0: lucros, as rendas das pessoas são geradas a partir da geração desse produto.
1: Também foi registrado o crescimento do PIB em relação ao ano passado. Na comparação com o segundo trimestre de 2025, o índice teve alta de 2%. Reportagem Márcia Fernandes.
2: A implantação da reforma tributária está dando mais um passo.
3: A partir de hoje, pequenas empresas devem optar pelo Simples Nacional e a forma de recolhimento do IBS e da CBS em 2027.
2: O prazo vai até 30 de setembro.
4: Micro e pequenas empresas enquadradas no Simples Nacional terão uma nova decisão tributária para tomar ainda em 2026. Entre os dias 1º e 30 de setembro, elas poderão optar como irão recolher o imposto sobre bens e serviços e a contribuição sobre bens e serviços no primeiro semestre de 2027. Pela nova regulamentação, as empresas poderão continuar recolhendo o IBS e o CBS dentro da guia única do Simples Nacional, ou optar pelo chamado regime regular, no qual os dois tributos serão calculados e pagos separadamente. A escolha pelo regime regular não significa sair do Simples Nacional. A empresa continuará no regime simplificado para os demais tributos, mas seguirá regras próprias para calcular e pagar o IBS e CBS. A microempresária do ramo de alimentação do Rio Grande do Sul, Carolina Kader, disse que ainda não fez a opção, mas vai decidir com o seu contador a melhor opção.
5: Eu acho que para isso a gente tem que ter, enquanto empresário, orientação contábil, assim, né? Para poder fazer essa escolha e optar pela melhor forma de fazer essa declaração tributária.
4: O contador Reginaldo Moraes da Silva destaca a importância dessa opção.
6: O IBS, o CBS, ele vem com a reforma tributária, tá? Está mudando dois impostos, o PIS e o COFINS. Eles deixarão de existir num processo de transição a partir do ano que vem. E aí, o que que acontece? Com essa mudança, o IBS e o CBS, que é o IBS, que é o de serviço, e o CBS, que é o de comércio, basicamente, né? A gente vai conseguir aproveitar crédito dos nossos fornecedores.
4: As empresas que fazem parte do Simples Nacional continuarão enquadradas automaticamente. Reportagem Cleide Lopes.
2: Para o empresário individual, não mudou o prazo. O período de solicitação de opção para se tornar ou permanecer sendo MEI permanece em janeiro.
3: E se você tem dúvidas, acesse ainda o site gov.br/Receita Federal.
2: E uma dica, no YouTube da Receita tem um vídeo que pode ajudar o pequeno empresário na hora da escolha.
3: Empresas brasileiras que tiveram as exportações afetadas pelas novas tarifas dos Estados Unidos podem ter mais tempo para cumprir compromissos tributários.
2: O Ministério do Desenvolvimento, Indústria, Comércio e Serviços regulamentou a prorrogação por mais um ano do chamado drawback suspensão.
3: O regime suspende o pagamento de tributos na compra ou importação de insumos usados na produção de bens destinados à exportação.
2: Na prática, a empresa assume o compromisso de exportar o produto dentro de um prazo determinado. E é justamente esse prazo que poderá ser ampliado.
3: Só no mês de julho, a aviação civil brasileira registrou quase 12 milhões de viajantes em voos nacionais e internacionais.
2: Desse total, cerca de 9 milhões e 100 mil foram em voos domésticos, um crescimento de 1,9% em relação ao mesmo período do ano passado.
3: E é nesse cenário, com tanta gente viajando para dentro e fora do país, que foi lançada a campanha para alertar passageiros sobre consequências de atos de indisciplina em voos e aeroportos.
2: Para se ter uma ideia, o Brasil registrou 881 casos de indisciplina no transporte aéreo entre janeiro e junho deste ano.
3: 154 episódios estão inseridos em categoria 3 de resolução da ANAC, Agência Nacional de Aviação Civil. Isso significa que a ocorrência pode comprometer a segurança operacional.
2: Para conhecer melhor a resolução da ANAC, que cria regras para atos de indisciplina nos aeroportos e a bordo, vá em pareceexagero.com.br.
3: Agora a gente vai falar sobre os direitos dos passageiros. E a ferramenta ANAC Passageiros, que ajuda a orientar usuários e mediar reclamações contra companhias aéreas.
2: Sobre o assunto, conversamos com Yuri Sherman, gerente de regulação das relações de consumo da ANAC. Acompanhe. Olá, nós estamos com Yuri Sherman, gerente de regulação das relações de consumo da ANAC. Boa noite, muito obrigada pela sua presença aqui na Voz do Brasil.
7: Boa noite, Luciana.
2: Yuri, vamos começar falando qual é o papel da ANAC na proteção dos passageiros.
7: Obrigado pela oportunidade de esclarecer, Luciana. Essa nossa atuação, ela se dá por duas frentes. Tá? Uma frente voltada a garantir um ambiente econômico favorável à vinda de novas empresas, para que a gente tenha mais concorrência no nosso setor. E no fim do dia, mais concorrência é bom para o consumidor, né? Gera mais oferta de serviços, mais oferta de produtos, mais opções de tarifas para os passageiros. E a gente tem uma segunda frente, que é diretamente voltada à garantia de direitos essenciais aos passageiros. Isso se dá não só por meio da nossa norma, mas pela nossa atuação fiscalizatória, né? Onde a gente tem ali uma atuação nos aeroportos, a gente acompanha remotamente também o cumprimento dos deveres das empresas. A gente tem também uma atuação de educação para o consumo, né? Para que os passageiros conheçam seus direitos, conheçam seus deveres. E ainda nessa linha de garantir direitos, a gente cria um ambiente propício a resolução de conflitos de consumo.
3: Como é que a agência tem atuado para prevenir problemas e estimular a solução desses possíveis conflitos?
7: Num primeiro momento, Luciano, por meio da fiscalização, né? Por meio da fiscalização que a gente vai ali a campo, né? Que as empresas veem que a gente está atuante, né? Que a gente está ali acompanhando o que, que elas estão fazendo. As empresas veem que cumprir as regras é fundamental, né? É necessário. Agora, o transporte aéreo, ele é muito complexo, né? Tem várias complexidades no transporte aéreo e, por isso, intercorrências podem acontecer. No caso de intercorrências, você só fiscalizar, você só punir, não resolve os problemas individuais, né? E é daí que vem a nossa atuação voltada à resolução de conflitos. E a gente faz isso tanto pelo monitoramento do saque das empresas, né, vendo como que as empresas estão respondendo ali no saque, como que os atendentes das empresas estão preparados para responder às demandas dos passageiros. E a gente faz isso também por meio de uma plataforma de resolução de conflitos, que é o ANAC Passageiro.
2: Bem, Yuri, falando em conflitos, nós ouvimos alguns passageiros que tiveram problemas durante a viagem. Uma delas foi a Amanda Evangelista, que teve problema com a bagagem. Vamos ouvir?
8: Oi, meu nome é Amanda, eu tenho 35 anos, sou residente de Brasília. Recentemente, voltando de Foz do Iguaçu, no Paraná, eu despachei a minha mala pela companhia aérea e, chegando no destino, chegando em Brasília, eu verifiquei que itens da minha mala, como perfume, tinham sido roubados, furtados de dentro da minha mala, enquanto a mala estava sob responsabilidade da companhia aérea e do aeroporto, já que ela não estava comigo. Eu queria saber o que fazer nesses casos.
2: Yuri, o que a gente pode falar para Amanda?
7: Bom, em primeiro lugar, a gente está diante de um cometimento de um crime, né? Então é imprescindível que a Amanda registre a ocorrência policial, né, para que tenha a devida apuração policial. E registrada a ocorrência, ela precisa fazer um protesto junto à empresa aérea na primeira oportunidade, né? Então, assim que ela verificou que tinha algum item faltando na sua bagagem, ela faz o protesto junto à empresa aérea e aguarda a resolução. Caso a empresa não resolva o problema, né, considerando que a empresa tem a obrigação de reembolsar por esses itens surrupiados, né, pela violação da bagagem, aí a Amanda pode registrar uma reclamação na plataforma ANAC Passageiro e lá a empresa vai responder e a ANAC também vai monitorar toda essa situação em âmbito coletivo, né?
3: Tá certo. Tem também aqui a reclamação da Ana Cláudia Ferraz sobre atrasos de voos. Vamos ouvir.
9: Oi, meu nome é Ana Cláudia Ferraz, moro em Rio Branco, no Acre. Recentemente tive um problema num voo que a gente teria que embarcar meia-noite, né, no horário Acre, e embarcamos, só que permanecemos 3 horas dentro da aeronave, porque a aeronave apresentou problemas. Depois de 3 horas, eles cancelaram o voo, e no cancelamento do voo eles não ofereceram hotel, nem lanche, nem alimentação, e só conseguimos chegar em casa 6 horas da manhã. E nesse caso, como que a gente procede?
7: No caso de atraso de voo, a partir de 1 hora, a empresa é obrigada a fornecer facilidade de comunicação, a partir de 2 horas é obrigada a fornecer alimentação, e a partir de 4 horas a empresa é obrigada a fornecer hotel, hospedagem, para quem não for residente naquela localidade do atraso. Né? Então, ainda que nessa situação a passageira estivesse dentro da aeronave, né, e permanecido lá durante 3 horas, depois de 2 horas, a empresa deveria ter fornecido essa assistência material de alimentação e, resolvida ali a questão da reacomodação em outro voo, deveria encaminhar os passageiros ou para o hotel, né, para que aguardasse ali, né, como, pelo que eu entendi, houve pernoite, ou encaminhar os passageiros para sua residência e depois também custear o retorno do passageiro até o aeroporto.
2: E agora ela pode fazer uma reclamação no ANAC Passageiros?
7: É imprescindível que ela faça uma reclamação no ANAC Passageiro, tá, Luciana? A nossa plataforma é uma plataforma que propicia a resolução de conflitos individuais. Então ela vai registrar uma reclamação, a empresa vai ter até 10 dias para responder, e depois disso o passageiro vai avaliar como que foi essa resposta da empresa. E a ANAC está ali nos bastidores, acompanhando tudo, né? Vendo como que, em âmbito coletivo, se dá essa atuação das empresas, onde que as empresas estão pecando, como que a gente vai utilizar aquilo para direcionar nossos esforços fiscalizatórios. E a gente tem tido resultados positivos com a plataforma, né? Resultados que a gente precisa compartilhar, né? Coisa de 80% de resolutividade, um tempo médio de resposta pelas empresas na casa de 4 dias. Então é muito importante a gente estimular a utilização da nossa plataforma como uma alternativa, né, mais rápida, mais célere e mais resolutiva até do que o Poder Judiciário.
3: É um aplicativo ou um endereço na internet?
7: A gente tem a versão web, né, do ANAC Passageiro, e a gente tem a opção de acesso também por meio do Super App da ANAC. Os dois são possíveis. Então, entrando ANAC Passageiro, gov.br/ANAC Passageiro, o passageiro entra lá na nossa plataforma, consegue se informar sobre seus direitos e consegue registrar a sua reclamação.
2: E é mais fácil, fica mais rápido resolver os problemas?
7: Muito mais rápido. A gente tem informação clara, com linguagem simples. As empresas, como eu disse, né, têm respondido num tempo muito ágil, né, com um índice de resolutividade que a gente tem considerado satisfatório. Então, agradeço aí pela oportunidade de compartilhar a nossa plataforma.
3: Muito bem, nós conversamos com Yuri Sherman, gerente de regulação das relações de consumo da ANAC, aqui na Voz do Brasil. Muito obrigado por sua presença.
7: Obrigado a vocês pela oportunidade.
2: Será realizado o Dia C de capacitação destinado a profissionais de segurança pública que atuam na prevenção e enfrentamento da violência contra a mulher.
3: A formação será realizada presencialmente nas 27 capitais do país, com transmissão simultânea para 80 municípios.
2: A medida integra um pacote de medidas anunciadas nessa semana, ainda dentro do Agosto Lilás, que teve como objetivo conscientizar a população sobre a importância da proteção de mulheres e meninas no país.
3: Além da qualificação, foram assinadas 2 portarias. É o que vamos ouvir agora na reportagem de Luciana Colares de Holanda.
10: A primeira portaria contou com a adesão de todos os estados e do Distrito Federal e estabelece a Secretaria Nacional de Segurança Pública como responsável pela avaliação dos planos estaduais e distrital de combate à violência contra a mulher. A elaboração caberá aos entes federativos, para Michele Gonçalves dos Santos, diretora de ensino e pesquisa da Senasp, a medida contribui para a execução das políticas públicas na área.
11: Reforça a objetividade e a transparência da avaliação desses planos estaduais e distrital, planos esses que são instrumentos bastante efetivos e fundamentais para o planejamento e para a execução das políticas de enfrentamento da violência contra mulheres e meninas em todo o país. Assegura também uma aplicação mais transparente, mais célere e eficaz dos recursos do Fundo Nacional de Segurança Pública para esse fim.
10: A segunda portaria institui um grupo de trabalho para a elaboração de um protocolo nacional de atendimento às vítimas de violência sexual. A ideia é um atendimento mais qualificado em todas as delegacias do país. Além disso, foi anunciado um dia de capacitação em 2 de setembro, chamado de Dia C, destinado a profissionais de segurança pública nas 27 capitais do país. O ministro da Justiça e Segurança Pública, Wellington Lima, falou sobre a importância dessa articulação institucional.
12: A violência contra as mulheres não pode ser enfrentada por uma instituição isoladamente. Portanto, estabelecemos os parâmetros, produzimos conhecimento, capacitamos os profissionais e integramos as instituições.
10: Também foi lançada uma publicação da Escola Nacional de Segurança Pública sobre o tema, que reúne evidências para o enfrentamento às violências de gênero, ainda em celebração às 2 décadas da Lei Maria da Penha. Reportagem Luciana Colares de Holanda.
13: Dicas do Enem.
14: Meu nome é Caroline Santos e a minha dúvida é: como melhorar o meu repertório para a redação?
2: Quem responde pra gente é Juliana Bessa, professora de Sociologia. Vamos ouvir.
15: Galera, para a prova do Enem, é importante a gente pensar que a gente tem 3 sociólogos importantes, o Durkheim, o Max Weber, o Karl Marx. Mas é importante que você consiga aplicar as ideias deles aos outros temas que são importantes, assim, como cidadania, movimentos sociais, desigualdade social e também política, poder e Estado. São mais ou menos esses temas que você vai ver na prova do Enem. E é importante também pensar que esses temas dentro, por exemplo, de movimento social, você vai encontrar também na redação. Na redação, nos últimos anos do Enem, a gente teve temas como a questão de desafios para a população negra, para os povos indígenas, a questão das mulheres também, a invisibilidade do trabalho feminino. Então, essas são grandes áreas, mas a gente pode pensar vários temas aí dentro.
2: A prova de redação do Enem será realizada no dia 8 de novembro. 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
3: A Companhia Nacional de Abastecimento, a CONAB, recebe até amanhã propostas para o fornecimento de 5.368 cestas de alimentos.
2: Elas serão destinadas a famílias indígenas do Rio Grande do Sul e Santa Catarina em situação de insegurança alimentar e nutricional.
3: A adesão pode ser feita de forma 100% digital, como explica Everton Santos, diretor de Normas e Sistemas de Logísticas do Ministério da Gestão e da Inovação em Serviços Públicos.
16: Agricultores familiares, cooperativas e associações já podem acessar o site do Contrata Mais Brasil, conferir o edital e participar. Basta fazer o cadastro na plataforma, informar quais alimentos pode fornecer, escolher a oportunidade e enviar a proposta. Tudo em um só lugar.
2: E atenção, os interessados na venda de alimentos devem acessar o site contratamaisbrasil.sistema.gov.br. Vamos repetir? Contrata Mais Brasil, tudo junto, .sistema.gov.br.
3: E essas foram as notícias do Governo Federal.
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2: Fique agora com as notícias do Poder Judiciário e do Congresso Nacional. Uma boa noite.
3: Boa noite para você e até amanhã.

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2: Presidente do STF abre seminário internacional que discute desafios do uso da inteligência artificial no judiciário.
3: Relator no STJ mantém prisão preventiva de tenente-coronel da Polícia Militar de São Paulo, acusado de matar esposa.
2: TSE lança plataforma para combater a desinformação durante o processo eleitoral.
3: Boa noite, eu sou Leandro Bezerra.
2: Eu sou Walter Lima.
3: O Supremo Tribunal Federal abre segundo seminário Brasil-Itália da Rede Internacional sobre Sistemas de Justiça e Democracia.
2: O encontro discutiu os impactos da inteligência artificial no judiciário. Marta Ferreira.
4: Na abertura do evento, o presidente do Supremo Tribunal Federal e do Conselho Nacional de Justiça, ministro Edson Fachin, citou riscos concretos do uso da inteligência artificial que desafiam a magistratura, como citações jurisprudenciais inexistentes, vieses discriminatórios reproduzidos a partir de base de dados históricos e a opacidade dos modelos. Na avaliação do ministro, porém, a resposta a esses riscos não pode paralisar a inovação.
5: O caminho parece-nos ser o da experimentação supervisionada, ambientes controlados, registro de ferramentas certificadas, formação obrigatória da magistratura, comitês técnicos e éticos permanentes.
4: A agenda internacional continua amanhã e quinta-feira, com a 17ª Jornada Ítalo-Hispano-Brasileira de Direito Público. O encontro reúne no STF pesquisadores e especialistas dos três países para o intercâmbio acadêmico e a análise comparada de questões relacionadas ao direito constitucional e ao direito público.
3: O ministro do STJ, Reinaldo Soares da Fonseca, manteve a prisão preventiva do tenente-coronel da Reserva da Polícia Militar de São Paulo, Geraldo Leite Rosa Neto.
2: O PM é acusado de matar a esposa, também policial militar. Fátima Uchoa.
6: Pela investigação, em 18 de fevereiro deste ano, na capital paulista, Geraldo teria atirado na cabeça da companheira após discutirem. Depois, teria deitado o corpo dela no chão e alterado a cena do crime para simular suicídio, colocando a arma do crime na mão da vítima. Em abril, o ministro Reinaldo Soares da Fonseca definiu a competência do Tribunal do Júri para julgar a ação penal. E agora, ao negar a liminar, que é uma decisão provisória, o relator no STJ destacou que a prisão cautelar é necessária diante do risco de interferência na produção das provas e dos indícios de que o militar teria tentado alterar a cena do crime. O julgamento definitivo do habeas corpus caberá à quinta turma do STJ.
3: TSE lança plataforma para combater a desinformação durante as eleições.
2: A iniciativa reúne orientações para auxiliar no enfrentamento de conteúdos falsos. Guilherme Firmino.
7: O TSE lançou nesta terça-feira a plataforma TSE Facilita, Plataformas Digitais em Ação. A ferramenta facilita o acesso a informações e orientações sobre a atuação da Justiça Eleitoral e das empresas de tecnologia no combate à desinformação. Para o presidente do TSE, ministro Cássio Nunes Marques, o tribunal e as plataformas têm atribuições e capacidades que se complementam no enfraquecimento aos desafios do ambiente digital. A expectativa é que a ampla divulgação dos materiais contribua para dar mais efetividade às decisões da Justiça Eleitoral.
3: Justiça Federal condena homem que compartilhava na internet imagens de abuso sexual infantil.
2: A denúncia foi apresentada pelo Ministério Público Federal. Sabrine Menezes.
8: Segundo as investigações, o homem armazenava no celular e no computador 237 vídeos e imagens com cenas de conteúdo sexual envolvendo crianças e adolescentes. O material foi disponibilizado na nuvem em três ocasiões durante o ano de 2021. O homem foi condenado a 4 anos e 9 meses de prisão em regime semiaberto, além de multa. A sentença da Justiça Federal em São José dos Campos destacou ainda que o acusado tentou esconder a própria identidade com o uso de dados fictícios nos sites e e-mails para não ser incriminado. Ele foi condenado pelos crimes de distribuição e compartilhamento e posse e armazenamento de conteúdo sexual envolvendo crianças e adolescentes, mas poderá recorrer em liberdade.
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3: A você uma boa noite.
2: E até amanhã.
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10: Eu sou Paula Groba.
11: E eu sou Humberto Pinheiro.
10: E estes são os destaques de hoje do Jornal do Senado, que começa agora.
11: Vacina contra herpes zoster poderá ser oferecida gratuitamente pelo SUS.
10: Novo piso salarial de médicos e dentistas avança e segue para o plenário.
11: Senado aprova indicação de Rodrigo Pacheco para vaga de ministro do Tribunal de Contas da União.
10: Boa noite.
11: Boa noite.
10: Avançou no Senado a proposta que define a implementação gradual do novo piso salarial de médicos e cirurgiões dentistas ao longo de 3 anos.
11: A proposta foi aprovada pela Comissão de Assuntos Sociais e agora segue em regime de urgência para votação no plenário do Senado. As informações com o repórter Márcio Maturana.
12: O novo piso salarial de R$ 13.662 para médicos e cirurgiões dentistas com jornada de 20 horas semanais vai ser aplicado gradualmente ao longo de 3 anos. 40% do valor a partir de 1º de janeiro de 2027, 70% em 2028 e 100% em 2029. Esse é o conteúdo de uma emenda da senadora Tereza Leitão, do PT de Pernambuco, aprovada nesta terça-feira pela Comissão de Assuntos Sociais. O relator foi Fernando Dueire, do PSD de Pernambuco.
13: A implementação gradual do piso assegura que esses empregadores se adaptem de forma planejada, sem demissões e sem interrupção de serviços essenciais.
12: O projeto já tinha sido aprovado nas comissões, mas recebeu emendas no plenário do Senado e, por isso, voltou aos colegiados. Na rede privada, o piso vai ser atualizado todo ano com base no IPCA, em vez de seguir o aumento do salário mínimo geral, como é atualmente. Na rede pública, o reajuste vai seguir leis específicas de cada unidade da federação, sendo que estados e municípios não vão precisar arcar com o aumento, porque o custeio será do Fundo Nacional de Saúde. O texto estabelece também que o trabalho noturno e as horas extras vão valer 50% a mais que o piso, em vez dos 20% para trabalho noturno e 25% para horas extras. Além disso, o projeto mantém o direito a 10 minutos de repouso para cada 90 minutos de trabalho e reforça que a chefia de serviços médicos ou odontológicos deve ser feita por profissionais habilitados nessas áreas.
10: E a comissão mista que analisa a chamada MP da taxa das blusinhas adiou para esta quarta-feira a reunião para a votação da proposta. O colegiado volta a se reunir nesta quarta-feira às 10 da manhã.
11: O presidente deputado Reginaldo Lopes e a relatora senadora Leila Barros ainda buscam um acordo sobre o texto. A medida zera o imposto de importação para compras internacionais de até $50. A MP perde a validade no dia 8 de setembro.
10: O Senado aprovou a indicação do senador Rodrigo Pacheco para o cargo de ministro do Tribunal de Contas da União, o TCU. A votação ocorreu em regime de urgência após articulação de lideranças partidárias.
11: Pacheco vai ocupar a vaga deixada por Bruno Dantas. Ele renunciou ao cargo nesta segunda-feira. Os detalhes com o repórter Douglas Castilho.
14: Com um rito especial, a indicação foi direto ao plenário, onde parlamentares exaltaram a atuação de Rodrigo Pacheco como presidente do Congresso em momentos delicados da história recente do país, como na CPI da Covid-19 e nos atos de 8 de janeiro. Após o resultado da votação, que se deu por 63 votos a favor e 4 contra, Rodrigo Pacheco agradeceu ao autor da indicação, presidente Davi Alcolumbre, aos companheiros de parlamento e falou da importância do papel a ser desempenhado.
15: Eu sei o que representa um tribunal de contas num país em que os recursos são escassos. Quando se fala de recursos públicos e de gastos públicos, todo cidadão tem o dever de cuidar e de zelar pela aplicação do recurso público e tem o dever de de se permitir fiscalizar por um controle externo que é desempenhado pelo Congresso Nacional com o auxílio do Tribunal de Contas da União.
14: O projeto de decreto legislativo de indicação do senador agora será encaminhado à Câmara dos Deputados, onde o nome de Pacheco também passará por análise e votação.
10: E nesta quarta-feira, a Comissão de Constituição e Justiça pode votar a proposta que reduz a jornada de trabalho para 40 horas semanais e acaba com a escala 6x1. Um dos favoráveis ao texto é o senador Paulo Paim, do PT do Rio Grande do Sul.
11: O parlamentar citou experiências no Brasil e em outros países que, segundo ele, mostram que a redução da jornada pode melhorar a qualidade de vida dos trabalhadores sem reduzir a produção. Paim fez um apelo para que a proposta seja votada pelos senadores e enfatizou que o fim da escala 6x1 deve ser visto como uma pauta nacional e não partidária. O texto já foi aprovado pela Câmara dos Deputados.
16: Alguns tentam embaralhar esse debate e dizem que o fim da escala 6x1 é uma questão eleitoral. Não é. Eleição passa, a vida da nossa gente fica. Essa é uma causa maior, é uma causa do país, é uma causa humanitária. E por isso, repito, a PEC 221 não tem dono. Não é de partido nenhum, ela é do povo brasileiro.
10: Já o senador Hermes Klan, do PL de Santa Catarina, defendeu responsabilidade e negociação coletiva no debate sobre o fim da escala 6x1. Ele disse que uma regra única pode não atender a todos os setores.
11: Segundo o Klan, a redução da jornada com manutenção dos salários pode elevar o custo da hora trabalhada, afetando contratações, investimentos e preços. O senador também alertou para o risco de o trabalhador precisar de uma segunda renda.
17: É preciso também ter coragem para dizer que uma pauta legítima não pode ser transformada em bandeira eleitoral. É muito fácil anunciar, vamos reduzir a jornada, vamos dar mais descanso. Isso rende aplausos. O difícil é responder, quem vai pagar a conta? Quantos empregos serão afetados? Quanto vai aumentar os custos das empresas? Qual será o impacto sobre os preços?
10: Incitar ou induzir a prática de crimes em locais como escolas, universidades e centros de compras poderá render penas mais duras.
11: A Comissão de Segurança Pública aprovou o projeto que amplia a punição para esse tipo de conduta. A proposta agora segue para a Comissão de Constituição e Justiça. Repórter Bruno Lourenço.
18: O Senado aprovou o projeto de lei que tipifica o crime de massacre. A Comissão de Segurança Pública do Senado aprovou a proposta com normas gerais sobre segurança escolar. E agora a CSP votou a iniciativa que pune a incitação ou o induzimento a crimes contra a paz pública. A relatora, a senadora professora Dorinha Seabra, do União do Tocantins, diz que as propostas têm como objetivo reprimir e prevenir atentados, principalmente a instituições de ensino.
19: Os projetos em questão têm como objetivo reprimir e prevenir atentados a instituições de ensino, como os que ocorreram em um passado recente, podendo ser citados aqueles na Escola Estadual Tomásia Montoro, em São Paulo, e na creche Bom Pastor, no município de Blumenau, onde crianças e professores foram covardemente feridos e mortos.
18: O texto, que vai à Comissão de Constituição e Justiça, prevê que se da incitação pública resultar a efetiva prática do crime, a pena será aumentada de 3 a 6 meses e multa para 6 meses a 2 anos e multa. Se o chamamento ao crime for feito por meio da internet, a punição pode aumentar para até o dobro.
10: E a vacina contra o herpes zóster poderá ser oferecida gratuitamente pelo SUS a pessoas com mais de 50 anos.
11: O esquema a ser oferecido é de 2 doses. A proposta segue agora para a Câmara dos Deputados. Repórter Márcio Maturana.
12: A proposta recebeu parecer favorável da senadora Damaris Alves, do Republicanos do Distrito Federal.
20: A vacina Comirnaty já possui registro sanitário no Brasil e a indicação para adultos a partir de 50 anos para indivíduos imunocomprometidos.
12: A vacinação também vai ficar disponível para maiores de 18 anos com imunossupressão ou outra condição clínica que comprometa o sistema imunológico. O herpes zóster provoca lesões na pele, dor nos nervos, ardor, coceira e febre. É causado pelo mesmo vírus da catapora, que pode ficar adormecido durante toda a vida e ser reativado em adultos ou em pessoas com sistema imunológico comprometido, como no caso de doenças crônicas, câncer ou transplante.
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11: Edição de Paula Groba e trabalhos técnicos de Eliseu Caires, o Jornal do Senado fica por aqui. Acompanhe agora as notícias da Câmara dos Deputados. Boa noite.
10: Boa noite e até amanhã.
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21: Câmara aprova financiamento para motoristas de aplicativo e taxistas.
22: Deputados prorrogam incentivos para doações de combate ao câncer.
21: Parlamentares apoiam discussão sobre o fim da escala de trabalho 6x1.
23: Boa noite. Jandira Fegali, do PCdoB do Rio de Janeiro, enumera as principais pautas em discussão no Congresso, entre elas o fim da escala de trabalho 6x1 e a proposta que amplia a participação da União na política de segurança pública. Ela cita ainda projetos sobre terras raras e minerais críticos.
21: Jandira Fegali também defende a isenção de impostos para compras internacionais de até $50. De acordo com a deputada, essas matérias estão entre as prioridades do Congresso no trabalho de esforço concentrado antes das eleições de outubro.
23: Alencar Santana, do PT de São Paulo, defende a redução da jornada de trabalho para 40 horas semanais, sem redução de salário, e o fim da escala 6x1. A proposta deve ser analisada pelo Senado e, segundo o deputado, representa uma medida de proteção aos trabalhadores.
21: Alencar Santana sustenta que a mudança pode melhorar a qualidade de vida dos trabalhadores com mais tempo para descanso, convivência familiar e cuidados com a saúde. O parlamentar também destaca a importância de avançar na votação da proposta no Congresso.
23: De acordo com Maria do Rosário, do PT do Rio Grande do Sul, o fim da escala 6x1 é uma pauta histórica para os trabalhadores brasileiros. Segundo a deputada, a medida garante mais tempo de descanso, estudo e convívio familiar, especialmente para as mulheres.
21: Maria do Rosário também critica o empenho da oposição contra uma medida que, segundo ela, beneficia a classe trabalhadora. Na visão da parlamentar, ao tentar derrotar o fim da jornada 6x1, a oposição não atinge apenas o governo, mas impõe um retrocesso à classe trabalhadora.
23: Tadeu Venere, do PT do Paraná, acredita que a aprovação do fim da escala 6x1 é uma conquista histórica para os trabalhadores. Ao rebater a oposição à proposta, o deputado sustenta que a medida representa apenas o exercício do direito ao descanso, ao estudo e ao convívio familiar.
21: No entendimento de Tadeu Venere, os congressistas que tentam adiar o debate sobre a redução da jornada de trabalho demonstram menosprezo pela qualidade de vida da população mais vulnerável.
23: Márcio Gerri, do PCdoB do Maranhão, classifica o fim da escala 6x1 como um avanço no mundo do trabalho. O congressista ressalta o grande suporte popular ao tema e afirma que posicionamentos em contrário no Congresso não serão capazes de alterar esse apoio.
21: Para Márcio Gerri, a mudança em análise no Senado trará mais qualidade de vida com tempo para o convívio familiar, o lazer e a formação profissional. Ele recomenda acompanhar cada voto dos senadores para conhecer quem defende os direitos dos trabalhadores.
1: Trabalho.
23: A Câmara aprovou um projeto que regulamenta o exercício da profissão de psicopedagogo. O repórter Antônio Vital explica o que ficou definido na medida.
24: O plenário da Câmara aprovou o projeto já aprovado pelo Senado que regulamenta a profissão de psicopedagogo ou psicopedagoga. O texto aprovado recebeu parecer favorável da deputada Franciane Baier, do Republicanos do Rio Grande do Sul. Entre outras medidas, estabelece os requisitos para o exercício da atividade, como a exigência de diploma de graduação em psicopedagogia com estágio prático obrigatório. Mas cria regras de transição que permite que profissionais graduados em psicologia, pedagogia, licenciatura ou fonoaudiologia também exerçam a profissão, desde que tenham concluído curso de especialização na área com duração mínima de 600 horas. A proposta também prevê que quem já exerce ou tenha exercido a atividade poderá continuar a atuar na área. O projeto define a psicopedagogia como uma atividade que envolve avaliação e intervenção em processos de aprendizagem. Quem exerce a profissão trabalha com crianças, adolescentes e outras pessoas que apresentem dificuldade para aprender. A relatora explicou que a atuação não se limita ao desempenho escolar. dificuldades de aprendizagem podem decorrer de outros fatores, inclusive cognitivos, emocionais e sociais. O projeto foi aprovado de maneira simbólica, sem votos contrários, e a votação foi acompanhada das galerias do plenário da Câmara por representantes da categoria de todo o país. Para o deputado Rodrigo Hollenberg, do PSB do Distrito Federal, psicopedagogos e psicopedagogas são fundamentais para garantir os direitos de quem tem dificuldade de aprendizagem.
4: Essa Câmara hoje vai fazer justiça a uma categoria extremamente importante, eu diria indispensável, para garantir o aprendizado de nossas crianças, mas não apenas de nossas crianças. Como presidente da Comissão de Defesa dos Direitos das Pessoas com Deficiência, eu entendo que esse projeto é absolutamente indispensável para garantir que pessoas com dificuldade de aprendizado possam garantir um aprendizado adequado a partir desse apoio promovido pelos psicopedagogos ou pelas psicopedagogas.
24: Por ser uma atividade interdisciplinar, o projeto deixa claro que o exercício da psicopedagogia não pode ser confundido com o dos profissionais de saúde e educação. O projeto obriga ainda o sigilo profissional e, ao contrário de outros projetos que tratam do exercício de profissões, dispensa a necessidade de um conselho profissional. O projeto que regulamenta a profissão de psicopedagogo ou psicopedagoga seguiu para a sanção presidencial e pode virar lei. Da Rádio Câmara de Brasília, Antônio Vital.
5: Economia. De acordo com Cobalcini, do MDB de Santa Catarina, as sobretaxas de até 37,5% impostas pelos Estados Unidos prejudicam a economia catarinense. O deputado destaca o impacto direto em cidades como Caçador, que, segundo ele, correm o risco de perder postos de trabalho.
23: Cobalcini, que preside a Comissão de Meio Ambiente, enfatiza que a produção brasileira é sustentável e baseada no manejo de florestas plantadas. Para ele, as sanções norte-americanas foram aplicadas sem critérios técnicos.
5: Heitor Chu, do PSD do Rio Grande do Sul, defende reduzir a carga tributária sobre o tabaco e combater o contrabando. Segundo ele, o setor gera empregos a milhares de agricultores e a centenas de milhares de trabalhadores, sendo fonte de emprego, renda e arrecadação.
23: Heitor Chu pede também regras para dispositivos eletrônicos para fumar e a produção nacional. Para ele, legalizar a cadeia produtiva nacional e ampliar a fiscalização podem atrair novas fábricas para o país, gerar mais empregos e elevar a arrecadação, especialmente para seu estado.
5: Transportes. A Câmara aprovou uma medida provisória que permite o uso de 30 bilhões de reais para financiar carros novos para motoristas de aplicativo e taxistas. O repórter Antônio Vital acompanhou a votação.
24: A Câmara dos Deputados aprovou medida provisória que autoriza o governo federal a destinar até 30 bilhões de reais para financiar veículos novos para motoristas de carros de aplicativo, taxistas, cooperativas de taxistas e empresas de transporte escolar. A medida provisória faz parte do programa Move Brasil. Além de ampliar o crédito e permitir a renovação da frota, o texto final aprovado, apresentado pela relatora, deputada Amanda Gentil, do PP do Maranhão, permite o uso do Fundo de Investimento em Infraestrutura Social, gerido pela Casa Civil da Presidência da República. O fundo poderá financiar a troca de veículos que contribua para reduzir custos ambientais, sociais ou econômicos do transporte urbano. Pode arcar ainda com recursos para financiar o seguro do veículo, itens de segurança destinados a profissionais mulheres e até mesmo custos de cartório. Um dos objetivos é estimular a substituição de veículos antigos por outros menos poluentes e permitir linhas de crédito para profissionais que não conseguem obter financiamento com juros menores no mercado. Para motoristas de aplicativo e taxistas, o acesso fica limitado a um veículo por beneficiário. Para cooperativas de táxi, o limite é de um veículo por cooperado. Já para o transporte escolar, não existe um limite definido. As profissionais mulheres beneficiadas pelo programa poderão ainda ter direito a condições diferenciadas de taxas, prazos e carência, o que será definido pelo Conselho Monetário Nacional. Os benefícios a motoristas particulares e empresas de transporte escolar foram defendidos pela relatora, deputada Amanda Gentil, do PP do Maranhão.
6: Porque, às vezes, muitos desses motoristas de aplicativo, muitos desses motoristas de táxi, eles usufruem de carros alugados, que muitas vezes o valor do aluguel é duas vezes o valor de uma parcela, e que aquele bem, que se você pagar a parcela, vai ser seu, Então, a importância que é nós trazermos um projeto que vai entregar um bem para o trabalhador brasileiro, para que ele tenha mais segurança e renda dentro da sua casa.
24: A medida provisória, que já está em vigor, foi justificada por deputados da base do governo como necessária para incentivar o transporte urbano e a atividade dos condutores. Foi o que disse o deputado Bongás, do PT do Rio Grande do Sul.
2: Precisavam também esses trabalhadores terem financiamento específico para poderem comprar o seu veículo e, ao mesmo tempo, poder usar este recurso para outros utensílios, cartoriais, por exemplo, de seguro. Tudo isso foi incorporado no debate para beneficiar os motoristas de aplicativos nesse país que estavam reivindicando.
24: O texto final aprovado também altera o Código de Trânsito Brasileiro para autorizar que motoristas habilitados na categoria B conduzam caminhões leves elétricos ou híbridos. Outra mudança inclui a produção de baterias no Programa de Apoio ao Desenvolvimento Tecnológico da Indústria de Semicondutores, conhecido como PADIS. A medida provisória que autoriza o governo federal a destinar até 30 bilhões de reais para financiar veículos novos para motoristas de carros de aplicativo, taxistas, cooperativas de taxistas e empresas de transporte escolar, seguiu para análise do Senado. Da Rádio Câmara de Brasília, Antônio Vital.
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7: Justiça.
23: Júlia Zanatta, do PL de Santa Catarina, cobra explicações do ministro Alexandre de Moraes sobre denúncias divulgadas pela imprensa envolvendo o ministro e o empresário Daniel Vorcaro. A deputada também pediu o afastamento de Moraes e defendeu o impeachment do ministro.
21: Júlia Zanatta acredita que o Supremo Tribunal Federal e o Senado não podem ignorar as denúncias e pede que o ministro se explique em até 48 horas. Para a deputada, os fatos divulgados colocam em dúvida a atuação das instituições e exigem investigação.
23: Hildo Rocha, do MDB do Maranhão, vai apresentar uma proposta para mudar as regras de escolha e permanência de ministros do Supremo Tribunal Federal. Em seu entendimento, pessoas que tenham ocupado cargos comissionados ou mandatos eletivos não poderiam ser indicadas ao STF.
21: Hildo Rocha também defende que os ministros tenham mandato de 5 anos, renovável por mais 5 anos, mediante consulta à população. Ao fim do período, segundo o deputado, eles poderiam atuar como advogados ou professores, mas não poderiam voltar à vida política.
23: Eli Borges, do Republicanos do Tocantins, considera que as eleições para o Senado serão decisivas para o futuro do país. O deputado lembra que caberá aos novos senadores a responsabilidade de sabatinar ministros do STF e de conter o que considera excessos da corte.
21: Eli Borges também pede mais moralização na política e combate à corrupção. Na avaliação do parlamentar, o cidadão deve estar atento aos políticos que defendem o devido processo legal e a soberania popular.
23: Kim Kataguiri, do Missão de São Paulo, classifica como graves as suspeitas de possíveis relações entre ministros da Suprema Corte e envolvidos do escândalo do Banco Master. Ele questiona a inércia das instituições e da sociedade frente às situações divulgadas pela imprensa.
21: Kim Kataguiri critica também decisões da Justiça Eleitoral, alegando supostas diferenças de tratamento entre candidaturas. Ele reclama da suspensão de campanhas por atrasos em declarações eleitorais nacionais, alegando configurar restrição a direitos políticos.
7: Saúde.
23: A Câmara aprovou projeto que prorroga incentivos para doações a instituições de combate ao câncer e assistência a pessoas com deficiência. As informações com a repórter Cibele Comanetti.
7: O plenário da Câmara aprovou o projeto que prorroga até 2031 o prazo para empresas deduzirem do pagamento do imposto de renda doações a instituições sem fins lucrativos, como as Santas Casas, que atuam na prevenção e combate ao câncer ou na reabilitação de pessoas com deficiência. O incentivo acabaria neste ano. A proposta foi apresentada pelo deputado Sérgio Souza, do MDB do Paraná, e recebeu parecer favorável do relator, deputado Antônio Brito, do PSD da Bahia. Os incentivos às doações estão previstos em dois programas criados em 2012. O Programa Nacional de Apoio à Atenção Oncológica, conhecido como PRONON, e o Programa Nacional de Apoio à Atenção de Saúde da Pessoa com Deficiência, o PRONAS. Os dois permitem o emprego de recursos privados para financiar projetos desenvolvidos por entidades especializadas e sem fins lucrativos. Segundo o relator Antônio Brito, o PRONON amplia a capacidade de atendimento do Sistema Único de Saúde, o SUS, para a prevenção, o diagnóstico precoce, o tratamento, a reabilitação e os cuidados paliativos de pessoas com câncer. Já o PRONAS aumenta a oferta de assistência às pessoas com deficiência, especialmente no que diz respeito a projetos destinados à reabilitação, diagnóstico, tratamento, desenvolvimento de novas tecnologias e capacitação de profissionais. Antônio Brito comemorou a aprovação da proposta.
8: Quero parabenizar a todos que participaram da elaboração da prorrogação até 2031 do prazo do PRONON e do PRONAS, tão importante na articulação da sociedade civil, do terceiro setor, do governo federal e também das iniciativas privadas no atendimento às instituições filantrópicas, seja ela na área da saúde, no tratamento do câncer, como também nas entidades que atuam com a pessoa com deficiência.
7: O projeto que prorroga até 2031 prazo para empresas deduzirem do pagamento do imposto de renda doações a instituições sem fins lucrativos que atuam na prevenção e combate ao câncer ou na reabilitação de pessoas com deficiência seguiu para análise do Senado. Da Rádio Câmara de Brasília, com informações de Antônio Vital, Cibele Colmanete.
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15: Esporte. A Câmara aprovou um projeto que acaba com a obrigatoriedade de férias escolares durante o período da Copa do Mundo Feminina em 2027. O repórter Antônio Vital acompanhou a votação.
24: O plenário da Câmara aprovou o projeto que desobriga as redes de ensino pública e privada de todo o país a concederem férias escolares para todos os alunos durante a realização da Copa do Mundo Feminina de Futebol no ano que vem. Lei de autoria do governo, aprovada no início do ano pelo Congresso, obriga que as férias dos estudantes coincidam com o período do torneio, entre 24 de junho e 25 de julho de 2027. Projeto apresentado pela deputada Anne Ortiz, do PP do Rio Grande do Sul, permite que os sistemas de ensino dos estados e municípios decidam sobre o período de férias escolares, em vez de obedecer ao calendário oficial da competição. Entidades como a Federação Nacional das Escolas Particulares criticaram a obrigatoriedade prevista em lei e alegaram que a alteração do período de férias do meio do ano coloca em risco o calendário escolar exigido pela Lei de Diretrizes e Bases da Educação, que obriga pelo menos 200 dias letivos no ano. A proposta recebeu parecer favorável do relator, deputado Alex Manente, do Cidadania de São Paulo. Para ele, do ponto de vista educacional, não é adequado impor solução uniforme a todos os sistemas de ensino sem considerar as necessidades regionais. O projeto foi aprovado de maneira simbólica pelo plenário, sem votos contrários. O deputado Chico Alencar, do PSOL do Rio de Janeiro, defendeu a medida.
25: O reconhecimento da importância da Copa do Mundo de Futebol está nesse projeto de lei, só que não subordinando os interesses da Copa do Mundo aos sistemas educacionais. Os jogos ocorrem em apenas algumas cidades e, na maior parte das vezes, com um número reduzido de partidas, não se justificando como férias todo o período e em todo o território nacional.
24: Os jogos da Copa do Mundo de Futebol Feminino serão realizados em 8 cidades. Belo Horizonte, Brasília, Fortaleza, Porto Alegre, Recife, Rio de Janeiro, Salvador e São Paulo. O projeto que desobriga as redes de ensino pública e privada de todo o país a concederem férias escolares para todos os alunos durante a realização da Copa do Mundo Feminina seguiu para análise do Senado. Da Rádio Câmara de Brasília, Antônio Vital.
14: Educação.
16: Ranieri Paulino, do Republicanos da Paraíba, propõe diversificar a educação profissional e tecnológica, ampliando a oferta em pequenos municípios, áreas rurais e regiões, conforme as demandas e as vocações específicas.
17: Para tanto, Ranieri Paulino apresentou um projeto que altera o Estatuto da Juventude e o Pronatec, articulando formação, trabalho, emprego e renda às características econômicas, sociais e culturais de cada território nacional e local.
16: Termina agora o Jornal Câmara dos Deputados, produzido pela Rádio Câmara, com trabalhos técnicos de Everson Urani e apresentação de José Carlos Andrade e Márcio Aquilissardi. Uma boa noite para você.
17: Uma ótima noite. A Voz do Brasil volta amanhã.
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4: 1:59.
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Muito bem, amados e queridos ouvintes, está entrando agora no recesso de vosso lar mais uma audição do programa Libertação Além das Fronteiras. Programa este, um órgão oficial e informativo pertencentes às igrejas do Evangelho Santo, Igreja Pentecostal, Deus é Soberano. Ministério este que tem a sua sede localizada na rua Anselmo, Santa Catarina, esquina com a rua São João del Rei, bairro São Lucas, cidade de Chapecó, estado de Santa Catarina. Ministério este a cargo, responsabilidade, também pastor presidente Valdecir Fedrigo, mas o grande líder deste ministério é o nosso Deus, o Todo-Poderoso. Nesta noite, amados e queridos ouvintes, na apresentação desta programação, quem tem o imenso prazer de cumprimentar a todos os vossos irmãos, sim, em Cristo, é o vosso irmão em Cristo, cooperador Everton Antônio. Neste momento está no ar, a partir de agora, programa Libertação Além das Fronteiras. Fique conosco, aonde no término desta programação estaremos fazendo 10 minutos de oração, na oração da fé, o Senhor Jesus abençoando a tua vida e todos sendo tocado pelas mãos poderosas do nosso Senhor Jesus Cristo. Receba na tua vida a paz de nosso Senhor Jesus Cristo. Está no ar o programa Libertação Além das Fronteiras.

0: Muito bem, amados e queridos ouvintes, são agora 10 horas da noite com mais 5 minutos. Este é o programa Libertação Além das Fronteiras, levando até você o endereço da tua grande vitória. Olha só, amados e queridos ouvintes, dia de quarta-feira, amanhã, já pela manhã então começam as concentrações na Igreja Pentecostal Deus é Soberano, ministério este que Deus tem abençoado de forma muito especial. E amanhã pela manhã, a partir das 7 horas com mais 30 minutos da manhã, no templo sede da Igreja Pentecostal Deus é Soberano, já estará então a sede de portas abertas para receber a todos. Ali o nosso querido pastor Valdecir Pedrigo, juntamente com as obreiras, no círculo de oração. Prossegue então o círculo de oração até as 8 horas com mais 30 minutos, logo após uma breve pregação da palavra, oração por divina revelação, e no final deste culto será feito o círculo de oração com todos os pedidos de oração, e o teu nome ali incluso, a tua família, a tua vida, e com toda certeza o Senhor Jesus operando as suas grandes maravilhas. Você que pode, compareça. E o endereço do templo sede da Igreja Pentecostal Deus é Soberano está situado então, a Igreja Pentecostal Deus é Soberano, templo sede, na rua Anselmo Santa Catarina, esquina com a rua São João del Rei, aqui mesmo na capital do Oeste, cidade de Chapecó. Compareça, porque Deus, nesta manhã, ainda de quarta-feira, amanhã, tem uma grande vitória preparada para a tua vida. Falando em milagre, falando em vitória, falando em bênçãos, nós vamos aqui já ouvir um testemunho, né? Vamos ouvir um testemunho aonde esta pessoa, ela recebeu um grande milagre, uma grande vitória. Deus curou esta irmã, né? O Senhor, ele curou esta irmã, e nós vamos ouvir agora ela testificando de viva voz o milagre que ela recebeu das mãos do Senhor Jesus. Vamos ouvir agora esse testemunho de milagre.
1: Eu queria contar uma bênção, que é uma cura que eu recebi durante esse ano. Que logo depois que eu ganhei meu neném, no final do ano passado, eu descobri que estava com pedra na vesícula.
2: Pedra na vesícula.
1: Isso. Aí, a primeira vez que deu crise, eu fui, cheguei ali no UPA, falando o sintoma, que eu achava que era dor no estômago e não era. Daí o médico falou, pelo jeito do teu sintoma é pedra na vesícula, só fazer o exame que vai dar isso. Daí começou a dar frequentemente, quase toda semana eu tava lá, furava, tomava injeção na veia forte, chegava a ficar, não enxergava nem meus dedos, nada, tão forte que era a medicação. Aí a última vez que eu fui lá, eu fui com voto do sangue de Jesus tem poder em cima da que tava doendo. Falei, Deus, que seja a última vez que me doa isso, porque é uma dor insuportável, parece que o senhor vai morrer. Eu falei, se você me curar, Senhor, eu prometo que eu vou contar na igreja o testemunho. Até esses dias eu tava, vinha, não contava, porque tava querendo o dedo, eu lembrei disso, não vou ir, porque eu prometi pra Deus, se ele me curasse, eu ia contar o testemunho. E também foi revelado, Deus confirmou, e agora eles pediram para retornar para fazer um exame, para fazer a cirurgia no caso. Eu falei, em nome de Jesus, não vai precisar, posso fazer o exame, não vai sair nada. Que na ultrassom saiu com a pedra, tinha 5 milímetros, tamanho de uma frita.
2: Olha aí.
1: E aí, eu disse, não, eu vou contar em nome de Jesus, porque eu fui curado e Deus me curou, e eu agradeço a Deus.
2: Amém. Palmas para...
0: Olha só, amados e queridos ouvintes, né? 5 milímetros, meu Deus, né? É algo que só Deus realmente pode fazer, um milagre tremendo como este, né? Um milagre tão maravilhoso. Milagres esses e muitos mais o Senhor tem operado na Igreja Pentecostal Deus é Soberano. Eu quero lembrar os moradores aqui da cidade de Chapecó, que amanhã pela tarde, tá certo, ouvintes? Amanhã pela tarde, lá no bairro Passo dos Fortes, vai ser o segundo dia da campanha. Campanha esta intitulada O Anjo do Senhor e a Espada de Fogo. Que maravilha, né? O Anjo do Senhor pelejando pela tua vida, pela tua casa, pelos teus pedidos de oração, e a Espada de Fogo do Senhor descendo, fazendo justiça também sobre as tuas petições. O endereço do teu milagre para amanhã pela tarde: a congregação no bairro Passo dos Fortes estará de portas abertas para receber a todos a partir então das 13 horas da tarde, da 1 hora da tarde, né? Para que você possa compreender bem, a uma hora da tarde, então, a congregação da Igreja Pentecostal Deus é Soberano, lá no bairro Pasto dos Fortes, já de portas abertas para receber a todos, e Deus abençoando a todos, sim, fazendo maravilhas e milagres. O endereço da tua vitória, lá no bairro Pasto dos Fortes, a Igreja Pentecostal Deus é Soberano, está localizada na rua Montevidéu. Rua Montevidéu, o número é o 2341E, esquina com a rua Guairacá. Anotou aí, ouvinte? É muito fácil, é uma quadra para baixo do supermercado Paraíso. Está situada então a Igreja Pentecostal Deus é Soberano. Rua Montevidéu, número 2341E, esquina com a rua Guairacá. Compareça, se faça presente. O anjo do Senhor é a espada de fogo no segundo dia desta campanha, e o Senhor Jesus entregando a tua grande vitória. Quando...

Olha só, amados e queridos ouvintes, livro de Mateus, capítulo 6, versículo de número 31. Não andeis, pois, inquietos, dizendo: que comeremos, ou que beberemos, ou com que nos vestiremos? Porque todas estas coisas os gentios procuram. De certo, vosso Pai Celestial bem sabe que necessitai de todas estas coisas. Mas buscai primeiramente o reino de Deus e a sua justiça, e todas essas coisas vos serão acrescentadas, disse o nosso Mestre Jesus Cristo.

Isto mesmo, amados e queridos ouvintes, mas aquele que crê no poder de Deus, a Bíblia diz que não será confundido. Entrega teus caminhos ao Senhor, como diz a palavra, e o mais tudo Ele fará. Ele fará pela tua vida, Ele fará pela tua casa, Ele fará pela tua família. O poder de Deus é algo sobrenatural. Eu quero aqui, amados e queridos ouvintes, também fazer um convite especial ainda para o dia de amanhã, né? Muitas concentrações aí na Igreja Pentecostal Deus é Soberano, aqui ainda na cidade de Chapecó. Vai ser a preparação desta campanha poderosa. Campanha essa intitulada O Livro da Grande Vitória, né? Vai ser a preparação desta campanha lá no bairro Santo Antônio, né? Estará ali o servo de Deus, presbítero ali então João Carlos com a sua esposa, também o corpo de obreiros ali recebendo a todos, né? E o vaso que estará pregando a palavra, Deus usando com toda certeza na preparação desta campanha, O Livro da Grande Vitória. Você quer que Deus arranque as páginas manchadas? Tudo aquilo que ficou para trás e manchou a tua história. Quer que Deus escreva uma nova história para você? Então faça essa campanha, compareça. Vai ser uma campanha de poder, de maravilha. Está em andamento esta campanha em algumas congregações também deste Evangelho Santo, né? Da Igreja Pentecostal Deus é Soberano. E amanhã pela noite, ouvintes, né? Amanhã a partir das 6 horas da tarde, a Igreja Pentecostal Deus é Soberano lá no bairro Santo Antônio, já de portas abertas, com os obreiros ali, as obreiras já na oração, sim, na oração, né, ouvintes? Porque a oração, ela é a nossa base. A oração, ela é o que sustenta a igreja de pé. Uma igreja que ora, é uma igreja cheia do Espírito Santo, uma igreja cheia do poder de Deus. E aonde tem oração, tem resposta de Deus. Aonde tem oração, tem poder de Deus. E amanhã, você não pode ficar de fora. Eu vou aqui agora passar o endereço da congregação lá do bairro Santo Antônio. A Igreja Pentecostal Deus é Soberano, ela está localizada então na rua Caetano Roberto Panaroto. O número é o 577D, esquina com a rua Pernambuco, atrás do colégio Dilso Tiquim. Você não pode ficar de fora. Vai ser tremendo. Deus vai fazer maravilhas. O teu nome será selado pelo poder do sangue do Cordeiro. E na próxima quarta-feira já estará ali o livro para você anotar os pedidos de oração. E Deus, sim, abençoando a tua vida de uma forma especial. O nosso Deus, Ele responde a nossa oração. E aquele que ora, ele tem visões gloriosas, como teve João lá na ilha de Patmos. Maravilha é o poder de Deus.

0: Conte a sua bênção, irmã.
1: Desde que eu quero contar que é terça, domingo que eu vim na igreja, pedi o pastor passar ao lado na igreja, foi uma dificuldade na saída de casa, porque eu cheguei aqui no centro da igreja, me atacou uma dor de estômago, e daí eu fui revelada da gastrite e úlcera nervosa. E graças a Deus, de domingo pra cá, eu não sofri mais essa dor de estômago.
0: Você foi embora a dor, irmã? Quem fez o milagre, irmã? Jesus de Nazaré. Olha aí, então as palmas...
2: Olha só, amados ouvintes, né? Aquele que crê no poder de Deus, com toda certeza recebe a sua grande vitória. Igreja Pentecostal, Deus é soberano, uma igreja onde Deus usa os seus vasos, Deus revela, Deus faz milagre, e amanhã não vai ser diferente lá no bairro Esplanada. Atenção, atenção, você que reside aqui na cidade de Chapecó, vai o convite especial então. Amanhã, a Igreja Pentecostal, Deus é soberano, no bairro Esplanada, estará de portas abertas a partir das 18h já para a oração. Prossegue a oração, né? Logo mais também a partir das 19h20, ali já a primeira parte da obra de Deus, louvores ao Senhor, e logo após na oportunidade para pregar o santo e glorioso Evangelho de Cristo, estará ali o servo de Deus, cooperador Douglas, da cidade de Nova Erechim, para pregar a palavra do Senhor, orar pela vida de todos, Deus fazendo maravilhas, presença do servo de Deus, cooperador Douglas Moraes, pregando a palavra, orando pela vida de todos e garantindo a tua grande vitória. Lembrando que amanhã no bairro Esplanada, né, vai ser a preparação desta campanha maravilhosa. Olha só o título desta campanha, né, ouvintes? Deus pode tudo mudar, faz o impossível acontecer, basta crer. Você crê, ouvinte? Você acredita que Deus pode mudar o teu cativeiro? Você acredita que Deus, ele pode reverter essa situação, ele pode abrir as portas, ele pode repreender a tempestade e fazer bonança na tua vida? Então compareça, o endereço da tua vitória no bairro Esplanada, está localizada a Igreja Pentecostal Deus é Soberano, na rua Jardim Europa, o número é o 1943. Compareça, porque Deus estará usando o seu vaso de forma tremenda e entregando sobre a tua vida uma grande vitória. Olha só, ouvintes, eu quero também aqui agora lembrar aos irmãos lá na cidade de Xaxim, aos irmãos ali que estão nos ouvindo, Deus abençoe nosso irmão Jair também, ali aquela família querida, né, que sempre ali comparece nos cultos, e Deus com toda certeza tem abençoado este povo. Eu quero aqui agora fazer um convite especial a todos os irmãos aí, ouvintes da cidade de Xaxim, vai ser amanhã pela noite então, né? A igreja já de portas abertas, a partir das 18h30 já para oração, prossegue na oração, e logo após também a primeira parte, a pregação da palavra, Deus revelando, falando, através da sua mensagem sagrada, e confirmando a tua grande vitória. Então você que reside aí na cidade de Xaxim, eu vou aqui agora passar o endereço da Igreja Pentecostal Deus é Soberano, você vai anotar aí e você não vai ficar de fora, você vai se fazer presente e o nosso Deus, ele vai fazer maravilha sobre a tua vida. A Igreja Pentecostal Deus é Soberano lá na cidade de Xaxim, ela está localizada no bairro Guarani, lá no bairro Guarani então, né, na rua Ricardo Panizzi, o número é o 1467, anotou aí, ouvinte? Bairro Guarani, a rua Ricardo Panizzi, o número 1467. Olha só, ouvintes, irmãos lá na cidade de Palmas que estão nos ouvindo, né? Saudação ao nosso irmão Alex, nossa irmã Thaís também, o Emanuel também, o pequeno Pedro. Nós vamos orar daqui a pouco por esta família que pede oração. E Deus com toda certeza garantindo a grande vitória sobre a tua vida. Olha só, ouvintes, eu quero aqui passar também o telefone aqui da Rádio Condá, né? O telefone aqui da Rádio Condá para você que quer ligar aqui, que quer fazer os pedidos de oração aí, né? Já está ali o nosso irmão Jovem Wagner para atender a todos. E com toda certeza, quando for 10h50, nós vamos entrar na oração da fé. Daqui a pouco nós vamos ouvir aqui, irmãos, né? Um testemunho que foi gravado na segunda-feira lá na Grande FAP, onde essa irmã, presbítero Paulo, ela foi curada através da oração da fé aqui no programa, né? O programa Libertação Além das Fronteiras. Nós vamos daqui a pouco também orar, quando faltar 10 minutos para as 11h da noite, vamos orar e Deus com toda certeza vai visitar também a tua vida. Anote aí, você que quer ligar aqui, fazer o teu pedido de oração, o DDD, ouvintes, aqui na cidade de Chapecó é o 49, tá certo? Então você que está em outro estado nos ouvindo, lembra aí que tu tem que discar o 49. O número é o 33-61-31-10. 33-61-31-10. Liga aqui, faz o teu pedido de oração e o nosso Senhor Jesus, com toda certeza, vai abençoar a tua vida.

0: Jesus.
1: Igreja com a paz do Senhor Jesus.
0: Amém.
1: A bênção que eu quero contar para receber uma cura através da oração do rádio. Eu estava com muita dor de estômago, até eu tenho dois exames, que eu tenho uma hérnia no estômago e aquela gastrite nervosa. E essa última, esse último exame que eu fiz, daí deu que tem mais outro problema no meu estômago. Só que eu não aguentava mais de dor. E Deus, já umas quantas vezes eu dobrei meu joelho e orei, e Deus pediu para Deus, eu disse, Deus, eu não aguento mais de dor no meu estômago, eu não quero, mas eu não posso. Não vou fazer, porque eu quero fazer uma cirurgia. Eu não vou fazer. E Deus me curou. Foi o irmão Everton que estava orando, e eu orando junto, de joelho dobrado, e Deus me curou. E eu agradeço muito a Deus, meu irmão, e a oportunidade. As palmas são
0: muito. Recebeu a vitória, irmã.
2: Olha só, amados e queridos ouvintes, né? A gravação ficou um pouquinho abafada, mas essa irmã testificando ali, né? Que ela estava desenganada pela medicina, mas ela creu no poder de Deus e dobrando os seus joelhos, através da oração da fé, o nosso Jesus querido fez um grande milagre na vida dela.

0: Jesus.
1: A bênção que eu recebi, que eu tinha muita dor no tórax. Eu vinha sofrendo uns 15 dias, muita dor. E daí, de repente, apareceu um nódulo bem duro, assim, sabe? E daí, através da oração da rádio, eu coloquei a mão em cima e aquele tamanho de uma azeitona, daí foi sumindo, assim, terminou a oração, não tinha mais nada, e nem só um sinalzinho como se fosse uma espinha.
0: Olha só que maravilha, mistério.
2: Olha só, amados e queridos ouvintes, o nosso Senhor Jesus fazendo milagre, fazendo maravilha. Por onde o nosso mestre querido ele passa, as suas maravilhas acontecem. O cego vê, o coxo anda, os milagres são tremendos, aquilo que o ser humano nem mesmo imagina, aquilo que nem mesmo jamais passou pela mente do homem, é o que Deus tem para a nossa vida. Milagres, igreja pentecostal, Deus é soberano, uma igreja cheia do poder de Deus.

Por onde ele andava, os milagres aconteciam. Aonde esta luz maravilhosa chega, as trevas são dissipadas. Que maravilha, ouvintes, né? O nosso coração fica totalmente emocionado ao falar desse Jesus tremendo. Saber que eu era uma pessoa perdida, né, ouvintes? Uma pessoa que rejeitada pela sociedade, mas as mãos do nosso mestre querido, elas obtiveram misericórdia da minha alma. Verdadeiramente esse Jesus me ama, eu sei. Ele ama a tua alma, por mais que hoje tu tá aí cabisbaixo, meio desanimado, mas creia que hoje esta luz gloriosa está entrando novamente para te dar uma oportunidade de mudança, uma oportunidade de você receber a libertação. Reconcilia com Jesus, você que está parado aí na fé, você que abandonou a caminhada, você que começou como aquela igreja de Gálatas, capítulo de número 3, começou numa fé tremenda, mas abandonou a caminhada, está negando a Cristo. Reconcilia, se humilha, aproveite a oportunidade hoje, porque a partir de agora o Senhor pode levantar você. O nosso Senhor Jesus está passando agora aí ao seu lado. Receba, sinta aí o toque do Espírito Santo de Deus deste louvor, ouvintes.

É claro que nós estamos no mesmo caminho. Estamos na fé nesta noite, todos unidos numa só fé, acreditando que o nosso Senhor e Salvador Jesus Cristo, Ele tem o melhor para a tua vida. E falando no melhor de Deus para a minha e também para a tua vida, eu quero fazer um convite maravilhoso. Olha só, ouvintes, nós estamos aqui convidando a todos que estão nos ouvindo, né? Seja você uma pessoa, o nosso irmão católico, livre pensador, o visitante, né? Enfim, de outra denominação evangélica. Você que ouve o programa Libertação Além das Fronteiras, mas talvez você fica, vamos dizer assim, talvez com vergonha, né? Com medo, temor, de repente ali por algo, mas não fica com medo, venha, compareça. O Senhor Jesus, neste Ministério Santo, Ele tem revelado a salvação a muitas almas, muitas pessoas. Olha este programa de rádio, ouvintes, né? Ele tem chegado a muitos estados aqui no nosso país, aqui na nação brasileira e até mesmo no exterior, né? Muitas pessoas que nos ouvem aí, eu quero aqui também agora então fazer esse convite especial. Na quinta-feira, ouvintes, né? No dia de quinta-feira próximo agora então, o templo sede da Igreja Pentecostal Deus é Soberano vai estar de portas abertas a partir da 1 hora da tarde, tá certo? Então você que reside aqui na cidade de Chapecó ou nas cidades circunvizinhas e você gostaria, venha, compareça, mas venha convicto que Deus, Ele vai abençoar a tua vida, sim, pode ter certeza. O Senhor Jesus, Ele é o maior interessado em nos abençoar. Ele pode mudar a nossa história, Ele pode mudar a nossa vida. E o templo sede da Igreja Pentecostal Deus é Soberano, que está localizado então na rua Anselmo, Santa Catarina, esquina com a rua São João del Rei. A partir então da 1 hora da tarde, nesta quinta-feira próxima agora, de portas abertas para receber a todos, vai ser realizado um culto maravilhoso em prol da família. O nosso Deus estará usando o vaso que vai estar na oportunidade para pregar o Santo Evangelho e todos que comparecerem serão abençoados pelas potentes mãos de nosso Senhor Jesus Cristo. Falando nas maravilhas do Senhor, eu quero também agora fazer um convite, sim, ainda aos irmãos aqui do bairro Quedas do Palmital, bairro Palmital, bairro ali também Seminário, né? Você que reside ali próximo, vai ser maravilhoso. O que Deus vai fazer no segundo dia desta campanha poderosa, campanha esta que tem por base livro de Romanos capítulo 8 e o versículo de número 31, né? O que diremos, pois, disse o apóstolo Paulo, o que diremos, pois, à vista destas coisas? Olha só, ouvintes, o mundo se encontra em trevas. No mundo é só tristeza, é só desgraça, é depressão, é doenças incuráveis, mas na presença de Deus tem milagre. Aquele que se humilha para Jesus, ele se humilha para o dono da vida. Ele se humilha para aquele que tem o poder de controlar a situação, de fazer a situação entrar no eixo como é necessário. Olha só o que disse Paulo, o que diríamos, pois, à vista dessas coisas? Se Deus é por nós, quem será contra nós? Se Deus é pela tua vida, se Deus estiver na peleja, se Deus estiver nessa causa, quem vai ser contra você? Olha só, a Igreja Pentecostal, Deus é Soberano, lá no bairro Quedas do Palmital, Deus vai estar fazendo maravilhas. A congregação ali já de portas abertas, a partir das 6 horas da tarde para a oração, e todos que comparecerem vão ser abençoados. Olha só, o endereço do teu milagre no bairro Quedas do Palmital, está localizado então a congregação ali na rua Olivo Lago, número 541. Bem em frente à voz, que um pouquinho ao lado ali, para você que segue sentido ao aeroporto, então, passou a voz, que então na próxima esquina, à frente já então, está localizada a Igreja Pentecostal Deus é Soberano. Aquele que conhece Jesus com toda certeza, recebe da sua parte o seu grande milagre.

0: aqui na igreja, peguei o voto do livramento e levei para casa. Terça-feira, de noite, de madrugada, eu sonhei que disse que estava pegando fogo numa casa, só que eu não sabia que casa que era. Eu levantei quarta-feira de manhã, minha menina disse assim, mãe do céu, deu um circuito dentro da casa aqui, incendiou tudo, foi só Deus que deu o livramento.
1: Tá
0: eu
1: disse,
0: viu, fui na igreja, peguei o voto e Deus deu o livramento, Deus me mostrou pra mim o fogo.
1: Tá vendo? Que maravilha. E foi grande o livramento.
0: Grande.
1: Pegou fogo na parte da instalação de luz.
0: Tudo na instalação.
1: Olha aí, ó. E Deus deu o livramento.
0: Deus deu o livramento.
2: Olha só, amados ouvintes, né? Através do voto do livramento, ela recebeu a grande vitória. Nós sabemos que o nosso Deus, ele é o dono do poder. E aquele que é o dono do poder, ele pode abençoar a nossa vida. Com toda certeza, Senhor Jesus é o seu nome, poderoso e fiel na sua palavra.
3: Ninguém.

Muito bem, amados e queridos ouvintes, jamais alguém vai conseguir parar. Aquele que tem poder no céu, na terra e no mar. Ele é tremendo, ele é fiel, ele é verdadeiro. Nosso Deus é maravilhoso. Olha só, amados e queridos ouvintes, né? Dia de sexta-feira, no templo sede da Igreja Pentecostal, Deus é Soberano, vai ser o início de uma campanha poderosa, uma campanha de milagre, uma campanha de poder, uma campanha de libertação, aonde vai estar no Santo Altar de Deus nesta próxima sexta-feira, o servo de Deus, pastor Valdecir Fedrigo, para pregar a palavra de Deus. Deus estará usando o seu filho de forma toda especial e estará fazendo as suas grandes maravilhas. Campanha esta intitulada Senhor Jesus, venha sobre mim com o teu grande poder. Ele vai fazer maravilha, ele vai entregar sobre a tua vida. Sim, você quer que o Senhor Jesus venha sobre você? Então compareça no templo sede da Igreja Pentecostal, Deus é Soberano. Olha só, ouvintes, esta campanha será neste próximo dia 4, dia de sexta-feira, agora então, vai ser o primeiro dia desta campanha poderosa, no dia 5, que vai ser no próximo sábado, agora também, a partir das 6 horas da tarde, o templo sede da Igreja Pentecostal, Deus é Soberano, já de portas abertas, para receber a todos. Deus estará usando o vaso que vai estar na oportunidade para pregoar o Santo Evangelho, orar pela vida de todos e Deus garantindo vitória. No dia 6 vai ser o encerramento desta campanha. Senhor Jesus, venha sobre nós com poder e grande glória. Com toda certeza, ele vai comparecer, ele vai manifestar o seu poder. Você não pode ficar de fora. Dia de sexta-feira, agora então, o primeiro dia desta campanha maravilhosa, Senhor Jesus, venha sobre nós com poder e grande glória. Ele manifestará o seu poder e você vai ser ricamente abençoado pelas mãos poderosas do Senhor Jesus. Dia 4, dia 5 e dia 6 de setembro, nesta campanha poderosa, o Senhor Jesus abençoando a sua vida.

E estende para mim as suas mãos, ó Pai tremendo e poderoso. Dia de sábado vai ser o segundo dia desta campanha maravilhosa. E neste próximo dia de domingo, então agora, neste próximo final de semana, ou seja, sexta-feira agora, dia 4, primeiro dia desta campanha maravilhosa, dia 5, segundo dia, e no dia 6 de setembro, o encerramento desta campanha, dia de domingo, templo sede, rua Anselmo Santa Catarina, esquina com a rua São João del Rei, cidade de Chapecó, vai estremecer pelo poder de Deus, porque ele vai fazer milagre sobre a sua vida.

0: sente, Deus não terá. Eu não consigo sair do que eu tô. Mentira. É porque a pessoa não quer se dobrar para Deus. É porque a pessoa ama o pecado. Mas eu não consigo mudar. É mentira. Porque a pessoa ama. A mulher, o homem ama o cabelo pintado. Ama cortar o cabelo. Ama andar na vaidade. Na sensualidade. Ama mostrar o corpo, as curvas do corpo. Anda pelado pela rua. Fácil olhar uma pessoa seminua do que aceitar a pessoa bem vestida. Cadê o glória a Deus? As igrejas modernas estão aí e tem quem gosta. A minha igreja, essa é nada. A igreja do Cordeiro, ela anda purificada, ela sente o Espírito Santo. Deus fala nela, Deus salva, Deus, ele quer ver santidade. O resto é Satanás.
1: Olha só, amados e queridos ouvintes, na oportunidade, o servo de Deus, dia de sexta-feira, Igreja Pentecostal, Deus é Soberano, campanha, Senhor Jesus, venha sobre nós com grande poder e grande glória. Olha só, amados e queridos ouvintes, vai estar aí na oportunidade o anjo da igreja, pastor Valdecir Fedrigo, pregando esta palavra maravilhosa de vida eterna para mim e para você, e Deus abençoando a nossa vida de uma forma toda especial. Olha só, ouvintes, enquanto você vai preparando aí para a oração da fé, eu quero fazer um convite para o próximo, para a próxima segunda-feira, né? Dia 7 de setembro, vai ser um feriado nacional. E o templo sede da Igreja Pentecostal Deus é Soberano, vamos estar de portas abertas a partir das 9 horas da manhã. Tá certo, ouvinte? Dia 7 de setembro, a partir das 9 horas da manhã, o templo sede de portas abertas até as 3 horas da tarde, lembrando a todos, em santo jejum a Deus. Tá certo, ouvintes? Em santo jejum a Deus. Então você que pode, venha, né? Nós sabemos que as igrejas por aí já não convidam mais o povo para jejuar, mas neste ministério aqui tem jejum e tem oração, e aonde tem jejum e oração tem poder de Deus. Amém? Deus é fiel na sua palavra e ele é um Deus que cumpre tudo aquilo que ele fala. Dia 7 de setembro, a Igreja Pentecostal Deus é Soberano, o templo sede, de portas abertas para este propósito maravilhoso. O que que vai ter? Oração, ensinamento da palavra de Deus, leitura da Bíblia Sagrada, Deus usando a vida de nosso querido pastor Valdecir Fedrigo para ensinar assim aquele que comparecer, em jejum, em oração. O meu anelo é orar, e aquele que comparecer vai receber de Deus a grande vitória.

Muito bem, amados e queridos ouvintes, vai preparando aí já para a oração. Já vamos entrar na oração, tá certo? Tem alguns pedidos de oração aqui que chegaram até nós. Nós vamos orar pela vida dessas pessoas, né? Nós vamos orar daqui a pouquinho também pela vida do nosso irmão Arnaldo. E ele está com câncer, né? E Deus vai visitar essa pessoa, tá certo? Vamos orar por ele, os demais irmãos também que estão nos ouvindo. E Deus vai fazer grande milagre sobre a tua vida. Prepara aí uma vasilha com água, uma peça de roupa. Prepara aí uma fotografia do teu ente querido. Coloca do lado do rádio agora e acredite que através da oração da fé, Deus vai fazer milagres sobre a tua vida.

Soberano Deus, maravilhoso e eterno Mestre querido, meu Deus e meu Salvador Jesus Cristo, eu creio, meu Deus, foi o Senhor que me tirou das drogas, me tirou das garras da morte, foi o Senhor que me livrou de cair num abismo de trevas terrível, me concedeu o direito da vida eterna, pelo teu sangue sendo derramado lá na cruz do Calvário, o Senhor de forma cruel sendo pregado, sem dever nada, como um cordeiro mudo, como diz a tua palavra, foi levado ao matadouro, e ali nos concedeu pelo teu sangue uma eterna redenção. Senhor, grande Deus e Mestre querido, eu quero agora apresentar em tuas mãos sagradas a minha fraca pessoa, porque não é, meu Deus, a dignidade para mim, como disse o apóstolo Paulo, se for para me gloriar, que seja no nome do Senhor Jesus Cristo, porque o Senhor é fiel na tua palavra, e sendo o Senhor criador de tudo e todas as coisas, o Senhor tem o poder e o domínio sobre tais coisas também. Eu quero agora apresentar aos milhares de ouvintes do programa Libertação Além das Fronteiras. Eu quero orar agora pela vida de nossos irmãos que estão nos ouvindo lá no estado do Rio Grande do Sul. Eu quero orar pela vida, Senhor, de nossa irmã Carmelinda. Eu quero apresentar a vida desta mulher na cidade de Capitão. Senhor, visita ela agora. O teu sangue tem poder para fazer milagre. Esta alma que está precisando do teu refrigério, do teu auxílio, comece a cobrir ela com o teu sangue agora, repreendendo e desfazendo todas as enfermidades que a têm assolado esta vida, meu Pai. O sangue de Jesus está tocando agora sobre a vida destas pessoas, eu creio. Eu quero apresentar em tuas mãos sagradas a vida de nosso irmão Arnaldo. Eu quero orar pela vida desta pessoa, meu Deus, agora. Visita, meu Deus, a vida de nosso irmão Pedro Nunes, que pediu oração pela vida de nosso irmão Arnaldo. Visita agora esta pessoa lá na cidade de Saltinho. Visita agora, meu Deus, esta vida que está com câncer. Eu quero pedir agora para que o Senhor venha fazer um grande milagre. O teu sangue tem poder e o Senhor há de alcançar a tua providência divina. Senhor, eu quero orar agora pela vida de nosso querido pastor Valdecir Fedrigo. Eu quero apresentar a vida de nossa irmã, cooperadora Ivanete Fedrigo também. Eu quero orar pela vida do presbítero João Carlos. Eu quero orar pela vida da pequena Betina também. Eu quero orar pela vida de nossa irmã, cooperadora Cássia. Eu quero orar pela vida de nosso irmão Carlos, nossa irmã Clarice, lá na cidade de Xanxerê também, que estão nos ouvindo agora. Este meu irmão que pede a oração em prol do trabalho, meu Deus, visita, Senhor, a vida desses meus irmãos ali no interior da cidade de Xanxerê, lá na linha faxinal do Irani. Visita, meu Deus, agora essas almas. Eu quero apresentar a vida de nosso irmão Eloir, a nossa irmã Angelina. Eu quero orar pela vida do Rian, pela vida do Daniel. Eu quero orar pela vida do Daniel que está internado, meu Deus, o teu sangue tem poder agora. Começa a tocar na vida do Daniel, começa a repreender as enfermidades, que ao homem são insolucionáveis, mas a tua palavra nos relata dizendo, porque para Deus tudo é possível. O Senhor é fiel na tua palavra, meu Pai. Visita os irmãos ali na cidade de Nonoai, no estado do Rio Grande do Sul. Eu quero apresentar a vida também de nosso irmão, ah, Senhor, nosso irmão Valdelir, agora visita agora, meu Deus, faz uma obra tremenda. Eu quero orar pela vida também de nossa irmã Marinês, o João Carlos também, quero orar pela vida do João Vitor, o Ezequiel, a Suelen, a Esther. Eu quero orar pela vida da Ana Vitória, quero orar pela vida também da Josiele. Eu quero apresentar a vida do Maicon, o Davi, o Diogo, a Emanuele. Senhor, meu Deus e meu Pai, peleja por essas vidas agora. Eu quero orar pela vida de nosso irmão, o cooperador Maicon, a nossa irmã Elisângela, o irmão Ricardo também, o jovem Ezequiel. Quero orar pela vida de nossa irmã Priscila. Meu Deus, o teu sangue tem poder. Eu quero orar agora, meu Senhor querido, pela vida também de nosso irmão Sebastião, o nosso irmão Adilson, a nossa irmã Isabel,
meu Deus, cobre com teu sangue agora, vai passando o teu sangue agora na vida da Josimara. Eu quero orar pela vida também da Sabrina, meu Deus, eu quero orar pela vida da Maria Lourdes também, eu quero apresentar a vida, Senhor de nossa irmã Mara, toda a sua família, quero apresentar a vida do Cristiano que está lá no presídio, quero orar pela vida também da Juliana, que está aprisionada. Senhor, visita essas duas almas agora, o teu sangue tem poder para libertar e transformar na vida do Gustavo, venha dar o grande livramento na vida do pequeno Davi.

Andréia, a Adriana, estão na palma de tuas mãos agora também. O nosso irmão Roberto Paz e toda a sua família. A nossa irmã Camila, a Ágata, a Helena, também o Kaique. Eu quero colocar nas tuas mãos agora a mãe de nosso irmão Roberto, lá, Senhor, no interior, ali na linha da água amarela. Senhor, cobre com o teu sangue agora. Dá um livramento na vida de nosso irmão Antônio Pinheiro. O nosso irmão Sebastião, que não está bem, Senhor, de saúde. Visita agora nossa irmã Ivanilda, a Camila também eu coloco agora nas tuas mãos, o jovem Wagner, toda a sua família. Eu quero orar pela vida do presbítero Paulo, quero orar pela vida também, sim, meu Deus querido, da sua filhinha, a nossa irmã também, cooperadora Vanessa. Ah, meu Deus, eu quero orar pela vida do Adolfo, nosso irmão Adolfo, também a nossa irmã Maria Mesquita. Cobre com teu sangue a nossa irmã Conceição,

quero colocar a vida do pequeno Pedro nas tuas mãos. Meu Deus, esta criança é só um milagre que o Senhor pode fazer na vida dela. Meu Deus, a tua palavra nos relata que o justo viverá pela fé. E meu Deus, eu não tenho riqueza terrena. O Senhor me tirou do mundo errado para orar por estas vidas enfermas. Alamasturicama, alabasturicanda, alabastéria. Alaiocalabasturianda, alabasturianda, alabaia. Eu quero pedir o teu milagre na vida desta criança agora. E amandereia, alaiorabasturianda, quebia. Começa a repreender as doenças agora. Aos milhares de ouvintes do programa Libertação Além das Fronteiras, visita nossa irmã Thaís, o Emanuel também. Eu quero orar pela vida da minha tia Leoli. Eu coloco nas tuas mãos a Salete também. Eu coloco aos milhares de ouvintes agora que estão ouvindo, seja na sua casa, seja no seu veículo, seja em viagem agora. Dá o teu grande livramento. Repreenda toda a potestade maligna, os espíritos de enfermidade, em nome de Jesus agora, sejam expelidos. Saia daí, doença. Saia dessa vida, espírito de enfermidade. Saia desta vida, espírito do câncer, espírito dos tumores. Os tumores que estão no estômago desta pessoa, começa a expelir agora, meu Pai. Começa a levantar esse cadeirante, esta pessoa que está numa cadeira de roda, esta pessoa que sofreu um acidente e foi parar em cima dessa cadeira de roda, em nome de Jesus agora, levante desta cadeira de roda agora e ande, em nome de Jesus Cristo. Senhor Jesus, o Senhor é fiel na tua palavra. Faça milagre, faça maravilha, opera teus sinais e todos agora sejam agraciados pelo poder de tuas mãos sagradas. Senhor Jesus, confirma sobre a vida de todos a tua grande vitória. Em nome de Jesus. Amém e amém, Senhor Jesus. Muito bem, amados e queridos ouvintes. Acredite, creia que através desta tão humilde oração, Deus, ele já tocou na tua vida. Deus, ele já tocou naquele seu familiar que estava internado. O milagre de Deus chegou. A partir de hoje, você está curado, você está curada. As mãos de Jesus alcançaram a tua oração. Olha só, ouvintes, chega ao término mais uma audição do programa Libertação Além das Fronteiras. Programa este que retorna amanhã a partir das 10 horas da noite, aqui pela Rádio Condá 98.9. FM. Quem se despede de todos é o vosso irmão em Cristo, cooperador Everton Antônio. Deus abençoe nosso irmão Jovem Wagner, presbítero Paulo na técnica de som, e todos os ouvintes, fiquem na paz do Senhor Jesus Cristo.

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0: Com grande alegria que convido para cantar comigo esta canção do grupo Os Monarcas, o meu amigo cantor Ivan Vargas.
1: Obrigado, Wilson Paim, meu abraço.

0: 0:32.
1: Se quiser, pode ir assim, ok?

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1: Envolvida essa na vibe.

0: Obrigado, Cadê!
1: Duas horas e 14 minutos.

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98.9, essa rádio que faz parte da sua vida, tenho certeza, viu? São 50 anos, né? São 50 anos e eu, depois de 40 anos, voltei pra cá. Estou por aqui muito feliz, fazendo o que gosto, tocando música de fundamento, falando com vocês, criando essa amizade que a gente está criando, né? E continuo dizendo para vocês, com muito carinho, com muito respeito, que amigos de todas as horas são raros, mas são muito necessários, né? São importantes, novos amigos. É sinal de que estamos vivos e estamos plantando bem. É, por isso valorize aquele amigo do tempo antigo, mas os novos, faça novos e sempre dê atenção. Continuo te afirmando, este aqui de porta aberta é o nosso galpão. Nosso contato é 3361-3110. Meu WhatsApp pessoal, 999-54-3718. Pode falar comigo, para reunião, para fandango, para matinê, para patrocínio na rádio, enfim. Agradecimentos especiais também aos nossos apoiadores, viu? 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E hoje é quarta-feira, gurizada! E o que que tem quarta-feira? Dia de tocar os grupos da nossa cidade e região. E a gente, no mês de setembro, que é o mês Farroupilha, que é o mês do acampamento Farroupilha, que tem os maiores shows, tem as maiores apresentações por aqui, nós vamos tocar. Lembrando que as maiores atrações sempre estão no acampamento Farroupilha. Vou citar alguns por aqui agora: os Monarcas, Liz Marenco, Mano Lima, Chiquito Bordoneio, Paulinho Mocelim, Hermanos Guedes, Walter Moraes, Arlon Péricles, Velhos Tauras, Os Vaquianos, Ari Correia e Grupo Alma da Querência, Cantiga de Versa e Alma, Juscelio Borsói e Grupo, Fábrica de Gaiteiros e a minha amiga Larissa Dalpiva com um projeto sensacional, que é Acordes de Prenda, viu? Com as gaitas pontos por lá. E a gente começa dizendo que no dia 18 vamos ter o quarto bingão da Condaja na sexta-feira, viu? 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

0: onde toca os velhos Tauras, com os Tauras aí, os velhos Tauras que vão estar no dia 18, abrindo logo após Mano Lima no acampamento Farroupilha, um excelente fandango. Você não paga nada para entrar, então não perca, não deixe de ir ao acampamento Farroupilha de Chapecó, de 18 a 27 de setembro. Ah, que coisa linda, 5 horas e 9 minutos agora.
1: Farroupilha, você vai se acostumar com ele.
0: Assim vamos seguindo, e a minha pergunta para você, já lembro agora, se ganhar o sorteio, quem você vai convidar para apreciar o churrascão do Visa? Ah, quem que é? Quem que é que você vai convidar? Que é o churrascão? É sensacional. Tem carvão, tem pão de alho, tem refrigerante, tem farofa, tem o filezão e tem 3 litros de chope da Lasberg, que é o chope oficial do acampamento Farroupilha de Chapecó, viu? Para você degustar, tá certo? Então tá certo. Vamos falar daqui a pouquinho sobre a Valsa da Saudade. Tá me dando muita alegria, viu? O pessoal tá curtindo, tá gostando. E de repente, a semana que vem até vem uma pergunta sobre isso, viu? Olha, no dia 19, sábado, abertura dos portões. Sábado, dia 19 de setembro, abertura dos portões. Será com a eliminatória às 9 horas e já começa as eliminatórias do Festival Internacional de Chula. É, vamos ter lá durante o dia passeios a cavalos, de graça para as crianças. Vamos ter também às 15 horas saída da cavalgada com a chama crioula no prolongamento da Avenida Getúlio Vargas, rumo ao Parque Farroupilha. 18 horas recepção dos cavalheiranos e abertura oficial do acampamento, viu? Tem ação no galpão da Condá FM, sempre estão por lá, nossa turma lá trabalhando, se virando. E às 21 horas tem show com Walter Moraes e depois tem fandango com eles. Os vaquianos que já estão abrindo a garganta por aqui, viu? Abrindo a garganta bonito, 5h19, olha que coisa linda, que trabalho bonito! Eita, gurizada, de fundamento, 5h11 agora, bom dia!

0: Os Vaquianos, dia 19, depois de Walter Moraes no acampamento Farroupilha. É a gauchada de Chapecó se apresentando nesse grande evento de 18 a 27 de setembro.
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7: E por aqui vamos seguindo, 5:19, não perca a hora acordada, 5:19. A minha pergunta é, se você ganhar o sorteio, quem você vai convidar para apreciar o churrascão do Visa, que é sensacional, mais 3 litros de chopp da Lasmerg, que é o chopp oficial do acampamento Farroupilha? Aí você manda para cá, 3361-3110, já tem gente mandando? Já tem. 5:09, a dona Carolina Kingers, que já mandou. Então você também pode mandar, porque daí você cedo já vai participando, viu? E eu daqui a pouquinho já abro a primeira caixa, viu? E quem eu vejo e abro já vai pro sorteio. Então, você já acordou, já fez o teu mate, tá fazendo, já pega o áudio, pega o celular, faz o áudio, manda pra cá, pede sua música. Lembrando que hoje é quarta-feira, é dia de tocar o pessoal daqui. Ah, mas fica à vontade, pode pedir, pode falar, aqui tá valendo. O que importa é você responder a pergunta. Com quem você vai degustar esse churrascão, viu? 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Alô, meu amigo Rossi, bom dia pra ti. E a saúde só vai agora, então, que coisa buena. 5:21 agora, 5:21. 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Agora vamos falar aqui o seguinte, continuando falando do acampamento Farroupilha, no dia 20, temos aí a final do Festival Internacional de Chula, temos também passeio a cavalo para as crianças, temos o segundo costelão do líder e temos Martelada Gaudéria com a Clube FM, viu? Passei a cavalo, como já falei, etc e tal, de manhã e à tarde, viu? Tem parquinho, tem de tudo por lá, viu? E agora, olha aí, ó, o Júlio Velho cantando Juscelio Borsoi e grupo no dia 21, vamos estar por lá. Um sensacional jantar na Concha Acústica. E depois tem Arlon Pericles também, né?

0: José Liborsoy e grupo. É na segunda-feira, dia 21, no acampamento Farroupilha de Chapecó. É a valorização dos nossos artistas por aqui, também no acampamento. 5h25 agora.
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0: E vamos seguindo, né, gurizada? Vamos seguindo, vamos proseando, vamos trocando ideia. 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Você não sabia? Ficou sabendo agora. Manda seu áudio pra cá, responde a nossa pergunta, participa. Olha, a gente não consegue colocar todo mundo no acampamento Farroupilha, mas... seguindo por aqui, no dia 22 tem também uma apresentação muito linda. Apresentação muito linda também. Eu falei que no dia 21 tem a José Liborsoy e tem Erlon Pericles, né? Aliás, o Erlon que nos cedeu aquela música Amigos do Tempo Antigo, que nós dos Velhos Tauras gravamos, e vamos estar juntos, vamos subir ao palco com ele, a convite dele, logicamente, e vamos cantar a música Amigos do Tempo Antigo, tá bom? Então, se você estiver por lá, já que você não paga nada para entrar no parque, você pode estar por lá com a gente, tá bom? Dia 22, jantar na Clancha Acústica, logicamente, muitas coisas acontecendo por lá. Um deles é o concurso do melhor churrasqueiro do Oeste. Alô, você que é galponeiro. Você que é galponeiro pode se inscrever, viu? Vai no Clique RDC e se inscreve. Você que não é, também pode. Vai lá, segue as normas, se inscreve, porque vale dinheiro e dinheiro é bom, não é? É claro que é, é claro que é. 5h28, quem vai cantar nesse dia? No dia 22, vai ser o Cantiga de Verso e Alma. Cantiga de Verso e Alma, que já canta por aqui, ó. Olha que trabalho desses rapazes aqui de Chapecó. São ganhadores de festivais, né? São competidores e são gente da nossa terra. Qualidade musical indiscutível.

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23: E vamos lidando, e vamos informando, e vamos comunicando, e vamos conversando com você. Se ganhar o sorteio, quem você vai convidar para apreciar o churrascão do Visa, que é sensacional, mais os 3 litros de chopp da Lasberg, que é o chopp oficial do acampamento Farroupilha? Valendo 33613110, valendo para você responder, viu? Olha, no dia 23 de setembro, o que nós vamos ter lá? Daqui a pouquinho eu falo, porque antes o Lasberg é o chopp mais premiado do Oeste Catarinense para degustar em Chapecó. 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Agora sim, virando para cá, olhando para outra página, nós vamos ter no dia 23 aqui, ó, palestras durante o dia. Aliás, de segunda a sexta-feira, sempre durante o dia, as palestras, oficinas educativas para as escolas sobre a cultura gaúcha, com Suzana Xavier, diretora da cultura do MTG, diretora cultural do MTG de Santa Catarina, e César da Luz, nosso amigo aqui da rádio, que é um pesquisador e tradicionalista, viu? Vão estar lá dando várias e várias palestras, conhecimentos para a nossa... Para a nossa gurizada aqui da região, viu? De cidades, inclusive vizinhas, que vem colégios para cá para conhecer um pouco mais dessa arte, viu? São palestras e oficinas educativas. E a abertura dos portões na quarta-feira para o público em geral é às 18 horas, viu? Sempre às 18 horas durante a semana e nos finais de semana às 9 horas, sábado e domingo 9 horas, tá? Nós vamos ter também às 19 horas na quarta-feira a apresentação da Fábrica de Gaiteiros, que é o projeto do Borghetti, juntamente com a Secretaria de Cultura de Chapecó e a Condá FM, viu? Dia 20 e 30, nós vamos ter a apresentação do CTG Índio Condá. 21 horas, a apresentação artística do CTG Herança Gaúcha. Ou seja, você vai para lá, você vê a apresentação do que é mais bonito de cada CTG. Nós temos vários aqui da cidade, se não me engano, temos 5 ou 6 lá, viu? Participando. E queremos mais. E depois tem o sensacional show baile com os Monarcas, viu? E você não paga ingresso para ir, viu? Prestou atenção? Então tá. No dia 24, continua todas essas programações, a clube faz a martelada Galdéria. É. Ah, tem também a apresentação do grupo Posteiros de Outrora, que é um grupo daqui, também de dança. E tem a apresentação artística do CTG Sangue de Farrapos e Show Baile com Paulinho Mocelin, certo? No sábado, temos a abertura então às 9 horas, como falei, sábado e domingo é sempre às 9. 10h30, passeio a cavalo para as crianças. À tarde também tem brinquedos infláveis. Tem trenzinho, tem um monte de coisa lá. E tem o torneio de truco da Oeste Capital. Você pode se inscrever, inclusive, viu? No torneio de truco da Oeste Capital, no dia 26. É, temos apresentações de grupo de dança Eco del Monte San Vicente Argentina. É, um grupo de dança de um CTG da Argentina vai estar por aqui também. Teremos show com Luiz Marenco e baile com Ari Correia e grupo Alma da Querência, que é aqui de Quilombo. Seu Ari Correia cantando por aqui agora. Coisa linda. 5:45.

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1: Seu Ari Correia e Grupo Alma da Querência, Grupo Alma da Querência, que vão estar então no dia 26 no show baile, logo após o show do Luiz Marenco no acampamento Farroupilha, viu? Daqui a pouquinho falo mais. Olha, tem gente participando, já também vou falar com o pessoal que já está comigo aqui desde as 5 da manhã, com o maior respeito, com o maior carinho, viu? Olha aí, vamos para as festas agora, falar das festas? Claro que sim! Começo por aqui. Deixa eu pegar aqui, dia 6 de setembro tem festa em honra à padroeira Santa Rosa de Lima, no Faxinal dos Rosas, 10 horas missa, 12 horas almoço com churrasco, 14 horas matinê com a banda Eclipse, 16 horas sorteio da ação entre amigos, reservas com o Rodrigo, 999-115-4666, Giovanni, 998-20-9317, com o Ivo, 999-57-2238. Dia 12 de setembro tem baile de mala de garupa na comunidade São José Operário. Início às 21 horas, mesa para 4 pessoas, R$150, com o seu Jairo, 999-680109. Ô, seu Jairo, como é que tá? Já tá tomando mate aí? Vamos acordar cedo, né, seu Jairo? Vamos pelhar. Junto conosco aí tá sempre o seu Jairo, viu? Dia 13 tem, na comunidade Vista Alegre, macarronada. Cardápio é macarrão com dois tipos de molho, frango assado e acompanhamentos. É bom levar pratos e talheres, viu? Matinê às 14 horas com o musical Quatro Estações. Daqui a pouco vamos tocar aqui o Quatro Estações, viu? Criança até 10 anos não pagam. Informações com Carlos, 988527171, e com o Celso, 988416918. Dia 13 de setembro também tem a festa em honra à Nossa Senhora das Dores e comemoração dos 80 anos da linha Rodeio Bonito. Seguinte programação: 10 horas missa, 12 horas churrasco almoço, 14 horas matinê. Eu deixei para trás aqui para falar que dia 6 do 9 também tem o Costelão do Santa Luzia, viu? 10 horas missa, 12 horas costelão, 14 horas matinê com Flávio e Odair. E esse trabalho aqui comunitário da comunidade de Santa Luzia é um pedido do meu amigo Aldorinho do Brasil do Nascimento, que aliás passou aqui também o contato do Leucir, que é o 99941-2735, para você pedir lá e marcar, comprar a sua ficha, né? O adulto paga 55 e a criança de 8 a 12 anos paga 30. Você e sua família são os nossos convidados. Tem a animação. A animação é do Flávio e Odair, viu? Flávio e Odair. E daqui a pouquinho tem uma música que eu devo para ele, faz umas duas semanas eu vou tocar, viu? Porque artista da terra, né? Daqui a pouquinho, café no bule para você aí. Café no bule para você, meu amigo. Já vou começando por aqui com a nossa turma aqui, conversando comigo. Mandando áudio, mandando texto. Vamos lá. Deixa eu ver de que lado fica mais fácil. Acho que vai ser desse lado aqui. Vamos ver aqui desse lado. Se conseguimos por aqui também, vai ser um pouco mais fácil para mim ler, né? Vamos ver quem tá comigo aqui. Já começou os áudios e os textos. Mas tem que ser do lado de lá mesmo. Você não tá entendendo, é que eu tô com três telas de computador aqui aberto. E uma dá bem na trave, como se diz, onde tem o pedestal do microfone. Então tem que ser por aqui. Comeu longe?

0: Alô?
1: Bom dia, José.
0: Bom dia. Alô?
1: Bom dia, seu Camargo.
0: Bom dia. Fala, homem.
1: Pode ajudar uma música aí, pô. Pô, São José do Capinzar aqui no
0: São
1: Tiro
0: José.
1: Que sou, pô.
0: São José do Capinzar.
1: O corpo igual epado.
0: Ah.
1: Se for atendido, eu agradeço. Obrigado.
0: Obrigado. Deixa eu pegar aqui, eu esqueci do seu nome aqui, desculpa. Seu Ezequiel, é o seguinte, hoje é o dia de nós tocarmos os artistas aqui da terra, mas queremos mandar um abraço muito especial pro senhor aí da Trilha do Pitoco, perto da Trilha do Pitoco, o pessoal que tá por ali, aliás, é um local que todo mundo já conhece, bem divulgado. Um grande abraço pro senhor, seu Ezequiel, viu? Deus abençoe o senhor aí, uma ótima início de dia aí pro senhor, viu? Tony Cisco, bairro Desbravador, bom dia, ótima quarta-feira a todos. Johnny, sempre ligado no Galpão Farroupilha, indo para fazer a caminhada e na expectativa de convidar minha família para o churrasco. Só falta ganhar, kkk, um abraço, tá certo. Quem mais, vamos lá. Deixa eu ver aqui, a mensagem de hoje, então vamos lá. Me coloca no sorteio, só escreveu assim a mensagem, vamos ver quem foi. Juraci Miller, não mandou nenhum áudio, mas não respondeu a pergunta, não tem como, tem que responder a pergunta, tá bom? Tem que responder a pergunta, senão não vale. Quem mais? Bom dia, Claudir, Passo dos Fortes, música Perfil Gaúcho. Se eu ganhar o churrasco do Visa, vou convidar meus colegas de trabalho do Grupo Gambato, tá certo? Quem mais? Não dá tempo agora, tem foto aqui, foto, bonita foto. Da cuia dos 50 anos da Condá, radinho ligado, chimarrão bonito, tudo pronto. Aí sim, hein? Aí eu dou valor, como diz aquela nossa amiga famosa, pavorou, né? Tá certo. E vamos seguindo por aqui, vamos bolhando marca? Claro que sim. Eu quero lembrar apenas que no dia 27 de setembro nós vamos ter a abertura dos portões lá do acampamento Farroupilha às 9 da manhã. E vai ter também passeio a cavalo para as crianças, sem custo. Vai ter o final do concurso do melhor churrasqueiro do Oeste Catarinense. Que, aliás, eu vou dizer para você, entra em contato com o Clique RDC, descobre aí como fazer. É o nosso Clique RDC, que é bem, bem conhecido, fácil de acessar na rede social. E se inscreve, viu? Se inscreve, porque vale dinheiro, tem prêmio em dinheiro e é sensacional. O Barba Ruiva vai estar por lá. A Fernando, o pessoal cuidando lá para que seja tudo certinho, tudo bonitinho, tudo direitinho, como tem que ser, né? Então vamos lá, e daí depois tem também, além da final do concurso, tem o segundo acordo de prendas com a Larissa Dalpiva, nossa amiga aqui de Guatambu, aliás, Guatambu, dia 19 de setembro, vamos estar por lá com os velhos tauras também, né? E tem 15 horas, tem show com o Hermano Guedes no acampamento Farroupilha, tá? Encerrando as festividades, tá certo? E a gente lembra também que as normas para o bem-estar de todos é proibida a entrada com bebida alcoólica, trajes permitidos é pilcha ou passeio, tá? Pilcha ou passeio, roupa de passeio, trajes proibidos é mini saia, bermuda, roupa que deixe ombros ou costas descobertos, são as informações da associação para que a gente tenha um bom evento, né? Para que a gente tenha um bom evento, tá certo? Tá certo. Olha, eu vou dizer para você o seguinte, ó. 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Também tem o apoio e patrocínio da Lasberg, da Don Cine, Serassá, Grupo Condá, MTG de Santa Catarina e a Prefeitura Municipal com a Secretaria. Também temos os apoios e parceiros do Grupo Bugio, Acesso Car, Rodline, Gasparetto Peças, Bridge, Felipe, Grupo Felipe, Facta, Munique, Patrimonial, MRC Eventos, Boliche do Galdério, Erva Mate, Baita, 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Tá certo então. Bom, eu fiquei devendo, na semana passada, uma música do grupo do nosso amigo aqui, que foi o cara que abriu as portas, eu já falei muito isso pra vocês aqui, então vou tocar agora com muito carinho, Os Gauchinhos do

sul aqui, que é da nossa terra, que estão por aqui ainda. Acho que não estão se apresentando atualmente, mas deixaram a história marcada. Então vamos escutar!

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Muito bom dia povo de Deus, bom dia povo de fé. Que alegria estarmos chegando em sua casa nesta manhã de quarta-feira, formando a grande corrente da fé, da paz, da esperança, abençoando o povo de todas as religiões, abençoando todas as famílias. Chegamos nesta manhã, dia 2 de setembro, quarta-feira. Que bênção gloriosa e poderosa estarmos juntos e estarmos na fé. Naquele que crê, tudo é possível para aquele que acredita, para aquele que crê, para aquele que espera em Deus e na sua santa, bendita e gloriosa

isso aí, a luz de Deus, a graça de Deus, o poder de Deus vai envolver a sua vida, vai trazer paz e alegria para a sua vida e para o seu coração. Temos certeza disso, porque o Senhor nosso Deus é Deus zeloso e de boas obras. O Senhor nosso Deus, Ele guarda, Ele protege a nossa vida, Ele nos livra de todo e qualquer mal. É o desejo, o anseio do coração de Deus nos guardar, nos abençoar, nos proteger, nos livrar. Esse é o desejo do coração do Senhor para as nossas vidas. 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

minha gente, daqui a pouquinho estaremos orando e abençoando a vida de todos. Tenho certeza que muitos estão esperando o momento da bênção, o momento da fé, o momento da oração. E essa oração, tenho certeza que vai chegar diante do trono de Deus e vai abençoar a sua vida, sua casa, sua família, porque a palavra de Deus diz assim: pedi e dar-se-vos-á, buscai e encontrareis, batei e abrir-se-vos-á. É, o Senhor Jesus, ele nos incentiva a orarmos, a pedirmos, a clamarmos. O apóstolo Paulo, ele ainda diz o seguinte, que nem olho viu, nem ouvido ouviu aquilo que Deus tem preparado para aqueles que o amam. Olha só, e coisas muito maiores do que pedimos ou pensamos, ele pode nos entregar na nossa vida, nas nossas mãos. Então, não desanime, não fique aí prostrado diante das lutas, dos problemas, das vezes da vontade de abandonar tudo, desistir de tudo. Mas Jesus te chama para uma vida de bênção, uma vida de paz, uma vida de vitória, uma vida de milagres, uma vida verdadeiramente guardada e protegida pela mão gloriosa e poderosa dele. Ele é Senhor dos senhores, Rei dos reis, no Senhor que pode todas as coisas. Ele enxuga dos nossos olhos todas as lágrimas, todas as lágrimas. É Ele que enxuga dos nossos olhos. Então, não espere. Que diz assim, isso aí o tempo, né? Com o tempo. Não, é hora, é momento, é tempo de decidir, é tempo de se levantar, clamar, orar, buscar, porque o socorro do céu não falha. E esse socorro está chegando para a sua vida, em nome de Jesus. Música.

nisso que eu acredito, que um novo vencedor, você vai se levantar para vencer, para crescer, para prosperar, para alcançar as bênçãos que Deus tem para a sua vida. Chegou a hora, chegou o teu tempo. Vem estar conosco nesta sexta-feira, Caminhada da Fé, às 9 da manhã, às 14 horas e às 19h30, três horários, nesta sexta-feira, a grande oportunidade de bênção para a sua vida, em nome de Jesus. Sexta-feira, dia da bênção, dia do milagre, dia da oportunidade de você e sua família serem poderosamente abençoados. Não fique de fora, não perca a oportunidade, não deixe a oportunidade passar, mas venha estar conosco aqui na Igreja Quadrangular. Horários 9 da manhã, 14 horas e 19h30. A caminhada da fé, na caminhada das bênçãos, a caminhada dos milagres, aqui na Igreja Quadrangular Sede, do bairro Passo dos Fortes.

0: Chegou o momento da prece, chegou o momento da oração, chegou o momento de nós pedirmos ao Senhor que abençoe a sua vida, para que abençoe a sua casa, sua família. Receba a oração da fé, faça um voto com Deus de estar nesta sexta-feira, primeira sexta-feira do mês de setembro, aqui na Igreja Quadrangular Sede, no bairro Passo dos Fortes, ou então domingo, grande bênção, em nome de Jesus. E domingo, dia 13, nós teremos também a Santa Ceia. Grande e eterno Deus e poderoso Pai, em nome de Jesus, nós oramos e abençoamos agora na vida de todos aqueles, Senhor, que nos acompanham nesta manhã aqui através desta emissora. Sejam poderosamente abençoados, alcançados, que a bênção gloriosa e poderosa do seu Espírito Santo, Pai, alcance estas vidas, realizando o milagre. Que o milagre aconteça nesta casa, na vida desta mãe, deste pai, deste jovem, desta criança, este vovô, esta vovó, que precisam, meu Deus, receber uma graça bendita, um toque especial de bênção. Afasta, meu Deus, tudo que não presta, manda embora, Senhor, agora desta casa, neste espírito de abandono, este espírito de tristeza, neste espírito de desânimo, esta doença que se instalou no corpo desta pessoa, vai sendo arrancada agora, na onde estiver alojada, nos nervos, nos ossos, na carne, na pele, no sangue, na coluna, nos órgãos, na cabeça, meu Deus, aonde estiver este mal alojado, judiando, trazendo dores, trazendo sofrimento, fazendo com que esta pessoa não consiga dormir, descansar, ter paz. Mas agora, nesta manhã, nós oramos e abençoamos a todos para que a graça bendita e a bênção gloriosa e poderosa do Pai, do Filho e do Espírito Santo seja sobre a vida de todos. Amém e amém, Jesus.
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Eita, tempo bom, hein? 6h24, velhos Tauras gravaram essa canção na minha voz e ficou bonita, ficou bonita. Homenagem ao pessoal ali do Faxinalzinho, onde vamos estar dia 12 de setembro, no aniversário do CTG, né? Aniversário do CTG. Um grande abraço pro nosso amigo patrão lá, o Baixinho. Meu apelido é Baixinho, todo mundo conhece ele como Baixinho, mas o homem tem quase 2 metros de altura, viu? Um abraço pro grande prefeitão lá, pro pessoal da hora, viu? O pessoal da hora convidou nós lá, vamos estar junto com o Ivan Vargas, meu grande amigo de Erechim, ex-monarcas, que agora tá aí entreverado com os velhos Tauras, né? 38 anos de monarcas, deixou seu filho lá fazendo esse legado e está com a gente aí agora. Temos novidades, temos músicas novas para vir aí, temos projetos futuros, graças a Deus, com esse grande amigo de infância. Eu que tive a honra de escrever para ele a marca Um Brilhante Monarca e ele aprovou na hora, certo? Se você não me conhece, eu sou o cantor Johnny Camargo dos Velhos Tauras e apresentador aqui do Galpão Farroupilha da Condá FM, essa rádio que tem 50 anos e faz parte do seu dia a dia, viu? Vamos seguindo até pertinho das 7 horas, temos informações, tem muita coisa boa para contar, acampamento Farroupilha chegando, mês Farroupilha chegando, muita festa para acontecer por aqui, por perto, né? E eu recebi do meu amigo Rossi, que é o presidente lá da comunidade, ali do Vista Alegre, uma marca do grupo que vai tocar o matinê lá no dia 13 de setembro, ali no Vista Alegre, que é os nossos amigos do musical Quatro Estações. E aí eu comentei que aqui nós temos um programa que toca só música gaúcha, pelo horário e tal, combinado com a emissora, tenho que seguir as regras. E aí eles então fizeram uma gravação especial de uma música, de um clássico, logicamente, e mandaram para nós através do Rossi. Inclusive a gente quer agradecer. Por quê? Porque os artistas da nossa região, eles têm o espaço na emissora, mas alguns ainda não mandam música para nós, né? Então a gente não consegue tocar. Tem muito artista bom, tem muito artista nativa no estilo gaúcho aí. Nós somos prova disso na nossa região aqui. Meu Deus do céu, de gente que tem, né? Quantidade de gente que tem na ativa, como se diz, né? E também aqueles que marcaram época, né? Por exemplo, aí, ó. Nativa tá o Tchê Cacareco, Tradição Serrano, o Itacir Vieira. Os cancheiros já pararam, o Chiru Pompeu tá nativa, os nativos pararam, a Adriane Agobi parou, o Trio da Terra tá explodindo por aí, tocando, gravando, fazendo clipe, sucesso, que é da nossa região aqui, ó, ali do Campo Ere Velho de Guerra. Grupo Liberdade que parou, os Galdérios do Oeste que parou, Cantiga de Verso e Alma, que inclusive vai estar no acampamento Farroupilha, o seu José Teles e o César Pirelli, os Costeiros que pararam, o Integração Galdéria que está aí também estourado em trabalho, a Família Sintonia que está estourada em trabalho, graças a Deus, fazendo muitas coisas lindas. Agora já vindo a outra geração, o neto da família tocando gaita, neto do meu amigo Chiquinho que me ensinou a fazer segunda voz lá em 1980, os Gauchinhos que pararam, o Hábito Galdério que está na lida aí também, bolhando marca para tudo que é lado, né? Os Velhos Tauras, como já falei aqui, que passou parte, os Vaquianos que estão aí, o Gilney Clóvis que está por aí, seu Ari Correia, o Pedrinho Pedroso, o Paulo e o Paulinho, seu Velho Boito, o Juarez Boito, enfim, é muita gente na área e tem gente que não está sendo citada aqui. Então vocês que se propuseram e colocaram uma marca para nós com muito carinho, a gente está feliz por isso. E vamos tocar aqui uma gravação feita aqui de improviso para nós, mas com muito carinho. A gente agradece o seu Rossi, né, seu Rossi, por ter mandado a marca pra nós aí, ó. É um clássico, né? Musical Quatro Estações aqui na Condá. Vamos escutar o Tordilho Negro na versão deles aí. Vamos lá, são 6h28 agora. Bom dia pra você que ligou o rádio agora.

0: Olha aí que coisa linda, não falei que era coisa linda? Ah, feito o carreto, tá entregue a marca então, gurizada. Quatro estação por aqui, mandando a marca e nós tocando com muito carinho. Olha, agora são 6h32, eu preciso lembrar você o seguinte, ó. 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Desfrute de um bom chimarrão, erva mate mazute, essa que a gente toma por aqui, viu? 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É o shop oficial do acampamento Farroupilha de Chapecó. Tenho saudade do Rio Grande das Antigas. É verdade, olha, acerte o seu pelo meu. 6h34, agora 6h34. Vamos ver quem é que fala comigo, quem é que fala comigo por aqui. Vamos lá, rapidão, rapidão, rapidão. Temos que seguir aqui. Bom dia, sou Iraci Cardoso do bairro Santo Antônio. Gostaria de participar do sorteio do churrascão. Se eu ganhar, vou convidar meus amigos, tá certo? A pergunta é essa, né? Se você ganhar, quem você vai convidar para degustar o churrascão do Visa e o chopp da Lasberger, que é o chopp oficial do acampamento Farroupilha? Vamos ver, tem áudio aqui agora, o seu Antônio Marques. Vamos ver. Ah, esse é meu parceirão. Fala aí, seu Antônio. Alô?
1: Ah, eu queria convidar minha mãe. Minha mãe tá com 97 anos.
0: Aham.
1: Uhum. Pra comer churrasco, né?
0: Olha aí.
1: Que tiver mais uns conhecidos, né?
0: Sim, claro que dá.
1: E daí?
0: Dá pra mais
1: conheço
0: gente?
1: Conheço os gauchinhos. Conheço.
0: Conhece?
1: E, meu Deus do céu.
0: Já conheço. Dançou?
1: É. E é muito meu amigo, né?
0: Tem ah,
1: meu.
0: É?
1: É isso aí. Eu ia pedir a música com eles, né?
0: Aham.
1: Mas você já rodou, né?
0: É isso, lógico.
1: Aí. Então. Não, você conhecer, né?
0: Claro que
1: é
0: sim,
1: galazinho. Uma hora comemos alguma coisa, né?
0: Uma hora dá certo, né, tia? Uma hora dá certo nós se encontrar por aí, claro que sim. Deixa eu ver agora quem vai falar comigo aqui, É, alô, bom dia.
2: Bom dia, programa do Johnny Camargo. É bom Isabel. Dia.
0: Fala, seu nome é Isabel.
2: Eu, se eu ganhar o churrasco do Visa, vou convidar minha filha e meu genro
0: para
2: almoçar junto, que eles estão de aniversário os dois, dia 3.
0: Olha agora só.
2: De setembro.
0: Uhum.
2: E toca uma música com os velhos Taura.
0: Tocamos, sim.
2: E me coloca no sorteio. Um abraço.
0: Um abraço. Tá no sorteio. Quem mais aqui? Bom dia, quero participar do sorteio do churrascão do Vise Lourdes, do Simoneto Lourdes. Se não responder a pergunta, não vai para o sorteio. É a ordem da produção, não é minha, viu? Eu, por mim, coloco todo mundo. Mas tem que responder com quem você vai degustar o churrascão do Vise e o 3 litros de chopp da Lasberg. Deixa eu ver quem mais que fala comigo aqui. É, vamos ver. Alô.
3: Bom dia, Johnny.
0: Tudo certo?
3: Aqui é o Augusto do Universitário.
0: Fala, seu Augusto.
3: Do sorteio e dizer que uhum. Vou comer o churrascão aí com,
0: olha aí,
3: com meus amigos aí,
0: uhum.
3: Com meu filho.
0: Sim.
3: E tudo de bom.
0: Tudo de bom. Bastante gente participando, coisa boa, né? Deixa eu ver se eu falo aqui agora com. Deixa eu ver com quem aqui. O seu Ademar. Fala,
4: dia,
0: seu Ademar.
4: Bom dia, meu amigo Johnny.
0: Fala, seu Ademar.
4: Ali eu vi uma música aí, casa de Paulinho. Lata é o nome da música. Brasil. Vai ser pai do Churrascão do Vi aí.
0: Churrascão do Via.
4: Eu vou convidar de gente, só ele e minha esposa, viu? Meu cachorro. Valeu, meu querido.
0: Valeu, meu querido.
4: Pra você e pra todos, né? Aquele abraço.
0: Ah, aquele abraço, quem mais? Vamos lá. Alô?
5: Tchau.
0: Tá meio ruim o áudio.
5: Aplicativo.
0: Tá no aplicativo.
5: Ouvindo, né, os artistas da
0: terra. Aham.
5: Parabéns pra todos. Temos um monte de artista bom aqui.
0: Temos bastante artista bom.
5: Se tu puder tocar uma pra nós, toca do...
0: De quem? De quem?
5: Rancho de Capim.
0: Rancho de Capim dos Gauchinhos. Tá, tocamos uma do...
5: Tinha básica, né?
0: Tá faieta.
5: Você vai...
0: O teu telefone tá meio faieto, homem de Deus, é o seu Wilson de Oliveira, mas deu pra entender, ele quer o Rancho de Capim com os gauchinhos. Já tô com uma dos gauchinhos hoje, vamos ficar devendo essa pra quarta que vem. Quem mais fala comigo? Bom dia.
6: Bom dia, Johnny.
0: Bom dia.
6: Como é que vocês amanheceram nessa quarta-feira?
0: Mas estamos fazendo.
6: Hoje eu vou pedir uma música dos gauchinhos.
0: Já foi gauchinhos hoje.
6: Quero
0: hoje é o dia.
6: Quero degustar essa carne maravilhosa, esse presente aí com a minha família.
0: Em alto Aldorindo hoje aqui.
6: Quarta-feira.
0: Fala, dona Maria.
6: Nós estamos tomando um chimarrão com erva mate, mazote, e o Gomercindo.
0: Isso, seu Gomercindo, também um forte abraço. Olha, empiou de áudio agora, viu? Empiou de áudio aqui. Eu tenho que tocar uma marca, Olha essa marca aqui. Nós temos lá no acampamento Farroupilha, temos o hino do acampamento Farroupilha, que foi escrito por mim, que é aquele que você ouve nas propagandas. Vem pra nossa Chapecó, vem ao Parque Farroupilha. E tem também o hino da Chama Crioula, que foi escrito por... pelo meu amigo Milton Hoff, interpretada pelo Itacir da Silva, Itacir Vieira, que todo mundo conhece aí, né? Que é gaiteiro, que é compositor, que é cantor, que é intérprete, que é professor, que é um monte de coisa, e faz parte dos CTGs, defende a cultura aqui como ninguém, faz parte de festivais e tal. E ele e o Newton Ferreira gravaram a letra do Milton, e tem também a participação do Jair na letra aí. A gente vai mostrar com muito carinho essa marca aqui, que a gente achou aqui, e vamos tocar.
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0: Estamos de volta, gurizada. São 6h42, 6h42, não perca a hora por nada. 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É isso daí. Se você ganhar o sorteio, quem você vai convidar para apreciar o churrascão do Visa e o chope da Lasberg, que é o chope oficial? Vamos lá, ver quem fala comigo. Vou dar mais alguns áudios que ainda dá tempo.
1: Bom dia, Johnny. Aqui é a Valentina da Faxinal do Sosa.
0: Fala, Valentina.
1: Johnny, se eu ganhar esse churrasco, eu vou comer com a minha avó, meu pai e meu irmão.
0: Coisa boa.
1: Johnny, se você puder, toca essa música aqui em casa, nós amemos. Velhos Tauras, Valsa da Saudade.
0: Valsa da Saudade.
1: E um forte abraço, Johnny.
0: Forte abraço, se vocês gostam, então já vamos botar na agulha aqui pra tocar daqui a pouquinho. Vamos lá, deixa eu ver quem mais aqui. Dona Nelce, alô.
2: Bom dia, Johnny.
0: Opa!
2: Tudo certo. Se eu ganhar esse costelão, quero comer com meu irmão, que vai vir passear lá de Silmal, do Rio Grande.
0: Sim.
2: E convidar meus três filhas, minhas duas naras, meu genro, meus quatro netos.
0: Olha aí.
2: Comer tudo junto.
0: E vai dar certo.
2: Repartir bem com minha visita.
0: Se ganhar vai dar certo. Deixa eu ver quem mais aqui. Vamos ver. Bom dia, alô.
3: Bom dia, sou Ademir Beric.
0: Fala.
3: Trabalho de motorista de aplicativo. Se eu for ganhar o churrascão, eu vou convidar o Johnny Camargo.
0: Olha.
3: A gaita dele pra tocar lá em casa
0: mas...
3: no meio-dia e almoçar junto, comer o costelão.
0: É na hora.
3: Porque senão sozinho eu não vou conseguir comer, não.
0: É na hora, tio.
3: Seu Johnny Camargo e a sua esposa.
0: É na hora.
3: Convidaria pra conhecer ele pessoalmente.
0: Olha aí.
3: Não conhecemos. Conheço ele ainda.
0: Seu Ademir, vai ser uma honra pra nós. Se o senhor ganhar, vai ser uma honra pra nós. Vem aí, Joãozinho, falando. Bom dia.
4: Bom dia, Johnny. Aqui é o João da Linha Faxinal do Sosas. Johnny, se eu ganhar esse churrasco...
0: Que tem?
4: Vou comer com meu pai, com a minha avó e com a minha irmã.
0: Tá certo.
4: E tenha uma ótima quarta-feira, Johnny. Um forte abraço.
0: Obrigado a você. Obrigado. Deixa eu ver o que mais aqui. Quem mais? Alô?
5: Exida, me coloca no sorteio. Se eu ganhar, deixa eu ver quando eu vi já. Eu vou convidar minha família, meu sogro, meus compadres.
0: Quem mais? Já tá bom, né? Já tá bom, claro. Quem mais?
6: Dia, Johnny.
0: Bom dia.
6: Se eu ganhar o churrasco, eu vou convidar meus dois irmãos, meu pai e minha mãe.
0: É
6: isso aí, valeu, brigadão.
0: Valeu.
6: Uma bem boa aí pra nós.
0: Uma bem boa, já tem uma pedida aqui, Valsa da Saudade com Velhos Tauras. Quem mais?
7: Bom dia, Johnny Camargo. Se eu ganhar o churrasco, vou compartilhar com meu irmão e meus filhos. E um bom dia a todos, que Deus abençoe esse dia.
0: Que Deus abençoe a todos. Nós vamos rodando o áudio aqui.
8: Bom dia, Johnny Camargo.
0: Quanto
8: bom
0: dia. Alô, bom dia. Seco,
8: o João Mineiro aqui do bairro Colato.
0: Quero vamos lá.
8: Participar e pedir A música Luz do Meu Rancho.
0: Luz do Meu Rancho.
8: Ofertar pra minha esposa, Helenice, que no dia de hoje tá completando aniversário, saúde, muita paz, muita felicidade pra ela.
0: Sim.
8: E, claro, meu. Participar desse sorteio aí também, né? Então é isso. Aquele abraço, tudo de bom.
0: Aquele abraço, tudo de bom.
8: Até mais.
0: Até mais. Quem mais? Alô?
9: Estou respondendo de volta. Se eu for ganhar churrasco do vidro, comer com meu filho e meus netos.
0: Quem mais? Quem mais? Deixa eu ver, quem mais? Mais um pelo menos, vamos lá, tem muita gente. Bom dia na escuta, não me coloca no sorteio. Clides e Anacela do Presidente Médici. Se eu ganhar, vou almoçar com a família. Tá certo, tá certo. Atenção, tocando Velhos Tauros por aqui que pediu. A gente já tá encerrando, a gente já tá encerrando. Eu já volto pra dar tchau. E obrigado a você que tá participando, viu? Valsa da Saudade, Velhos Tauros.

0: Valsa da Saudade, Velhos Tauras, vamos estar em muitos lugares agora no mês de setembro aí, viu? Graças a Deus, graças a Deus. Bastante trabalho.
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0: Olha, sábado agora nós vamos estar em Engenho Velho, na abertura do acampamento Farroupilha de lá. Lá eles chamam acampamento Farrapo, lá no Rio Grande do Sul. É, dia 12 nós vamos estar em Faxinalzinho, dia 13 em Erechim, dia 16 em Ronda Alta, dia 18 em Xaxim e Chapecó, dia 19 em Guatambu, no CTG lá. Um abraço pra turma do CTG lá. E também no domingo, dia 20, estaremos em Entre Rios do Sul. É, lá no costelão dos amigos do CTG de lá também, viu? Então, muita alegria, estamos nós aí felizes da vida por estarmos com esse trabalho aí nosso, dando frutos. E graças a vocês que pedem, que ouvem, que vão aos eventos, que compram o nosso trabalho. Muito obrigado mesmo. E o que me resta agora? Dizer para vocês que tá na hora de dar tchau, né? Agradecer muito, eu até fiz um vídeo, daqui a pouquinho vou postar, com horário e tudo, para vocês verem a quantidade de pessoas que eu não consegui atender, mas a produção vai olhar, quem respondeu a pergunta vai pro sorteio, tá? E sempre peço, manda antes das 5, que dá tempo, manda antes das 5, aí 5, 5 e pouquinho, 5 e meia, já tô abrindo os recados aí pro pessoal participar e ter certeza que vai pro sorteio, tá bom? Tá certo então? Então tá certo! 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É hora de deixar vocês aqui com a programação da Condá. Te convido para continuar aqui na Condá FM. Aqui é bom demais, viu? Aqui é sensacional, Não dá mais tempo pra nada. Tchau, tchau. Volto amanhã, se Deus quiser. É claro, ele vai querer. Fui, tchau. Vale a pena.

0: Minuto do Agro, uma produção do Sistema CNA Senar.
1: O mercado catarinense de terneiros manteve a trajetória de valorização no primeiro semestre de 2026. Os preços dos animais de desmama encerraram o período com crescimento de aproximadamente 19% em relação aos registrados no mesmo período de 2025, consolidando o segundo ano consecutivo de alta após 3 anos de retração. Os dados fazem parte do levantamento realizado pelo Grupo de Melhoramento Genético da UDESC. O estudo conta com o apoio da FAESC, parceira dos eventos agropecuários de Santa Catarina. Entre janeiro e junho de 2026, foram contabilizados 85 leilões, número ligeiramente superior aos 82 registrados no primeiro semestre de 2025. Minuto do Agro, uma produção do sistema CNA, FAESC, Senar e sindicatos rurais.
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41: 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Bom dia.

0: dia, bom dia, bom dia para você! Com a graça de Deus, nós estamos de volta, tendo a oportunidade de começar mais um Primeira Hora, mais um programa da manhã a partir de agora até as 9 horas da manhã. A hora certa, 24 minutos nos separando das 8 horas da manhã, e hoje é meio cada semana. Hoje é quarta-feira, 2 de setembro de 2026. É o dia 245 deste ano. Faltam 120 dias para o ano novo. Nós estamos no inverno brasileiro, da hora oficial do Brasil. E a lua é a lua cheia. Quando o sol se pôs, todos que tinham enfermos com várias doenças traziam até Jesus. Ele impunha as mãos sobre cada um e os curava. Esse trecho é Lucas 4:40. Frase do dia, frase de Aristóteles: só pode ser feliz um estado edificado sobre a honestidade. Santos do dia: Apolinário Morel, Severino Girou e também João Francisco Burté. Hoje é dia do florista. É, as pessoas que fazem maravilhas aí com as flores, né, e tudo mais. 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
0: Primeira Hora. É, programa da manhã que vem, que chega, na comunicação de Eduardo Prado, Gladira Zambuja e André De Lázari. Os trabalhos técnicos é dele, Lucas Pave. Proprietários, diretores, departamento comercial e todos os demais profissionais da Condá FM. Estamos aí prontos, postos para abraçar você, dizer bom dia e muito obrigado pelo carinho da audiência.
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0: Até as 9 da manhã. Você vem e participa, manda teu áudio pra cá. Quem é você? Aonde você acompanha o programa? Vem, vem, chega pra cá fazer o programa com a gente. E também você assiste e participa no YouTube. Estamos ao vivo com da FM 98.1. Ponto 9. É Gladira Zambuja, bom dia, bem-vindo!
2: Bom dia, Prado, bom dia, colegas, e claro, sempre aquele bom dia muito especial aos nossos queridos e estimados ouvintes. Vou pedir licença aqui aos ouvintes para sentimentos, para externar aqui sentimentos bem particulares hoje, bem pessoais. O primeiro, Prado, é com relação a você. E eu quero aqui manifestar publicamente a minha admiração, dar os parabéns pela trajetória que você construiu nas telas dos moradores do Oeste de Santa Catarina, as telas televisivas, uma trajetória como poucos fizeram e que ontem oficialmente se encerrou por uma decisão sua, por um projeto seu, por uma verdade da sua própria vida que você passa a tornar agora prática, assim como foi a decisão de um dia estar onde esteve nos últimos 20 anos. É o desejo pessoal, a vontade, e isso é o que deve mover as pessoas, essa consciência desse desejo. Eu confesso que nós estamos aqui trabalhando há pouco mais de um ano, no Primeira Hora, e essa aproximação profissional transformou-se numa amizade pessoal, bastante verdadeira, bastante sincera, bastante sólida, e não acompanhei a sua carreira pregressa, não tive essa aproximação nos anos anteriores, mas quando uma pessoa, quando um profissional que está ali sustentado pela pessoa que é, porque antes do profissional sempre vem a pessoa, sempre vem o CPF. Quando um profissional decide por uma nova etapa na própria vida e ele consegue deixar o local onde ele já é longevo, reconhecido, onde ele tem esta figura profissional construída e consolidada, quando o profissional consegue sair pela mesma porta por onde entrou, pela porta da frente, certamente deixando saudades e o principal, um grande legado, é porque as coisas aconteceram da melhor maneira possível. Então quero dar os parabéns pela sua trajetória, é uma trajetória lindíssima, me sinto honrado de nesse momento estar próximo dela, de vivenciar nos nossos cafés pela manhã. Fazíamos uma espécie de contagem regressiva. Verdade. Lá, né? E eu ficava instigando o Prado lá. Ô, Prado, falta 2 meses, né? É, faltam 2 meses. Tem certeza, Prado? Tem. Prado, falta 1 mês, Prado. É, falta 1 mês. Tem certeza, Prado? Tem. Aí na semana passada fomos tomar café, eu disse, Prado, termina segunda-feira, né? Como é que tá o coração? Tô tranquilo, diz ele. E assim foi. Uhum. Tranquilo. Como tranquila foi a trajetória, porque foi verdadeira. Tudo que é verdadeiro torna-se tranquilo. Às vezes não fácil, mas tranquilo, porque vem da consciência. E a consciência nos dá essa grandeza. Então quero externar aqui meus parabéns, mas dizer que se o que aconteceu, se o que rolou nessas 2 décadas foi extraordinário, eu quero desejar muitas bênçãos e sucesso para o que vem pela frente, que vai ser tão grande quanto, e tenho certeza disso. Talvez as pessoas não saibam, não sei se você falou, não estou autorizado a isso, mas vem uma trajetória por aí desafiadora, verdade. Completamente diferente,
0: é verdade.
2: Mas lindíssima também. Uma missão lindíssima que eu quero, esta sim, acompanhar muito mais próximo.
0: E vai.
2: Né? Tenho certeza disso. Mas também eu falei que setembro, falei ontem isso, na Sim. abertura do mês, que setembro para mim é um mês especial. Meus filhos fazem aniversário em setembro. E hoje, dia 2, a Luísa, que está lá no Rio de Janeiro, completa mais 1 ano de idade. A distância física não permite o abraço e o beijo, o toque, mas A tecnologia nos aproxima num momento como esse. A Luísa, eu não pude tomá-la em meus braços quando ela nasceu, porque lá não estava, ela é minha filha do coração. Mas quando ela tinha 2 aninhos, desses 24 completados hoje, quando ela tinha 2 aninhos, eu a tomei nos braços pela primeira vez e ali Deus me disse: a partir de agora tu tens uma missão grandiosa. E eu espero estar cumprindo essa missão, porque ela é sim a minha filha amada, a quem eu dou um feliz aniversário. Então eu quero desejar a Luísa um feliz aniversário, a você muito sucesso e a todos os nossos ouvintes uma quarta-feira de uma linda jornada, que nós tenhamos a capacidade de transformar cada minuto desse dia, cada segundo, cada momento em um momento único, para que o dia seja único e para que a nossa história seja cada vez melhor. Bom dia.
0: Bom dia, obrigado, Gladir. Obrigado pelas palavras. Eu sei que é de coração, eu sei que é de alma, e eu fico muito feliz em recebê-las, e que Deus esteja abençoando cada palavra que você disse. Amém. Porque agora é daqui para frente. Daqui para frente.
2: Isso aí. O nó, quando ele é bem feito, ele arremata e tá feito, né? Então agora é o resto da corda que tem que ir trabalhar, né?
0: É, já diz o bom guasqueiro,
2: né? É o resto da corda.
0: André De Lázari, bom dia, bem-vindo.
3: Bom dia, Eduardo Prado. Bom dia, Gladir Zambuja. Bom dia, Lucas Pave, a você que nos acompanha na Condá. Como é que eu vou falar aqui algo que... Até estou com um pouco de dó porque acabou de vir uma informação urgente do GAECO, mas me permitam, ouvintes, me deter por 2 minutos aqui. Você acompanha esse cara desde criança, no almoço com teus avós, com teus pais, no horário do meio-dia. Na soma do tempo de rádio e TV com que eu trabalho comprado, são 3 anos.
0: Verdade.
3: Né? E quando chega aos 4 para o meio-dia de ontem... Né? Você já imagina um pouco como é que é conduzido o jornal, pela experiência que você tem acompanhando a TV. A cara do Prado na frente da tela, na volta do intervalo, já estava entregando tudo, né? É agora. Você foi o boi com a corda, agora é a hora do homem falar o que estava planejando umas 3-4 semanas para falar, porque apesar da experiência do Prado, eu pude perceber, opinião minha, de que não ia ser fácil encontrar as palavras adequadas pelo peso do momento, não pela capacidade do Prado. Porque vem tanta coisa na cabeça, depois de 19 anos e 9 meses na frente das câmeras, que 5 minutos de um discurso acabam por ser um desafio maior do que um Enem, do que um vestibular, do que um TCC. E o Prado tirou 10. Tirou 10. Nem sempre tirou 10 nesses 19 anos e 9 meses de TV, é verdade.
0: Não, capaz.
3: Né? Teve momentos em que, principalmente na época que eu fazia jornalismo na UNO, os corredores se enchiam de críticas ao Prado. Sim. Por algumas de forma injusta, outras de forma um pouco mais adequada. Mas o Prado fez o seu caminho ao andar, como diria um bom chileno. E eu fui honrado ontem, ao ter meu nome citado e com gosto e gentileza, como o Prado falou, ter ajudado no texto de despedida que ele falou ontem na TV. Muita gente vai cair para trás quando descobrir o que o Prado vai fazer da vida a partir de agora. Ai, ai, ai. Mas eu posso garantir aos ouvintes que é algo que ele vai ter gosto de fazer e que vocês vão poder acompanhar da melhor forma. E eu quero pedir que a bênção e a sabedoria do Senhor Jesus esteja sobre a tua vida.
0: Amém.
3: Sobre a Michelle, sobre toda a tua família e teus amigos, porque eu tenho certeza que essa nova etapa... ela começa com o mesmo agrado e leveza de coração com que se terminaram esses 19 anos e 9 meses de NDTV. Parabéns, Prado. Como o Gladir falou, são poucos que têm uma trajetória em televisão que termina com tamanho aplauso e reconhecimento como o teu.
2: Muito obrigado. Acho que nós aplaudimos.
0: Vai. Obrigado. Valeu, moçada. Obrigado pelas palavras, obrigado pelo incentivo, obrigado pela parceria, obrigado pela paciência. E só me resta dizer a todas as pessoas que me acompanharam aí nesses praticamente 20 anos ininterruptos no ar, na televisão, algo que eu nunca achei que ia fazer na minha vida. É, obrigado a você, meu colega de trabalho do outro, meu colega e minha colega de trabalho do outro lado da televisão. Foi desafiador, teve dias muito difíceis, como teve dias muito maravilhosos, e assim é a vida, né? Uhum. Mas que Deus esteve presente em todos eles. Tudo que desejaram para mim e tudo que desejam para mim, eu desejo em dobro para vocês.
3: Amém.
0: E como estou respondendo para todas as pessoas na medida que eu consigo, sim, né? Novos projetos, novos desafios, em breve a gente vai explicando, não tem nada a ver com comunicação, né? Totalmente ao contrário, totalmente fora da comunicação, algo que eu também nunca imaginei fazer, né?
3: Sim.
0: É totalmente fora da comunicação, mas sigo na fé. É assim que eu resumo tudo.
2: E talvez, só para botar um temperinho mais engraçado nessa história toda aí, talvez para mim, né, que não acompanhei, porque eu não tinha o contato com o programa, né?
0: Sim.
2: Então, não, apesar de morar 11 anos em Chapecó, não era da minha rotina assistir, sim, o programa, até por questões profissionais e impedimentos. Mas aí eu comecei a ver aqui muitas publicações, recortes antigos, né? Teve vários prados ali na frente, vários, da TV, né?
3: Olá!
0: Principalmente
2: na frente da câmera.
0: Teve
2: vários prados.
0: Parece um durocão.
2: Vários prados ali.
3: Teve,
2: né,
3: muita gente que duvidou desse senhor aqui e agora tá engolindo as palavras também.
2: É, vários prados ali, né? E o legal da TV e dos registros que ficam é isso, né, Prato? Esses recortes do tempo, né?
0: Uhum.
2: Que a gente vai se olhando, vai se vendo, assim. Esses dias também recebi uma foto antiga, lá do tempo de Porto Alegre ainda, que, querendo ou não, já são 20, 25 anos atrás, que parece nada, né? Rapaz, eu olhei aquilo, custei a me reconhecer na foto, né? Era um grupo de pessoas, assim, disse, tá te vendo aí? Me perguntaram aí. Eu olhei, disse, mas onde é que eu tô aqui?
0: É.
2: E é bonito isso, né, cara? Porque isso é a verdadeira passagem do tempo, né? Quando a gente olha pra trás e vê quem já foi esteticamente, quem é hoje, mas o melhor disso tudo é você olhar pra dentro e ver a essência preservada. E aí é que é bacana, né?
0: É isso aí. Meu amigo Chino Pompeu, obrigado aí pelas palavras, pelo carinho, pela fé em Deus também. Um abraço, Chino Pompeu, grande bicho velho. Agora, 7 para as 8.
3: Pois é, dito isso, vamos precisar andar com o noticiário e já, depois dos textos dos nossos parceiros, Gaeco na Rua.
0: Eita.
3: Operação Mercado Oculto apura crimes tributários e lavagem de dinheiro em rede de estabelecimentos comerciais da região de Chapecó. Uma lavagem de dinheiro que pode ter chegado a 9 milhões de reais. 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Previsão do tempo conforme a plataforma Wind, neste momento em Chapecó, 10 graus. A máxima deve chegar aos 22. Sol com muitas nuvens, sem previsão de chuva. Para amanhã, sexta e sábado, igualmente, temperaturas mínima de 12, máxima de 24 graus. Para quinta,

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0: Aham. Uhum. E como é que tá o 991-33-3310, Gladir?
1: Essa semana não tem nada. Não compre colchão essa semana. Não vou vender colchão essa semana. Não vou vender. Essa semana eu não vendo. Nem que você implore. Eu não vou vender colchão essa semana. Nem fala comigo porque eu não vou vender colchão. Segunda-feira a gente volta a conversar.
0: Mas olha o homem.
1: É porque eu não acho justo que o meu cliente não tenha algo especial. E nós estamos preparando mais uma promoção especial que começa segunda-feira. Então, de hoje até segunda-feira, não compre colchão. Nem comigo, nem com ninguém. Dorme mais uma semana assim como você está dormindo, que dá para aguentar. Porque eu tenho certeza que a partir de segunda-feira, a gente retoma aqui aquele relacionamento bacana de uma promoção que vai levar uma grande vantagem para o nosso ouvinte. E ele merece.
0: Porque tá.
1: É, então... Esta semana, nada de colchão. Não adianta me ligar que eu não vou vender.
0: Tá bom, então.
1: Tô brabo.
0: deixa pra segunda-feira que vem, brabão.
1: Essa semana não vou vender colchão.
0: É porque vem pedrada por aí.
1: Mas eu quero. Vai esperar.
0: Tá bom.
1: Esperou 9 meses pra nascer, que nem diz o outro. Não, mas brincadeiras à parte, Prato. É claro que eu tô falando isso aqui de um jeito caricato aqui, brincando, né? Mas nós estamos preparando uma promoção especial que vai ser no mesmo sentido que foi com a Smart TV. Já estamos aí trabalhando no mercado, montando tudo que tem que montar. E a partir de segunda-feira vamos lançar aqui, mais uma vez com a Vitasono, uma promoção. O que que nós levamos em consideração na hora de montar uma promoção? Que ela seja útil ao nosso cliente. A primeira grande utilidade é usar um colchão de qualidade, que é o primeiro grande diferencial. A segunda utilidade é que nós possamos entregar, como forma de reconhecimento e carinho a esse cliente, algo que seja útil para ele. A TV foi extremamente útil. Teve casas que eu entrei que tinha uma TV só. Ah, mas tem uma TV só. Não, mas hoje em dia já não é mais comum ter uma TV só. E teve pessoas que ficaram extremamente felizes de ter uma segunda TV, comprando um colchão de extrema qualidade.
0: Certo.
1: A promoção que vai ser lançada a partir da próxima segunda-feira, ela vai pelo mesmo trilho, ela vai pelo mesmo caminho de entregar algo ao cliente que seja útil, que ele consiga agregar valor. Não é uma coisa qualquer para ficar lá num canto pegando pó em casa, ou que não tenha utilidade. Não, pelo contrário.

0: Por isso que nós pensamos muito bem. Então a brincadeira do não compre colchão é verdadeira. Essa semana, dá uma aguentadinha aí, porque a partir de segunda-feira você vai ver que vai valer muito a pena. Então, até lá, eu só digo para você, obrigado àqueles que participaram da promoção anterior, que foi fantástica, e aos novos clientes que certamente surgirão a partir de segunda-feira. Bem, aí nós vamos conversar a partir de segunda-feira.
1: Tá bom, então. 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
1: Quero agradecer aqui ao Marcelo Gonçalves, que nos mandou uma denúncia de descarte irregular de lixo na Serraria Reato. Já passamos aí à prefeitura a sua reclamação. Também temos alguns ouvintes preocupados, perguntando se você vai sair do rádio também.
0: Pra... Não. Aqui continuo com os amigos no Primeira Hora, continuo no sábado no programa Aloprado e continuo viajando com o Grupo Integração Gaudéria. Normalmente.
1: Exatamente. E outra coisa que também vem na esteira. Condá FM pertence ao Grupo Condá de Comunicação, que é um conglomerado. Isso. A NDTV pertence ao Grupo ND, que é outro conglomerado, outro. Tá? De outros donos. Então não confundam as propriedades das duas companhias. É verdade. Temos aqui a participação do Emerson Spuldaro. Oi, bom dia, tudo bem? Foi encontrado um molho de chaves em frente à Bigolim, na Avenida Fernando Machado, com 8 chaves e 2 placas de identificação de algum apartamento, eu acredito. Eu levei para a segunda delegacia de polícia, aquela que fica atrás do shopping, próximo à guarda municipal, e deixei por lá. Então, se alguém reconheceu o molho de chaves, pode ir até a DIC. A DIC da Polícia Civil, que fica atrás do shopping, para recolher este molho de chaves.
0: Sim.
1: E para encerrar o bloco, então, senhores, na manhã de hoje, em apoio à 6ª Promotoria de Justiça de Chapecó, o GAECO deflagrou a Operação Mercado Oculto. A operação cumpriu 31 mandados de busca e apreensão em Santa Catarina e no Paraná, no âmbito de investigação que apura a suposta prática de crimes contra a ordem tributária e lavagem de dinheiro envolvendo uma rede de estabelecimentos comerciais. As investigações apontam que empresas formalmente independentes estariam vinculadas a uma mesma estrutura empresarial e familiar, com gestão e atuação coordenadas. Conforme os elementos apurados, a divisão das atividades entre diferentes pessoas físicas e jurídicas teria sido utilizada para ocultar a existência de um grupo econômico e viabilizar a supressão de tributos, além da possível lavagem de dinheiro. Foram alvos empresários, empresas da rede de lojas e o contador do grupo. As medidas foram cumpridas nos municípios de Abelardo Luz, Caçador, Caibi, Campo Herê, Capinzal, Catanduva, Chapecó, Cunha Porã, Faxinal dos Guedes, Ipumirim, Irani, Joaçaba, Maravilha, Mondaí, Palmitos, Pinhalzinho, Ponte Serrada, São Carlos, São Domingos, Saudade, Seara, Xanxerê e Xaxim, em Santa Catarina, além de 2 vizinhos e Palmas, no Paraná. As medidas buscam recolher documentos, dispositivos eletrônicos e registros contábeis, fiscais e financeiros para o avanço das investigações. Atendendo a pedido da 6ª Promotoria de Justiça de Chapecó, a Vara Regional de Garantias da Comarca de Concórdia determinou o sequestro de bens, móveis, imóveis e ativos financeiros dos investigados até o limite de R$ 8.900.000, que é o valor estimado do prejuízo tributário. Também foram requisitadas informações e documentos a imobiliárias, construtoras e empresas do setor de veículos sobre negócios realizados por pessoas vinculadas à investigação. As diligências buscam esclarecer operações patrimoniais supostamente usadas para ocultar bens e valores, identificar os beneficiários das transações e verificar uma eventual participação de terceiros. Os materiais de relevância investigativa apreendidos durante estas ações na manhã de hoje estão sendo encaminhados à Polícia Científica para a devida perícia. E as evidências serão analisadas pelo GAECO para o prosseguimento das investigações, que tramitam em segredo de justiça.
0: Muito bem, vamos rodar aqui. Eu vou ter que sair um pouquinho antes, que eu tenho uma consulta médica aí de rotina. Então, eu tinha até esquecido. Se o pessoal não me avisa ontem, tinha me lascado tudo, né? Mas eu vou falar aqui, sabe do quê? 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
1: Vamos então ao intervalo comercial e na volta, Gladir.
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0: Ô, Piazada, não esquece o costelão, viu? Costelão do Integração Gaudéria, costelão da Independência. Domingo agora, dia 6, na sede Recanto Nativo. É valor R$65 por pessoa. À tarde tem matinê com Integração Gaudéria. Ingressos antecipados 999-280858 com Jaime Denez. Sítio Recanto Nativo promove costelão da Independência. Domingo agora vai tá um dia maravilhoso. Costelão com acompanhamento e R$65 por pessoas. Criança até 10 anos não paga, tá bom? É, e daí acima de 10 anos é R$65, né? É, só ingresso antecipado. 499-9928-0858. Você tá no convite e de tarde nós tocamos um fandangaço pra quem tiver lá. Roda e depois...
1: Depois tem esporte. Depois o esporte, três ocorrências de tráfico de drogas em Chapecó ontem.
0: Vai lá!
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20: Bom dia.
0: Se ligue na hora, 8h20.
9: Hora do esporte.
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9: 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Jax Farma destaca o esporte aqui no Primeira Hora e começamos pela Chapecoense. Ederson Vilas Boas, bom dia.
19: Para os amigos do Primeira Hora, vamos chegando com as informações da Chapecoense, oferecimento Jax Farma de Guatambu. Daqui a pouco, 8h45 da manhã, entrevista coletiva na Arena Condá. Depois, às 10h30, tem o treinamento. Ontem, os jogadores treinaram também na Arena Condá. Técnico Rafael Lacerda começa a preparar a equipe para o jogo contra o Corinthians, partida que acontece no próximo domingo, 19h30, lá em São Paulo. Ontem, o técnico Rafael Lacerda, ele recebeu a notícia de que Bolasier em breve estará retornando aos gramados. Ele foi liberado pelo departamento médico, volta após recuperação de uma lesão no pâncreas, que foi constatada, aconteceu no jogo contra o Cruzeiro pela partida de ida das oitavas de final da Copa do Brasil. Ele que precisou ser internado, se tornou desfalque desde então. Então está liberado, fez o primeiro treinamento na tarde de ontem. Ele que está então fazendo essa transição, departamento médico, fisioterapia e agora a preparação física. Durante essa semana o jogador vai ser avaliado pelo staff e caso não tenha dificuldades na execução das atividades com bola no gramado, ele estará apto ao retorno e ficando à disposição então da comissão técnica para a sequência da temporada e possivelmente aí para essa partida contra o Corinthians no final de semana. Outra informação, ontem, após ter recebido data e hora da partida contra o Internacional, que acontece no dia 12 de setembro, 5 da tarde, um sábado, na Arena Condá, a diretoria já confirmou o valor dos ingressos para essa partida. Arquibancada descoberta, R$ 250,00, meia entrada, R$ 125,00. Cadeiras descobertas, R$ 300,00, meia entrada, R$ 150,00. Isso para o torcedor da Chape. Cadeiras cobertas laterais, R$ 350,00, a meia entrada, R$ 175,00. Lembrando que não há ingressos disponíveis para as cadeiras centrais. A torcida do Internacional, arquibancada descoberta, paga R$ 250,00, a meia entrada, R$ 125,00. A venda dos ingressos de forma online e também presencial a partir deste sábado. Então, sábado já começa a venda no tickets.chapecoense.com, somente sábado, dia 5, e também as bilheterias da Arena Condá abertas, então, a partir desse sábado. Sábado, por exemplo, das 9 da manhã até as 6 da tarde. Então, corra, torcedor da Chapecoense, corra, torcedor do Internacional, porque a gente sabe, né, que para esses times, para essas equipes que tem muitos torcedores aqui na região, o ingresso acaba rapidinho. Amanhã a gente volta com mais informações da Chape, agradecendo sempre a Jax Farma de Guatambu.
9: Valeu, obrigado, Ederson. Vamos falar de Copa do Brasil, porque estamos em meio aos jogos da volta das quartas de final da competição. E ontem, na abertura dessa rodada decisiva, um jogo extremamente emocionante. De virada, o Atlético Mineiro venceu a equipe do Cruzeiro pelo placar de 2-1, jogando em casa na Arena MRV. E foi um jogo realmente muito emocionante. Atlético classificado. Hoje, mais dois jogos, às 9h30 da noite. Na Vila Belmiro tem Santos e Palmeiras, lembrando o primeiro jogo foi 3-0 para o Palmeiras, e no Barradão, lá em Salvador, tem Vitória e Vasco, no primeiro jogo vitória do Vasco pelo placar de 1-0. Portanto, os dois mandantes de hoje precisam reverter resultados negativos nas derrotas na rodada de ida. E amanhã, o fechamento da fase de quartas de final, com o clássico Grenal, na Arena do Grêmio, em Porto Alegre. Lembrando, o primeiro jogo foi 0-0, a decisão está completamente em aberto. Os cruzamentos para a fase semifinal apontam Atlético Mineiro, que ontem já conseguiu a classificação, já garantiu a classificação, contra o vencedor do clássico Grenal, da disputa entre Grêmio e Internacional. E, logicamente, a outra semifinal vai ser disputada entre os vencedores do confronto entre Santos e Palmeiras, Vitória e Vasco. Portanto, os jogos de hoje, 9h30 da noite, e o Grenal amanhã, 8 horas da noite, com ampla cobertura da equipe Nota 10, aqui no microfone da Condá.
20: Antes de terminarmos o esporte, um aviso de trânsito. A Prefeitura de Chapecó informa que hoje temos máquinas e trabalhadores na rua Príamo do Amaral, próximo ao acesso para a Avenida Leopoldo Sander e também para a Avenida Ernesto de Marco. Os serviços fazem parte da obra de duplicação da Ernesto de Marco, por isso, em alguns momentos, o trânsito poderá ser interrompido ou ficar lento. Utilize rotas alternativas como a Avenida Atílio Fontana e preste maior atenção. Fique tranquilo, porque aquele semáforo não está funcionando. Foram 6 dias de disputas intensas em Maringá. Entre 25 e 30 de agosto, a AGIRC, Associação de Ginástica Rítmica de Chapecó, esteve envolvida no Torneio Regional Sul e o campeonato era classificatório para a fase nacional. Chapecó conquistou uma vaga. Nas apresentações coletivas, o trio pré-infantil, formado por Heloísa Casale de Vila, Alice Laval e Suziana Vassoler, ficou em terceiro lugar. Então, essas gurias estão no torneio nacional, que será disputado em Aparecida, interior de São Paulo, de 3 a 8 de novembro. A AGIRC também ficou em segundo lugar no individual pré-infantil com Karine Miller e Heloísa Casale, enquanto Alice Laval e Suziana Vassoler terminaram em terceiro lugar em seus respectivos blocos. As ginastas foram comandadas pelas técnicas Ana Paula Silva Rodrigues e Hilary Gomes de Almeida, além da auxiliar Vitória Zanetti Ribas. O Torneio Regional Sul fechou a maratona de competições da AGIRC em agosto e agora os próximos compromissos são 19 de setembro em Blumenau, com a etapa estadual da Copa Primeiros Passos e a segunda fase da Copa Estreantes.
9: E assim fechamos as informações do esporte. 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Uma hora da tarde tem resenha nota 10. No entardecer desta quarta-feira, a partir das 6 horas, tem o papo de arquibancada, tudo isso com a equipe nota 10. E a qualquer momento, se necessário for, a atualização das informações esportivas aqui no microfone da Condá, nos noticiários ao longo da programação. Prado, de esporte era isso, mas antes de você se ausentar, para cumprir aí a sua agenda, dois recados aqui, um recado e uma informação. O recado é do seu Atílio Paza, nosso ouvinte diário, também fiel aqui da Condá. Seu Atílio está transmitindo, eu estou transmitindo a você o que ele me falou aqui no contato particular. Um grande abraço e desejando muita sorte. Opa. No seu novo ciclo de vida que começa a partir de agora. Então esse é o recado do seu Atílio
21: Paza. Grande seu Atílio, obrigado seu Atílio.
9: É. E outra, eu vou deixar aqui uma manchete. Para você levar e meditar durante seu deslocamento pela cidade, cumprimento da sua agenda.
21: Você vai berritar?
9: É uma notícia que está no jornal O Globo de hoje. Eu vou ler só um pedacinho dela, mas ela vale para reflexão.
21: Só para me irritar.
9: É só para te deixar tenso, né? Para pensar. Uma nova tendência que circula no TikTok.
21: TikTok.
9: É,
21: já começou bem.
9: É. Está levando alguns homens da geração Z a abandonar hábitos básicos de higiene antes de encontros amorosos.
20: Ok.
9: Isso se chama, numa tradução que foi feita para o português, de maximizar os feromônios. A prática consiste em evitar o banho e o desodorante, em alguns casos, usar roupas que já foram usadas e estão impregnadas de suor, na tentativa de tornar o cheiro natural do corpo mais atraente para possíveis parceiras. O que você achou, Prado, desta notícia?
21: Um relaxamento, uma falta de respeito com a outra pessoa, o cúmulo do cúmulo da porquice.
9: Quando eu digo que nós
21: chujeira.
9: Quando eu digo que nós derrapamos na curva, e faz tempo que nós derrapamos já.
21: Estamos capotando, faz
9: porque
21: tempo.
9: Porque é o seguinte, ó, eu não tomo banho, eu não passo um desodorante, não passo um perfume, não uso uma roupa novinha, porque eu quero conquistar a mulher com os meus feromônios. Cara, tá todo mundo perdido, sabe? Porque sempre, historicamente, o que você fazia quando você era solteiro, queria ir para um baile, queria arrumar uma namorada? Pô, tomava um banho, botava um perfumezinho, claro. Botava a melhor roupa, né? Quer dizer, dava um trato naquela figura, muitas vezes patética.
21: Feio já basta o natural, mas um feio pelo menos... Bem, minha avó dizia assim, bem assiado, né?
9: Feio, sujo, é brabo, né? Putz. Então aquela figura patética que durante a semana ia de casa pro trabalho, trabalho pra casa, sim, chegava sábado, dia do baile, dava uma ajeitada, né?
21: Claro!
9: Botava um gelzinho no cabelo, um desodorante, um perfumezinho, aquela camisa melhorzinha. Não tinha muitas escolhas, porque era meio uniforme do
21: físico.
9: Era meio uniforme, né? Era
20: qualquer o que tinha camisa de... xadrez servia.
9: O cara dava aquela ajeitadinha, aquele tapa no visual, que se dizia, né? Pra ver se daqui a pouco, né, arrumava. Né? Não, agora o cara vai ficar sujo. Quer dizer, nós estamos, com toda a tecnologia que nós temos, com todo o acesso à informação, a gente tá voltando aos tempos da caverna. A gente vai daqui a pouco sair com um tacape na mão,
21: sim,
9: e andar com as mulheres puxando pelo cabelo, que nem a figura que se diz do
21: homem das cavernas.
9: Do homem das cavernas, né?
21: Os primórdios.
9: Eu tô dizendo, cara, nós estamos doentes, a sociedade está doente.
20: O cara não pensa que se não faz a sua higiene antes de ir para jogo, trata tanto ele quanto a mulher como animais. Porque o feromônio é algo que é despertado em animais da mesma espécie, mas o masculino e o feminino, não apenas para questões sexuais, mas para questões também envolvendo comida e envolvendo outras necessidades básicas.
21: Homem, tá.
20: Como é que você vai se equivaler como ser humano, Homo sapiens sapiens, a um gato ou a um cachorro? Pelo amor de Deus.
9: Nós vamos chegar nos bailes aí, o pessoal. Ah, nós não, porque nós não vamos mais, né?
21: É.
9: Mas o pessoal vai chegar no baile agora e vai começar a fazer que nem cachorro e gato, cheirar a bunda um do outro.
21: Credo! Agora são 29 pras 9.
9: Desse jeito que tá andando a coisa.
21: Deus.
9: Não é assim que o cachorro e o gato. É. Não é assim que se faz pra se reconhecer.
20: Chega no... Deu.
9: Chega no baile e tá uma cheirada.
21: Toma aí. Credo. Alô, meu amigo! Tá cansado, tá desanimado, tá
20: cabisbaixo. Não, tá mais. Não tá mais.
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9: Esta semana, não compre colchão.
21: Só para agendar
9: a visita. Só para me dar um oi.
21: Oi.
9: É, para dizer que está com expectativa, que está ansioso. Mas não me compre colchão essa semana.
21: Tá.
9: Só semana que vem. E eu tenho certeza que ninguém vai se arrepender.
21: Ótimo, ótimo, ótimo. É, meus amigos, ouvintes, gurizada, eu tenho um compromisso então agora, vou para uma consulta de rotina, porque as rotinas importantes serem feitas, né, para o nosso bem-estar e para a nossa saúde, que é o bem maior que a gente tem. Desejo uma ótima quarta-feira a todos os amigos e amanhã, semi-sexta, 7h25, de volta. Um abraço!
20: Um abraço. Valeu, Prato! Vamos lá, intervalo comercial e a gente já volta com as últimas informações aqui no Primeira Hora.
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0: Muito bem, 8h43 da manhã, organizando, trocando pneu com carro andando, né, Gladir? Aqui a questão do nosso primeira hora, até porque já já o Sala de Debates é eleitoral. Vem aí Ralf Zimmer, candidato a governador pelo PRD, e Jefferson Rocha, candidato a senador pelo partido, para serem entrevistados por Raquel Lang. Antes, as últimas duas notas de polícia. Temos aqui informação da noite, perfeito. Então, uma última nota apenas. Por volta das 5 da tarde de ontem, a polícia militar prendeu um homem de 18 anos suspeito de tráfico de drogas no bairro São Pedro, em Chapecó, e a ocorrência foi atendida por policiais locais durante uma averiguação no bairro. Segundo a polícia militar, durante a aproximação ao imóvel, os policiais viram um homem fugindo em direção aos fundos da propriedade. Ele carregava uma meia com objetos dentro e, durante a fuga, o suspeito pulou um muro e caiu. Na sequência, foi alcançado por um dos policiais. Durante a busca pessoal, os policiais localizaram R$ 357 em dinheiro e dois celulares. Dentro da meia que estava com o homem, foram encontradas 46 porções de cocaína e uma porção de maconha. Portanto, ele foi preso em flagrante e levado à central de plantão policial. Demais notícias de polícia no Estação 98.9 e no Correspondente Condá a partir do meio dia e meia. De minha parte, Gladir, é isso. Um bom dia para você e até amanhã.
1: De nossa parte, então, ficamos por aqui. Vem aí o Sala de Debates. Fique conosco. Um abraço. Tchau.
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2: Faltam 6 minutos para as 9 horas da manhã. Estamos aguardando que cheguem no estúdio da Condá FM o candidato a governador de Santa Catarina pelo PRD, Ralf Zimmer. O candidato a Senado, Jefferson Rocha, que também foi convidado, nos confirmou que, por situações alheias à nossa vontade, não poderá estar conosco. Neste momento, o Ralf está dando entrevista a uma emissora vizinha. E vamos prosseguindo, portanto, com o noticiário desta quarta-feira, 2 de setembro, aqui na programação da Condá FM. Por volta das 8 da manhã de ontem, uma ocorrência de acidente de trânsito com pessoas feridas foi registrada na rua Papa João 23, em Xanxerê. Um carro e uma moto bateram. O condutor do carro, um homem de 64 anos, saiu ileso. Os dois ocupantes da moto, um homem de 60 anos e uma mulher de 53, sofreram lesões nas pernas e foram atendidos pelo Corpo de Bombeiros, sendo encaminhados depois ao Hospital São Paulo de Xanxerê para atendimento médico. Outro acidente de trânsito ocorreu em Abelardo Luz por volta das 20 para as 9 da noite de ontem, na Avenida Getúlio Vargas, no centro da cidade. Foi um acidente com uma caminhonete Toyota Hilux cor preta e um Volkswagen Gol. Os veículos bateram, o condutor e a passageira do Gol ficaram feridos. O condutor da Hilux, um homem de 28 anos, realizava a travessia da Avenida Getúlio Vargas quando não viu a aproximação do Gol, que trafegava pela via preferencial, ocorrendo a batida. O condutor do Gol, um homem de 21 anos, relatou que não teve tempo suficiente para realizar qualquer manobra para evitar o impacto. A passageira, uma adolescente de 17 anos, informou que sentiu dores na cabeça e na perna, enquanto o condutor também relatou dores no peito e no braço esquerdo. O Corpo de Bombeiros foi acionado. O condutor e a passageira do Gol foram levados ao Hospital São Paulo para atendimento médico. E essas, então, são as informações de acidentes de trânsito na região do Alto Irani. Também temos uma informação que vem de Guaraciaba. Por volta das 5 da tarde de ontem, a Polícia Militar estava realizando uma abordagem de trânsito na rua 1º de Maio, centro da cidade, quando abordou um Volkswagen Gol conduzido por uma mulher de 25 anos que transitava pelo local. Durante a abordagem, foi visto embaixo de um dos bancos uma bacia com 64 gramas de maconha pronta para venda. Diante dos fatos, a mulher foi presa em flagrante e levada à Delegacia de Polícia de São Miguel do Oeste. Após os fatos, a guarnição foi até a casa de um homem suspeito de fornecer a droga, localizada na linha Mariflor, interior de São José do Cedro, onde, com o uso do cão de faro Ayla, foi conseguido localizar a maconha em um roupeiro e ali haviam 4 quilos da droga, mais 40 gramas de cocaína, além de uma balança de precisão e apetrechos para embalagem, como o famoso plástico Ziploc, um celular, R$ 566 em dinheiro e um simulacro de arma em plástico. Diante dos fatos, esse jovem de 19 anos também foi preso em flagrante e levado à Delegacia de Polícia de São José do Cedro. O projeto Inferno Catarina, uma das propostas de campanha do candidato Marcelo Brigadeiro do Missão ao governo do estado para estas eleições, gerou forte rejeição e intensa repercussão na região do Alto Uruguai. Embora o plano no momento seja apenas uma proposta política, o anúncio feito em uma entrevista causou um impacto imediato na população da pequena cidade de Presidente Castelo Branco, de 1.700 habitantes. O plano prevê erguer uma penitenciária de segurança máxima nesse município da região de Concórdia para 1.100 vagas. Conforme o Brigadeiro, este presídio seria para traficantes e políticos corruptos. O candidato justifica a escolha da cidade pelo isolamento geográfico do resto do estado e pela ausência de facções locais. Contudo, mesmo tratando-se de uma intenção eleitoral, os moradores temem o colapso da segurança no município, conforme a Rádio Castelo Web. A população critica a exportação, entre aspas, do crime organizado e defende o princípio de que cada região deve resolver os problemas onde eles são gerados. Para os cidadãos, o interior pacífico está sendo penalizado no debate político para absorver crises que os grandes centros urbanos não conseguem conter. Além disso, juristas apontam que o projeto enfrenta severos entraves legais, sendo considerado inviável por violar a Lei de Execução Penal Brasileira com punições degradantes. Portanto, esta é uma situação que gera grande debate e repúdio na região do Alto Uruguai catarinense. Vamos agora até Jaborá. Informação das 15 para 5 da tarde de ontem. Ocorrência de tráfico de drogas na SC-467, quilômetro 1, na linha França. A guarnição estava em operação de trânsito na SC-355, quando viu uma moto emplacada em Catanduvas, ocupada por duas pessoas, e então foi emanada a ordem de parada ao condutor para a realização da fiscalização de trânsito. Contudo, este desobedeceu a ordem e fugiu com a moto. Diante da situação, foi realizada uma perseguição e, em determinado momento, foi perdido o contato visual com a moto. Em consulta aos sistemas disponíveis, constatou-se que o proprietário da moto já tinha um mandado de prisão ativo expedido pela comarca de Joaçaba e, diante das informações, foi pedido apoio da guarnição da PM de Jaborá. E então houve esse apoio, e na SC-467, sentido Santa Helena Joaçaba, a moto foi novamente localizada, iniciou-se uma nova perseguição e foi realizada a abordagem dos seus ocupantes. Os envolvidos foram identificados como um homem de 31 anos e uma mulher de 24. Momentos antes da abordagem, foi possível perceber que o condutor da moto jogou um objeto às margens da rodovia, alguns metros antes do local onde ocorreu a abordagem, e diante disso a guarnição realizou buscas no trajeto percorrido, conseguiu localizar uma mochila de cor preta, lá havia 1,5 kg de maconha, além de 10 gramas de cocaína e um smartphone. Diante da situação, houve então a prisão destas duas pessoas, que foram levadas, portanto, esta mulher de 24 anos e este homem de 31, à Delegacia de Polícia de Joaçaba. Outro smartphone também foi apreendido. Vem aí na sequência da programação da Condá FM, o Sala de Debates.

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5: Nove horas, quatro minutos. Bom dia, Chapecó. Bom dia para você que acompanha a programação aqui da Condá FM 98.9. Como a gente lembra todas as manhãs, nos acompanha pelo Face, ou melhor, pelo YouTube, né? Estamos restaurando o Facebook e também pelo nosso portal de notícias, o Clique RDC. Previsão do tempo para hoje, apesar da carinha feia e fechada, o tempo permanece estável, sem previsão de chuva. Mínima de 12, dia mais friozinho, máxima de 21 graus. E sim, Brasília ferve. Amanhã, dia dos comentaristas, vai ser a nossa pauta, questões difíceis, né, de engolir, de deglutir, de digerir, mas esse protagonismo criminoso de um ministro da mais alta corte, Alexandre de Moraes, que agora finalmente é publicamente interpelado, né? Quando até a Rede Globo não consegue mais evitar a situação, que tantas vezes dourou a pílula, suavizou, simplesmente não pautou, a gente vê aí um horizonte, no mínimo, um horizonte beligerante.

0: que na última hora se absteve em vir. Ok, a gente entende, né, que o espaço é democrático, é aberto e faz uso dele quem quiser se aproximar da população. Então, a conversa hoje é com o candidato ao governo do estado, Ralph Guimarães Zimmer Júnior, do PRD. Ele vem pela Federação Renovação Solidária. Essa federação é composta pelo Partido da Renovação Solidária e pelo Partido Solidariedade. Então, fica assim a composição. Zimmer é natural aqui de Chapecó, tem 47 anos, casado com Camila Guimarães Moreira Zimmer, pai de Luca e Isadora, advogado, pós-graduado em Direito Processual e Material Civil, em Gestão Pública Avançada e doutorando em Ciências Sociais e Econômicas. Ele foi assessor do Tribunal de Justiça de Santa Catarina e é defensor público estadual, licenciado agora para concorrer. Em 2018, foi eleito deputado federal pelo PSDB. Em 2022, concorreu ao governo do estado pelo Partido Republicano da Ordem Social, o antigo PROS, ficando em nono lugar. A Justiça Eleitoral declarou um patrimônio de R$ 1.426.600. Então, primeira paradinha para o Café Melita, na volta a conversa com o candidato. A gente volta já.
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4: Pois bem, 9 horas e 17 minutos, quero dar bom dia, as boas-vindas ao candidato Ralph Zimmer. E eu tenho feito uma pergunta, ela parece um tanto cretina e óbvia, mas nem tendo lido brevemente a sua biografia, o que que lhe qualifica, candidato, a governar o estado de Santa Catarina, de própria voz?
5: Muito obrigado pela pergunta. Primeiro, pela prática, pela experiência administrativa na gestão pública e pela formação. Formação veio antes, né? Eu tornei-me defensor público, sou pós-graduado pela Escola Nacional de Administração, École Nationale d'Administration, que é francês, mas aqui em Santa Catarina, que era um convênio da época do governador Luiz Henrique, fui preparado para ser gestor, fui o primeiro defensor público de carreira, defensor geral do estado de Santa Catarina. Consegui, em menos de 2 anos, como gestor público, com a defensoria em mais de 20 cidades, na minha época era 25 cidades instaladas em Santa Catarina, inclusive aqui em Chapecó, reduzir custeio, que é o que gestor bom faz, né? Economizar, entregar mais para a população, tudo comprovado, esses números do Tribunal de Contas, praticamente dobrei a entrega para a população. De quebra, conseguimos naquela gestão um plano de cargo de salário para os servidores e um aumento vencimental aí para todos, né, para defensores e tudo mais. Então foi uma gestão muito exitosa, pública, da coisa pública, numa defensoria que estava iniciando, cheia de dificuldades. E ali eu pude perceber, né, o que eu já tinha, já estudava nos bancos escolares, por assim dizer, né, das pós que fiz, os gargalos da gestão. E aquilo me motivou. Eu entendo, como fui um bom gestor, muito bom, por sinal, e modéstia à parte, né, porque eu elogio em boca própria vitupério, né? Mas
4: já disse o Alfredo Lang.
5: Exatamente, mas eu acredito que eu tenho capacidade. Digo mais, sabe por que eu tenho capacidade? Porque é a terceira eleição que disputo. Em 18 disputei para deputado federal, 22 para governo, agora 26 para governo. As pautas são as mesmas. A população entra Lula, sai Lula, entra Bolsonaro, sai Bolsonaro, entra o grupo do João, sai o grupo do João, entra o grupo do Meriz, sai o grupo do Meriz, entra do Jorginho, sai do Jorginho. E não resolveram. Não resolveram. Eu quero uma chance. Eu me sinto legitimado a ter uma chance, porque a política tradicional que está aí nas três maiores candidaturas, meus adversários, que respeito, mas eles não entregaram. Tanto não entregaram que nós estamos aqui 4 anos depois, a pauta é praticamente a mesma que era há 8 anos atrás. Então isso eu me sinto, até pela incompetência dos outros grupos políticos, eu me sinto, e pela minha competência e trajetória, ainda que franciscana, legitimado sim para governar Santa Catarina. Agora, evidentemente, né, quem vai decidir é quem está nos ouvindo. Vai do povo, quem o povo quer que governe. Você que está nos ouvindo, se está faceiro, né, tem 3 candidaturas aí que dá para escolher, que é do establishment político catarinense aí há 3, 4 décadas. Que é o Jorginho, João, Merizio. Mas se você quer mudar, tem que mudar no voto, né? E mudar no voto é Ralph 25 governador.
4: Ok. Olha, eu vou fazer, e os meus ouvintes sabem, são muito atentos, a gente tem meio que um gabarito, né? Para que haja equidade, para que haja equilíbrio, mesmo nas entrevistas, pretendemos ouvir os candidatos que têm lá pela legislação eleitoral conquistados os 5 assentos no parlamento em Brasília. Mas, enfim, em nível nacional, e batemos aqui muito isso, a maior preocupação do brasileiro é com segurança pública. Tá? O levantamento Poder Data AIA, realizado agora, de 9 a 12 de agosto, ele até fez o nível nacional, foi muito cuidadoso, e depois por regiões do Brasil, Norte, Sul, enfim. Na região Sul, o eleitor elencou, além da preocupação com segurança pública, a preocupação com a inflação e a alta do custo de vida, e em seguida com infraestrutura. Seu plano de governo, ele contempla propostas nessas frentes? E aí vem a questão, tem o governo do estado poder de ingerência sobre a economia para dizer, olha, no meu governo a economia vai ser melhor aqui em Santa Catarina, no meu governo o cidadão vai ter uma melhor condição de vida?
5: Muito boa a sua pergunta, e a gente tem que colocar os pingos nos is, é o que o meu grande esforço que eu tenho feito nos debates quando falo com a população, que eu sou candidato a governo de estado no Imperador de Roma, né? É um cargo importante, sim, mas é um cargo que pode tudo, não. Economia, muito ajuda que não atrapalha, né? Isso, o Estado desburocratizando as suas questões, os incentivos fiscais, que pode ir até 2030, que com a reforma tributária não vai poder mais. E eu mudei meu posicionamento da última eleição para essa, porque eu estudei a fundo a questão dos incentivos. Se não tiver incentivos, as empresas saem, e aí a gente perde empregos e a economia desanda. Então, numa questão micro, o governador, o governo em si, ele tem ainda uma parcela dessa questão de poder ajudar a economia, mas na questão geral não, refoge aos seus quereres. É até da presidência da República, né? Hoje no mercado globalizado, a informação a todo tempo, a própria logística internacional, a lei de mercado, que é uma lei fática que se impõe, independente de ideologias, que a oferta e procura. Então a economia é algo que, a bem da verdade, os governos e os políticos que prometem nela mexer, eles podem muito menos do que eles querem transmitir que podem. Eu me sinto muito pequeno nisso, me coloco nessa situação, porque nós somos, como políticos, pequenos diante das forças econômicas. A verdade é essa, incontestável. A questão da segurança pública, o debate nacional, né? Santa Catarina ainda é um oásis nessa questão, paralelo, traçado essa comparação com as outras unidades federativas. Evidentemente, tem propostas a se evoluir, né, dentro do escopo do que se pode um governador, e eu entendo que é uma questão até de todo funcionalismo, que é quem está na ponta, reduzir o fosso salarial, né? Essa é uma proposta que eu quero trazer. Os praças, o policial civil da ponta, precisa melhorar a condição dele, diante até das chefias que tem um fosso salarial no estado muito grande, em quem tem cargos burocráticos e quem efetivamente põe a mão na massa. Esse é um ponto. No mais, eu acredito que manter a política, que já vem de muito longa data, não é só do Jorginho, mas dos outros governos, isso aí tem que ser reconhecido, né? De Santa Catarina, da segurança pública, de equipamento das polícias e tudo mais, diminuiu o efetivo. Mas hoje se tem mais eficiência, né? Hoje se tem praticamente um estado escaneado, né? Então, aplicativos, trazer a tecnologia, que isso sinta alcance, fazer conversar as polícias que nós temos com o SIASC, que é um órgão de estado de automação, né, para ter mais uso de tecnologia, enfim, e a comunicação entre as polícias, eu acredito que é uma pauta que dá para resolver. A infraestrutura é um negócio que a gente está careca, né, de ouvir falar, e eu trago proposta. Minha proposta com infraestrutura é muito mais clara do que, e com muita mais capacidade, porque ela é mais exequível e praticável do que essas questões que a gente está trazendo aqui, que tem mais dependência de números e, enfim, de fluxos nacionais e internacionais. Porque a estrada é aqui. Mesmo a rodovia sendo federal,
4: BR, USC.
5: A gente vê a estrada, né? Ela é aqui, a gente vê e passa nela. Então, o que acontece? Eu tenho uma posição muito clara, né? Uma posição jurídica, inclusive. Se o catarinense me dá a honra de governar o estado, primeiro dia de governo eu mando uma notificação para a União, estado de emergência, decreto de estado de emergência nas nossas estradas, 282, 101, os gargalos que temos, e dou 30 dias para a União apresentar o projeto, porque é uma situação emergencial, né? Não apresentar, assumo a obra e discuto na justiça a compensação com dívida, que é um absurdo, né? Santa Catarina ter dívida com a União, tendo em conta a distribuição da receita tributária, que é o estado mais penalizado, né? Vai 10, só volta 1.
4: Mas aí, de novo, é uma questão que foge. Isso é que é curioso, né? Exatamente. A gente pode pleitear, mas é uma questão que foge. Não é a voz do estado que vai mudar a legislação, o sistema de tributação, isso. E não é a nossa voz que vai dizer, olha, então vamos, isso. Já que vocês merecem, acabou a dívida. Não. É. Mas qual é o poder de aplicabilidade dessa proposta? Eu já conversei aqui, por exemplo, o senador Spiridion Amin já fez uso desse modelo, eu faço e depois eu me acredito. O governador Moisés foi a Brasília, né? Foi um movimento muito interessante naquele momento, muito controverso, porque vínhamos uma pandemia, porque padecíamos sob todas as frentes, e ele, de uma forma muito surpreendente, vai a Brasília, e talvez no momento não tenha sido compreendido. Se fosse um momento mais de paz, tudo bem, mas ele fez esse mesmo gesto, ele disse, olha, eu assumo e depois vocês abatem.
5: É
4: viável? Se é um modelo já tentado por duas vezes, pelo menos, é viável isso? Eu faço e depois você abate?
5: Eles fizeram na conversa, eu faço juridicamente, né? Eu faço uma notificação, né, do gabinete do governador para a presidência da República, para o Ministério dos Transportes, né, passando por cartório, né, os cartórios que têm a atribuição para fazer essa espécie de notificação sob pena, né? Sou pena de assumir, fazer a obra e discutir judicialmente, né? Acho que quer conversar com o Brasil, se não vier na conversa, vai vir na judicialização. Então, essa ideia eu acredito que é. A gente está com mais de 10 bi em caixa. Né? O que vai fazer a Brasília? Notificou, não fez, a gente começa a fazer estrada, eles vão vir aqui com o exército, vão invadir Santa Catarina, vão implodir a estrada. Não vão. Vai virar uma discussão jurídica, certo? E a estrada vai estar sendo feita. Ah, o que pode acontecer com o governador? Ah, responder um processo, eventualmente, Justiça Federal, tudo mais, só que daí é o ônus do cargo, né? Tem um risco, as pessoas têm que assumir um risco, porque quem está nos ouvindo na iniciativa privada, vocês aqui no Ando Rádio, vocês assumem um risco, vocês têm uma folha de pagamento, no final do mês vocês têm, não sei se o prédio é próprio ou não, mas tem o IPTU, que o inclusive pelo tamanho aqui do imóvel, a lei do Buligon tentou aumentar e o João foi até o STF para tentar aumentar, porque aqui tem mais de 400 metros, né? Bom para vocês, para quem tem construção, e para o brasileiro que não passou isso, que era uma lei que começou com o Buligon e que o João defendeu depois com a procuradoria dele. Então, o que acontece? Vocês assumem risco. O Estado, quando assume risco, tem assumido riscos que eu entendo de forma muito frágil, a pessoa dos governantes. Né? O governante tem que se expor, né? Tem que se expor, tem que assumir risco, e se der certo, ótimo, não fez mais que obrigação, e se der errado, tem que assumir as consequências também, simples assim. E eu estou disposto a assumir esses riscos.
4: Olha, quando se fala em infraestrutura, sim, para a região oeste, a nossa questão vital, fundamental, eu digo, a gente consegue conviver com isso, só o Brasil promove isso. Para laudar uma rodovia como a 282, ela colapsou em termos de capacidade de volume, né, do que transita sobre ela e da precariedade da condição. O colapso técnico foi em 2010. Então, só no Brasil algo pode ficar colapsado por 16 anos, mas essa é a regra.
5: Não, mas não é só no Brasil, desculpe te interromper, em Santa Catarina também. Quando a gente fala em termos de malfeitos brasileiros, a gente tem que reconhecer aqui. A Celesc, por exemplo, tem um processo na Celesc, numa gestão lá que começou em 2009, que até de um ex-governador, que não estou acusando ele, quem está acusando ele é o Ministério Público, né? Ela contratou uma empresa para fazer cobrança, pasmem, de energia atrasada, que ela tem um corpo jurídico, mas contratou uma empresa. Ela pagou 6 milhões de reais para essa empresa. O que é usual no mercado é tu tratar uma percentagem do que vier, tu dividir com a empresa. Ela pagou antes 6 milhões. Só que não contente, ela pagou 25 vezes esse contrato sem sequer renová-lo. Como se ela tivesse equivocado e feito, metaforicamente, 25 PIX. Ou seja, 150 milhões de reais. Hoje, atualizado, dá mais de 300. O Ministério Público entrou com uma ação para buscar recuperar esse dinheiro e punir os responsáveis no entendimento do Ministério Público. Em 2014, né, lá na época do 7-1, nós estamos em 2026, 12 anos depois, o nosso judiciário, não é que não acabou o processo, não deu a primeira sentença. Estou falando de Santa Catarina, estou falando de STF, de Brasil, a gente está muito alienado com rede social, com certeza tem problemas no STF, em Brasília, com certeza, mas a gente está cheio de problema e roupa suja empurrada para debaixo do tapete aqui em Santa Catarina. E eu quero resolver isso. Eu for governador, eu faço o primeiro dia um convênio com o Tribunal de Justiça, Defensoria, OAB, Ministério Público, para fazer um mutirão. 6 meses para julgar as ações de improbidade administrativa e as ações de corrupção. Porque a gente tem que buscar esse dinheiro. Não é só para punir, é para punir também os culpados, evidentemente, mas para buscar o dinheiro que eles roubaram nosso, que é dinheiro nosso, que esse dinheiro, os recursos fazem a diferença, porque no fim das contas, no final do dia, na iniciativa privada e no poder público, A diferença é ter recurso ou não ter recurso. É isso que faz a diferença.
4: Pois é, quando se fala em 10 milhões em caixa, esse é um dado que já está pacificado, né, e vai ser utilizado... 10 bi. Desculpa, por todos os candidatos, 10 bi. A questão da... Eu sigo com a infraestrutura porque, sim, para a região oeste, ela é mais do que definitiva. Nós somos uma região de produção, isso. Nós precisamos de outros modais, nós precisamos de squad. Todo chapecoense, acho que na pré-escola já sabe disso. Mas é curioso como a gente não tem a capacidade de furar essa bolha de uma forma contundente e dizer... Se fosse utilizar essa máxima do quanto mandamos e do quanto recebemos, não é remendo, não é reparo como foi proposto pela Agência Nacional de Infraestrutura e Transporte, é duplicação. É possível sonhar com uma duplicação ou realmente isso é um conto de fadas?
5: Não, é possível, mas tem que assumir o risco. É possível em que sentido? Não. Com Brasília, esqueça, não vai vir. Vai ter que se discutir na justiça, a gente vai ter que fazer na frente e judicializar. Brasília não vai dizer, ah, faça, a gente compensa. Ah, não fizeram até agora porque o Ralf Zimmer vão fazer. Né? Não fizeram até agora com todos que estão aí, que vocês votaram. Estou falando para vocês, com todo respeito, que estão nossos ouvintes. Não fizeram. Essa que é verdade. A senhora mesmo trouxe aqui com razão, colapsada há 16 anos. Todos esses grupos que estão disputando a eleição foram poder nesses últimos 16 anos. Sem exceção. E não fizeram. E não fizeram por quê? Porque não assumiram o risco e não tinha recurso. E eu que estou disposto a assumir o risco, eu trago um modelo diferente. Eu notifico, não fez, eu contrato, dispenso a licitação pela urgência e corro o risco com o Tribunal de Contas, com o Ministério Público, boto minha cabeça de gola e boto uma bota patrola no lado para duplicar. Isso está no meu programa de governo,
4: tá
5: registrado.
4: Está no programa de governo?
5: Está no TRE. Está registrado.
4: Escrito BR282.
5: Eu escrevi um livro, está circulando agora em PDF, material de campanha já registrado, né, com um contrato que vai para o, evidentemente, para a contabilidade de campanha. Está escrito, é 282, cabarraba, é uma prioridade. Veja todas as minhas entrevistas. É uma prioridade. E o jeito de fazer é esse. É botar a patrola lá, notificar a União, não fez. Dispensa essa licitação, toca ferro. E aí assume as consequências. Vai dar problema, Tribunal de Contas, Ministério Público, mas a estrada vai sair. Ah, o governador vai perder o cargo. Vai perder igual. O cargo não é para sempre. Não é cargo do imperador. Um dia perde o cargo. Mas a estrada vai estar lá. Para as pessoas andarem, isso precisa ser feito. Se nós não tiver um governador com coragem, as raias da loucura, daí eu me coloco nesse lugar, que é da minha essência mesma, né? Não vai acontecer. Essa que é a verdade. Que há 4 anos vai estar as pessoas voltando aqui com o mesmo debate que a gente já faz há décadas.
4: E em relação às SCs, a gente tem aí um programa que se expandiu, Estrada Boa, nesse atual governo, depois do Estrada Boa Rural. Em algumas regiões, sim, há depoimentos muito positivos. Em outras regiões, nem tanto. E de novo, qualquer grão produzido aqui, qualquer grama de proteína animal produzida aqui, ela é produzida numa propriedade rural. Qual é o seu ver em relação, eu quero me estender um pouco no tópico infraestrutura, porque para o oestino, ele está junto com saúde.
5: Exato. Eu entendo o seguinte, eu não fui nessas rodovias, né? O que eu acompanho foi as propagandas do governo e os embates agora que o Jorge Meirelles tem feito com o Jorginho Mello, mas eu não botei o pé nessas rodovias desse ser fora que tem por dentro Florianópolis, né? Uhum. Lá realmente teve uma duplicação também, a contento, ao meu ver, ou a contento dentro das limitações geográficas, né? Não posso fazer uma avaliação ainda total. O que eu posso dizer é o seguinte, também governo não é terra arrasada, né? Os projetos que estão em andamento, as contratações que estão dando certo, que são lícitas, que não estão sendo contestadas, né, por Tribunal de Contas, enfim, isso aí tem que ser mantido. Não dá para assumir um governo e fazer terra arrasada, porque daí a gente recurra e não avança, né? Então, grosso modo, eu vejo com bons olhos esse programa.
4: É possível falar em continuidade, com muita crítica.
5: É preciso, porque o seguinte também, a gente vai fazer ser governo é isso, né? A gente faz uma estrada, não era para passar aqui, era para passar lá, aí duplica, mas duplicou aqui, não duplicou lá, aí duplicou e agora aumentou o fluxo de gás carbônico, então assim, não vai agradar todo mundo, né? Não vai agradar todo mundo, mas eu tenho esse compromisso com a infraestrutura, eu sou natural aqui de Chapecó, eu escuto isso desde que me conheço por gente, da ferrovia do frango, e bibibi, bobobó, e coisas que não saíram. Então, eu tenho esse estilo agressivo de gestão que eu vou fazer. Ah, mas como é que tu vai fazer? Falar é fácil. Não, eu fiz na Defensoria Pública. Eu fui candidato a Defensor Público Geral na minha carreira, tinha o pior salário do Brasil, minha proposta era aumentar 100%. Falava que eu era louco, que não ia conseguir. Eu consegui 115%. Não consegui sim.
4: Mas aí não é uma... Desculpa.
5: É uma pauta restrita, sim. É uma pauta restrita, mas mostra...
4: E é uma pauta que não...
5: Não, ela conversa em que sentido? Ela conversa com a... Ousadia. Ousadia. A gente tem que ter ousadia. A palavra é essa. Não basta ter recurso, não basta ter boa vontade. Para fazer grandes coisas na vida, e às vezes até as pequenas, a gente tem que ousar. Porque o risco realmente é grande. Pegar, notificar a União não fizer, pegar os cofres públicos, dispensar uma licitação, botar uma obra. E se a obra está superfaturada, se alguém lá está roubando na ponta, é tribunal de contas, é impeachment, não sei o quê. Mas o governador tem que correr esse risco. Senão não vai ser do papel. Eu quero correr esse risco, estou tranquilo, eu quero correr esse risco dessas obras. E a questão da continuidade em alguns programas é porque tem que ser avaliado, mas se tiver... dando certo, não se deve recuar, né?
4: Nós não podemos ser tão autorais assim a ponto de focar o que foi feito e talvez...
5: Exato,
4: não,
5: porque os governos mudam a cada 4 anos e aí se a cada 4 anos a gente puxar a estrada para um lado, ela não chega em lugar nenhum, né?
4: Para fechar esse bloco, outros modais. Aeroporto regional, certo. Nosso aeroporto aqui de Chapecó e ferrovia.
5: Então, ferrovia eu já falava desde outra eleição também. Só que ferrovia é o seguinte, o que acontece? Igual lá em Florianópolis, fazendo um paralelo com transporte marítimo. Entra ano, fala ano, ninguém faz. Tu precisa também ter do outro lado a iniciativa privada querendo fazer, né? E tem um modelo legal de concessão aí que pode ir até 99 anos, salvo o melhor juízo, e que pode atrair o mundo todo, que é a licitação internacional. Então, o que, que deve ser feito isso? Isso tem que ser aberto para o capital estrangeiro, porque a gente não tem condição aqui de fazer com as nossas empresas, nem com o Estado, uma ferrovia de grande porte, notadamente porque tem um problema geográfico quando sai aqui de Chapecó, tem que subir para o norte do Estado para contornar a serra, né? Uhum. Que isso foi apontado lá no projeto da Ferrovia do Frango, lá em 2009, quando o Luiz Henrique cogitou isso e tudo mais, e não saiu a tal da ferrovia. Então, a gente tem que abrir uma concorrência internacional e, evidentemente, ninguém dá nada de graça nessa vida, né? A não ser pai e mãe. E olha lá. Né? Então, o que que ocorre? Nessa parceria público-privada também a contraprestação que vai vir do Estado e da iniciativa privada se essa obra se tornar viável. Só que essa obra depende de variáveis, né? De atrair iniciativa privada, como eu disse, de querer não ser uma licitação deserta, querer fazer.
4: Nesse aspecto, nós já avançamos a partir daqui. Então, a SIC, aqui, junto com outras entidades, FAESC, FIESC, OSESC, já financiaram o projeto, já sugeriram justamente essa abertura para o mercado internacional, já aconteceu. Então, a pergunta é nesse sentido.
5: Eu não sabia que vocês já tinham feito isso, mas eu estou sabendo agora, daqui, agradeço.
4: Pois é, então veja que dois passos já foram dados. A questão agora é finalmente, porque veja... quando se fala em parceria, não se pode dispensar o ente público. O ente público, ele é amoroso, ele é pesado, às vezes ele é paquidérmico, mas ele pode ser proativo. Então, posta essa situação, como poderia intervir de uma forma que ajude, que não atrapalhe a força de um governo de Estado?
5: Ó, me recordei agora de um outro ponto. A ProSul, que é uma empresa lá... catarinense, ela está com o projeto de ferrovia, eu não sei que pé que está, agora eu me recordei desse ponto. No entanto, o Estado, as nossas casas, as nossas economias, a gente tem que ter prioridade, né? A minha prioridade, em que diz respeito, eu tenho dito em todas as minhas entrevistas, e vou dizer aqui de novo, no que diz respeito à infraestrutura, é a 282 e o Morro dos Cavalos, lá que é outro gargalo para o sul. Então, uhum. O que que acontece? Essa é a minha ação direta. Com dinheiro do Estado, 100% notificando a União e buscando compensação. Ponto. A ferrovia, não vou prometer fazer direto porque não tem essa capacidade financeira o Estado ao meu sentir. Tá? Então, aprendi desde cedo em casa, a gente promete que pode cumprir. Os outros estão prometendo aí e não estão trazendo.
4: Já alertei no sentido de que dois passos de três já foram dados e qual seria
5: o... O próximo passo é tentar aí fazer essa propaganda de Santa Catarina, não sei se isso está sendo feito ou não, nos grandes mercados internacionais que possam ter interesse, que é Estados Unidos, China. Alemanha.
4: China, né, que mais está próximo.
5: Que tem essa capacidade financeira e essa expertise. E tentar trazer eles para cá para ver a capacidade da Espaço Finigrama com Secretaria de Fazenda e tudo mais, o quanto exatamente o Estado pode entrar para amortizar isso. Eu vou ser extremamente sincero, eu não sei. A vontade tenho, né? Não é a mesma coisa com a BR que eu já sei como fazer. Isso aí eu ainda faltam pontos a ser completados. Mas eu quero fazer um gancho da tua pergunta, porque daí é isso outro diferencial da minha candidatura em relação aos demais três candidatos, que é o modelo de Estado. A gente viu aí na pandemia a questão do trabalho remoto, que muita gente tem preconceito. Só que eu estou vendo o trabalho na Defensoria Pública, trabalho com gente carente. E as pessoas, mesmo carentes, elas não estão querendo pegar um ônibus por conta da mobilidade urbana, tudo mais, perder um dia de trabalho, para procurar presencialmente, fisicamente, um defensor. A grande maioria que eu atendo, cada 10, 9, vai lá na sua comunidade carente, com o seu WhatsApp mesmo, pega um sinal de Wi-Fi no posto de gasolina e me liga de lá e quer saber, pelo aquele meio, como é que está o processo. Ela não tem tempo mais de ir. E isso o Estado pode trazer essa expertise em que sentido? Onde hoje funciona três prédios, um para ter o PROCON, um para ter a Defensoria Pública, um para ter a Delegacia da Mulher, isso tem que ser um prédio só. Porque tu consegue hoje, com as ferramentas de informática, aferir a produtividade de quem estaria em teletrabalho, isso tem que ser regulamentado, e tu reduz o custeio. Eu vou te dizer o que é o custeio. O custeio é o seguinte, aqui vocês, aqui na Rádio Condá, vocês podem contratar direto uma faxineira. O Estado não pode. Sim. O Estado, ele tem que contratar uma empresa terceirizada que a faxineira vai custar 5 vezes o salário dela. E isso tu vai multiplicando em prédios e mais prédios pelo Estado todo. Isso entra no que chama, na contabilidade, no custeio. E a gente tem gordura para queimar no custeio, porque a gente está no modelo de custeio do século passado. Né? Do presencial físico, do gabinete com a foto da família, com o paletó encostado na cadeira, e a gente tem que acabar com isso. Outro problema do Estado, atendimento presencial físico de muitos órgãos, regulamentado 12h às 19h, não, onde tu tem 3, tu tem que ter 1. Tu tem que ter um trabalhando das 20h às 21h, dessa maneira, sabe? O outro 12h às 16h, das 16h às 20h, tudo mais. E a escola pública. O meu projeto é o único que bate de frente com o Jorginho Mello e tem essa transversalidade. O que eu quero fazer? A escola pública nossa...
4: Candidato, vou fazer o seguinte, são 9h41, tá. Vou lhe interromper um pouquinho. Tá. Eu quis muito fechar, para a gente não perder o fio da meada, a questão estruturante.
5: Entendi. Vou voltar pro ponto.
4: E são duas questões aqui. Eu gosto deste termômetro, eu faço essas perguntas que, em princípio, parecem óbvias, porque, num primeiro momento, eu apresentei algo ao candidato, as necessidades que estão postas a partir de uma forma muito orgânica, por pesquisa, por entendimento. E na medida que a gente vai ouvindo as respostas, a gente vai entendendo o ponto de vista de quem pretende nos governar. O quanto conhece, o quanto sabe, o quanto pode ou não tornar viável. Então, contemplamos a questão da infraestrutura, que é tremendamente importante.
5: Só para fazer esse fechamento. Eu fazendo essa mudança de modelo de gestão, levando muitos órgãos públicos para dentro das escolas públicas, porque tem espaço pelo decrescimento demográfico nas escolas públicas, enxugando o custeio do Estado, aí, tendo em conta já os 10 bilhões que se tem, vai aumentar esse caixa. Sem aumentar tributo, porque a gente vai reduzir o custeio, a despesa de final de mês do Estado, com contratos com empresas terceirizadas, com aluguéis e tudo mais. E isso, revertendo aos cofres, fortalece essas iniciativas da infraestrutura. Porque daí, com dinheiro na mão, é muito mais fácil botar a estrada no chão.
4: Então fica ligado, paradinha para o Café Melita. Na volta a gente vai entender justamente a questão da educação e outra coisa que é muito nossa, o apagão da mão de obra. A gente volta já.
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26: Faltam 3 minutos para as 10 horas da manhã. A conversa é com o candidato ao governo do estado pelo PRD, Ralph Zimmer. Um chapecoense falou aqui então de questões que são, e eu vou sempre puxar, pelas questões do Oeste de Santa Catarina. Sim, a legislação, a justiça eleitoral esse ano subiu um pouco o volume. Muito curioso isso. Ela disse, olha, não se abraça mais campanha por voto pelo Sul, ou voto pelo Norte, ou voto pelo Oeste, em relação às mídias eletrônicas e à grande mídia, porque vocês vão estar desfavorecendo e desequilibrando o quesito de igualdade das candidaturas. Olha, considerei isso tremendamente arbitrário, fiquei magoada, porque sim, se a gente tem bancada do Oeste na Assembleia Legislativa em Florianópolis, é porque há desigualdade. Se a gente tem a bancada de Santa Catarina em Brasília, é porque há desigualdade. Então, não entendo essa pegada agora da Justiça Eleitoral de dizer não. Grandes meios de comunicação eletrônicos não podem abraçar campanhas. Eu, da minha forma, muito irresignada, não concordo com isso, e a gente se permite sim questionar as demandas da região Oeste, porque é aqui que a gente vive as nossas vidas. Adoro Florianópolis, adoro uma praia, mas a nossa vida é aqui. Questionei o candidato quanto à infraestrutura, porque é nosso calcanhar de Aquiles, mas vou seguindo. A gente vai percebendo o nível da nossa demanda e a resposta do candidato a essas demandas. Chapecó é um exemplo de crescimento exponencial da população. Isso é, sim, nós somos das 5 cidades brasileiras que mais receberam migrantes e imigrantes. Se eu não me equivoco, nós somos, é muita estatística, a terceira. E é curioso isso porque nós dizemos, por outro lado, o apagão da mão de obra. Nós temos um governo que fez uma, teve e se elegeu com isso e teve aprovação por unanimidade na Assembleia Legislativa da Universidade Gratuita para o Catarinense. É muito interessante. Mas nós não tivemos esse mesmo movimento para a escola técnica. E, de novo, se a BR colapsou em 2010, o termo apagão da mão de obra foi cunhado nacionalmente, aceito e começado a ser utilizado em 2006. E nós estamos em 2026. E passados 20 anos, a gente abriu mão do ensino técnico. Agora com o candidato, o que fazer?
6: Muito obrigado pela pergunta. Primeiro, a gente tem que voltar às origens, né? Na realidade, tem uma Constituição da República Federativa do Brasil, e Santa Catarina não é a República Juliana, ela é um Estado.
26: É um ente federativo.
6: Um ente federativo, né? E eu tenho visto os demais candidatos fugir do tema central. Obrigação do Estado não é universidade. Isso é obrigação da União. E a União tem programa, que é o FIES, para quem não pode pagar, que é financiar. Eu respeito muito o programa do atual governo, né? Mas eu sou o único candidato que está se opondo a ele de forma fundamentada, e eu passo a dizer por quê. Porque de gratuito não tem nada a universidade. Ela custa 1,2 bilhões ano. Né? Então, o catarinense quer fazer universidade, que seja muito bem-vindo, né? Meus pais fizeram financiada, puderam pagar a minha. Quem não pode, faça a sua financiada pela Caixa Econômica. O que tem que se ter é um investimento no ensino médio, porque nós temos o 23º pior salário do Brasil de 27 unidades federativas. Aí temos professores desmotivados, desqualificados, porque ganha mal, começa a ter que ter projetos paralelos de vida para botar comida na mesa, e alunos com evasão. A gente está criando uma geração de analfabetos funcionais.
26: Já está criado.
6: Já está criado. Exato. E estamos reproduzindo, porque a gente não está investindo. Então, meu projeto é muito claro. Eu quero verter esses recursos para o salário dos professores, que vai dar um ganho salarial anual já no primeiro ano de mandato de R$ 28.400 para professores da escola pública da rede estadual, que é o ensino médio.
26: Que é o ensino médio.
6: Que é o ensino médio, que onde eu estudei aqui, eu acho que foi o fundamental no estadual na época, quarta e quinta série, aqui no Pedro Maciel, fiz na escola estadual, né? Terceira, quarta, 88, 89, começo de 90, fiz na estadual aqui no Pedro Maciel. Então, tudo que muito bem. Porque é dever do Estado, não é porque o Ralf acha bonito. Então, eu quero trazer isso para a escola. Quando se fala em escola técnica, o meu filho passou em segundo na escola técnica lá em Florianópolis, está fazendo edificações porque ele quis. Mas o seguinte, eu não quero criar, e tem todo o respeito em ter operário, uma geração de operários para pegar e ser funcionário, porque a indústria quer. Eu quero criar uma geração de gente pensante, porque a gente precisa também do empreendedor. A gente precisa do operário, mas do empreendedor. E uma geração de seres pensantes passa pelo ensino médio. Dito isso, a questão da mão de obra e da migração. A migração, receber pessoas é um sinal extremamente positivo, porque aqui está tendo mais oportunidade que em outros lugares. Pior se nós estivéssemos esvaziando a cidade, porque daí seria o efeito de não se ter atrativos. Então nós temos atrativos. É uma febre boa receber pessoas, sempre é. A questão do fluxo em si, tem uma Constituição Federal que não permite, tem uns abobados aí falando em passaporte catarina, não existe nada disso. Aqui o brasileiro pode ir e vir quanto quiser no território nacional, e quem vier do estrangeiro, tiver regularmentado com o Poder Público Federal, também tem essa possibilidade. A questão, então, vamos lá, da mão de obra e da iniciativa privada. O sistema S aí, e a SESI, SENAI, as escolas técnicas, que também é obrigação da sua União Federal, né?
26: Sim.
6: Né? Eu não vou, não é a minha primeira prioridade, porque não tem dinheiro para tudo. Como eu falei, eu tô com dinheiro na ponta do lápis. Minha prioridade é a infraestrutura, é duplicar a estrada. Não é fazer escola técnica. Então, me desculpe, essa é uma pauta que para mim é secundária. Ela é importante, é, mas vocês têm cobrado os 16 deputados federais, dos 3 senadores para ampliar a escola técnica. E o mercado não se regula. Eu sou de direito no que diz respeito à questão econômica. Para mim, o mercado se regula. Ó, tá faltando mão de obra, não tem aqui. O que é mais barato para o mercado? Que o mercado vai pensar nesse sentido, né? Ou trazer a mão de obra de outros centros e melhorar os salários para ser mais atrativos, porque senão se tem aqui, ou se reunir e fazer treinamentos.
26: Então, isso, né, seria a formação do, técnica seria incumbência do setor privado.
6: Privado e federal. Não sei o que estou dizendo, Constituição da República.
26: Não, é que a Constituição diz, são todas pactuações. Então, para o ensino médio, a pactuação, preceito, governo do Estado amparado pela União. Isso é fato. É uma, há que ter uma sincronia, uma sinergia nesse aspecto. Não cabe aos municípios. Isso. Cabe ao ente estadual em parceria com o ente federal.
6: Isso.
26: Nós tivemos... Meu ponto de vista aqui é o que eu cobro. Hoje você não encontra pessoas aptas, pessoas que consigam operar um programa de caixa. É uma junção, uma desconstrução da vontade, né? A gente tem o PISA ali, os egressos do ensino médio, na média nacional, a média brasileira, no PISA, que é uma comparação mundial. Não operam as quatro contas matemáticas, não interpretam um texto, são analfabetos funcionais. Eles leem, mas não conseguem interpretar.
6: Esse é meu ponto.
26: Então, essas pessoas, existe um misto de não conseguem e não querem estar aptas a preencher as vagas de emprego. Chapecó é um paradoxo. Sobram vagas de emprego. Será que, nesse seu ponto de vista, a gente não vai estar repetindo a dinâmica dos Estados Unidos e toda a União Europeia? Então, vamos trazer os imigrantes para que façam o que nós consideramos abjeto, o que nós consideramos chão de fábrica, o que nós consideramos mão de obra? Ou fazemos, talvez, como a Alemanha, que faz o caminho de volta para casa e diz: ensino técnico para todos, porque até você sai egresso do segundo grau com uma profissão.
6: É, que na Alemanha, eu tenho um primo lá morando há 5 anos, tá, com os filhos na cidade, lá com 12 anos, a criança já tem que decidir com 12 se ela vai para a parte técnica ou para a parte que vai poder fazer a universidade. Não que não se possa com o técnico, né? A questão é o seguinte, a grade curricular, que também quem está nos ouvindo tem que prestar muita atenção, educacional é só por lei federal, né? Então não adianta também aqui um governador vir dizer que vai reverter a questão de grade.
26: O que eu questiono muito...
6: Sim, que dá para ser paralelo.
26: Não, e justamente esta finalmente é uma função, porque veja, SC literalmente é uma função de governo de Estado.
6: Isso.
26: Educação, ensino médio é uma função de governo de Estado.
6: Sim, mas por isso, e não está sendo feita, e ninguém está propondo. Estão propondo escola técnica, que prevê esse ajuste com a União. O que eu estou propondo é melhorar...
26: Ficou claro para mim.
6: Não, então, vamos voltar. Jorginho Melo, universidade. João Rodrigues, universidade gratuita também, com modelo muda o CNPJ para CPF, que ele tem dito em debate. Do Merizio não acompanhei. A minha é muito claro. Universidade FIES, aquele 1,2 bi de recurso que está indo para lá, volta para cá automático, porque o FIES é governo federal, é na Caixa Econômica, e vai para o professor do ensino médio do que já temos. Justamente para a gente...
26: Que não é um ensino profissionalizante.
6: Exatamente, mas aí eu vou voltar... Aí no ensino médio eu quero criar uma geração pensante. A geração pensante pode buscar o ensino profissionalizante se quiser.
26: Onde?
6: Ou não.
26: E ela busca
6: não.
26: Onde?
6: Ela pode buscar nas escolas técnicas que já tem, que tem provas para isso. Ela pode buscar em ADs. E a indústria e o comércio, se não estão encontrando, e aí é onde o mercado se regula... Porque daí meu modelo de Estado não é intervencionista.
26: Sim, entendo.
6: Tá? O meu modelo de Estado pode estar errado, mas é o que eu penso como Estado, não é intervencionista. A iniciativa privada, o mercado se regula. O que a gente tem é que desburocratizar. Aí o mercado vai procurar esse profissional. Se está sobrando emprego e as pessoas não querem trabalhar nele, as pessoas que cá estão, tem que procurar fora ou melhorar a oferta. Procura, ou o salário está ruim. Porque a pessoa não gosta de fazer conta quando é R$1.500, mas também talvez se for R$2.000. 2.500, opa, quem está desempregado já vai querer reaprender a fórmula de Bhaskara. É oferta e procura no mercado. Alguma coisa está errada dentro da iniciativa privada também. Me desculpa. Alguma coisa está errada dentro da iniciativa privada. Porque ela não está sendo atrativo. Não está sendo atrativo os salários nessa questão. Ah, não tem gente qualificada. Não, então peraí. Não tem gente qualificada em lugar nenhum aqui de Chapecó, Rio Grande do Sul, Paraná, aqui no lado, no Brasil não tem. Olha, então, pô, então... Então tem que se reunir em iniciativa privada e fazer treinamento. E tem o que acontece? Tem os CDLs, tem o SESI, tem o SENAI, tem as federações de indústria, né? O Estado tá. É muito paradoxal esse pedido da iniciativa privada, porque a iniciativa privada quer a mão do Estado para deixar prontinho, mas quando o Estado vem com o boleto, aí o Estado não presta. O Estado é ruim, o Estado tem que acabar com o Estado, porque a tributação, mas quer que o Estado faça o investimento para preparar para uma classe operária ao gosto da iniciativa privada que não está encontrando. Aí eu sinto muito, minha posição é clara, não estou dizendo que a tua está certa e errada. Eu estou aqui assumindo compromissos. Não vou fazer escola técnica nenhuma. Nenhuma. Querem fazer, vote no João. Eu vou dar, vou tirar o recurso da universidade gratuita, que não é gratuita, faço um FIES e vou vir para o ensino médio para melhorar R$28.400, você que é professor da rede pública estadual, seu salário, para você ir motivado e para o seu aluno não ter mais a evasão e poder ter na escola uma motivação para pensar. Aí se ele quiser ser operário, empreendedor, conforme a sua vocação, para ele ir atrás. E a iniciativa privada que se vire. Que se vire com a mão de obra. Se estão reclamando da mão de obra, contratem fora. Se está caro contratar fora, de treinamento dentro. Se mesmo assim não querem, aumente os salários. E se não está dando, mudem de ramo. É assim no mundo capitalista, desde que mundo é mundo. Aí querem um Estado dando de mão beijada e depois, daí no outro dia, não, mas o Estado é muito intervencionista. Eu não sou Estado intervencionista. Vocês podem ter certeza disso.
26: Não, fica só a questão de que, como previsto na Constituição ser uma responsabilidade de governos de Estado a implementação da reforma do ensino médio, mandato tampão do Temer tentou fazer, hoje Santa Catarina vive uma fantasia, porque a gente tem 28% tão somente das escolas estaduais oferecendo.

0: tremenda. E o jovem que quer, ele não tem a chance de aprender. Então, essa é a situação posta por esse aspecto que eu digo. O governo do estado fizesse o tema de casa, nós teríamos um segundo grau, desculpa gente, é a minha idade, nós teríamos um ensino médio compatível com o que preconiza a Constituição. Não,
1: nesse caminho...
0: Mas enfim,
1: vamos lá.
0: Entendi seu ponto de vista, fiz a pergunta, a comissão, a minha listinha de perguntas é igual para todos e cada um vai nos respondendo. Finalmente, e veja como há um encontro nisso, vem se falando e se pautando para, não só para Chapecó, déficit de 6.800, mas em Santa Catarina essa dinâmica se repete, a habitação popular também. É uma conversa em que é possível ou não, a pergunta, eu digo também no sentido da pergunta, é possível ou não sinergia, encontro de ideias, porque o Minha Casa Minha Vida é um programa que perdura e que funciona, mas é um programa que está aquém da necessidade. Para manter essa mão de obra, que eu não considero nem um pouco desqualificada, não quero entrar no presidente Lula que disse que cergaria é coisa de pobre. Eu acho que todo trabalho é digno, né? Eu
1: também acho isso.
0: Para ser gari tem que ter segundo grau, atenção, não vamos desvalorizar. Mas acesso à moradia também é um problema que perpassa Santa Catarina. Qual é o papel de um governo de estado em relação à habitação popular?
1: Olha, antes de falar nisso, até fazendo um gancho com a questão anterior, é que é o seguinte, a gente não pode ter um governo... Hoje tem um governo de prioridades, hoje tem um governo simbólico, né? Quem vem aqui promete que vai fazer tudo, faz um pouquinho de tudo, faz um pouquinho de nada e muito
0: um
1: de nada.
0: E quase tudo mal.
1: Quase tudo mal. Como então, por isso, não, mas exatamente, eu penso dessa maneira. Por isso que a infraestrutura vem para mim em primeiro lugar, a questão do ensino é matemática básica, é tirado superior para ir para o ensino médio e devagar com andor, que o santo é de barro, né? Não dá para fazer em 4 anos e todas essas pautas, atender todas não dá. Eu estou indo no que é prioritário. Estou dando prioridade no que é prioritário. Indo para a questão da habitação, que é outra coisa, questão que é simbólica, né? Vai lá, se faz um assentamento, enfim, um grupo de casas, coloca ali uma certa população e a demanda continua, né? Não se tem, no país que a gente vive, de favelizações, ou até que no nosso estado, de pobreza, extrema ou não, né? Preço de imóveis, contar já desde o próprio terreno, né? É muito inacessível para grande parte das pessoas. Sim. Esses programas, Minha Casa Minha Vida, Coab e tudo mais, que também são iniciativas federais, no que puder ser, junto com a assistência social, ter uma dotação orçamentária do Estado para isso, aí que a gente vai voltar naquele meu modelo de Estado que tem que reduzir custeio, onde tem três prédios, ter um atendimento de serviços, PROCON, Delegacia da Mulher, Defensoria Pública, e para dentro dos prédios, escolas de aula, é para sobrar caixa para esse tipo de investimento sem ter que aumentar tributo. Né, para ter esse tipo de política, em parceria com os municípios, onde seja possível e tudo mais. Agora eu te pergunto o seguinte, que também é uma questão, uma reflexão que a gente tem que trazer para o nosso eleitor e para todos aqui, né, onde a oferta e a demanda. Né? Tem muita gente se ressentindo da questão de moradores de rua, tudo crescente também no mundo todo, mas também aqui em Santa Catarina especialmente, e muita gente atribui porque aqui tem uma qualidade de vida melhor. Né? Se a gente for para os Estados Unidos, Nova York é a cidade mais rica e o Los Angeles a segunda, por assim dizer, ou enfim, top 5, e são as cidades que mais tem morador de rua, né? Porque ela também oferta, claro, os restos dela para quem depende do resto, ela também gera muito resto. Se a gente começar a ofertar muita casa aqui, a gente não vai atrair também uma população que a gente já não está atraindo muito quem está vindo? Não vai começar cada vez a ficar mais atrativo vir para Santa Catarina e a gente já não está dando conta de quem está vindo? São questões que a gente tem que ver com grandes sales, né? A gente tem que vir de forma temperada. Até que ponto é prioridade ou não? Para ser absolutamente sincero, não é prioridade do meu governo. Prioridade do meu governo é enxugar a máquina e onde tiver esses convênios em andamento, esses assentamentos, essas questões, puder avançar e o Estado puder chegar e colaborar, ok. Mas vai fazer um governo que vai sair, que vai priorizar a moradia? Não vou fazer. Uhum. Aí vocês têm outros candidatos. A minha prioridade, número um, e número 1.1 é a infraestrutura do modelo que eu falei, notifica a União não fez, dispensa a licitação em 30 dias, patrola no chão e vamos ver o que dá, bota a cabeça de gola, mas vamos abrir essas estradas. Minha prioridade número 1.1 é a universidade, que não é gratuita, desarmar essa questão, jogar para o governo federal e melhorar a condição do professor no ensino médio para não reproduzir esses analfabetos funcionais que têm sido, que chegam na universidade
0: a nossa conquista.
1: E tem colocado uma situação muito boa. A gramática nunca foi meu forte. Eu fui professor há mais de 10 anos, eu não conseguia fazer prova.

0: uma questão de prova discursiva que, porque não dá para entender. As pessoas não sabem mais escrever. A verdade é essa. Né? Então a gente tem que retomar, voltar a ter o básico. E são essas minhas proposições. Então, na questão das moradias populares, não são prioridade do governo Rolf Zimmer. Se para outros são, ok. Agora, quem tem 10 prioridades, a gente não tem nenhuma. Uhum. Prioridade é prioridade. É uma, duas, três. Tá lá no CART, se sobrar tempo e dinheiro e recurso, vamos juntos. Se não sobrar, não tá na prioridade. Quero deixar bem claro isso. E você que é eleitor, pesquise seu candidato, porque quem promete tudo não faz nada. Tanto que tem três principais candidaturas aí, que é o establishment político dos últimos 40 anos de Santa Catarina. Muda a sigla, uma hora tá com um, mas o CPF tá com outro. Então aí não fizeram, né? Porque eles prometem 10 coisas, fazem 10 coisas simbólicas, pela metade, mal feito, e não entregam nada por inteiro. Eu quero entregar por inteiro. Há 4 anos eu quero sair do governo com uma BR-282 judicializada que vai pagar a conta, mas ela feita. As pessoas andando nela. Aí o problema no CPF do governador, no CNPJ do Estado, da União, azar, mas vai estar feito. E com o professor valorizado em sala de aula.
1: Ok, eu vou encerrar então o último tópico, saúde. Porque sim, a gente é um polo, Chapecó se consolidou como um polo, para além da proteína animal, para além da indústria, construção civil, nós somos um polo de saúde, nós temos estamos encaixados dentro desse sistema de hospitais regionais, temos sempre uma peculiaridade, não dá para querer... E é interessante um debate estadual, mas não dá para ignorar o que nós somos e fizemos. Então, nós temos um sentido muito autoral em relação ao hospital regional, porque hoje ele conquistou muitas referências, mas ainda existe esse sentido de que é possível melhorar, é possível ampliar leitos, é possível conquistar mais especialidades, e há pensares diferentes que dizem, não, o sistema de regulação ele é um sistema interessante, pouca distância, mas todas as especialidades atendidas. Qual é o seu ponto de vista em relação a isso?
0: É muito boa a pergunta. Ontem, inclusive, visitei um amigo meu de infância aqui, que é médico do hospital regional. Ele até me pediu licença, estava na casa do pai dele, foi dormir, que hoje ele teria uma cirurgia aí de 12 horas para fazer, o João Augusto Lajus, né? Excelente médico, cirurgião, formado em Porto Alegre. E o que que acontece? Nós temos um olhar para a saúde de manutenção da mão do braço do Estado, porque Chapecó, quando ficou na mão da prefeitura, e aqui não é nada pessoal, nenhum prefeito, o hospital regional, para ser ruim, faltava muito, né? Ele ia de mal a pior. Precisou entrar a mão do Estado para ele dar uma melhorada, e ainda não está no tamanho e nas condições que a nossa região merece, né? Então, esses investimentos do Estado na região tem que ter. Agora, uma situação que eu tenho dito também em outros programas, que tem que deixar muito claro, tem gente, tem outros meus concorrentes aí prometendo, engraçado que esses concorrentes foram governo anos e anos, né? Mas agora eles vão regionalizar a saúde, eles vão regionalizar outras vezes, agora eles vão. A gente tem um outro problema muito sério, que é o problema da medicina de alta complexidade, que esses profissionais são muito valorizados, e eles moram onde eles quiserem. E, infelizmente, eles estão querendo morar em Balneário Camboriú e Florianópolis. Isso é uma realidade. Então, hoje, tu vai ter que criar convênio e contar com a boa vontade para trazer eles de avião para cá ou levar o doente de avião para lá, em algumas situações, né? Para fugir dessa ambulância terapia, que é uma reclamação também recorrente dos carros, das prefeituras, que botam os doentes aqui, atravessa a 282 paupérrima para chegar lá em Florianópolis, na filha do Celso Ramos, né? Então, é uma questão, leva a outra. O investimento tem que continuar na saúde, tem, por dever constitucional, valores mínimos a ser aplicado, mas eu quero ampliar esses valores, e aí eu volto, porque quando um candidato vem aqui e diz que vai fazer, tem que dizer como, mas não é que vem o dinheiro. O orçamento do Estado é limitado, como é nas nossas casas. O dinheiro que vai vir para fortalecer as demandas de saúde, que é demandas de primeira ordem, que não dá para pensar duas vezes, vai vir justamente do enxugamento do estrutural, né, que é um dos pilares do meu governo, de levar os serviços públicos em grande parte para dentro das estruturas das escolas e diminuir contratos de aluguel com prédios, empresas terceirizadas, limpeza, segurança e tudo mais. E aí teremos caixa para fazer essa frente. Eu tenho também um projeto que não é muito interessante aqui, mas transforma a Casa do Governador, já desde 2022 eu falo, num hospital, e não é à toa, é por duas razões, porque no outro lado da rua lá tem um hospital infantil, e porque eu entendo que numa república não é mais nem menos que um servidor público, um governador de Estado, ele não merece ter um palacete, isso é coisa para monarquia, a gente escolheu uma república. Então, vai ser simbólico, isso vai ser simbólico no meu governo, eu não durmo uma noite naquela casa cheia de fantasma de governador que passaram por lá e morreram lá. Enfim, voltando aqui para nossa região de Chapecó, então investimento, tem que aumentar o investimento, é um investimento silencioso, investimento silencioso, que a gente só sente a falta, a gente só sente a falta, mas quando funciona, realmente não é mais que obrigação funcionar, chegar num hospital, ser atendido, ter uma medicação que chega no posto de saúde e tudo mais, e isso custa, mas isso é a função básica do Estado. Se o Estado não puder dar segurança, saúde e educação, que são as três funções básicas, a gente não tem, a gente tá na barbárie, né? Então, é nesse sentido que eu quero trazer. Mas assim, tem previsão de uma grande obra? Não, eu não tenho. Não tenho previsão.
1: Não grandes obras, mas eu fico curiosa no sentido. Eu vi já, eu percebi muito forte na sua fala esse sentido de otimizar estruturas públicas. Existe uma conta, um cálculo, por óbvio, para ter elaborado essa proposta, há que ter números. Mas enfim, há um cálculo de um montante que se possa dizer, a partir da economia X eu consigo... rever problemas ou solucionar problemas na educação, eu consigo melhorar o pagamento dos professores? De que montante
0: tem
1: se
0: cálculo,
1: fala aqui?
0: Tem cálculo, sim. 1,2 bi que tem, por exemplo, da universidade gratuita, que não é gratuita, porque custa para o erário. 1,2 bi vai passar no meu governo a ser pelo FIES da Caixa Econômica, como é no Brasil todo, né? Esse 1,2 bi ele vira R$ 28.400 ano para cada professor da rede pública em incremento salarial.
1: E essa otimização de estruturas públicas? Porque já vai ter
0: essa
1: gente
0: que vai dizer... Essa eu não tenho. Sabe por que eu não tenho nessa? Porque eu não consegui encontrar nos bancos de dados, reunir, por ter que... precisar da inteligência artificial reunir todos os contratos. Porque o que acontece? Defensoria Pública tem autonomia, ela faz os contratos dela. Uhum. Aí o PROCON faz os dele. A Secretaria da Educação tem as delas. Né? Então não consegui... até tem um receio com o Estado, fora a contabilidade geral, se ele tem esses números de forma... bem sistematizado e resumido. Eu acredito que nem o Estado tem. Mas a questão do modelo de gestão. É um modelo de gestão que parte para... por assim dizer, para entrar nesse século. Eu sou do século passado, resisto, fiz datilografia, mas a era digital, gente. A gente não pode ficar para trás, não por questão de modismo. A gente não pode ficar para trás pela questão de custo. É muito custoso. Hoje em dia, tem estruturas físicas do Estado aí que não compensa mais o pagamento de aluguel, de terceirizados e tudo mais. E isso vai ter que ser passado um pente fino. Evidentemente, não dá para levar um hospital para dentro da sala de aula. O hospital,
1: ou mesmo, pensando, a reação da comunidade escolar ao entender que no prédio público, da escola pública, do ensino médio, vai funcionar, talvez seja um grande aprendizado, eu não sei, mas muitos pais vão se sentir incomodados em entender que ali vai funcionar uma delegacia, com boletim de ocorrência, com... de testemunha.
0: Olha, não precisa ser uma delegacia, mas pode ser uma defensoria. Vai entregar o filho na escola, quer fazer um pedido de um remédio que não veio, que a defensoria entra com ações contra o Estado, inclusive. Uhum. Vai numa defensoria, pode ser num PROCON, que vai fazer uma reclamação que não tem esse peso de lidar com o preso.
1: Essa contundência, porque vai ficar um pouco confuso.
0: A delegacia, propriamente, não. Mas pode ser um espaço de acolhimento da mulher em situação de violência doméstica, que só tem aquele horário para levar o filho para a escola e ter uma sala rosa, efetivamente, não só pintada, mas com assistência social para recebê-la, né? Mas tem órgãos que realmente não dá. Uma delegacia propriamente, em toda a sua estrutura, não dá para ir para uma escola, não conversa. Um hospital não dá, mas dá para ter um posto de saúde dentro de uma escola, por que não? Criança que passa mal, o pai que mora na comunidade, alguém na comunidade, para integrar a comunidade que precisa um atendimento de primeiros socorros urgentes. Não é só pode, deveria ter. Porque as crianças se machucam na escola. Eu, quando estudei aqui no Pedro Maciel, 1988, Vanderlei, o nome do meu coleguinha, morava em Santa Maria, nós brincando de pega-pega, a janela aberta... Aquela janela que abriam assim a veneziana.
1: O basculante. Assassino.
0: E o piazinho veio para me pegar, eu saí, ele deu com o rosto, abriu um talho no rosto que deve ter até hoje, né? Aí foi levado, teve que ser levado para o hospital e tudo mais. Mas, enfim, eu tenho essa memória de infância. Que mal faz ter um primeiro socorro ali? Tem enfermeira ali que atende a comunidade e atende também o aluno se precisar, até porque a gente tem uma questão estrutural das nossas escolas públicas, a rigor em grande parte do estado, eu acredito que aqui em Chapecó também, que com o decrescimento da taxa de natalidade até a expansão das escolas particulares e tudo mais, a gente tem espaço físico sobrando nesses locais, né?
1: Para aproveitar a estrutural. Chapecó vive essa diferença pelo crescimento absurdo, isso que eu digo. Como é interessante um debate regionalizado, isso. Porque Santa Catarina...
0: Está faltando vaga em escola pública aqui?
1: Existem pontos de carência, sim, que, por exemplo, o Barrefap, o crescimento foi tão exponencial, né? Então,
0: um ponto fora da curva.
1: Nós somos um ponto fora da curva. E nós somos polo de outros pontos fora da curva. Eu digo até como jornalista. Por certo, uma jornalista de Criciúma conduziria uma entrevista de uma forma completamente diferente de uma entrevista feita a partir do Oeste. Por isso, como meio de comunicação, não abrimos mão dessas conversas.
0: Isso. Mas eu quero aproveitar, só antes de terminar, quero dar uma alfinetada no meu amigo aqui.
1: É o seu tempo de encerramento agora.
0: Olha, porque a Chapecó, que é vendida pela campanha do ex-prefeito, meu amigo João Rodrigues, é que estava tudo perfeito. Eu achei que eu ia chegar aqui em Chapecó para vocês quererem fazer como ele faz. Dizer, olha, Santa Catarina tem que replicar o modelo chapecoense, porque aqui quem vê o programa do meu amigo João, aqui está tudo certo. Chapecó é o melhor lugar do mundo em todos os sentidos, né? Quando ele coloca isso e ele quer levar isso para Santa Catarina. Eu vejo hoje a realidade da minha cidade, que eu sou natal, que tem muito mais problemas do que se imaginava ter, né? Questões estruturantes aí de moradia, de não resolvida, questões de educação não resolvida, questões de saúde não resolvida. Então, dito isso, eu quero dizer para os nossos ouvintes, antes de tudo, agradecer a Rádio Condá pela oportunidade, o seu Alfredo Lang, né? O seu pai, enfim, toda a equipe de vocês. A Rádio Condá é fundamental para a região Oeste, é a voz do Oeste, né? E o Oeste precisa ter sua voz também nas mídias, na imprensa e na rádio. Então, muito agradecido antes de tudo estar aqui. E o que eu quero pedir para você, eleitor, antes de tudo cidadão que está em casa, não é simplesmente a vote Ralph Zimmer 25, porque é natural de Chapecó, porque é mais estudado, tem a melhor proposta e tem o melhor passado mais limpo em relação aos demais candidatos. Não é isso. Eu vou pedir para você, vá no Google hoje, que é bem simplesinho, pesquisa o que foi feito de ações políticas na vida pública. Eu tenho, vou continuar tendo vida pública de todos os candidatos. Pesquisem os seus projetos e, além de pesquisar os seus projetos, não veja sua proposta. Avance na pesquisa para ver se elas são legais, se elas têm estofo, além da legalidade, estofo financeiro, né? Porque prometer, vir aqui prometer tudo, tanto que de grandes partes, pautas que trouxeram aqui, eu neguei várias. Não vou me comprometer que eu não posso fazer. Estou trazendo seriedade. Eu espero que vocês encontrem seriedade e pertinência no que se fez na vida dos candidatos e no que eles prometem, seja pela legalidade, seja pelo histórico, seja, sobretudo, pelos recursos. E aí sim escolham o que vocês entenderem, evidentemente, que seja o melhor. Porque o lindo da democracia é isso, né? É a gente poder divergir, até porque os recursos são escassos. Não, né? Para uns a prioridade são estradas, para outros são saúde, para outros são pessoas, para outros que dizem que as prioridades é tudo, são mentirosos, porque eles vão fazer simbolicamente pouco. Quem faz pouco em cada ponto erra muito em todos os pontos. E não é isso que eu vou fazer. Eu tenho prioridades bem sólidas. Sou Ralph Zimmer, natural de Chapecó, Guimarães, acresci no nome após meu casamento, o nome da minha sogra, Ralph Guimarães Zimmer Jr., sobrenome dela, né? Mas é isso aí, gente. Ralph 25, pesquise, por favor, as nossas propostas, nossa história. Pesquise, por favor, também nosso candidato ao Senado, que é aqui do Meio Oeste, que é de Sorteia, né? Jefferson Rocha, 250. Os nossos candidatos a deputado estadual e federal, que inicia com o número 25 do PRD 77, do Solidariedade, que estão conosco. E, sobretudo, também abro aqui, aproveito espaço para abrir meu voto ao melhor candidato à presidência da República. Não é a terceira via, é uma única via para a gente sair dessa polarização doentia, né? Com alguém que tem um respaldo financeiro, emocional, já resolvido e, sobretudo, uma honestidade e uma transparência que deveria ser a regra e acabou sendo exceção no Brasil, que é o professor Augusto Cury. Procure se informar também sobre o professor Augusto Cury, que é o melhor candidato que o Brasil tem à presidência da República, vocês podem ter certeza disso. Meu muito obrigado à Rádio Condá e a toda a nossa linda e bela Chapecó. Um beijo no coração de todos e cada um.
1: Obrigada, candidato. Já fica aqui de público o reforço ao convite que já foi encaminhado para a participação do nosso debate, o debate do Oeste, a partir aqui do Grupo Condá de Comunicação, Clique RDC, Rádio Clube, Oeste Capital. Rádio Difusão tradicional, a nossa Condá FM 98.9, emissoras que se juntam a nós, oestinas, neste pool, para fazermos, então, o contraponto, o debate saudável, o debate republicano, o debate baseado na proposta e no contraponto para o dia 24. Por hoje a gente se despede e o Sala volta amanhã para falarmos de STF. Lhe espero também, até lá.
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32: 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Retornamos ao estúdio, seguimos ouvindo a melhor programação do seu rádio pela Condá FM.
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1: Chapecó, 2 de setembro de 2026, quarta-feira. 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Nós temos a temperatura de 16 graus. E hoje, excepcionalmente, em razão de todas as circunstâncias, mas para nós é aprazível poder fazer o Linha Direta diferenciado. Eis que a nossa programação habitual sofre, em razão, né, do fator das eleições, algumas mudanças que nós precisamos conciliar. Mas temos uma boa compensação, porque hoje vamos falar, dentro do nosso espaço mais reduzido, da Federação das Associações Empresariais de Santa Catarina, mais conhecido pela sigla FACISC. E temos aqui, então, o presidente da FACISC, que, por sinal, é o Estino. É uma pessoa de Palmitos. Elson Otto é o presidente da FACISC e também conta com a presença da futura presidente. Não vamos usar o termo presidenta porque a nossa língua portuguesa não contempla. Então temos a senhora Rita Conte, que é a atual vice-presidente da FACISC e é futura presidente da FACISC de Brusque. E temos também a Silvia, jornalista da FACISC, que nós acolhemos a colega com muita satisfação. Mas, como falamos há pouco, temos que contemplar na nossa programação habitual, ainda mais quando a gente tem a oportunidade de ver uma associação ativa que atravessa justamente algumas situações diferenciadas nesta época, não só por eleições, mas também por um momento econômico que, lamentavelmente, todas as ações produtivas do país sentem-se, de uma forma, atingidas, seja pela, entre aspas, crise econômica, endividamento das famílias brasileiras e situações complicadas que vão desde recuperações judiciais e até falências, lamentavelmente, e alguns outros já se dirigindo ao Paraguai, o que também é lamentável. Mas vamos abrir então esse espaço concedendo a palavra ao Elson Otto, que é o presidente da FACISC, e ele veio munido aqui de um prospecto muito interessante a respeito das ações regionais e também da ação colegiada da FACISC no estado de Santa Catarina. Bom dia, Edson Otto.
2: Bom dia, Alfredo. Bom dia a todos os ouvintes da Condá. É uma imensa, um imenso prazer, uma satisfação, uma alegria muito grande, seu Alfredo, estar aqui nessa emissora que leva a voz do Oeste Santa Catarina para todas as regiões, uma emissora com um histórico de sempre estar ligado às notícias e sempre estar desenvolvendo aquilo que Santa Catarina precisa, que é crescer mais, unir as pessoas. E nesse sentido que a FACISC, desde 2010, criou a plataforma Voz Única. Essa plataforma Voz Única está à demanda do setor produtivo, da classe produtiva de Santa Catarina, dos empresários, dos empreendedores. Até porque a FACISC, que é a Federação das Associações Empresariais do Estado de Santa Catarina, hoje ela conta com 51.301 empresas filiadas ao nosso sistema. Nós temos 149 associações empresariais, nós representamos 276 municípios no nosso estado, mas nós temos a cobertura nos 295 municípios do nosso estado, ou seja, nós temos um associado em cada município. Isso faz a Facinsk hoje o maior sistema empresarial voluntário do estado de Santa Catarina. E nós, preocupados sempre com o desenvolvimento, do crescimento da cidade, do estado, do país, criamos em 2010 a cartilha, a plataforma do Voz Única. Nós estamos na quinta edição. E como a Facinsk é dividida em 12 regionais, cada regional escolheu, através do voto, através da participação do seu associado, do seu empresário, do seu empreendedor, as principais demandas regionais e estaduais. E quando a gente fala aqui do Oeste, foram escolhidos 6 demandas, 6 pleitos prioritários que a gente faz a entrega aos candidatos a deputados estaduais, federais. Dia 17 de setembro, lá na Facinsk, em Florianópolis, nós vamos entregar essa plataforma com os pleitos aos candidatos a governadores do estado e aos senadores. Também já fizemos a entrega de 5 candidatos a presidente da República e vamos fazer a entrega para todos. Então é uma plataforma onde de fato existe a necessidade da melhoria, principalmente no principal gargalo do setor produtivo, que é a infraestrutura. E quando a gente fala aqui do S, nós defendemos a duplicação e a construção do elevado no Trevo de Irani, a duplicação da 282, também da revitalização da 283, compreendendo o trecho de Concórdia a São Carlos, também a melhoria na questão do aeroporto aqui de Chapecó, a questão de ter equipamentos mais seguros e com mais exatidão na questão de pousos de aeronaves, que é um principal gargalo aqui também, bem como da energia elétrica, onde a gente precisa também colocar mais trifase da energia no setor rural, que é um setor muito produtivo do estado. Aliás, o agronegócio, ele corresponde a 35% da riqueza de Santa Catarina, 70% das exportações, bem como 40% dos CNPJs catarinenses é voltado direto ou indiretamente para o agro. Então nós temos que fortalecer o agro, que é uma das principais economias, e por isso que a reivindicação do Oeste está nesse sentido, bem como também na melhoria constante da segurança pública.
1: Verdadeiramente uma pauta bastante significativa. E essa contemplação regional é praticamente uma fotografia do estado de Santa Catarina, que também é congregada, em termos gerais, a uma ação da sede da Facisc, que é importante a gente registrar. Mas, dada a exiguidade, a gente viu que a sua exposição se centralizou mais nas nossas demandas. Mas também temos demandas gerais, presidente.
2: Exatamente. Senhor Alfredo, 68% dos pleitos, dessas demandas, dessas prioridades. Até quero deixar bem claro que não são umas queixas, são oportunidade para os governantes se ater a essas necessidades. E 68% é infraestrutura. E nós aqui também, como está numa demanda do Oeste e uma demanda em várias outras regionais, é a implantação da ferrovia. Nós precisamos fazer a ligação aos portos e precisamos fazer a ligação no centro-oeste do país para nós trazermos a matéria-prima. Então, essa é uma demanda também, bem como, Sr. Alfredo, apareceu muito a questão de habitação. Até porque isso em todas as regiões do estado. Até porque, Sr. Alfredo, a habitação, o estado de Santa Catarina é o segundo estado com maior crescimento populacional do país. E nós somos com déficit habitacional mais de 200 mil unidades. E isso é um dado da Caixa Econômica Federal. Nós até acreditamos da possibilidade de ser até maior. Então, esse é um pleito que a gente está trabalhando muito nesse sentido, de construir em conjunto com os políticos. Nós, empresários, nós temos que falar mais de política, estar próximos ao político e levar essas demandas, fazer aquela cobrança democrática, aquela pressão democrática e, de fato, envolver as opiniões, as necessidades do setor que gera emprego, renda e que sustenta o Estado.
1: Nós, então, temos esse apanhado já generalizado, que verdadeiramente nas análises que a gente observa no cotidiano representam demandas necessárias e preocupações que precisam, afora a exposição agora, também de eventuais e futuras cobranças, né? Porque, queiramos ou não, alguém vai ser eleito. E esse eleito, quando compromissado, quando desafiado, em tese representaria um maior compromisso. Mas temos também a presença da futura presidente da FACISC, hoje vice-presidente da FACISC, a senhora Rita Conte. Qual é a vossa expectativa de compartilhar esta administração e, daqui a pouco, assumindo como a primeira mulher que vai, né, presidir a FACISC? Bom dia, seja bem-vinda.
3: Bom dia, muito obrigado, seu Alfredo. É uma honra estar aqui, né, na Rádio Condá, é uma honra estar aqui no Oeste acompanhando nosso presidente Elcio, frente a uma federação tão importante que é a Federação das Associações Empresariais de todo o Estado de Santa Catarina. É uma honra também ser a primeira mulher, né? Então nós estamos já em processo futuros de eleições, acontece esse ano, mas o meu mandato será o ano que vem, de forma muito harmônica, que deve ser uma federação, né, com muito diálogo, e o formato da nossa chapa, da nossa diretoria, é a contemplação de todo o Estado, inclusive com muito, muito fortes candidatos aqui. Escolhemos o próximo vice-presidente que vai me acompanhar, é daqui ao Brock.
1: O homem das ferrovias?
3: Das ferrovias. Achei muito importante essa pauta, ela é estruturante. Eu acho que, eu sempre falo, né, nas entrevistas, junto com o Elcio, o nosso Estado, ele é referência em tantas coisas, a gente voa alto. Se nós tivéssemos mais infraestrutura, como o Elcio falou, dentro dos nossos pleitos, ele representou 68% em todo o Estado. Olha como nós somos... Temos esse funil, digamos assim, para escoamento de produção e desenvolvimento. Se nós realmente conseguíssemos contemplar mais a nossa infraestrutura, seja ferrovias, rodovias, precisa de todos os modais, eu acho que nós seríamos um supersônico no Brasil. E é verdade isso, porque nós temos um povo resiliente, trabalhador, que tem tantas dificuldades. Se nós tivéssemos essa melhoria efetiva, isso que nós estamos pleiteando muito no Voz Única, nós seríamos talvez uma outra potência que já somos, seríamos uma superpotência.
1: É um dado que muitas vezes contrasta e que o catarinense até não aceita tão passivamente, é de que um Estado arrecadador, que envia, vamos dizer, valores substanciais a Brasília, que também tem uma atividade econômica representativa nas exportações brasileiras e também no mercado interno, e essas cobranças, né, deveriam, como está acontecendo com a FACISC, serem mais generalizadas e, na nossa leitura, mais ativamente cobradas. Porque o esquecimento e muitas vezes pequenas amnésias aí fazem que o assunto, que é borbulhante agora em campanha eleitoral, muitas vezes não fica com uma forma tão intensa de se cobrar, né? mas é um quinhão que nós contribuímos, um estado com pouco mais de 1% do território brasileiro, mas que significativamente e economicamente ele é destaque. Tanto é que nesta última situação realizada no país em razão da participação econômica, Santa Catarina desbancou São Paulo, que por 14 anos liderava, né, essa evolução e essa liderança. Então, tendo nós esses, vamos dizer, condicionamentos que representam a realidade, muitos não gostam até de ouvir falar da querida Santa Catarina. Nós que estamos aqui há pouco mais de 55 anos em Chapecó, no oeste de Santa Catarina, notadamente, né, vemos que Santa Catarina não é mais um estado que divide o Rio Grande do Sul com o Paraná, mas que tem, né, a nível nacional, este reconhecimento fundamentado. Não são questões aleatórias, são coisas materiais, verdadeiras, né? Então, nós queremos, né, dada a exiguidade do tempo, porque, como falamos ao início, nosso tempo foi reduzido, mas particularmente foi uma alegria recebê-los, cumprimentá-los pelo trabalho e pedir que sempre, afora o poder reivindicatório de uma importante federação, tenhamos também as cobranças nos anos seguintes, para que tenhamos, pelo menos, afora o reconhecimento das estatísticas, também a realização destas obras fundamentais, notadamente na logística, mas, falou muito bem o presidente, do déficit habitacional e outras coisas tantas que, gradativamente, dentro do possível, naturalmente, podemos encaminhar. Então, agradeço a vossa presença e concedo agora um tempinho aí para as despedidas, né? Para...
2: Muito bem, seu Alfredo.
1: E o convite reiterado que não ficaremos apenas nesta entrevista, mas no tempo adequado do Sala de Debates possamos recebê-los novamente a partir, né, do final dessa campanha eleitoral, para interagirmos verdadeiramente buscando do nascedouro de tantas reivindicações a sua concretização.
2: Muito bem. Inclusive, muito bem colocado pelo senhor, o Voz Única ele vai ser um produto vivo. Diariamente a gente vai acompanhar esse pleito. Se está sendo executado, se a obra de fato começou, quando que é o término. Então todo associado, todo cidadão catarinense, através do aplicativo, ele pode acompanhar essas obras, se de fato ainda está no projeto, e se não foi feito nada, ou se vai fazer. Então vai ser uma prova viva diária. Nós não temos o acompanhamento, vamos exercer o acompanhamento, a pressão, a cobrança dessas obras diariamente. Então, muito obrigado pela oportunidade. O senhor colocou muito bem que Santa Catarina, de fato, é o quinto estado maior arrecadador de impostos federais. Nós contribuímos ano passado com 135 bilhões, a quinta maior estado com maior contribuição. Quando a gente fala no retorno, nós pulamos de quinto para 15º, retornou a apenas 19 bilhões. Então, quanto nós precisamos falar sobre o Pacto Federativo? Quanto nós precisamos falar sobre o número de deputados federais, que hoje são 16, pelo número da nossa população do estado de Santa Catarina, nós deveríamos ter 20, está na Constituinte. Esse é um outro processo que nós também temos que executar, que isso de fato seja cumprido na próxima eleição.
1: Obrigado, presidente. E também vemos o entusiasmo da futura presidente e colocamos, então, uns minutos à disposição para a sua despedida.
3: Gostaria de agradecer mais uma vez. É uma grande oportunidade. Eu fico honrada estar aqui nessa região e sempre muito surpreendida, porque a gente vê a pujança do Oeste e quanto ela é importante para o nosso estado em termos de balanças comerciais, exportação, nós que estamos percorrendo o estado todo. Uma honra estar aqui com o senhor, foi uma aula também, né, que o senhor tem uma história importante que contribui, e colocamos a FACISC, a Federação das Associações Empresariais, à disposição sempre dos senhores, e como o Elcio falou, nós vamos ter um acompanhamento, e esse acompanhamento não é fiscalizatório, é de cooperação, porque o poder produtivo tem que estar do lado do poder público e a gente vai evoluir cada vez mais. Bom, muito obrigada a todos os ouvintes também.
1: Tivemos hoje um linha direta diferenciado, mais construtivo. Então, publicamente aqui os nossos agradecimentos ao Gelson Otto, atual presidente, a Rita Conte, a futura presidente, e a jornalista Silvia, para, né, tornar mais público e, vamos dizer, exteriorizar mais efetivamente o passo a passo da nossa FACISC. Obrigado pela presença, e a Sistema Condá de Comunicação está à disposição. Nós agora, a partir desta entrevista, também agilizaremos a situação do nosso CLIC e de outras fontes que temos, com a presença não apenas da emissora de rádio ou das emissoras, mas também das redes sociais e de toda essa vasta oportunidade que nos concede a informática de interagir de uma forma mais abrangente e efetiva. Obrigado a todos, e o Linha Direta desta quarta-feira vai ficando por aqui. Vem na sequência da programação jornalística da Conda FM, Estação 98,9, com Cleiton César. Bom dia, ouvintes.
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9: 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Bom dia, Cleiton César.
2: Faz teu nome.
6: Fala, rapaziada, gente boa! Bom dia, meu amigo, bom dia, minha amiga! A partir de agora, Estação 98.9 aqui na Conda FM até meio-dia, hein? Horário eleitoral, né, gente? Então, uma horinha de programa hoje, porque a gente tem que respeitar as normas. Mas estamos juntos por aqui, porque, é claro, o negócio é deixar você mais feliz, fazer com que você entre aqui na Condá também, que a Condá chegue até sua casa, porque a partir de agora, comigo, com Lucas Pavi, supervisão da Raquel Lang, direção-geral, doutor Alfredo Lang, e com Drayton Gabuardi ao meu lado, vamos o nosso bom dia, está no ar o meu, o seu, o nosso.
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6: Tamo junto por aqui, alô Drayton Gabuardi, está bem, parceiro, bom dia.
10: Bom dia pra você, Cleiton César, bom dia, ouvintes da nossa Estação 98,9, Lucas Pavi, toda a nossa audiência gigantesca, né? Manhã de quarta-feira, maravilhosa, 2 de setembro, né? Aqui com muita alegria, com muito alto astral, sempre até o meio-dia, com muita música boa também, né?
6: Não vem bagunçar o programa hoje, não.
10: Com tá? Certeza não, pode deixar.
6: 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Assistiu o jogo ontem da Copa do Brasil?
10: Assisti jogão, né?
6: Rapaz, de virada jogão. Do Atlético Mineiro, né, rapaz? Aquele Fred fez a diferença. Tu viu como que é ter um cara assim? Claro que, gente, são outros patamares salariais, são outros patamares de investimentos, mas faz a diferença na hora que precisa, né? Não adianta, foi bem demais a assistência dele pro gol e o segundo gol foi o dele, né? É o que acontece. É mais ou menos nós dois jogando,
10: né? É o Coringa da equipe, né?
6: Mais ou menos nós dois jogando futebol, né?
10: Mais ou menos igual. Quando eu passo pra você, você faz o gol, quando você passa pra mim, eu faço o gol, né?
6: Isso mesmo. Tá bom, então. Vou enganar o pessoal em casa. Tá bom. 11 da manhã, sejam todos muito bem-vindos. E assim começa o nosso Estação 98.9 desta quarta-feira.

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1: 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Eu não sou não, viu, meu amigo? Não sou não. De jeito nenhum. Você está enganado. Não, não, não. Não vem de historinha comigo, não. Essa música aí cai direitinho, porque não sou não. Não vem história, não. Só tem uma. Nunca dormi nesse lugar também.
2: Não.
1: Já dormiu?
2: Não, também não.
1: Nunca dormiu lá nesse
2: também
1: lugar?
2: Não.
1: Porque tem gente que dormiu nesse lugar, né?
2: O Lucas acho que tem cara que dormiu.
1: O Lucas?
2: Uma sexta-feira pra sábado.
1: É?
2: Não?
1: E tem um monte de gente que dorme nesse lugar aí, né? Ó, ó. Amanheci. Ah, não. Caminhei. Ô, oh, rapaz. Até a letra você errou, rapaz.
2: Eles erraram? Trocaram na hora, né? Pelo amor de Deus.
1: Com a lua, é? Tá bom. Até a letra o cara erra. Já aconteceu isso? Já aconteceu comigo isso?
2: Já aconteceu?
1: Mas eu não dormi. Não. Não, não, não. Não dormi, não adormeci. Mas já sentei no banquinho da praça, pode ter certeza. 3361-3110. Mande mensagem pra gente. Participe do Estação 98.9. O programa bagunçado de sua manhã. 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Algum detalhe pra hoje? O que você quer falar para mim?
2: Vamos falar sobre depois, quando tiver um tempinho, sobre o semáforo que foi colocado na Avenida Senador Atílio Fontana.
1: Certo.
2: Até porque já foi tratado aqui na Condá sobre isso, porém certo. Tem muitas pessoas ainda que estão com algumas dúvidas sobre esse semáforo, já a gente vai trazer mais informações.
1: Gente, é importante dizer, né? Tudo é teste, né? Tudo é testado, tudo que tem um período de adaptação, né? As pessoas têm que se adaptar, porque o que a gente vê muito assim, ó? A gente vê placa de pare nas esquinas e os motoristas não param. Para. E os motociclistas não param.
2: É verdade.
1: Né? E aí é muito fácil assim a gente culpar o Drayton, o Cleiton, o outro e outro. Mas vem cá, a culpa é minha se o motorista não freou? A gente tem que respeitar, né? Existem normas e leis de trânsito. Né? Existem pessoas que estudam o trânsito de uma cidade, de um município.
2: Exato.
1: Não é verdade?
2: Exatamente.
1: Então tem algumas normas que a gente tem que respeitar. É claro que às vezes tem pessoas que estudam o trânsito do município e não conhecem o município. Daí é triste demais. Mas as pessoas que estudam...

0: eles abrem em tempos distintos, então acaba atrapalhando um pouco, né? Então sempre que você tá no trânsito aí, sentido ao EFAP ou sentido ao centro de Chapecó, toda atenção é sempre tem que ser redobrada no trânsito para evitar um acidente, para evitar aquela carta indesejada depois também em casa,
1: né? É, e a gente vê assim, principalmente aquela região do grande EFAP, né? A gente vê que o movimento ali é muito grande. Tem entrada e saída de município para ir para outros municípios. Grande EFAP é praticamente uma cidade. São mais de 80 mil pessoas que moram na Grande EFAP, somando tudo ali. Então, realmente, o movimento lá é muito maior. E lá tem que ter um estudo de trânsito diferenciado, sem dúvida alguma. Sem deixar de voltar as atenções também para as outras regiões da cidade. Chapecó não é mais uma cidade pequenininha, não, né, meu amigo? E eu vou te falar aqui, mais, ó. Falo em 283 mil habitantes e tal, já passa de 300 tranquilamente. 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Bom dia!

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10: 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Uma excelente semana, uma linda quarta-feira a todos e Deus abençoe. Até a próxima!
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11: 11:18 da manhã, depois do podcast, né, moçada? 11:18, tamo junto por aqui no Estação 98.9 da Conda FM. 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Alô, alô, oi, bom dia!
12: Ô, Cleiton, bom dia!
11: Fala, meu amigo!
12: Por acaso faliu a empresa que recolhe lixo reciclável?
11: Não.
12: Faz mais um mês já que não recolhe, tá um monte em frente à casa. Tem que botar na rua e tacar fogo, tio.
11: Tu tá brincando, meu amigo?
12: Cheio de lixo reciclável, ninguém mais recolhe. O que que tá acontecendo?
11: Manda esse endereço aí pra nós.
12: Eles cobram no IPTU da gente, né? O que que tá pegando com esse troço aí?
11: Manda um endereço pra nós, tem que dizer onde é, tá, meu amigão? Tem que dizer onde é pra gente alertar por aqui. Não pode demorar tanto tempo assim, não. Mas não pode mesmo. 11:20 da manhã, tem mais gente comigo por aí, meu ídolo, hein? Você ligado com a gente por aqui, bom dia.
13: Bom dia, Cleiton. Aqui é o João da Linha Faxinal do Sosa.
11: Fala, Joãozinho.
13: Cleiton, eu escutei uma palestra maravilhosa, Cleiton.
11: É mesmo?
13: Sobre a fofoca.
11: Oi,
13: epa. Fofoca tem por tudo, né, Cleiton?
11: Meu pai do céu.
13: Mas vale se você aduba ela ou vale se você corta pela raiz.
11: Verdade, João.
13: A fofoca é falando de alguém, tentando moldar alguém.
11: Isso.
13: Então, a crença que a pessoa tiver e ela, quando escutar uma fofoca, mesmo que seja verdade, ore pela essa pessoa, reze por essa pessoa.
11: Olha aí, cara.
13: E faça morrer ali essa fofoca.
11: Olha aí.
13: Um forte abraço, meu amigo Cleiton César.
11: Forte abraço, Joãozinho. Gente, deixa eu falar pra vocês aqui, eu faço algumas palestras, uma delas envolve fake news, tá? É pra jovens, né, adolescentes, uma palestra muito legal que fala de fake news, e outra motivacional também pra jovens e adolescentes. Escola que quiser aí, é só entrar em contato que a gente vai. É gratuita, não cobra nenhum real. O importante é a gente passar um pouquinho da experiência que eu adquiri na comunicação. Eu vou completar, eu estou completando 34 anos na comunicação. Foram 30 anos, meus amigos, comunicando na TV, né? Apresentando telejornal. E o meu amigo Eduardo Prado, que eu vi que se despediu lá da NDTV. Ô Edu, tu não bateu meu recorde, amigo. Tu ficou 20 anos, né? Então eu continuo sendo o apresentador que mais tempo ficou num telejornal em Chapecó. 22 anos eu fiquei apresentando telejornal em Chapecó. Então, pensei que o Eduardo ia bater meu recorde, não bateu. 20 anos, Eduardo. Belo trabalho, Eduardo. Sucesso, Eduardo Prado, que tem todas as manhãs de sábado por aqui, né? O Alô Prado, programa toda manhã de sábado por aqui na Conda FM. O Eduardo, né? O Eduardo Prado, que você tenha muito sucesso na tua nova caminhada, tá bom, parceria? Só que eu pensei que você ia bater o meu recorde, não bateu. Eu fiquei 22 anos. Ininterruptos, na mesma emissora. Se somar com o que eu fiquei no SBT, que era SBT meio-dia, hoje é ND, entendeu? Aí são 30 anos de TV.
14: Que é isso, hein?
11: Então eu passaria, eu devo ter ficado então o quê? Desses 30 anos, acredito que eu fiquei no máximo, gente, uns 2 anos sem estar apresentando telejornal. Então seriam 28 anos apresentando telejornal em TV. aqui na cidade de Chapecó. Então, quero você falar que você não vai bater o meu número, não, tá bom, ô senhorzinho? Tu não vem de historinha, não. O Lucas Pavi tá dizendo, eu vou chegar lá. Quero ver você chegar com essa voia aí. Duvido que tu aguente. Tu não duvido. 11h23 da manhã, você ligado no Estação 98.9 aqui da Conda FM. Vai chamar música agora ou não? Que chama música? Aí. Que música eu ouvi?
14: Qual que é a próxima,
11: Lucas? Qual é
14: a...
11: Não, não, quero saber qual sertanejo você quer ouvir.
14: Qual que eu quero ouvir? Coloca aí João Bosco e Vinícius com o Leonardo. Deixaria tudo.
11: Deixaria? Você deixaria?
14: Eu deixaria.
11: Tu deixaria?
14: Deixaria.
11: Ó, ele falou que deixaria, hein? 11h23, bom dia!

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1: 11h27 da manhã, você só ouve sucesso aqui no Estação 98.9 da Conda. 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Fala, Drayton.
2: Vou mandar um abraço pro pessoal que tá mandando mensagem aqui no 3361-3110. O Valdívio ali de Rodeio Bonito tá com a gente também. Tá. Quem mandou pra gente aqui também, a Janda mandou assim, ó: bom dia, tudo bem com vocês? Que bênção esse garoto, né? Falando do Joãozinho aí. Passou uma mensagem linda. Esse programa muito é legal. Um sucesso. Com a gente também a Guta Dondoni, sempre presente também com a gente. E a Carolina Kingesk, lá do loteamento Bodanese, do bairro Refap, mandou pra gente aqui uma foto, tá fritando um bolinho.
1: Bolinho de chuva.
2: Bolinho de chuva, né?
1: Ah, eu gosto.
2: Só faltou assim, ó, só faltou o convite, né? Tudo bem, né?
1: Eu gosto. Família Anzolim ali aqui embaixo na São Roque também, todo mundo ligado com a gente, viu? A Fabi tá por lá ouvindo a gente, tá por lá meu amigo Lucas, tá por lá o pai, a família toda, Anzolim, aquele abraço pra vocês também. Aí você anda um pouquinho mais assim, vai pra família Girardi, ali pra baixo. Tá bom? Aqui pra cima temos os Reolon também, sempre ligado com a gente. Tem o leiteiro da Dona Delésia um pouquinho pra cima também, o homem que leva leite lá na Dona Delésia, né? Cara, a mãe só toma aquele leite lá, sabe? É uma loucura, Dona Delésia. Ele leva aqueles potão, sabe aqueles potão de leite? Tira no dia e leva. Daí a Dona Delésia faz o quê? Ela pega e ferve pra fazer aquela nata, aquela crosta de nata. Ela adora aquilo no pão, né?
2: Coisa maravilha. Mais boa.
1: 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Qual que é a música agora, o Lucas? Lucas tá me acelerando aqui, rapaz.
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2: 11h38 da manhã, você ligado no Estação 98.9, tamo junto por aqui, moçada. 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
3: Bom dia, seu Cleiton.
2: Tô cortando
3: a minha lenha ali, já preparando para o inverno, já tem bastante.
2: Coisa boa.
3: Tem para vender.
2: Opa!
3: E depois do sorteio, se tiver.
2: Tamo junto,
3: esse belo programa, eu escuto todos os santos dias. É o Pedrinho. Um abraço. Atendido, muito obrigado.
2: Grande Pedrinho, tamo junto por aqui, meu irmão. 11h39 da manhã, tem mais gente comigo. Alô, alô, bom dia.
4: Bom dia, Cleito. Aqui é o Nelson da linha Boretiro.
2: Ô, seu Nelson.
4: Sempre escutando o teu programa.
2: O nosso?
4: A minha esposa Marisa, se não ligar no Cleito, ela fica doente. Me liga, da vez a Alexa não funciona, ela tem que pegar o radinho lá.
2: Meu pai.
4: Ela não fica um dia sem escutar teu programa. Eu também escuto, mas ela não larga da
2: funda. Que legal, cara. E vai pintar um chimarrão pra nós aí, uma hora dessa ou não? Vai me convidar pro mate ou não, bicho velho? 11h39, Gaspar Joia, única e verdadeira fábrica de joias do oeste de Santa Catarina. 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Bom dia pra você!

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3: 11h43 da manhã, você ligado com a gente por aqui no Estação 98.9. 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O pessoal tá falando aqui, tá muito rápido o programa, Cleiton. Gente, horário eleitoral, a gente tem que obedecer, não tem o que fazer, não tem como tirar do ar, para que a gente fique com o programa no ar, né? Depois do horário eleitoral, volta tudo normal, nossa programação. Mas nesse período aqui, a gente tem que se adaptar e eu peço para que vocês tenham essa compreensão com a gente por aqui, tá bom? Desculpa, mas é isso que a gente tem que fazer. Regras existem para serem obedecidas. Então, obedeceremos. Falei certo, falei. Quinta-feira tem transmissão da equipe Nota 10, é amanhã, né?
4: Amanhã, a partir das...
3: Sabe quem vai narrar o jogo?
4: Sei, sim.
3: Quem?
4: Cleiton César.
3: Eu!
4: A voz da emoção.
3: Amanhã eu narro o jogo, então.
4: A partir das 18 horas, nosso papo de arquibancada, trazendo as primeiras informações. Depois, Voz do Brasil, claro, 20 horas a gente já entra direto com o jogo aí, então, né?
3: Narração do Cleiton César. Grenal, um passa, hein? Quem passar pega o Atlético Mineiro na próxima fase, Grêmio Internacional, gente. Deixa eu falar com o André De Lázari, porque tem informação chegando. 11h44 da manhã. André De Lázari, informação aqui, Departamento de Jornalismo da Conda FM. Oi, André, bom dia.
5: Olá, Cleiton, Drayton, e é você que acompanha a Estação 98.9 na Conda. Na noite de ontem, a Polícia Militar prendeu um homem de 18 anos e apreendeu dois adolescentes por tráfico de drogas no bairro São Pedro, em Chapecó. A guarnição recebeu informações de que um grupo estaria vendendo drogas na região e, conforme as informações, parte dos entorpecentes estaria escondida em meio a entulhos e os envolvidos atuariam de forma conjunta na venda das drogas. Durante a averiguação, os policiais viram um grupo de pessoas e observaram o momento em que um adolescente de 17 anos entregou um objeto a dois homens. Com a aproximação da PM, um deles arremessou um objeto ao chão, depois identificado como uma porção de cocaína embalada para venda. Diante da situação, os policiais realizaram as abordagens. Com o homem de 18 anos foram encontrados R$110 em dinheiro e um celular. Com o adolescente de 17 anos foram localizados R$90 em dinheiro e um celular. Na sequência, a guarnição realizou buscas no local indicado nas informações recebidas e encontrou porções de crack e cocaína escondidas em meio a entulhos. Com o uso do cão policial, outras porções de cocaína foram localizadas escondidas embaixo de uma pedra nas proximidades. Ao todo foram apreendidos 10 gramas de crack e 15 de cocaína. Os entorpecentes estavam fracionados e embalados individualmente. Diante dos fatos, o homem de 18 anos foi preso em flagrante e os dois adolescentes foram apreendidos, todos encaminhados à central de plantão policial. Na noite de ontem, a Polícia Militar prendeu um homem de 34 anos por tráfico de drogas no bairro Santos Dumont, em Chapecó. Durante patrulhamento pelo acesso ao aeroporto, policiais viram um homem em uma moto parado no acostamento e com uma mochila nas costas. A situação chamou a atenção dos policiais que realizaram a abordagem. Durante a busca pessoal foram encontrados R$100 em dinheiro e dentro da mochila que o homem carregava, os policiais localizaram 6,68 kg de maconha. Diante dos fatos, o homem foi preso em flagrante e levado à delegacia de polícia. E a Polícia Civil deflagrou ontem a Operação Pilar Oculto com o objetivo de cumprir uma determinação judicial expedida no âmbito de uma investigação que apura suspeitas de irregularidades em licitações da Prefeitura de Irati. A investigação conduzida pela Delegacia Especializada no Combate à Corrupção de Chapecó busca a colheita de provas relacionadas a possíveis irregularidades em contratações públicas na construção civil, envolvendo suspeitas de favorecimento em licitações e circulação indevida de valores. Dentre outras providências que compõem o caso, a Polícia Civil cumpriu 4 mandados de busca e apreensão em Xaxim e Jardinópolis, conforme decisão judicial previamente concedida. As diligências tiveram por finalidade apreender documentos eletrônicos e outras provas de interesse à apuração. A operação contou com o apoio operacional de unidades da Delegacia Regional de Polícia de Chapecó. Ao meio-dia e meia, tem o correspondente Condá.
3: Fechou, 11h47 da manhã. Bom dia pra você.
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1: 11h49 da manhã, 60 dias apaixonados, só 60, só quer se apaixonar por 60, mas por que não pro resto da vida, homem do céu? Por que não, hein, ô Piazinho? E olha só, gente, vende-se área de terra com 10 alqueires, localizada na linha Lambedor, município de Planalto Alegre. São 8 alqueires trator e 2 alqueires reserva legal. Aceita apartamento ou terreno em Chapecó como parte do pagamento. Interessados devem tratar no telefone 999-67-1254. Vou repetir o telefone aqui, hein? 999-67-1254, oportunidade de negócio. Alô, alô, bom dia.
2: Bom dia, Olinda Martins.
1: Ô, dona Olinda.
2: Me coloca no sorteio, tô sempre à escuta da Condá.
1: Obrigado, sua querida.
2: Obrigadão, seja um bom dia.
1: Um abraço pra senhora também. Alô, alô, bom dia. Vocês ligados por aqui. 11h51 da manhã, tem mais música no Estação 98.9.

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1: Onze e 53 da manhã por aqui. Ô, gente boa, tá chegando a hora de dizer até mais, viu? Sabia? Porque meio-dia tem horário eleitoral, né? Ô, Drayton, fala até mais.
2: Até mais.
1: Falou 4 vezes no programa hoje.
2: É, falei pouco, né?
1: Pouco.
2: É que o horário também tava um pouco mais curto hoje, mas amanhã a gente vai com muito
1: daqui
2: mais.
1: Daqui a pouco tem o resenha, tem, tá bom?
2: A gente fala bastante.
1: 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Saúde e paz pra você e pra sua família. Valeu, gente. Forte abraço pra todos e... comigo. Até mais.

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1: Boa tarde. Hoje é quarta-feira, 2 de setembro. Seja bem-vindo ao Correspondente Condá. Na mesa de áudio está Nathan Helbing. As manchetes de hoje. Simpósio de Leite chega a 15 anos em edição histórica do Nucleovet em Chapecó. Brançales Pneus aposta em novo modelo de negócios de varejo em rodovias. Oportuniza Chapecó e inicia a etapa prática do curso de cuidados com idosos a domicílio. Homem desaparece após pegar carro e moto emprestados no interior de Chapecó. Estas e outras notícias a partir de agora no Correspondente Condá. Previsão do tempo conforme a plataforma Windy, neste momento em Chapecó, 20 graus. A máxima deve chegar aos 22. Sol com muitas nuvens, sem previsão de chuva. Mesma perspectiva para os próximos dias, sendo que amanhã haverão maiores aberturas de sol. Mínima de 12, máxima de 24 graus. Para sexta-feira, mínima de 16, máxima de 22. E para o sábado, mínima de 12, máxima de 18 graus. Uma família procura por informações sobre dois veículos que, segundo o relato de Maria Thomas, foram emprestados a um homem que morava nas proximidades da casa dela, na linha Olhos d'Água, no interior de Chapecó. Conforme Maria, em entrevista ao Clique RDC, o homem teria levado uma moto e, posteriormente, um carro, mas não devolveu os veículos e deixou de responder aos contatos. De acordo com Maria, o homem havia se mudado para a região há cerca de 8 meses e teria conquistado a confiança do marido dela. Em determinado momento, ele pediu uma moto Shinerai, que pertencia à família, emprestada para ir até Chapecó resolver assuntos pessoais. No dia seguinte, o homem retornou para casa sem a moto e afirmou que havia sofrido um acidente e deixado o veículo em uma oficina para conserto. 2 dias depois, conforme Maria, ele voltou a pedir ajuda à família. Desta vez, solicitou um Fiat Palio vermelho de placa INE9I59, alegando que precisava ir ao mercado e que tinha 4 filhos. O marido de Maria teria emprestado o carro, mas avisado que precisaria do veículo no dia seguinte para trabalhar. Segundo Maria, o homem seguiu para Chapecó e passou cerca de 3 dias sem retornar para casa. O marido dela entrou em contato e recebeu a informação de que o carro havia apresentado problemas e teria sido levado para uma oficina pertencente a um cunhado do homem. Ainda segundo Maria, os dias passaram sem que os veículos fossem devolvidos. Ela então enviou mensagens pedindo a localização do carro e da moto para que a família pudesse ir buscá-los. Na quinta-feira da semana passada, o homem teria dito que estava realizando alguns trabalhos em Chapecó e que enviaria a localização assim que chegasse à oficina. Depois disso, a família não conseguiu mais contato com ele. Ao procurar a casa onde o homem morava, não encontrou nem ele nem a esposa. As mensagens enviadas para os telefones do casal também não teriam sido entregues. Maria afirma ainda que entrou em contato com o proprietário da casa onde o homem estava morando. Segundo ela, o proprietário também estaria tentando localizá-lo. Conforme o relato, o homem teria recebido dinheiro antecipadamente para realizar a pintura da residência localizada no bairro Maria Goretti, mas não teria concluído o serviço. A família afirma ter registrado um boletim de ocorrência e busca informações que possam ajudar a localizar os veículos. Quem tiver informações sobre os veículos ou sobre o paradeiro deles deve procurar as autoridades policiais. Repetimos os modelos e placas: moto Shinerai, placa SXU-2F16 e Fiat Palio, ano 2007, placa INE 9I59. A experiência de uma empresa de Chapecó mostra que a exportação também pode ser uma oportunidade para pequenos negócios que trabalham com serviços. A Soul Consciente, Terapias, da empresária Sabrina do Nascimento, realizou sua primeira exportação formal de serviços para Portugal após participar do Programa de Qualificação para Exportação do Sebrae no primeiro semestre deste ano. A operação foi realizada na área de terapias integrativas e representa a formalização de uma atividade que Sabrina já desenvolvia com clientes que vivem fora do Brasil. Há 9 anos atuando no segmento, a empresária oferece atendimentos personalizados e à distância, utilizando técnicas como constelação familiar, apometria, reiki e mesas radiônicas. Antes de participar do programa, Sabrina já havia atendido clientes de diferentes países. O contato com o público internacional começou a partir do site da empresa, que apresentava bom posicionamento nas buscas do Google. Entre os países onde já teve clientes estão Portugal, Holanda, Estados Unidos, Inglaterra, Canadá e Irlanda, principalmente na região de Lisboa. A participação no programa, no entanto, mudou a forma como essas oportunidades eram conduzidas. Com acompanhamento da técnica do Sebrae Veridiane Endres e o envolvimento do escritório de contabilidade da empresa, a empresária conseguiu estruturar os procedimentos necessários para realizar a exportação de maneira formal. A primeira exportação formal para Portugal envolveu o recebimento do pagamento em euros por meio de uma plataforma internacional diretamente na conta da empresa. Também foram emitidas a nota fiscal de exportação de serviços no Brasil e a Commercial Invoice, um documento comercial utilizado para formalizar a operação internacional. Além de viabilizar a primeira exportação, o processo contribuiu para uma reorganização interna da empresa. Sabrina afirma que passou a ter maior controle sobre os processos, conseguiu ampliar em 20% o número de atendimentos e aumentar o faturamento em 15%. Os aprendizados também fizeram a empresária mudar a maneira de enxergar o próprio negócio. Até então, sua percepção sobre exportação estava mais relacionada a empresas que vendem produtos físicos. Os encontros coletivos realizados durante o programa de exportação ajudaram a compreender que serviços também podem alcançar consumidores em outros países. Outro aspecto trabalhado durante o programa foi a análise do mercado internacional. Sabrina passou a observar concorrentes de outros países em vez de concentrar a análise apenas no mercado brasileiro e identificou possibilidades de estabelecer parcerias fora do país. Para a empresária, a experiência ampliou as perspectivas de crescimento da Soul Consciente e mostrou que uma empresa localizada no Oeste Catarinense também pode atuar no mercado internacional. A experiência da Soul Consciente está inserida em um cenário em que a participação dos pequenos negócios brasileiros no comércio exterior ainda é limitada. O programa para exportação é oferecido pelo Sebrae, executor do convênio com a Apex Brasil por meio do programa Acelera Mercados Global e prepara empresas para atuar internacionalmente por meio de diagnóstico, orientação técnica, capacitações e desenvolvimento de estratégias. No Brasil, 29 mil empresas exportam, equivalente a 0,1% das 25 milhões e 600 mil empresas existentes. Desse total, apenas 11.800 são micro e pequenas empresas. Em Santa Catarina, são 2.700 empresas exportadoras entre 1.520.000 empresas em atividade. Desse grupo, 1.100 são micro e pequenas empresas. O programa tem como meta contribuir para ampliar esse número no estado. A expectativa é alcançar pelo menos 190 novas empresas exportadoras até maio do ano que vem. E em pouco mais de um ano de atuação, 675 empresas já foram atendidas pelo programa, sendo que 55 micro e pequenas empresas já realizaram exportações ou estão com negociações em andamento. Para a gerente regional Oeste do Sebrae, Marielle Maskopf, o trabalho de preparação é importante para que o empresário consiga avaliar as possibilidades de internacionalização e estruturar o negócio antes de avançar para novos mercados. Cerca de 40 empreendedoras participaram na quinta-feira, 20 de agosto, da Imersão Chapecó com Elas, realizada durante a segunda Semana Municipal de Inovação e Empreendedorismo. O encontro reuniu participantes das trilhas do programa Chapecó com Elas do ano passado e deste ano para um dia de capacitação, troca de experiências e desenvolvimento de competências aplicadas aos negócios. Realizada no Centro de Eventos, a Imersão abordou três temas relacionados aos desafios cotidianos de quem empreende. Uso da inteligência artificial, produção de imagens profissionais com celular e apresentação de negócios. O Sebrae, co-realizador da Semana de Inovação, participou da programação voltada ao fortalecimento do empreendedorismo feminino. A agenda começou pela manhã com a oficina Faça a Inteligência Artificial Trabalhar para o Seu Negócio, conduzida por Alana da Silva. A atividade apresentou possibilidades de aplicação das ferramentas de inteligência artificial na rotina das empresas, com foco em produtividade, organização, comunicação e apoio à tomada de decisões. À tarde, Monique Marquesan Araldi ministrou a oficina Sua Foto Mais Profissional com Celular. O conteúdo mostrou como técnicas acessíveis de fotografia podem contribuir para valorizar produtos, serviços e a presença das empresas nos canais digitais, especialmente nas redes sociais. O encerramento ficou por conta de Branca Rubas, que conduziu a oficina de pitch de negócios. As participantes trabalharam aspectos relacionados à apresentação objetiva de suas empresas, à comunicação de propostas de valor e à capacidade de despertar o interesse de clientes, parceiros e potenciais investidores. Há pouco mais de um mês da abertura do 15º Simpósio Brasil Sul de Bovino Cultura de Leite, as comissões organizadoras do evento se reuniram em Chapecó para alinhar os preparativos de uma edição cercada por simbolismo. Promovido pelo Núcleo VET, o encontro ocorrerá de 6 a 8 de outubro e celebrará os 15 anos do simpósio. Um dia depois, em 9 de outubro, o Núcleo VET completa 55 anos. A coincidência das datas levou a entidade a preparar uma programação especial que une conteúdo científico, negócios e integração. Para a presidente do Núcleo VET, Aletéia Brito da Silveira Balestrim, chegar à 15ª edição representa uma conquista construída a partir do envolvimento voluntário de profissionais de diferentes áreas. A organização mobiliza comissões responsáveis pela programação científica, infraestrutura, comunicação, feira, alimentação e demais áreas do evento. Parte dessas equipes atua de forma permanente nos três grandes simpósios promovidos pelo Núcleo VET. Todo esse trabalho tem caráter voluntário, característica que, segundo a Aletéia, ajuda a explicar a longevidade da entidade. Para a presidente, a diversidade entre as sucessivas gestões também contribuiu para que o Núcleo VET chegasse aos 55 anos com muitas conquistas. Cada diretoria, segundo ela, incorporou novas formas de organização sem perder a participação direta dos associados nos eventos. A expectativa para outubro é ampliar os resultados conquistados pelo simpósio Brasil Sul de Bovinocultura de Leite nos últimos anos. A Aletéia afirma que a edição já registra a entrada de novos patrocinadores e desperta interesse de profissionais de outras regiões do país. A organização espera alcançar o maior número de congressistas da história do evento. A programação científica foi dividida em quatro grandes eixos: sistemas de produção, sanidade animal e reprodução, gestão e qualidade do leite e nutrição de alta performance. Entre os temas estão produção de silagem, eficiência em pastejo e no uso de concentrado, controle de doenças, eficiência reprodutiva, qualidade do leite, equipamentos de ordenha, gestão de sistemas confinados e estratégias nutricionais. A abertura também contará com a palestra do professor e doutor José Luiz Terron, que traz uma provocação aos congressistas. Sucesso tem fórmula? No segundo dia, os debates avançam sobre leucose enzootica bovina, tripanossomose, reprodução, controle da contagem de células somáticas, mastite e gestão zootécnica. A programação se encerra com um painel dedicado à nutrição de alta performance, com discussões sobre probióticos, fontes lipídicas e novas tecnologias para alimentação de vacas leiteiras. A edição terá pesquisadores e profissionais do Brasil, da Europa, dos Estados Unidos e do Uruguai. Entre os convidados está o pesquisador francês Luc Delabib, que participa tanto do Fórum Brasil Sul de Bovinocultura de Corte, quanto do painel de sistemas de produção do simpósio. As apresentações em inglês terão tradução simultânea. A programação começará na manhã de 6 de outubro, com o 5º Fórum Brasil Sul de Bovinocultura de Corte. O encontro abordará a integração entre grãos e pecuária, perspectivas para a carne bovina brasileira em 2040 e produção de carne a partir de rebanhos leiteiros em sistemas a pasto. À tarde, começam os painéis do simpósio. A participação acadêmica também cresceu nesta edição. O simpósio recebeu mais de 100 resumos científicos, atualmente em processo de avaliação. Há trabalhos enviados por pesquisadores e estudantes de Santa Catarina, Paraná, Rio Grande do Sul e São Paulo. Os trabalhos aprovados farão parte dos anais do simpósio, que ficarão disponíveis para consulta da comunidade científica. Os 5 melhores serão convidados para publicação na revista Agropecuária Catarinense, enquanto os 3 primeiros receberão menção honrosa do Núcleo VET. A temperatura é um dos fatores primordiais na atividade de bovinocultura de leite, pois influencia diretamente o bem-estar, a saúde, a reprodução e a produção das vacas. Quando os animais estão fora da sua faixa de conforto térmico, especialmente em condições de calor excessivo, ocorre o chamado estresse térmico, o qual compromete o desempenho do rebanho. Conforme o médico veterinário que atua no setor comercial da Cooper Alfa, Fábio Gitrone, o estresse térmico em bovinos acontece quando a capacidade de calor que um animal recebe do ambiente é maior do que a capacidade de ele eliminar. Entre os sinais de alerta ao produtor, sintomas físicos, a exemplo da respiração muito rápida, prostração, temperatura retal mais elevada e uma salivação excessiva. Vale o cuidado redobrado, sendo que os impactos envolvem diretamente a produção de leite, com reflexos na produtividade, reprodução e, por consequência, no resultado e na rentabilidade da propriedade. Para apresentar mais detalhes sobre a linha de produtos disponíveis nas lojas agropecuárias da Alfa, iniciou ontem a campanha Verão Ais. A campanha prossegue até o dia 19 com preços diferenciados, condições especiais e oportunidades direcionadas aos produtores de leite. A Brançales Pneus inaugurou em Itajaí a primeira unidade do projeto Brançales Box, showroom de fábrica, iniciando suas operações no novo negócio da marca fundada em Chapecó. estrategicamente instalada no complexo do Posto Sim Itajaí Santa Rosa, no quilômetro 116 da BR-101, em um dos maiores e mais importantes corredores logísticos do sul do Brasil, a nova loja própria tem o objetivo de oferecer agilidade, conveniência e segurança diretamente aos caminhoneiros e motoristas profissionais durante suas viagens. O modelo funciona como um espaço exclusivo da Brançales na rota do transporte pesado. No local, os motoristas contam com uma exposição completa do portfólio de pneus da marca, atendimento comercial especializado e suporte ágil para a compra dos produtos. Para garantir que o cliente siga a viagem rapidamente, a instalação dos pneus é realizada de forma integrada por parceiros locais do próprio posto, evitando que o motorista precise desviar sua rota em busca de manutenção. A escolha de Itajaí para sediar a unidade pioneira reflete o peso da região para o escoamento logístico no Brasil, concentrando um alto e constante fluxo de veículos de carga. O projeto marca um novo momento para a empresa, que amplia sua atuação tradicional de distribuição para estar fisicamente mais próximo do consumidor final nas estradas. A inauguração em Santa Catarina é a primeira de 3 unidades que serão operadas diretamente pela companhia. As próximas 2 têm abertura prevista para São José dos Pinhais e Cascavel, no Paraná, até o final deste ano. E o lançamento em Itajaí marca o início de um plano robusto de crescimento da marca no varejo físico. Com o novo canal, a expectativa da Brançales Pneus é impulsionar as vendas da companhia entre 20% e 30%. A meta da empresa é alcançar 15 unidades instaladas em rodovias estratégicas do país até o final do ano que vem e, em uma segunda etapa, expandir o modelo de negócio também por meio do sistema de franquias. O curso de cuidados com idosos a domicílio oferecido pelo programa Oportuniza Chapecó iniciou nesta semana uma nova etapa de aprendizado, as atividades práticas realizadas nos laboratórios do Senar. A formação busca preparar os participantes para atuar no cuidado e acompanhamento de pessoas idosas, alinhando conhecimentos teóricos à vivência prática e às situações que fazem parte da rotina profissional. Esta é mais uma das 19 capacitações profissionais oferecidas pelo Oportuniza Chapecó ao longo deste ano, iniciativa da Prefeitura por meio da Secretaria da Família e Proteção Social, que tem como objetivo ampliar as oportunidades de qualificação e geração de renda para a comunidade atendida pelos serviços da pasta, por meio dos CRAS e CREAS do município. Durante as aulas práticas, os participantes têm a oportunidade de colocar em prática os conhecimentos adquiridos ao longo da formação, desenvolvendo habilidades importantes para o cuidado com idosos, sempre com orientação dos profissionais responsáveis pelo curso. Além de contribuir para a formação profissional, o curso de cuidados com idosos a domicílio também atende a uma demanda crescente da sociedade, preparando os participantes para oferecer um atendimento responsável, humanizado e qualificado às pessoas idosas e suas famílias. E a Prefeitura de Chapecó, por meio da Secretaria da Família e Proteção Social, deu início ao serviço de convivência e fortalecimento de vínculos voltado para crianças de 0 a 6 anos. O projeto iniciou pelo CRAS EFAP, tornando-se o primeiro CRAS de Chapecó a ofertar essa modalidade de atendimento. A iniciativa amplia as ações da proteção social básica do Sistema Único de Assistência Social, fortalecendo o desenvolvimento infantil e os vínculos familiares e comunitários. O serviço possui caráter preventivo, protetivo e proativo, buscando atender famílias em situação de vulnerabilidade social por meio de atividades que promovem o convívio, o desenvolvimento de potencialidades e a ampliação do acesso aos direitos. A proposta também complementa o trabalho já realizado pelo Serviço de Proteção e Atendimento Integral à Família, oferecendo suporte às famílias desde os primeiros anos de vida das crianças. Outro diferencial do projeto é a parceria com os postos de saúde da Alta Floresta, EFAP e Jardim do Lago, que realizam o encaminhamento de gestantes e puérperas. Mensalmente, profissionais da saúde participarão dos encontros, levando orientações sobre gestação, puerpério e os desafios da maternidade. Além disso, a Casa Espírita Leocádio Corrêa participa da iniciativa com voluntárias que desenvolverão oficinas de artesanato e confecção de enxovais para gestantes. Carla Lúcia Varta Sturm, de 38 anos, morreu após sofrer uma descarga elétrica por volta das 11 da manhã de ontem em Princesa. O acidente aconteceu no clube da comunidade de Linha Progresso. Conforme as informações divulgadas, Carla manuseava uma máquina de lavar de alta pressão quando sofreu a descarga. Ela chegou a ser socorrida e encaminhada para atendimento hospitalar, mas não resistiu. Carla era moradora de Princesa e tinha forte participação na comunidade de Linha Progresso. Ela era filha de Giselfredo Varta, conhecido como Poioca, e de Dona Regina, e era casada com Neymar Sturm, coordenador da comunidade.
2: Além da atuação junto à família e aos amigos, Carla colaborava com o grupo de idosos Unidos pela Fronteira e participava da organização de eventos realizados na comunidade. A Prefeitura de Princesa manifestou pesar pela morte e destacou a participação da moradora na vida comunitária. O bem-estar animal integra a estratégia produtiva da Aurora Coop e está presente em todas as etapas da cadeia, da criação dos animais ao transporte e processamento industrial. A cooperativa mantém programas específicos, auditorias, assistência técnica e certificações internacionais voltadas à qualidade, à segurança dos alimentos e às condições adequadas de manejo. O programa de bem-estar animal da Aurora Coop segue princípios do protocolo internacional Welfare Quality, referência mundial na avaliação das condições de criação e manejo. A cooperativa também adota uma política de tolerância zero contra maus-tratos e mantém capacitações, auditorias periódicas e controles em diferentes etapas da produção. Nos últimos anos, a Aurora ampliou investimentos em estruturas e práticas voltadas à saúde e ao conforto dos animais. Entre as mudanças estão a transição das matrizes suínas para sistemas de gestação coletiva e a implantação de recursos de enriquecimento ambiental nas granjas, além da atualização de protocolos técnicos. Outro diferencial é o modelo verticalizado de produção, que permite à cooperativa acompanhar etapas como genética, nutrição, biosseguridade, manejo, transporte e processamento. A integração facilita a rastreabilidade, a padronização dos procedimentos e a aplicação de protocolos em toda a rede de produtores integrados. A cooperativa também mantém diretrizes para o uso prudente de antimicrobianos. Os antibióticos seguem critérios técnicos e prescrição veterinária de acordo com a legislação brasileira e os requisitos dos mercados atendidos pela Aurora. Os processos adotados pela cooperativa também passam por avaliações externas. Na suinocultura, unidades seguem o protocolo do Instituto Norte-Americano de Carne com auditorias da Kima WQS, realizadas por profissionais credenciados pela Organização de Auditoria Profissional e Certificação Animal. Na avicultura, as avaliações contam com certificação da NSF Internacional. Esse conjunto de práticas também sustenta a presença internacional da Aurora. Os produtos da cooperativa chegam a mais de 80 países em todos os continentes, com destaque para mercados como China, Japão, Hong Kong, Estados Unidos, Coreia do Sul, Chile, Rússia, Filipinas e Emirados Árabes. As exportações respondem por 36% da receita da cooperativa. 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
6: Tá

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6: 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Boa tarde, Marlon Luiz.
8: Boa tarde pra você, 1h04, estamos chegando nessa quarta-feira. Ontem começou os jogos da volta das quartas de final, já classificado um time para a semifinal, que é o Galo Mineiro. O Atlético Mineiro despachou o Cruzeiro. Vamos contar como foi esse jogo e a opinião. Daqui a pouco tá aí também Diego Ezer Grando, Cleiton César, Drayton Gaboard e você, nosso querido ouvinte, que tá sempre com a equipe Nota 10 fazendo a diferença. Me perdoem pela minha voz aí. Me perdoem pela essa gripe que o Drayton me passou no domingo, É brincadeira, me passou essa gripe no domingo e eu tô terminado aqui, é brincadeira. Alguma coisa contra torto ou não? Deixa assim, meu irmão, tá tudo certo, isso aí fica bonito. Tamo de boa, chegando nesta quarta-feira, 2 de setembro, para 01.bet, jogue com responsabilidade. 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Tá difícil, porque você vai botar os dois deitados aí, né? Na live. Vai botar os dois deitados aí, rapaz. Tá bom assim demais. Tá bom assim demais, rapaz. Estamos chegando com o nosso Resenha Nota 10. Desculpem essa voz mais uma vez, mas é o...
9: chega de perguntar, de desculpar.
8: Desculpa, que o pessoal costumou.
9: Então pede mais linda.
8: Desculpa de novo. Maravilhosa que é a minha. É a minha. O pessoal adora.
9: Diz desculpa de novo.
8: Tá no Instagram. Tá no Facebook.
9: Pede desculpa de novo.
8: Desculpa pela minha voz gripada.
9: Mais uma vez.
8: E a culpa é do meu coordenador, que não deixou ficar em casa me recuperando. Mandou vir trabalhar. Isso é uma grande
9: culpa. Quero conhecer esse cara. Quero conhecer esse cara.
8: Drayton Gaboard, ontem ficamos devendo os jogos da Chapecoense, que já foram esmiuçados, né? Porque vai ter aí as próximas rodadas. Já tem o trabalho sendo feito contra o Internacional aqui, né? Porque todo mundo vai querer ir pra esse jogo. Casa lotada, confronto direto. Tudo bem, Drayton? O que tá acontecendo?
10: Boa tarde pra você, Marlon.
8: Tá rindo do que agora?
10: Eu tô lendo é porque a câmera não tá torta. Aqui o Diego tá do lado aqui, pendeu um pouquinho, né? Ficou
8: pendeu. Torto. Se tu fosse do outro lado, ia ficar aparelho a câmera lá, Diego. Mas aí tu já foi, tá pendendo um pouquinho. Aí depois, né, vocês dão corda pra uma criatura dessa aí, rapaz. Hã? Saiu de xaxim, vocês não sabem por quê. Vocês não sabem por quê até hoje.
10: Foi expulso
8: de
10: lá.
8: Meu Deus.
10: Vamos falar hoje sobre Chapecoense. Tivemos a coletiva de imprensa também com o lateral Heitor hoje pela parte da manhã.
8: O Heitor tá bem.
10: Vamos falar um pouco sobre o treino de ontem da Chapecoense. Bolasier está de volta.
8: Quem?
10: Bolasier está de volta, liberado do departamento médico.
8: Nossa.
10: Bruno Tubarão voltou, sentiu mais um desconforto, voltou para o departamento médico.
8: Sentiu,
10: né? E aí a Chapecoense que fez um treino ontem com o Sub-20, tá? Porque o Sub-20 tem a Copa do Brasil Sub-20 pela frente e enfrentou aí o G3 da Chapecoense, os jogadores jogadores que não estavam tendo rodagem. Vamos falar um pouco mais sobre isso. E também os próximos 5 jogos aí da Chapecoense no Brasileirão.
11: Tá certo. Datas legais, né?
10: Bom. Datas e horários aqui. Muito bom.
11: É, legais aí pro torcedor já ir pegando, né, o time, já ir comprando o seu ingresso. Já tem ingresso sendo vendido já pra Inter e Chape Inter? Já não.
10: Tem. Vamos falar sobre isso também. Beleza. Já vamos passar seus valores também.
11: Show de bola. 1h07. 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Tudo bem, Cleituba? Como é que você tá aí? Tudo certo? A surpresa ontem ou não?

0: Oreiudo.
1: Foi mal!
0: Ele falou.
2: Tamo junto.
1: Me chamou de Oreiudo.
2: Tamo junto.
1: E sobre o jogo de ontem, veja a diferença que faz o jogador de qualidade, né? É. Ah, Fred, não sei o que, Fred. Tá ali, ó. É isso que acontece.
2: Jogou sozinho.
1: É o passe certo, é a finalização correta. É, eu tava lembrando, assim, de oportunidades, por exemplo, que surgiram pra Chapecoense lá no jogo com o Grêmio, né? Tudo bem, temos que entender que o patamar salarial é outro, a qualidade é outra, até o currículo do cara, por onde ele passou, né? O que ele pegou de bagagem, são outras também. Mas veja quanta diferença faz você ter um cara assim no teu time. O próprio Scarpa, depois que ele entrou, a bola parada, né? A dificuldade que tem a zaga e a qualidade que é na batida da bola para um cruzamento, a troca de passes, a própria movimentação. E, então isso conta muito, Marlon. Então parabéns à torcida do Atlético Mineiro. E já vou dizer aqui, Atlético Mineiro e Palmeiras, decisão da Copa do Brasil.
0: Tá certo. 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Lembrando que o Cruzeiro também era apontado como favorito a chegar na final, né? E aí ficou pelo caminho. 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Eu vou aprofundar um pouquinho mais. Tava tudo na mão do Cruzeiro. 11 contra 11, jogando bem, não tinha perigo nenhum. O Atlético errou no primeiro tempo, dois gols lá com o Alegria nas pernas. O Bernard, o Alegria nas pernas ficou, né?
2: Exato.
0: E aí, mas não tinha perigo, é lá de cá, lá de lá. Jogo jogado, jogo bom de se ver. Aí, expulsão e três trocas do Cruzeiro.
2: Erradas.
0: Que todo mundo tá falando, boa tarde, Diego, seu destaque, se quiser falar, não precisa brigar comigo, né?
2: Tá
0: pode
2: bom.
0: Ficar à vontade.
2: Não, não, boa tarde, Marlon, colegas, audiência do Resenha Nota 10. Tu é o âncora, né? Então tu tem que comandar da maneira tal que
0: obrigado,
2: tu espera.
0: Obrigado.
2: Então cabe a mim concordar ou não contigo, certo. Mas aí é a minha opinião. Tá. Sobre a minha camisa branca, eu tô parecendo aquele bonequinho da Michelin, né? Olha só, meu Deus, se eu me agarrar num caminhão...
1: Não, eu quero falar pra você o seguinte, o Diego
2: se não é... Se autocriticar, ah, não é pra qualquer
1: Diego, um. Diego, tu não é tão gordinho assim, irmão.
2: Não,
1: é
2: não,
1: a camisa
2: não.
1: Branca.
2: Não, cara, olha só, cara, mas ficou não. Legal, né, meu Deus, não tem problema, né?
0: Eu gosto quando ele fica de branco e vai explodir, ó, a cara dele. Ah,
2: tomatão vermelho.
1: Não tem hoje aquele que ele tava treinando, né? De branco, o kimono branco aquele?
0: Não tem
1: se
0: mais,
1: pegar cara. Hoje treinando
2: tá
1: com aquele kimono branco.
2: Tá quase o Majin Buu.
0: Tá igual.
2: Mas ontem sobre o jogo do Cruzeiro e o Atlético, eu concordo contigo, Marlon. O Cruzeiro vinha 1-0, um pênalti, nada duvidoso. Realmente o jogador chutou as pernas do jogador do Cruzeiro, eu assisti todo o jogo.
0: Bom aquele Vitão.
2: É, e o aí...
0: da base.
2: Depois ele foi bem e tal. E o Vidalba foi expulso depois, o lateral esquerdo do Cruzeiro, num lance que muita gente tá até duvidando se era para cartão amarelo ou não, foi falta, enfim. Na minha opinião, era para segundo cartão amarelo mesmo. O Klaus demorou para dar o cartão.
0: Esperou
2: demais ali para dar o cartão amarelo. E depois o Arthur Jorge, o português, que todo mundo acha que tem grife, pedigree e tal. Tudo bem, dois técnicos estrangeiros, né? O Barba do lado do Atlético Mineiro, o Arthur Jorge no Cruzeiro. Mas aí ele saca, tudo bem, o próprio o Gerson veio pedindo para ser substituído. Mas quando ele saca o Caio Jorge e o Matheus Pereira, mesmo com um jogador a menos, ele faz com que o time do Cruzeiro não tenha mais nem poder de pegar essa bola e ter uma bola lançada numa velocidade... E aí as trocas dele, aquele Kenji, hoje eu estava ouvindo aí todo mundo criticando, tem até um torcedor do Cruzeiro enfatizando de 38 jogos, o cara não fez nada, nem um gol, nem nada. E talvez não seria momento para um jogador vindo de categoria de base e tal, para naquele momento com um jogador a menos precisando segurar o resultado. E o Fred, com todo o respeito a quem acha que o Fred é ex-jogador, que eu escutei alguns falando isso, o cara que se manteve tanto tempo no alto na Europa, mesmo na Ucrânia, depois foi pro Manchester United. Ah, mas o empresário é bom. Não, calma, calma aí. Pode ser que o empresário seja bom mesmo, mas ele também tem qualidades. Também. E ontem ele mandou no meio de campo. Depois do jogador a menos ainda, então ele foi muito melhor. Passe para gol e depois o gol decisivo. Eu tinha colocado que ia pro empate e pênalti passava o Atlético Mineiro.
0: Mas foi quase, né?
2: Mas realmente a expulsão definiu. Mudou o patamar do jogo.
0: A expulsão

0: Que até hoje reclama, o Colorado reclama que seria a mesma, né? No caso
1: Exatamente.
0: Diniz, que é um braço, que é uma mão na cara e que
1: Parecido.
0: era para segundo cartão amarelo.
2: Só
0: E
2: que tem.
0: sempre falei isso,
2: Só que tem jogador que a meio laço tu não pode tirar ele.
0: Não, não pode.
2: Ele pode estar a meio laço.
0: Não pode.
2: Né? E as substituições muito mal feitas do Cruzeiro. Tem jogador que só pela experiência, só pela olhada no árbitro, só pela chegadinha que ele dá no adversário, entendeu? Não precisa fazer uma curva para chegar lá na ponta direita, vai direto, sabe encurtar caminho, sabe encurtar campo
0: Não pode
2: e
0: sair.
2: não pode sair. Tem jogador que não pode.
0: 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Tá ali, ó. Pronto, agora encontramos o
3: Agora ficou bem,
0: Diego.
3: Diego.
0: Agora sim encontramos o
1: Ah,
0: Diego.
1: não tem esse
0: Agora
1: cabelo aí,
0: ficou
1: cara.
0: bonito. Agora sim ficou
1: Não.
0: bonito. Mas se botar o cabelo. Diego, só falta o cabelo, meu irmão.
1: Não tô assim,
0: Só
1: não.
0: falta o
1: Ficar de pé
0: cabelo.
1: aqui na live, vocês
0: Fica,
1: vão ver.
0: fica.
3: Sapo boi, né?
0: Fica, levanta, levanta
1: Olha
0: só um
1: aqui,
0: pouquinho.
1: ó. Olha aqui.
0: Levanta só,
1: Não,
2: não
1: olha,
2: faz isso!
0: Levanta só um
1: olha.
0: pouquinho.
1: Não tô mal assim.
0: Lá, levanta.
2: Coloca
0: olha
2: lá e.
0: Dá uma
2: mal.
0: olhada.
2: Não faz
0: Não,
2: isso!
0: assim,
2: Não, não
0: tá.
2: Não, ele tá bem melhor que o Diego.
1: Tá louco, gente.
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2: Qual é o Diego?
0: 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Tamo junto, alô,
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0: Ronaldo.
2: Mar?
0: Sempre.
3: Sexta-feira.
2: Tá na hora da equipe Nota 10 lá?
0: 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Vamos lá, Dreito?
3: Vamos?
0: Vamos Quando? Ter que ir, né?
3: Quando?
0: Vamos ter que ir porque
3: amanhã
0: é necessário.
3: Não dá.
0: Amanhã tem jogo, amanhã vamos fazer o
3: Sexta.
0: Jogo amanhã, né? Grêmio Inter, que é um jogão, com Vai. Certeza. Não é um jogão em qualidade, mas é um dos maiores clássicos da América. E essa é a verdade. Não
3: é
0: sei se
3: maior.
0: Agora. Dizem que é o maior
3: Dizem
0: junto
3: é o maior.
0: Com o Boca
3: e River.
0: E o River, né? Porque é a rivalidade. Mas o futebol, não. Estou falando de camisas, de história, de peso. Isso eu não posso dizer que não. Agora, o futebol atual aí, né, tá deixando muito a desejar, tá aí na tabela do Brasileirão, e os dois, um vai passar para a semifinal da Copa do Brasil. A nossa transmissão amanhã, 8 horas da noite, tem o papo de arquibancada às 18 horas, e aí às 8 a gente chega aí com a narração de Cleiton César, comentários do Diego, reportagem do Draito, e eu aqui na retaguarda para ver quem passa a semifinal. Um dos gaúchos vai passar aí para enfrentar o Atlético Mineiro. Falando nisso, sobre polêmicas e não polêmicas, Caio Jorge mais uma vez envolvido em polêmica.
1: Mais uma.
0: Mais uma vez ele faz o gol, ele vai e debocha a torcida, ele debocha o Atlético Mineiro e é eliminado. Né? E aí depois do jogo até o Alexander do Atlético vai lá no antidope e o pai tá aqui.
1: Foi bem.
3: Aquela corneta, foi bem.
1: Mas eu acho que isso aí é do futebol.
0: Claro, vale a pena.
1: O pai tá aqui. Foi bem. Eu acho que depois até tem um lance depois do pênalti que ele converte, bela cobrança
0: de pênalti. Golaço de
1: pênalti. No ângulo daquela maneira que o Caio Jorge bateu, cara.
0: Se tem golaço de pênalti,
1: esse aí é. Meteu no ângulo sem chance. O Everson, que é bom goleiro pra pênalti, cara, nem teve.
2: Nem você pegava.
1: Não teve ação, né? Mas tudo bem.
0: Não viu a bola, né?
1: E depois ele vai para comemorar lá e o Lucas Romero, que aí eu tiro o chapéu para esse cara, ele vai lá e fala, chega, tá bom, vai. Daí o Caio Jorge, não, para aí, deixa para mim. Daí ele vai e tem a felicidade naquele momento de dizer o pai tá on, né?
0: Sim.
1: Pra câmera. E depois vem no segundo tempo todo o enredo que dá a desclassificação. Mas na minha opinião é do futebol isso
0: Sempre
1: aí.
0: Foi.
1: É do futebol. Ele não desmereceu a equipe do Atlético Mineiro. É o rival, ele fez a parte dele. O que eu pego no pé do Caio Jorge é que aquela no lance ali contra o Juan no outro jogo, no primeiro jogo das quartas de final, onde que na minha opinião ele vai realmente... machucou o cara, saiu ontem, o Juan saiu de novo, mas aí
0: sem cumprimenta, né?
1: Foi um lance em cima do Caio Jorge
0: também.
1: Mas aí não foi na maldade, foi um lance que ele travou o pé, realmente sentiu a perna, né?
2: O que eu tenho visto assim nesses jogos, nesses estilos de jogos, é o espetáculo que se forma no entorno
0: do jogo. Coisa linda.
1: É bom.
2: Ontem, por exemplo, eu comecei a assistir a cobertura às 8 horas da noite. uma hora antes.
1: Sim, isso aí.
2: Sim. Sabe? Aí tu vê cada coisa assim diferente, né? Que o pessoal tá preparando, tá surpreendendo. Né? Primeiro começava aquela pisca-luz, né? Uma vez era isso, daí a gente se surpreendia. Hoje isso já não surpreende mais. Hoje são espetáculos circenses, até muitas vezes, que eles envolvem as coberturas de grandes jogos e que a gente vê. E é bonito de ver, né, cara? Que não só o jogo em 90. Até porque muitas vezes o espetáculo antes é bem melhor que o jogo depois.
4: Concordo.
2: Né? Se tratando de dupla Grenal, por exemplo, nos últimos tempos, é o que a gente tem visto.
4: Concordo.
2: Mas ontem o espetáculo como um todo foi bom. O antes, o durante e o depois. A entrevista, por exemplo, do Richarlison, que jogou aqui na Chapecoense, sim, né? O Rick.
4: Jogou também lá no Atlético.
2: Com o Bernard, né?
4: Sim,
2: Bernard. E quem mais?
4: E o Scarpa.
2: E o Scarpa.
4: Os dois estavam juntos, tá,
2: não era? Não era o Scarpa.
4: Ah, Renan Lodi.
2: Renan Lodi. Isso, Renan Lodi. Cara, que legal hoje. Que legal quando você tem esse acesso, você vê esse acesso da imprensa para com os jogadores. Uma pena que são só as empresas ou as mandatárias, né? As que compram os direitos que podem. Mas veja o quanto isso poderia ficar diferente se a imprensa tivesse novamente esse acesso aos jogadores. Pudesse contar mais histórias de jogadores. Pudesse entrevistar de uma forma mais tranquila os jogadores. Porque muitas vezes aqui mesmo, quando vieram jogadores, cara, e próprios treinadores, a assessoria vinha junto e dizia, é só até 1:30. Porque depois tem compromisso. É da 1:30 às 2. São só 15 minutos. Isso nos limita muita coisa. E se não nos limitassem, pode ter certeza, a gente conseguiria aproximar ainda mais o torcedor do clube de futebol.
1: Não, concordo. E outra, né? A rádio em si, todos os canais de rádio, eles têm a sua programação, o esporte. Por quê? Primeiro que é um produto, e segundo que você faz traz toda a informação para qualquer indivíduo. Tem gente que não escuta a música, a rádio não a música, mas escuta para informação. Um programa de esporte, um programa de debate, um programa, enfim, noticiário policial, aí vai os gostos. Mas tem gente que também escuta praticamente 24 horas.
4: E ontem, quando o Bernardo responde, ele responde o lado humano.
1: Exato.
4: Quando você limita a gente aqui em 10 minutos, não dá para mostrar o lado humano do atleta. E hoje, no mundo da bola, a gente sempre tá vendo o lado humano também do profissional. Antes só via o cara jogando lá, hoje não. Hoje o pessoal, mas ele tem família, como é que é a sua vida? Veio para Chapecó, gostou da cidade? Aí quando você limita a gente, não pode fazer mais que uma pergunta, você afasta muito o atleta do torcedor. Então, ontem o Bernardo respondeu o Juan, sobre o Juan, e foi bem, mostrou o lado humano de todos os lados aí, pronto, acabou a conversa ali.
1: Chega, né?
4: Mas por quê? Porque teve o acesso direto. Vamos chamar o Via e voltamos aí com o futebol. Chapecoense treinando, Chapecoense se preparando, porque domingo vai a São Paulo enfrentar o Corinthians. 7:30 da noite. Ele continua falando assim.
2: É mesmo?
4: Igualzinho. Voltamos já!

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16: Muito bem, de volta com o nosso resenha por aqui. 1h25.
17: É.
16: Hoje é dia 2 de setembro. Vamos finalizar aqui Cruzeiro e Atlético. Depois a gente volta para falar dos jogos de hoje da Copa Brasil. Claro, o jogo de amanhã, né? É, injustiça não. Mereceu.
17: O quê? Não, sim. Não,
16: tudo
17: sim,
16: certo.
17: Sim, sim, jogou, passou, mais, mereceu.
16: É, depois aproveitou bem a expulsão do Cruzeiro,
17: eu
16: e
17: acho,
16: acabou.
17: Exatamente. Já. Eu acho que conseguiu aproveitar a brecha que o rival deu, que a brecha foi a expulsão, e mais ainda as mexidas do técnico Arthur Jorge, que melhorou mais para o Atlético Mineiro. E parabéns ao Fred. Foi contratado peso de ouro e demonstrou no principal jogo contra o maior rival, fez a diferença. Isso é jogador quando você contrata certo. Ah, mas pode perder a semifinal depois para Grêmio, Inter. Tá, mas a parte dele ele fez ali.
16: Tá certo. Depois voltamos a falar sobre Copa do Brasil, porque hoje tem mais dois jogos. Um já tá decretado, né? O Palmeiras e Santos até 3-0 para o Palmeiras. Agora o outro jogo vai pegar fogo. O outro jogo vai saltar cavaco, né? Drayton Gabardi, vamos trazer pra gente aí a Chapecoense, né? É pauta agora nesse momento a Chapecoense que tá treinando, que volta aos treinos, né? Não sei como é que tá o andamento dos treinos, mas também já tá sabendo quando joga e o horário e tudo mais, é isso?
13: Exatamente, os próximos cinco jogos, né? Lembrando que o primeiro compromisso é contra o Corinthians no próximo domingo às 19h30 na Neoquímica Arena, né? E aí depois também tem os jogos aí contra, deixa eu pegar aqui, resolveu travar a internet, né? Que maravilha. Cadê?
16: Não tem problema, não.
13: Que beleza, cara. A gente precisa, ela some, né?
16: Não tem problema, não. Vamos falar sobre o Corinthians primeiro, depois a gente vai falando, né? Sobre os próximos jogos. Mas dando importância ao depois do Corinthians, que é o Inter aqui, tá, gente? Vamos se programar, você que torce pro Inter, você que é colorado, que é melancia, o que quiser. Não tem problema, não.
13: Aqui, achei.
16: Né? Vai se preparando, corre, porque, cara, esses ingressos aí vão ficar muito pouco na bilheteria e na internet.
13: E ingressos, diga-se de passagem, um valor com custo baixo comparado com outros jogos, tá? Deixa eu passar pra vocês aqui já também.
16: Você
13: já
16: achou barato?
13: Eu achei, porque teve jogos que foi mais alto o valor, tá? Ah. Ó, na geral, na descoberta, na geral, tá 250.
17: Não, foi o mesmo preço.
13: Teve jogos que foi 280.
17: É, mas é o meu.
16: Na geral, descoberta onde?
17: Nas gerais.
13: Na geral. Na leste e na norte.
17: E na visitante também, é o mesmo valor.
16: É o
17: também.
16: Mesmo preço parelho.
17: Isso aí. Parelho. Leste, norte
13: e visitante. 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
16: O desespero tá batendo também lá.
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16: Então vamos lá, deixa eu ajeitar aqui o que falei errado. Então a partir de sábado.
13: Né? 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
17: Isso, da geral. A geral e do visitante, principalmente o visitante, que a gente sabe que tem muitos colorados na região, Chapecó também.
16: Vai lotar.
17: E vai lotar. Então eu acho que acertadamente Chapecoense lança o serviço de jogo com antecedência, porque vendeu, acabou os ingressos do infantil também, avisa o pessoal para poder não precisar vir naquela correria e toda tem, não tem, de repente chega com uma criança, não tem como entrar, não tem mais ingresso. Então eu acho que acertou a Chapecoense, é um jogo grande,
16: tem números,
17: tem uma importância. Eu acredito que...
16: Chapecoense está com 15 mil sócios ainda ou não?
17: Eu acredito que deu uma reduzida.
16: Deu uma reduzida.
17: Então vamos... Está com uns 12 mil e poucos
16: então
17: sócios.
16: Então vamos colocar que tenha 6 mil ingressos?
17: É.
16: 18 mil
17: são
16: pessoas?
17: Quatro, eu acho que é 4.200 ingressos para os visitantes.
16: Certo.
17: E o restante daí fica para Chapecoense. Aí tem uma limitação de ingressos infantis também.
16: Certo.
17: Então por isso que o pessoal, muita gente diz assim, mas é pouco, tem que colocar mais.
16: Mas
17: não.
16: Tem o sócio, cara.
17: É uma lei municipal onde que a Chapecoense cumpre, mas também tem a questão de quantas pessoas de sócio para vender e também um número ali, pelo menos para poder entregar um pouco mais.
16: A live, Nathan, tá sem a live aí.
18: Esqueceu de nós.
17: Mas eu acho interessante aí que a Chapecoense realmente lance antes.
16: Não,
17: é um certeza. Jogo que, pela rodada, o Inter vai vir cada vez mais pressionado. E a Chapecoense, dependendo do resultado lá diante do Corinthians, a Chapecoense joga, na minha opinião, de sangue doce o campeonato. E quando eu falo de sangue doce, porque ninguém espera nada mais dela. Mas pelo menos alguns pontos. E principalmente jogando em casa. Com um Internacional que não está jogando nada com nada também, é o momento da Chapecoense poder fazer os três pontos.
18: E nada tira o brilho do confronto, entendeu? Mesmo posicionamento de Internacional, de Chapecoense em tabela de classificação, o brilho do confronto ninguém tira. Mesma coisa,
17: sim.
18: Chapecoense enfrentar a Grêmio aqui, ninguém vai tirar o brilho do confronto, independentemente da situação na tabela.
16: Com certeza.
18: É um jogo legal, é um sábado diferente pro cara curtir, é final de tarde, né? O jogo tá marcado para 17 horas, é isso, né?
16: Isso.
18: Então, cara, tem que curtir, tem que aproveitar.
16: É sábado ou domingo?
18: Sábado, 17
16: horas. Sábado, dia 12. Esse é no sábado, 5 da tarde, é, top horário.
18: Pela importância do jogo e tal, eu preferia que fosse no domingo, mas beleza.
16: Tá bom,
18: beleza.
16: Sábado, 5 da tarde.
18: Sem problema.
16: Tá bom.
17: Bora lá. E hoje tem um jogo atrasado do Campeonato Brasileiro, né? Flamengo e Mirassol, às 19h30, que pode colocar mais lenha na fogueira. Tanto na parte de cima, que é Palmeiras e Flamengo, pau a pau ali, e também lá embaixo contribuir para o Mirassol pontuar no Maracanã. É difícil, né, esse jogo.
16: Para o Mirassol, sim.
17: É válido pela quarta rodada ainda do brasileiro.
16: É, pode afundar mais o Mirassol ainda, ou então afundar mais o Inter, né?
17: Isso, exatamente.
16: É, o Vasco, o Inter, né, botar mais pressão lá no Grêmio, São Paulo, Vitória. Acho que é um jogo que tem que ser visto lá pela parte de baixo, não tem o que fazer. Então, esse jogo do Inter, sábado, dia 12, 5 da tarde, tá? Mais uma vez, tá? Você se liga e já avisa todo mundo aí. A partir de sábado, os ingressos estarão disponíveis pra você adquirir, valeu?
17: E olha a rodada, né, cara? Daí o Inter encara em casa o Santos no domingo. Então imagina só,
16: né? Ontem o técnico do Santos já falou, o Cuca falou que não vai Neymar hoje.
17: Sim, sim.
16: Né? Não vai aquela coisa toda, porque sabe do jogo difícil que é contra o Inter lá no Beira-Rio, sabe da situação do Inter, sabe que lá o Inter é pressão. E o Santos, nesse momento, não pode pensar em perder ponto. Então, veja bem, sei lá se vão poupar ou é jogo do Cuca. Sabe que o Cuca é meio louco, né?
17: Não.
16: Mas ele já tá levando a sério. Veja bem a pressão. Inter e Santos, no Beira-Rio.
17: É um confronto de 6 pontos que a gente fala no futebol.
16: Com certeza.
17: Então, imagina o Inter empata com o Santos ou chega a perder do Santos. Imagina a pressão que não vem aqui. Ou ganha do Santos, que a Crônica Esportiva do Rio Grande do Sul está apontando 2 vitórias do Inter, que tem que ganhar os 2 próximos jogos, sim, que é contra o Santos, que é confronto direto, e a Chape, porque é a última colocada. Então o Inter vai vir com muita pressão, vai tentar vir com o que tem de melhor, não interessa.
16: Mas eles já sabem que a Chape não é mais a mesma.
17: Claro,
16: não. Eles mesmos falaram que a Chape não é mais a mesma, que acertou na sua janela.
17: Exato.
16: Na janela, conforme ela pôde investir, ela acertou.
17: Ela montou um time, até ontem foi tua pergunta, né, no resenha, para mim e pro Beto, sobre
16: O crescimento.
17: Exato. Eu acho que se deve muito também ao Lacerda, que queira ou não, ele meteu ordem na casa. Ele fez com que a Chapecoense tivesse um plano de jogo, que era uma coisa que ainda não tinha. Uma hora era uma coisa, a outra insistia com uma coisa que não dava certo. Ele pelo menos fez isso. E os jogadores que vieram nessa janela, pelo menos eles têm sede de mostrar alguma coisa. Isso é interessante.
16: Tá certo. Aqui tem uma pauta também sobre o jogo do Corinthians, mas já entramos, né, na celeuma do Inter. Vamos voltar pro Corinthians, né? O Corinthians jogando em casa, a pressão que tá lá, Diego, hoje, sem Yuri Alberto, com tudo que tá acontecendo, a Chapecoense pode aproveitar também o que aconteceu contra o Grêmio, botar uma pressão no Corinthians, ou o Corinthians joga diferente do que o Grêmio, joga marcando mais pressão. Como a Chapecoense deve se portar lá e por que a Chapecoense tem que aproveitar essa incerteza do Corinthians nesse momento?
17: O Corinthians, ele não tem seu camisa 9, o principal jogador lá no ataque, o Yuri Alberto, não vem...
16: Ganhou alguma depois que ele saiu ou não?
17: Eu acho que 2, se não falha a memória. Ganhou 2, se não falha a memória. Mas é um jogador que faz a diferença. O Pedro Raul, bom, pra tu ter uma ideia, no último jogo diante do Santos, o Pedro Raul foi banco e o Memphis Depay jogava como um falso 9 lá. O
16: Pedro Raul é inútil.
17: É inútil.
16: O Pedro Raul é muito ruim.
17: Então é horrível mesmo o Pedro Raul. É um jogador que, na minha opinião, também é aquele jogador emergente de jogar num time de menor expressão. Uma Série B, eu acho que teria muito espaço, só que o salário do homem é R$800 mil. R$800 mil. Então o Corinthians joga muito diferente do que o Grêmio. Tem um meio de campo mais compactado, que marca. Tem o Garro, que é um camisa 8,
16: corre,
17: mas é um 10.
16: Mais,
17: né?
16: Corre muito mais.
17: Tem o Memphis Depay, que tem finalização de longa distância. O problema do Corinthians é a bola no ataque ali, de chegar no cara ali pra finalizar. Criou contra o Santos, não conseguiu fazer. E tomou um gol de bola parada do Neymar. Aí pode ser um diferencial da Chapecoense. Talvez uma bola parada a Chape pode aproveitar.
18: É, eu até quero comentar hoje no papo de arquibancada sobre isso, sobre qualidade e tal. Mas quero dar um briefingzinho aqui. Se a Chapecoense jogar o que jogou contra o Grêmio, a Chapecoense poderá voltar de São Paulo com um baita de um resultado. Eu quero ver a Chapecoense conseguir repetir o futebol contra o Grêmio. Sabe por quê? Exatamente pelo que o Diego está falando. Enquanto o Grêmio era espaçado, exato, a Chapecoense tinha tempo, a Chapecoense tinha espaço para jogar, tinha liberdade. Com o Corinthians, será que o Corinthians vai se lançar e vai dar esse espaço? Vai achar que ganha o jogo a qualquer momento? Não vai respeitar a Chapecoense por posicionamento de tabela? Que Corinthians nós vamos ver encarando a Chapecoense? Ou é o Corinthians mordido pós-derrota pro Santos? Ou é o Corinthians numa situação de muita pressão para cima dele e que vai estar com gana no jogo e não tá nem aí quem é o adversário no outro lado? Essa fica incógnita e eu fico na expectativa pro jogo de domingo.
16: Boa tarde, Marlon. O maior clássico é River e Boca. Já decidiram o final de Libertadores e tudo. Grenal é o maior do Brasil apenas. O Mário Teles colocou por aqui. Mário, não é eu que tô falando, né? É a imprensa da América Latina, né? Comparando, sim, aí o Grenal como um dos maiores. Por rivalidade, tudo que aconteceu, quantos jogos, né? Mas eu falei aqui, hoje eu acho que não é, né? Pela qualidade dos dois. Mas em história, mais Boca e River tem que ser respeitado, com certeza, como um dos maiores também. O pessoal falou que esporte e náutico também um dos maiores do mundo, né? Vai fazer o quê, né? Aquela coisa toda, né? O pessoal fala...
17: Não,
16: né?
17: É que o pessoal fala a nível mundial...
18: Chapecoense e Avaí também é o maior clássico que tem.
16: Isso aí, saudade.
18: Cada um fala na sua casa,
16: filho. Isso aí.
17: Exatamente.
18: Minha casa é mais bonita que a tua, se não fosse, tem esse jeito.
16: Se tu fosse contratar hoje, você escolheria Pedro Raul, né, pessoa? Tem que botar salário, botar tudo na balança.
17: Não, eu ainda iria de Pedro Raul.
16: Mesmo com salário.
17: Mas é difícil, né? Porque o cara, com a camisa do Corinthians...
16: Tu viu o que ele fez contra o Santos?
17: Sim.
16: Tu viu que é, alguns jogadores que eu pontuo aqui...
17: Ele conseguiu tropeçar nas pernas dele mesmo.
16: Não conseguem acertar um passe. Um passe. E ganham o que ganham. Falei aqui já, acho que segunda-feira. O maior clássico do mundo é Chapecoense e Atlético Chapecó. Meu pai do céu.
18: Que eu vi esses dois times jogarem uma seletiva onde só um subia para a primeira divisão do catarinense.
17: Também vi essa.
16: É legal. Eu só não gostava da camisa do Atlético, sabe? Eu achava que... Né? Não achei assim...
18: Era um vermelho e preto, né?
16: É, eu não achei legal, mas eu já vi esse jogo. Eu vi aqui jogando na Condá com o Fabiano Pedraúma jogando na Atlético Paranaense.
17: Oh.
16: Atlético Paranaense.
17: Atlético,
16: jogando no Atlético Chapecó.
17: Chapecó.
16: Grande!
17: Mário Sérgio, eu cabeção.
18: Eu vi o Grife. Uhum. Eu vi o Grife jogando, Grife atacante no Atlético. Vi o Jefferson jogando lá da Jota da Luz. O Mário Sérgio, cabeção, quando veio pra cá.
17: Isso.
18: Né? Jogou ali. O Índio jogou no Atlético.
17: Índio jogou também.
18: O Índio também. Sabia? O Índio também jogou ali, irmão.
16: 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Então o Diego falou que a Chapecoense tem que se comportar da melhor maneira. O Cleiton já afirma que se jogar contra o Grêmio dá pra beliscar uma vitória.
17: E o Corinthians tem três jogadores, hein? Hugo Souza, o goleiro.
16: Contra o Grêmio.
17: É.
16: Se jogar o que jogou contra o Grêmio.
17: Ó, Hugo Souza, o goleiro, tá suspenso. O Gabriel Paulista, zagueiro, suspenso. E o Ranieri, que é volante, também suspenso pelo terceiro cartão amarelo.
16: Três jogadores importantes.
17: E também não conta com o Yuri Alberto. Continua ainda na reta final, ainda com a lesão na coxa. Provavelmente vai estar apto. Eles querem preparar o Yuri Alberto pro jogo contra o Estudiantes.
16: Sim.
17: Das quartas de final da Copa Libertadores.
16: É isso aí.
17: É isso aí que eles querem.
16: Aonde que você conhece mais o Corinthians nesse ano? Aonde, Chapecoense dá pra jogar onde ali, que é o ponto fraco deles? Mais ou menos, né?
17: É que o Corinthians tem dois laterais.
16: No Bidu ali é brincadeira, né?
17: É.
16: O Bidu dá pra chegar, né?
17: É, eu ia falar sobre os laterais, porque os dois têm como característica chegar da frente. O lado direito, Mateuzinho, é o cara que toda hora tá pisando na grande área, toda hora tá lá.
16: O Mateus, ele tem mais imposição, não é? O Bidu deixa muito.
17: É, agora, o lado esquerdo com o Mateus Bidu, poxa, é uma avenida. O Santos atacava o Corinthians,
16: sim, toda hora lá.
17: Muito mais pelo lado direito dele, ofensivo, esquerdo, defensivo. Então, talvez, e o Gabriel Paulista, que é o zagueiro, ele é um cara que vinha numa sequência fantástica.
16: Ele
17: Esse cara
16: rápido,
17: jogou
16: né,
17: na
16: cara?
17: Europa.
16: É rápido ele.
17: Então o Corinthians perde muito, mesmo com a saída do Hugo Souza, que muitos já estão contestando ele no Corinthians. Eu ainda acho que ele é...
16: Depois da Copa,
17: né, exato.
16: Irmão? Depois da Copa deu aquela michurucada, né?
17: Mas bicho? O Corinthians um, né? E mais o Carrídio, que pode ser o substituto...
16: Mas esse aí também.
17: O Ranieri também caiu muito de produção. É um cara lento. É um cara que ele consegue aparecer. Só que ele é um cara lento ali pra... bloquear mais o meio de campo para dar aquela... Então, pode ser ali. Eu acho que pelos flancos, pelas laterais, pelas beiradas, eu acho que a Chapecoense pode ali incomodar o Corinthians.
16: O Bidon, na minha visão, corre, não sai do chão.
17: É.
16: O Garro é qualidade. Se tu deixar ele, lança bem. Ele não tem rapidez. Mas se tu deixar ele já meteu aquele garoto lá
17: na, o Caio César,
16: na cara do gol contra o Santos umas duas, três vezes.
17: Tem o Dieguinho, que é um... Bom, pra tu ter uma ideia, daí muita gente fala assim, pô, mas o Corinthians tem o Lingard e o Zacarias Labiat lá.
16: Morreu lá, né,
17: cara? Esse cara aí...
16: Acabou.
17: Se tu for ver o Fernando Diniz, ele barrou esses dois caras pra colocar dois meninos.
16: É isso aí.
17: O Caio César, o jovem que veio emprestado, agora não me lembro de qual clube, pro Corinthians. E o Dieguinho, que é oriundo das categorias de base.
16: O Zacarias chegou no primeiro jogo, meteu o bucho e nunca
17: Zabiat.
16: Mais. Veio da onde mesmo?
17: Ele é do Marrocos.
16: Da Arábia, alguma coisinha, pra lá, né, cara? Daquele lado.
17: Mas ele
16: lá
17: jogou muito tempo na Europa e tal, o Lingard, né, o inglês. Lingard,
16: todo mundo conhece.
17: Tava na Coreia do Sul, veio pra cá, também alguns jogos entrou, fez gol. Mas o time do Corinthians... O problema dele é não ter o 9. O camisa 9. O cara que coloca... O Corinthians cria. O Fernando Diniz é aquele cara que gosta de ter posse de bola, tocar para um lado e pro outro.
16: Vamos lá então. Problema do Corinthians. Problema do Inter. Problema da Chapecoense.
18: Não, problema de 90% dos clubes. Cara,
16: é brincadeira, meu. Brincadeira.
17: O Corinthians com o Yuri Alberto era um aproveitamento. Sem o Yuri Alberto é outro aproveitamento.
18: Mas você começa a nominar os clubes, né, e você vai ver que são um ou dois jogadores que estão ali, que estão fazendo com que o time faça, a não ser aqueles top lá, né? Flamengo, a não ser o Palmeiras, Atlético Mineiro, que tá com o time do Atlético Mineiro ontem. Cara, olhando o time
17: tá legalzinho, assim,
18: tá forte. Individualmente é um baita
17: tá
18: de um time, né?
17: Tá
18: forte. Então, a não ser esses aí, cara, no mais, tu vê que são dois jogadores aí que estão fazendo a diferença.
16: E o Atlético Mineiro não tem um centroavante, né? O Cassierra, nada. E o Renier?
17: Não, o Renier, eles estão inventando ele de, cara, de centroavante, mas ele é um meia, né? Um segundo sempre atacante
16: foi,
17: até.
16: Né? Sempre foi, não é um centroavante.
17: E os gols ontem do Atlético Mineiro demonstram o quê? Não é só chegar e bola alçada na área, louca e tal, porque queira ou não, chegou um ponto que o torcedor do Atlético chegava e não conseguia. Aí teve uma defesaça do goleiro do Cruzeiro e depois dois gols de bola trabalhada no começo, o Vitor Hugo entrou muito bem, né? O meio de campo do Atlético Mineiro.
16: Entrou bem.
17: Depois o
16: Vitor Hugo tava machucado.
17: Exato.
16: Fez muita falta. O Scarpa também tava machucado, né?
17: E o Scarpa era pra ter sido emprestado pro São Paulo. Sim. Tu vê como é que é o negócio.
16: Não. Porque se machucou no Atlético, o Igor. Não. Aquele que era do São Paulo também se machucou, tava jogando agora. E ele se machucou, porque não tinha quem colocar. E o cara tava crescendo, se machucou, aí sobrou esse espaço de novo.
17: Exatamente.
16: Cara, o cara que tava se destacando, machuca e o Atlético não tava ganhando. Aí o cara machuca, o Atlético começa a ganhar. E o cara destaque do Atlético. O futebol, rapaz.
17: E o treinador do Atlético teve sondagem do River Plate, né? Pra trocar.
16: O Bárbara sofreu no começo.
18: E num determinado momento queria demitir ele, o torcedor não queria ver ele na frente.
16: 14 jogos hoje sem perder.
17: Exato.
16: É, cara, o futebol tem dessas. 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Depois do intervalo tem mais Chapecoense e, é claro, os jogos de hoje da volta da Copa do Brasil. Santos e Palmeiras, Vitória e Vasco. Voltamos já.

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11: Muito bem, de volta com o nosso Resenha aqui. Tava colocando o fone rapidamente, né? Porque com o fone
12: rápido tu foi, né, cara?
11: Com o fone não parece que a voz tá tão ruim, né?
13: Nós falamos valores dos ingressos, jogo Inter e Chapecoense?
11: Falamos. Pode repetir, Drayt, se você puder. Mas o menor valor é R$250.
12: A descoberta.
11: É.
12: E aí as cadeiras descobertas, 300, e as cadeiras cobertas, 350. Na geral, para a Chapecoense, área leste e norte, e para visitantes, R$250 a partir de sábado.
11: Que tá no preço, né?
12: Tá no preço.
11: Tá no preço de todos os jogos grandes aqui.
12: Tem que fazer isso mesmo.
11: Tem que fazer. Eu concordo com isso aí. Não tem isso aí, não tem discussão. É pau. É pedra. É o fim do caminho. Desculpa a minha voz, é dor de cabeça que eu tô. É brincadeira.
12: Fala de novo.
11: Mas estamos trabalhando. Aqui ninguém corre do trabalho. Simbora, rapaziada. Hoje à noite tem Palmeiras e Santos. Santos e Palmeiras, se não quiser falar também, nem eu queria falar desse jogo, mas tá tudo bem.
12: Será que é protocolar só pra ter o jogo da volta?
11: O Santos é pra ir sem Gabigol, sem Neymar, aquilo tudo. Vão tá no banco. Vão
12: Dito tá isso, no banco. 1-0 Santos.
11: É, talvez. Porque
12: o Palmeiras foi lá contra o Fortaleza e se complicou também lá. Quer dizer, tinha metido também 3-0, né, no primeiro jogo.
11: Aí,
12: depois perdeu 3-2.
11: Sempre faz gol, né?
12: É que o time reserva do Palmeiras é bom, né?
11: É, tirou o pé também lá. E outra coisa, vai tirar o pé também aqui. E o Santos hoje só pensa, depois daquilo que o Felipão falou, de Inter e Grêmio e Brasileirão Série A, aquilo assusta muita gente, né, cara? Você vai perder uma grana gigantesca se você passar da Copa do Brasil e ser rebaixado no Brasileirão. Não adianta nada.
12: É.
11: Não adianta nada isso. Cara,
12: é que tu recebe 9 milhões por passar de fase na Copa do Brasil, mas se você cair, acho que são 60 milhões a menos, né, no primeiro ano.
11: É uma grana gigantesca. É. Só que se você chegar na final da Copa Brasil, você vai estar na Libertadores.
12: Ah, tudo bem.
11: Que esse ano dá duas vagas. Dá o primeiro e o vice da Copa do Brasil, leva a Libertadores. Então, mas o Brasileirão é assustador se você vai jogar uma Série B.
12: Não, mas pra história do clube, os dois já caíram, falando dupla Grenal.
11: Tá louco,
12: ninguém quer, né?
11: O Santos também já caiu.
12: Já.
11: O Santos também tá no desespero aí.
12: Sim, sim.
11: O Vasco. Quantas vezes caiu o Vasco?
12: Também.
11: Três, se não me engano.
12: Três, eu acho que é.
11: Três, vai pra quarta também. Então dá uma olhada aí, rapaz. Hoje se vai cair Mirassol, beleza, tá tranquilo. Vai cair o Remo, beleza. Chapecoense, beleza. Não investiram tanta grana.
12: Exato.
11: A não ser o Remo, né?
12: Não, o Remo gastou, eu não sei da onde tudo aquilo.
11: Gastou até as cuecas nesse Brasileirão aí. Não
13: eu
11: sei
13: assisti que vai Curitiba e Remo.
12: Também assisti.
13: Cara, o Remo criou várias possibilidades.
12: É.
13: Até o Curitiba marcar o gol e daí depois
11: Pedro ficou Rocha,
13: aquele negócio 3-2.
11: Pedro Rocha, né? Apontava um ex-jogador, né?
12: Remou, cara? Remou e não chegou a lugar nenhum.
11: O Fernando Verdade. Paim, nosso parceirão, Fernando Paim, tá esperando o convite do nosso
13: terra.
11: Churrasquinho. Uhum. E ele falou aqui que o...
12: Semana que vem.
11: O maior clássico que eu já vi e sei é no truco. Condá contra Planaterra.
13: E tomaram só que esse, laço, né? Só que esse clássico aí não
11: tomaram
13: tem graça.
11: Laço, né, Cleituba?
13: Esse clássico não tem graça.
11: E o Cleituba desossamos. Ele trocava de parceiro, ele pegava outro e pegava
12: mais. E ainda não tinha dupla certa.
11: Não, pegava aí o Cleituba que nunca jogamos junto. Você imagina, né? Nem dá sinal, nós dava. E daí vinha o Fernando. Vem cá, troca aí. Vinha ele. O problema, ele até ele saber que ele era o problema, demorou as três partidas.
1: Fernando, não sei se tu consegue comprar um baralho e ir treinando, junto, Fernando.
13: Ele tá me mandando aqui, ó. KKK, tá dando risada de nós. Aqui.
1: Fernando, eu vou fazer um churrasco lá em casa, salão de festa, e a equipe vai lá. Vai receber o convite.
13: Só deixa eu te falar assim, né, cara, sobre aquele lance do golpe lá no Grêmio. Os golpistas.
11: Sim.
13: Né? Aí prenderam o malandro hoje, né?
11: Sim, no Carioca.
13: Mas vou te falar assim, como que um jogador vai cair nesse tipo de golpe? Se aqui, entre nós, a gente não cai, por exemplo, se ligar pra ti e disser assim, ó, o Cleito pediu pra mandar uma mensagem.
1: Lugar.
13: Se mandar uma mensagem, o Cleito pediu R$100 emprestado, primeira tu vai depositar?
1: Vez, mas nem que tu me peça pra ir comprar pão, não, eu não vou.
11: Primeira, não, você ajudar ele, mas primeiro ligando pra ele. Todo mundo tem uma conduta aqui.
13: Mas, né? Gente, todo eu não consigo entender isso.
11: Agora o Castro, que trouxe da Arábia mais de 300 milhões no bolso. O golpe é o seguinte, pra quem não sabe, o golpe é o seguinte. O golpista hackeou o telefone do Luiz Castro, técnico do Inter.
13: Do Grêmio.
11: Desculpa. E pediu dinheiro pro D'Alessandro, pro Kahneman e pro namorado. O D'Alessandro mandou ele pra... Porque sabia que era golpe. E o Kahneman ficou assustado, porque primeiro ele pediu pra vir treinar um pouquinho antes.
1: Chegou
11: ele antes. Falou, Kahneman, venha treinar um pouquinho antes que eu tenho que conversar com você sobre papapá, mas estão precisando não sei de quanto. Aí o Kahneman ficou louco e entrou em contato com ele. Nem sei se o Kahneman tinha o telefone do Castro. Agora o namorado é burro, que é uma... Além de jogar nada, aquele cara, é burro.
1: Será colombiano. Que ele não pensou assim, eu vou emprestar, eu sou titular sempre?
11: É, acho que deve ter sido isso aí. Aí deu R$22 mil pro Castro. Mas, rapaz do céu, eu vou te contar uma coisa.
13: Como Castro, é que tu cai Castro? Num golpe assim?
1: Só que ainda? Parece que o Grêmio também contratou Luiz Castro errado. Enganado.
13: Também foi um golpe.
1: Foi um golpe.
11: O Grêmio também não contratou o namorado errado, o TT errado, o Bright White errado. Vamos botar, pode
1: que numerar. História gente, essa, hein,
11: pode numerar. Pode numerar.
1: O Brasil é o país dos malandros mesmo. Pelo amor de Deus.
11: Cara. 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E no outro jogo, Vitória e Vasco, 1-0 pro Vasco por enquanto.
1: E esse vai dar pelhado. Esse eu ainda acho que o Vitória vai virar o jogo e vai passar de fase. Porque o Vasco da Gama também não... Eu ainda acho um time bom do Vasco da Gama. Só que dentro de tudo que tá acontecendo, o Vitória dentro de casa vem fazendo bons jogos. E é aquele jogo de superação. Então o Vitória, eu acredito que o Vitória vire o jogo e se classifique.
11: Sabia que...
1: Opa!
11: Meu Deus, que susto. Você sabia que a melhor proposta para levar o Cebolinha é do Botafogo?
1: Do Botafogo.
11: E eu queria saber como que isso pode acontecer.
1: Deixa que leve.
11: Devendo tudo que tá lá, RJ.
1: Sim, mas ó, o Santos também levou o Arthur pagando...
11: Mas que proposta o Cebolinha vai embarcar nessa? Mas daí não tem como.
1: Mas é que o Cebolinha pensa assim, no Flamengo ele não joga mais.
11: Tá, mas vai pra outro time que paga. Qual é que paga?
1: Eu ia dizer agora.
11: Qual é que paga
1: desse time? Com patamar ali.
11: Qual é que paga? Mas o Botafogo não paga ninguém, pelo amor de Deus.
1: E agora tem um novo investidor, né?
11: Quê?
1: Tem um novo investidor, o Botafogo, né?
11: Sim, mas tá querendo Luiz Henrique, tá. Everton
13: Cebolinha. Você vai contratar como, Luiz Henrique?
11: De que jeito? Como? Sem dinheiro? Ah, pelo amor de Deus.
8: Tá fácil, né? 2-0 a Vitória hoje.
11: 2-0
8: a
11: Vitória?
8: 2-0.
11: O Drayton acertou ontem, 2-1
8: no
11: Atlético acertou. Mineiro. O Drayton levou, tá ganhando do Diego por 1-0. Se bem que o Diego, no resultado, meu Deus do céu.
8: Você apostou quanto hoje?
1: Cara, não, eu apostei que era o Atlético passava, mas era nos pênaltis, né?
11: Passa quem, Cleiton?
13: O Vitória.
1: Ih, vai dar Vasco, então. Né?
13: Troca a camisa,
1: mano. Os três
8: amanhã lá. Amanhã vem com uma faixa preta na frente.
13: Não pode vir com essa camisa aí.
1: Tá bom. Amanhã vem de black.
11: É, o melhor que tem é isso aí, Diego. É. Pra você que é um cara, né? Que luta sumô.
1: Não muda nada pra mim.
11: Pra quem luta sumô, tem que ter calma.
13: Quanto ele gastou naquele tratamento?
11: Tá até hoje na geladeira.
13: Aquilo ali foi um golpe.
11: Tá até hoje na geladeira. Aquilo
13: ali foi o maior golpe que eu já vi. Entendeu? Então, o mais próximo da gente assim foi o grande golpe. Mas tudo bem, é isso aí, parceiro.
1: Deixa eu perguntar uma coisa.
13: Não.
1: Não?
14: Draiton, então tá. Ele chegava aqui todo dia, Marlon, Piazão.
13: Agora
14: perdi
13: vai.
14: Um quilo. De noite ele achava 4.
1: Tava bem, né, cara? Mas eu tava bem naquele momento.
13: Tava sim, durante o dia. O problema é a tua noite, não é o teu dia.
14: De noite
13: é.
14: Ele achava 4.
13: Irmão,
1: tem
13: o nosso
1: gente que o não nasceu.
13: O nosso problema nunca é o nosso dia. O nosso problema é a nossa noite.
1: Tem gente que o problema não é o a gente.
13: Daí ele foi e se deu um presente, uma cervejeira, uma de cervejeira. Aniversário. Aí, dia dos pais, ele se tomando, deu uma cervejeira.
14: Né? Tomando e gizelzinha.
1: Eu vou te dizer uma coisa.
14: Jogou aquilo ou vendeu?
13: Qual? A cervejeira?
1: Fora, joguei fora.
14: Não, jogou fora.
1: Joguei fora.
14: Não adiantava. Eu emprestar, cara, que eu precisava. Aquilo lá não adiantava.
1: Mas não é. O cara que gosta do.
14: Fala aquela frase, né, pra nós, pro pessoal que tá em casa, a frase aquela, vai, fala.
1: Eu nasci pra tomar cerveja e comer carne, essa
13: eu tenho,
1: carne.
13: Eu tenho um amigo
1: Dane
13: que, eu tenho um amigo que chegava pra ele e disse, e aí, tá metendo Monjaro? Ele, claro. Daí olharam pra ele e disse, mas só na bunda então, né? Porque o resto não tá mudando nada. Porque a bunda secou, mas o a resto, barriga cara, continua cara, igual.
1: Que é uma... não, mas, não é você. Mas os amigos meus que usam a TZ, que estão fazendo aí o tratamento, que sejam felizes.
13: Claro.
1: Se eles estão se sentindo é bem,
14: aí,
1: amém.
14: É isso aí.
1: E eu jamais vou deixar de não convidar um amigo desse pra sabe comer uma que carne.
14: É? Sabe, eu vou falar aqui, ó, de próprio, que eu não tô fazendo calma. Propaganda.
1: Minha mulher mas reclamou que eu tava tomando
14: sabe
1: aquilo
14: qual
1: lá.
14: É que a pior coisa de quem toma show. Isso e emagrece? É ficar a festa inteira explicando como que emagreceu. É verdade. Gente, eu fui na segunda-feira, na festa de aniversário, cara, eu passei a noite inteira. Os caras assustados comigo. Tá doente? O que aconteceu? Aí tu explica, tu. Passei a noite inteira. Comer um caldinho de sopa.
1: Meu
14: o
1: Deus
14: resto céu. Não deu. Cara, é brincadeira. Mas tô feliz, Diego.
1: Mas Piazão, Piazão, se tu tá feliz. É o importante.
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1: Papo de arquibancada.
14: Que legal.
1: E, é louco.
14: Que é isso?
1: E que hoje legal. Nós temos...
14: Juntinho.
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14: É, uma viagem pra onde?
1: Está doando uma camisa da Chapecoense.
14: Ah, não é verdade.
1: Off 3 2017, aquela do título estadual depois da tragédia.
14: Que isso, hein?
1: Pra quem participar do Papo de Arquibancada. E vai ser o mês todo de setembro, final de setembro, a gente vai... sortear. Então, quanto mais você participar do Papo de Arquibancada, hoje eu vou trazer essa camisa, o Draiton vai tirar uma foto, vai postar nas top. Redes sociais da equipe Nota
14: parabéns
1: 10.
14: Parabéns a vocês aí.
1: Pra você que quer ganhar essa camisa, então, fique papo ligado no Papo de Arquibancada todos os dias,
14: o
1: de segunda a sexta.
14: Papo de Arquibancada.
1: E um abraço demais. Pro meu enteado, Eduardo,
14: opa.
1: Que tá de aniversário hoje, 20 anos. Eduardo. Parabéns, saúde e paz.
14: Nosso querido Leãozinho.
1: Abraço, Eduardo. Juízo,
14: nosso
1: juízo.
14: Querido Leãozinho.
1: Juízo.
14: Tá de Leãozinho ainda? Não,
1: não.
14: Não tá mais lá.
1: Tá lá na Aurora agora.
14: E agora tá na Aurora, é. Beleza. Eduardo, aquele abraço pra você, parabéns.
1: Já apelidaram ele de pescoção.
13: Abraço!
14: Que isso? Valeu, Diego.
13: Quero carona, Diego.
1: Abraço, tamo
14: valeu,
1: junto.
14: Valeu, aquele abraço. Pescozinho, ninguém sabe por quê. Eu volto já com o Tarde Radar. Fala aí!
1: Girafales!

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0: nervosa. Chegou o pai da criança.
1: E aí, tô chegando, tô na Condá, tô no Tarde Radar, 21 graus a temperatura, quarta-feira, 2 de setembro, e você não estranha não, porque sou eu mesmo, eu, Marlon Luiz, tô por aqui, vou te fazer companhia, já pedindo perdão pela minha voz, que essa gripe forte me pegou, mas estamos aqui trabalhando, porque é necessário, já medicado, beleza, show de bola, mas pro pessoal não estranhar, porque tá fanho mesmo, até eu me estranho. Então é o seguinte, vamos que vamos, sempre em alto astral nessa quarta-feira. Se eu falar um pouco menos, tá? Vocês não dão bola não, não liguem, tá? O importante é estar aqui ao vivo. Nesta quarta-feira linda, maravilhosa, um sol espetacular. Eu tô feliz com esse sol, hein? Tô feliz com esse sol. A partir de agora, o nosso Matinê Radar entra em ação. O nosso Matinê Radar pede a sua licença e a sua companhia. Vamos juntos, lembrando que desde ontem você participando, na sexta-feira tem um kit limpeza maravilhoso, espetacular da Biazus, assistência técnica, e um kit churrasqueiro, tá? Daqui a pouco eu falo mais da Gravar Artes, ok? Fechou? Então é o seguinte, desde ontem você participando aqui, sexta-feira no super sorteio da semana, tem um prêmio espetacular para você, dois prêmios especiais para você do nosso Tarde Radar. Lembrando que, é claro, amanhã vai ter aí mais um lanche da Mitz Burger, mais um lanche Wonderful World, né? O melhor do mundo, né? Para você que não fala inglês, eu vou traduzir, tá bom? 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Hoje, 2 de setembro, né? O sol apareceu, amanhã também é sol, aí no final de semana pode ter pancadas de chuva, 3 a 4 milímetros, mas vamos que vamos aproveitar o sol, um dia de cada vez, um dia de cada vez, com calma, tá bom? Com tranquilidade, com energia positiva, pensamento lá em cima. E eu quero você participando, porque eu sei que você conhece de música de banda, você conhece as bandinhas do sul, você conhece as duplas que cantam bandas, como essa aqui, ó, de Chapecó para o Mundo, mais uma música estouradaça, Vilmar e Eton, loirinha do Brasil, é o batidão, é o matiné.

0: Sofrendo por Amor, canta aí.
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0: Sofrendo. 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Guardanapo com Rainha Musical.
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0: Manda um abraço aqui pra família Damo, aquele abraço pra vocês, Emerson Viana, abraço, Antônio Pereira mandando um abraço por aqui, o Emanuel, pedindo música com o Rogério Magrão e banda, daqui a pouco, Fátima dos Santos, obrigado, pediu Porcelanato com Cleiton Borges, daqui a pouquinho vou rodar. 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Daqui a pouquinho tem um recado do Vanderlei, hein? 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Ele, quando ele vai botar sorteio aqui, não é pouca coisa não, né, Vanderlei? 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Aqui não é brincadeira. 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Saudade do amigo, tamo junto. 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Aí o cara não quer forçar a voz pra não perder, mas não tem, né? O cara se empolga por aqui já, né? O cara não mede esforço, o cara vai e de repente tá rouco já. Alô, Silvia! Abraço pra ti também. A Sirlene pediu a música do quê? Quarto 12, Banda Passarela. Aquele abraço pra você, mandar essa música também pra Estela Costa, que gosta muito dessa música aí, né? A mais nova vovó de Chapecó, Quarto 12, daqui a pouquinho, tá? Daqui a pouquinho. 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
0: Quarto 12, Banda Passarela.

0: no Porcelanato com Cleiton Borges. Essa música também é top, né? Mais uma do Cleiton Borges que tá estouradaço, que tá repercutindo aí em todas as rádios do sul do Brasil, né? Daqui a pouco eu mando um abraço pra vocês aí. 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Uma ótima quarta-feira pra você, meu amigo Amauri, aquele abraço. Mande um abraço pra sua mãe também aí, tá? Só esqueci o nome dela, mas mande um abraço pra sua mãe aí. 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No porcelanato. Com quem eu amo do lado, que é isso, que é isso, que beleza, que espetáculo! Bem agarradinho de rostinho. Alô, Sandro! Obrigado, Sandrão. Ele falou aqui, Marlon, mesmo com gripe, tu é fera, Sandrão. Obrigado, parceiro. Às vezes o cara nem se escuta, né? Pra você ver como a gripe é brincadeira. E pegou do nada essa desgraça, rapaz. Pelo amor, achei que era uma rinite e veio, né? E tá louco, mas tamo no antibiótico, é isso que importa, né? 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
0: Para quem pediu aí, ó, Rogério Magrão e banda. Chá de amor que ela me deu.
2: Ô, chá de amor.
0: Já tomou um chá de amor, não?
2: Ouve aí, bebê.
0: E chá de outra coisa também.

0: Tá aí, fechamos como já passou o primeiro bloco. Já passou o primeiro bloco, é brincadeira, o programa passa rápido demais aqui na Condá FM. E você participando comigo, aquele abraço a você, Buenas, Buenas Marlon. Vamos para mais um programa top. Manda um abraço para a turma que está na escuta aí, o Leucir, Dejinha, o Rosalvo e o Lambido. O Lambido correu do jogo hoje da turma. Tá magoado dos lençóis que tomou duas semanas atrás. Abraço, nos coloca no sorteio. Cara, o Lambido deve ser tão gente boa que o pessoal pega no pé dele, cara. Por isso, cara. Cada pessoa gente boa, cara, né? Pega no pé, brinca, é, isso é bom demais. Valeu, rapaziada. Boa tarde, tamo junto. Aquele abraço, me põe no sorteio. Só não botou o nome aí. Alô, Pedrinho. Abraço pra você também. O Lambido apareceu aqui. Boa tarde, Marlon Lambido. Na escuta do programa, toca uma música da banda Rainha Musical e oferece para os meus colegas aqui da usina de asfalto e para a equipe do Natel, dos resíduos sólidos. Um abraço, valeu Lambido. O Lambido, vou começar a cobrar cachê aqui, porque todo dia, né? Te dou moral pra caramba aqui, né? VR Locações e Terraplanagens, abraço aí o seu Valdecir e o seu Moisés sempre comigo, tá? 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Daqui a pouquinho tem André De Lázari com as informações, o boletim aqui no Tarde Radar também. Boa tarde, Marlon Luiz, é o Barão da EFAP na escuta do programa. Muito bom teu programa, quero participar do sorteio, valeu Barão. Aquele abraço pra você. Seu Antônio de Oliveira também tá comigo mais uma vez, obrigado. Boa tarde a todos, gostaria de participar do sorteio. Da hora, Gilson do bairro Cristo Rei, e ouvir a música Alice da banda Os Atuais. Valeu, irmão! Abraço a todos do bairro Cristo Rei também. 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A temperatura permanece em 21 graus, um sol maravilhoso. Eu vou chamar o André e vou fazer um rápido intervalo e volto já com mais bandas, bandas, bandas. Onde hoje não tem o sorteio do dia, tá? Mas você que participa vai estar no sorteio de sexta-feira, tá bom? Do kit da Bia Azuz e também, é claro, o nosso kit da Gravar Artes, tá? 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
1: Boa tarde, ouvinte do Tarde Radar. Excelente tarde, meu amigo Marlon Luiz.
0: Tamo junto, parceiro. Chega aí, o programa é seu, irmão.
1: É isso aí, meu amigo Marlon. Mês de setembro bombando, bombando contigo, bombando com nossos ouvintes. Esse mês, aquele sorteio, essa semana já, né? Aquele sorteio maravilhoso. 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
0: Tamo junto, irmão. 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
3: Olá, Marlon Luiz, e a você que acompanha o Tarde Radar. A chegada da primavera será acompanhada por uma nova edição da Feira de Mudas de Chapecó, que terá 37 feirantes entre os dias 5 e 7 de setembro. Promovida pela Prefeitura de Chapecó por meio da Secretaria de Agricultura, a programação será realizada das 8 da manhã às 6 da tarde no pátio da Secretaria, junto ao espaço do antigo mercado público. Entrada gratuita. Empresas associadas ao Citram podem utilizar o Clube de Compras da Fetransesc para compra de caminhões Mercedes-Benz e Scania com condições comerciais diferenciadas. O prazo para compra segue até 31 de outubro. Informações sobre o benefício e sobre a associação ao sindicato podem ser obtidas pelo telefone 99820-1016, 99820-1016. E Santiago do Sul registra um aumento repentino de casos de influenza B. A prefeitura pede para a população procurar o posto de saúde apenas em casos de urgência ou emergência. Pessoas que possuem familiares no município também devem evitar visitar a cidade nos próximos dias. 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Abraço, Marlon!

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10: Sou é fofoqueiro mesmo. Ai, meu Deus. Só fofoqueirinho, né? Mas quem não gosta de uma boa fofoca? Duvido. Aquela fofoca legal, né, cara? Coisa boa, coisa maravilhosa. Vamos lá pro segundo bloco aqui do Tarde Radar, mandando um abraço pra todo mundo aqui, rapaz, que eu não consigo mandar abraço pra todo mundo aqui, rapaz. Sempre sobra gente aqui. Adão Rossetti, abraço lá em Planalto Alegre, na Marcenaria do Pacasso, tá lá junto com a gente. Carlos Soares, abraço pra você também, Carlos. Fala, Marlon. Esse programa é um programaço, não é 10, é 1000. Um abraço pra galera. Estamos na prefeitura, um abraço pro vereador Lambido. Aí eu tô falando, o homem vai ser vereador. Vai se lançar, tô te falando. Cara, deixa eu mandar um abraço especial pro meu tio Armin, lá em Itá, né, cara? O Leandro, o seu genro, me mandou um áudio, né, falando que o tio Armin lá tá esperando a minha visita. E eu recebi um pequeno, um post, né, aí de um lançamento do podcast, tem o Cast Paial. É verdade, tem um podcast no Paial. E faz sucesso com as pessoas de lá, ou que marcaram presença no Paial, ou que tem história do Paial. Eu já fui convidado para fazer um episódio do podcast, mas não consegui ainda, né? Não deu tempo para conciliar. E agora fiquei sabendo que o meu tio Armin vai lá contar a história. Eu nem lembrava, meu tio, que você batia foto. Eu nem lembrava que você era fotógrafo no Paial. É brincadeira. 72 anos. Que beleza. Abraço, meu tio. Felicidades a todo mundo aí no Paial. Felicidades a toda a família, tá? Tamo junto. Eu tenho que falar e tenho que respirar pela boca, porque o nariz tá trancado, né? Que beleza. Que espetáculo. Se não bastasse a gripe, né? Vem dor de cabeça, aquele cansaço, coisa mesmo. Quem que inventou isso aí também, né? Fala a verdade, Marcelo Guido Tramontini. Boa tarde, Marlon Luiz. O circo tá pegando fogo. Tá, né? Tá, né, Marcelo? Brincadeira, Marcelo. Às vezes eu me coço pra falar alguma coisa aqui, mas eu me seguro, sabe? Eu me seguro, Marcelo. Pelo amor de Deus. O cara fez tudo isso, né? Com áudios e tudo isso e não tem jeito, né? Tem jeito, o homem manda no país mesmo. Tá bom, Marcelo? Aquele abraço. Melhor ficar quieto e esperar o que vai acontecer, mas o que é teu tá guardado, sempre foi assim. Aqui se faz, aqui se paga, tá escancarado, né? Tá escancarado o que tá acontecendo nesse país. Mas como o sistema ele é forte demais e tem gente que apoia, que parece que não vê, ou tá levando alguma coisa, ou é, né, muito ignorante. Mas faz parte, né, e nós vamos lutando aqui, pagando conta e trabalhando, que temos que trabalhar sempre. Pra quem pediu aqui, ó, Banda Céu e Cantos, Morena Misteriosa.

0: Esse é o musical São Francisco na quarta-feira no Matiné. É no bailão do Marlão. Conhece o bailão do Tarde Radar? É o quarta-feira, pega, o bicho pega. O bicho pega por aqui. 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
0: 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Terça-feira já foi, é só hoje, quarta-feira, dia 2 de setembro, tá? 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Alô, meu amigo Wilson Trindade, aquele abraço pra ti também, tamo junto! Alô, Valdires Manioto também tá comigo, alô, Rogério! Grande Rogério, o pessoal da IFAP lá gosta do bailão, gosta do batidão da quarta-feira! 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Mandar um abraço, meu amigo Manuel, grande Manuel, estudou comigo no Bertazzo, tá ouvindo a gente aí, tá morando no Presidente Médici, né, Manuel? Aquele abraço pra ti, muita gente do Bertazzo, né? 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Tamo junto sempre, Rossi. Aquele abraço, Rossi.
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0: Você sabe que hoje tô no apuro, né? Falando pouco por aqui, né? Mas tamo junto, tamo junto. Amor de faculdade.

G10 para fechar o segundo bloco por aqui. 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Daqui a pouquinho eu trago destaques do Clique RDC, tá? 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Alô, Danilo! Aquele abraço pra você, grande Danilo. Pessoal aí de Faxinal sempre ouve a gente. Pessoal de Xaxim, Guatambu, Paial, Itá, é brincadeira. Todo mundo curte aqui a Condá FM. E o meu abraço gigantesco pra vocês. Nas quartas o bicho pega. O que

0: Volto já! Não, não sai daí, não. Tô tentando fazer uma voz mais grossa, né? Porque minha voz tá pra dentro hoje, né? Minha voz tá fanha. Aquela... Não sai daí, volto já.
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2: Aqui sempre tem informação. 3 horas 17 minutos, reta final, né? Reta final do nosso Tarde. Eu vou trazer os destaques do Clique RDC para você. O orçamento de 2027 prevê 133,8 bilhões, bilhões para investimentos no Brasil. Gracindo Júnior, pioneiro da TV Globo, morre aos 83 anos no Rio de Janeiro. Motociclista morre após colisão com carro em Santa Catarina. Homem é preso com crack e cocaína durante abordagem em Chapecó. Tem muita informação para você. Quer ficar bem informado? Tem que ser o nosso Clique RDC. Deixa eu ver se aqui que já coloquei todo mundo no sorteio. Já botei todo mundo no sorteio aqui, tá? Valeu? Depois dessa música aqui eu trago... Eu trago não, porque hoje não tem sorteio. Eu tô loqueando, tô viajando. Sexta-feira é o sorteio da semana do kit da Biazus Assistência Técnica e o kit Churrasqueiro da Gravar Arte. Tá? Amanhã sim vai ter o sorteio da Mits Burg pra você, tá? Hoje não tem. Hoje, quarta-feira, não tem. 2 de setembro, não tem. Semana da Pátria. Que pátria é essa, meu Deus? Que pátria... Negão e Ban!

Todos menos comigo, banda Sonho Real. Alô Vera, abraço pra você também, obrigado. Alô Regis, abraço pra você também. 22 graus a temperatura em Chapecó. Estamos chegando ao final do nosso, do seu Tarde Radar de quarta-feira, que é o Bailão Matinê, mais uma vez. Peço desculpa a você que não pude ler o seu nome aqui, mandar um abraço, né? Mas tá valendo, tá? Tá valendo, já tá acumulado pra sexta-feira o sorteio da semana, mas tem que ser no programa Tarde Radar, tá? Só no Tarde Radar, tá bom, gente? Valeu pelo carinho, tô indo nessa para Madeireira Company, para Celespe Tudo e Energia, Biazuz Assistência Técnica, Agropecuária Falcão, Supermercado Alberto do Passo dos Fortes, Águia Assessoria, 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Córdova. Espero que amanhã eu esteja melhor dessa gripe. Tomara, Deus, né? Que medicado eu já tô. E força de vontade também, pegar um solzinho aí. Vambora, né? Energia positiva sempre. Espero que você tenha gostado do programa, tá? Uma ótima quarta-feira pra você. Amanhã tamo de volta aqui na nossa Condá. 50 anos de histórias pra contar. Tem mais duas modas pra você. Você sabe que o nosso programa tá acabando um pouquinho antes por causa do horário eleitoral, né? Que tem aí as inserções políticas. Então é necessário. Tudo se ajusta por aqui, tá bom? Ainda bem que dura pouco isso aí. Valeu! Continue se cuidando, fazendo a diferença com Deus no seu coração e esse lindo sorriso nesse rosto maravilhoso. Tchau, tchau, tchau. Valeu, abraço! Fui!

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9: Olá, aqui é o André De Lázari e estas são as informações. A Câmara Municipal de Chapecó informou ontem que o vereador Fernando Cordeiro, do PL, está licenciado do exercício da vereança até 22 de setembro, a pedido do próprio parlamentar para tratar de interesses particulares. Só que ele é candidato a deputado federal. Durante a licença, não haverá convocação de suplente, de modo que o Legislativo seguirá suas atividades com 20 vereadores. A Polícia Militar fará a entrega do fardamento aos alunos do curso básico de formação para militares temporários amanhã nos batalhões de Xanxerê e Erval do Oeste. Em Xanxerê, a cerimônia será às 7 da noite, no batalhão da PM. Em Erval do Oeste, a solenidade também será no batalhão local, mas às 6h30 da tarde. Toda a comunidade está convidada a participar. Esporte. Na próxima terça-feira, o Futsal São Lourenço vai até Concórdia para enfrentar os donos da casa pelo jogo de ida das oitavas de final da Liga Nacional de Futsal Prata. A partida será realizada no Centro de Eventos de Concórdia às 7 da noite. O confronto de volta está marcado para o dia 12 de setembro, às 6h15 da tarde, na Arena São Lourenço. Este foi o Notícias da Hora. Fique agora com o Momento Gaúcho. 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
9: Toma aí, alemão, chimia, atirado que nem rebenque velho, pra mais um momento gaúcho. Tchê, quarta-feira e a semana indo ao despacito no lombo.
10: Hoje
9: da vida.
10: Hoje é quarta-feira, dia do sofá.
9: Dona Beninha, dia de sofá, nessa na quarta é todos os dias de sofá, inclusive pra dormir, né? Assistindo televisão, né, alemão chimia?
10: Manda um abraço pro meu persegueiro, João, que tá lá em casa. Tá.
8: Coitado dele.
9: Se ele vai estar, você vai estar em casa, tu não deixa ele sair?
8: Que toque eu tenho desse homem. Esse homem, tu não deixa ele se espreguiçar, Belinha.
9: Não, ele...
8: Porque sai, se ele se espreguiçar e jogar os pratos pro alto, Jesus leva.
9: Que... Ela sai de casa, ó, tu não arreda o pé. Ele... Fica aqui.
8: Olha... Você tem um homem que tem aquele filme que é o pacator de promessa. Sei. Ele é o pacator de pecado.
9: Mas ele não tem culpa, né?
10: Não, não ele... fique se bobeando, sou casada.
9: Porque quando se casaram lá em Getúlio Vargas, ela disse que gostava dele.
8: Não, mas não é que ela não gosta.
9: E agora,
8: só que ela não sabia que ela tinha que ele
9: agora
8: não sabia.
9: Tô pitando o resto do rolo do fumo pra não perder o resto, adianta.
8: Porque ela... Não, mas o que ela não falou pra ele, coitadinho, é que... É que ela era um brigadiano, um delegado. Não deixa ele respirar direito, coitado.
9: Ele me falou que no início as pitadas foi boa, depois pitar pra não perder o resto do fumo, né?
8: Não, ali, o bicho velho sofreu. Meu Deus, pense no homem que sofreu.
9: Mas são felizes, entende? Ele acostumou que lidar com essa mocreia, essa brata.
10: Ignorante!
9: Sempre pegando fogo, não sei pra que tá desse jeito.
8: Sempre pra.
9: Você faz mal pra sua saúde, dona Beninha. A senhora tem.
10: Ah, lá, nervioso!
9: A senhora não tem nem 50 anos e parece que 30 mais anos mais velha que eu. E eu tenho 67.
8: Não tem. Ela não tem só 50.
9: Sim, pra te ver. Tá vendo como é que é?
10: Vocês são os casos perdidos.
9: Agora aí, 52, sim, tô te falando?
8: Não, mas não
9: e
8: pode.
9: E tu olha. Pois é, não pode, mas pode, homem! Taca. Virado de código de barra no rosto?
8: Mas só,
9: é a brabeza dela?
8: Mas é muito brava.
9: Pois isso é, o problema
8: acaba com,
9: tá aí.
8: Acaba com a saúde.
9: Mas já acabou.
8: Não, ali
9: já acabou.
8: Ali se
10: tu
8: foi.
10: Eu acho que é a idade.
9: Tu viu que ela tá transparente?
8: Sim, tá pra ler um jornal do outro lado.
9: Não consegue pegar uma graxa numa tambra, nada? Tão ruim que é.
8: Nem tutano não tem mais
9: noção. Não tem o quê? Vai ter o quê? As canelas, parece duas canetas Bic, fininha.
10: Tão brincando?
9: Mas só que tem que tirar o chapéu, olha, ela trabalha, não tem preguiça, ela faz boia lá pra pionada, faz pra nós quando precisar, aí lá puxa a da Raquel da Rosa, traz galinha caipira, traz ovos e nós nada.
8: Só que nós quero
10: mandar um abraço pra minha chefe.
9: Essas bolachinhas que tá comendo, foi lá que trouxe?
8: Não, essa europeia tem algum lugar que ela não traz nada ali.
9: Pra te ver como é que, mas lá tem, vai lá na chefia ver se ela não deixou lá.
8: Como é que aquelas
9: enfeitadinhas.
8: Ô, Pelinha, por que tu não faz uns bucha-puxa, uma hora dessa pra nós?
9: É que o Boni tá sobrevoando aí, essa rádio tá virada em chefe. Isso é mais um, só pra te falar, alemão. O Décio Boni.
10: Meu Deus, que me perdoe.
9: Não, mas um chefe, que tem aqui no grupo, tu é chefe, bastante.
8: Tu lembra daquele, o Pablo, do Qual é a Música? Que tinha antigamente, Pablo, anos atrás, tu sabes que ele tinha um cabelo assim, liso, branco, com pintura no rosto?
9: Se
8: fizer uma pintura, ele.
9: Só que a cor do cabelo do Décio é aquelas de te pintar cano de fogão alumínio. E aquele lá era loiro, né?
8: Verdade, não, ele é platinado, né?
9: Não, isso aí é, não, tinha de pintar cano de fogão.
8: Verdade, olha.
10: Tá com a cabeça branca, homem.
9: Branca, beleza. Então tá bom, tá mais feio que o retrato da forma, mas tá indo louco também.
8: Acontece que o Opala dele, ele é sócio do Posto Alfa.
9: Sim, ele tem o Opala, tem mais os 3, 4 Calhambeck. Bibi.
8: Não, verdade, mas o Opala bebe.
9: Bebe, né?
8: Meu Deus, aquele toma, viu?
9: É que antigamente esses Opalão podiam encher o tanque, era a gasolina barata, agora inverteu. o carro vale pouco e a gasolina vale muito.
8: Não, mas disseram que o Brasil tá indo pra frente e a gasolina tá barata?
9: Sim, tá, ô. Bastante, inclusive, né? Bastante, ô.
8: Bastante barata a gasolina.
9: Então tá.
8: Não, não, olha.
9: Mas o importante é que nós estamos indo longe.
10: E agora vamos com o sucesso da Condá.
9: Não, no domingo tem sucesso da Condá, tá, dona Beninha?
8: O que que ela tá pensando na vida?
9: Dona Beninha, vamos fazer o seguinte, quarta-feira, canta a música pro teu persegueiro, o Janco e tal.
10: Hoje vamos começar o programa com o Roberto.
9: Não.
10: Detalhes tão pequenos de nós
9: não. Não, que daqui a pouco alguém vai querer colocar a música de alemão também.
8: Ela tá arriçada. Tá proibido.
9: Se ela canta, tanto já tu percebeu?
8: Ela tá arriçada, ela faz duas coisas ao mesmo tempo.
9: Inclusive lá no colégio, quando eu estudava, que faz tempo, lá em Getúlio Vargas, ela foi líder estudantil, do Grêmio Estudantil. Ela era líder da turma lá.
8: Ela era líder, bicha véia.
9: Pode ver, ela é metida, sempre foi. Dá uma olhada aí, ó.
8: Ah, essa bicha véia.
9: E ela continua com esse tranco velho missioneiro, né?
8: Não, ela é penteada, viu? Mas ó, pensa numa mulher que...
10: Churrasco, bom chimarrão.
8: Um tapa da trela pra ela.
10: Mulher, é isso que o velho gosta, é isso.
9: Tu sabe que ela queria ser cantora, mas não teve incentivo na época dos pais e de ninguém. Daí acabou aqui no momento gaúcho. Mas tá bom, né?
8: Não, pra Paulinha dela tá ótimo. Louco do especial, viu?
9: Então tá. Boa tarde, dona Belinha.
10: Boa tarde, Perão.
9: Dá uma boa tarde pro Nastan.
10: Boa tarde, Nastan.
9: E os seus fãs, dona Belinha?
10: Ah, eu queria mandar um abraço pra todos meus fãs.
9: Então tá bom. Alemão Chimia, hora certa, café Melita.
8: Hora certa neste momento, 3:54, ou então faltando 6 minutos para as 16 horas.
9: Da
8: tarde.
9: Período
8: vespertino.
9: Temperatura, previsão do tempo.
8: 22 graus, temperatura em elevação, previsão de muito tempo bom pelos próximos 2 dias e meio para secar a roupa e olha, não vai chover.
9: 2 dias, 3 dias, sol então.
8: Sol. Partindo sexta-feira chão. Vai estar nublado, mas não chove. Sábado e domingo. Pô. Isso. Sábado e domingo de novo sol.
9: Sol também.
8: Sol também. É um tempo bom, tá? Pra aproveitar então, agora os próximos dias. Então, tá. Inclusive, hoje eu vindo ali pra cima, eu vi que tinha um monte de gente pendurando roupa e abrindo casa.
9: Tudo aqui é lado, né?
8: É tudo.
9: 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Zap da rádio 3361-3110, ou meu, 9112-4861. Tu quer passar o teu zap, alemão?
8: Não quero.
9: Ou tu não tem?
8: Não, eu tenho, mas eu não quero passar.
9: Por que que não?
8: Porque ninguém me manda mensagem.
9: Mas passa igual.
8: Só mano. Me pede um favor.
9: É?
8: Dinheiro não vem.
9: Ah, tu quer dinheiro emprestado?
8: Não, eu quero dinheiro.
9: Tá, passa o telefone.
8: Eles querem que eu faça coisa de graça. 991.
9: Então conversa com o cliente e explica, ó, eu sou um profissional e eu tenho o preço.
8: Mas eu tô me valorizando.
9: Então, aí tu consegue bater o brick.
8: 991579876. Se for pra fim Guarujá, não precisa pedir coisa. Ah, parceria tem que ser bom pros dois.
9: Claro, é que o pessoal vê que tu não vale um real, pensa que tu é de graça. Não, tu
8: não, tem teu preço, né? Tenho meu preço e meu valor. Inclusive com o aval de Alfredo Lang.
9: Ah, então tá, então combinado.
10: Olha o WhatsApp.
9: Ah, vamos olhar depois. Vamos lá, irmão.
8: Vamos de música?
9: Veja
8: vamos de música,
9: tá,
8: nós tem uma sequência e ali a pouco a gente volta.

0: Garotos de ouro no momento gaúcho, tchê, antes Teixeirinha, o cantador do Rio Grande, deram os dois primeiros pialos musicais com Da FM. Chapecó, Santa Catarina, liderança comprovada, ponto final.
1: Como me chamou ali?
0: Tomo varando das 16h, hora café milita, estamos aqui machando com erva mate fole e tomo indo louco de bem. Tu tá falando sozinho?
1: Não, te pedi se tu me chamou.
0: Mas eu tô falando aqui, homem.
1: Tu falou Garotos de Ouro.
0: Daí tá, não, tu tocou na geração guri.
1: Não, mas eu...
0: Vocês tocavam música gaúcha na
1: sim,
0: tua banda?
1: Sim, bastante.
0: Ah, é? Era banda gaúcha e sertaneja?
1: Não, sertaneja quase nada.
0: Quando vocês tocavam o valsa, o pessoal invadia dia a pista ou não?
1: Sim, bastante.
0: Coisa boa, né? Uma valsa. Eu gosto de uma valsa.
1: A valsa é boa.
0: Aquela você tem
1: valsa,
0: uma machina que dança gente, bem valsa, daí mata pau, né?
1: A gente tocava aquela valsa das flores, sabe?
0: Ah, se foi numa valsa
1: das flores. Vamos tocar hoje? Vamos chocar. Pô, vou marcar ali já. É, e tá aí.
0: Lembranças.
1: Isso, porca véia.
0: E assim é pra frente.
1: Mas só aí nós tocava tudo, daí ali a nós...
0: Vocês começavam, você vê, com uma música de banda.
1: Nós começava, sim, tipo, a gente começava com, geralmente, com a música Cor de Caramelo.
0: Cor de Caramelo, essa aí, pra encher a pista, né? Eu não sei, o César Fofo, pra toda a festa, ele não tem sempre uma mesma música pra começar. Ele começa com a novela das 8, das 9, depois ele já vem com...
1: Depende do que o contratante pede,
0: eu fico,
1: né?
0: Não sei o quê, ele tem um... Ele leva o caderno, então conforme sim, cai a página, aí vai, né?
1: Sim. Tá, tu certo? Sabia que essa moça que tocava na do banda repertório. Millennium, do Cor de Caramelo, ela hoje ela toca numa banda e mora no Paraguai.
0: Não sei, já é?
1: Sim, tô seguindo ela.
0: E o teu sócio, a Chinádia, foi pra onde? O Wagner?
1: Ele vai pra, se não me engano, como é que é o nome da música? É Destaque Nacional.
0: A da banda?
1: Sim,
0: é banda. Essa banda é da onde?
1: Essa panela é do Rio Grande. Não, acho que é o Rio de Santa Rosa, por
0: exemplo. Essa região ali, Horizonte das Três de Maio.
1: Mas ele não vai longe. Na panda. Não vai longe de casa.
0: É, porque a Corpialma é de 3 de Maio, né?
1: Sim, 3 de Maio.
0: É lá de Santa Rosa.
1: Mas ou ele, eu digo pra mim, ou ele tá, vai ganhar muito mais dinheiro, ou ele é sócio da panda. Porque largar o Corpialma.
0: Viu? Tu ter falado com ele ou não?
1: Não, faz muito tempo que eu não converso com ele.
0: Então tá.
1: Que mas foda. Eu queria. Só que ele tava meio
0: malinha.
1: Ele botou esse dia no, assim, que a partir de agora, toda e qualquer informação, quem ia tá era os empresários e os advogados, que senão ia tá muito problema. E ele disse que ia cumprir toda a agenda com o corpo e alma.
0: Sim, precisa, né? Tá certo.
1: Mas só que eu acho que ele não deveria sair. Mas tudo bem, a gente...
0: Provavelmente, eu tô de sódio, então não sabe o que acontece nos bastidores.
1: Detalhe.
0: Aqui na rádio, por exemplo, ninguém imagina ter assim com o homem ali, né?
1: Detalhe,
0: com o dono,
1: mas
0: né?
1: Eu exponho.
0: Quem imagina?
1: Mas se eu sou aberto, exponho isso.
0: Mas
1: já
0: ninguém...
1: é pra acabar com qualquer tipo de conversa iada aí. Mas o bicho vai... Mas é que nem o Petro Bendito tá sem fazer nada, porque não. Só que fica mandando mensagem, meu Deus do céu.
0: O Petro Bendito é que nem tosa de porco, muito grito e pouca lã.
1: Verdade, é muito cacarejo pra pouco ovo.
0: Guapeca barulhento.
1: O bicho velho, que nem um pincher. Aqueles pincher que ficam só quando. Nem abre pouco.
0: Comentou os 21 dos pneus.
1: Ouviu, Peto? O que tu acha de tu pecar e vir trabalhar um pouco?
0: É, abandonar o papo de arquibancada.
1: Não,
0: né?
1: Tá chocado as traças.
0: Então tá.
1: Não, olha.
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1: Tá aí, Natan, tu pega e bota essa aqui, ó. Eu vou te passar uma lista. Ali, tá aí, tu bota essa aqui por primeiro, depois tá aí, tu bota, depois daquela outra, tu te cheirinha, tu vai botar, tá aí essa aqui, ó, aquela dos olhos negros, ó. Tá aí, tu bota, ele não vai nem perceber, espera quando o preão sair do estúdio, tá aí, tu bota essa música ali, a gente larga ela, tá aí, e já foi, tá aí, ele não vem reclamar, tá aí, que estamos botando música e panda, por causa que o Xiruxa não tá ali, ele não vai engomotar. Tá aí, tu pode...
2: Tu tá falando com quem?
1: Tudo bem, Berão.
2: Nós tomamos no ar aqui, sabia?
1: Não.
2: Que corpo e alma o quê?
1: Mas que corpo e alma?
2: Você tá falando aqui baixinho, escutei?
1: Não, o nosso corpo e a nossa alma, a gente tem que cuidar.
2: Eu tô vendo.
1: É que eu queria chegar a música.
2: Tirou o Pompeu, outro volta a trabalhar, eu vou te aposentar também, contratar um outro Xirô. Né? Porque o alemão chibia quer avacalhar com o momento
1: gaúcho. Aquela dos olhos negros me deixa louco. Já pensou?
2: Sim, mas por causa de banda, beleza?
1: Mas só é uma baita música até.
2: Eu sei que é uma baita música.
1: Alô, alô, alô, meu amor. Ó, a outra.
2: O Cizinando aqui mandou um zap, se dá pra nós tocar Moraes Moreira.
1: Moraes Moreira, aquela.
2: Nem Alceu Valença, nem... Tati quebra barraco, nada.
3: Vamos rodar uma Moraes Moreira Batista, é aquela.
2: Nem Amado Batista, Belinho.
1: Amado Padre.
2: Deixa pro Décio pra domingo?
1: Verdade.
2: Não, o Décio toca Moraes Moreira.
1: Eu ia lhe chamar enquanto corria parca.
2: Que é
1: o Moraes Moreira?
2: Ah, é?
1: Eu ia lhe chamar enquanto corria parca. Eu sou uma pessoa eclética.
2: E o seu Valença? Ah, aquele é Morena Tropicana, né?
1: Morena Tropicana, eu quero seu sabor. Ai, ai, ai, ô.
2: Alemão, vai lá pegar um café, vai lá tomar café, me deixa quieto aqui.
1: Pela até mágoa, tu tá vaca, surpreendido com o meu conhecimento de música, vendo, viu? Olha.
2: Ai, fumar um boa noite, rapaz.
1: Não, tira eu sou, eu era penda pouca de balão.
3: As mocinhas da cidade são bonitas e dançam bem. Dancei uma vez com uma moreninha e já fiquei querendo bem.
1: Ali, ó, e agora
2: tu vê, dona, não, o que tem de talento aqui de ver musical no momento o gaúcho é impressionante,
1: não,
2: né?
1: Isso, tu acha que é só o Xiru que tem pano e toca?
2: Mas o Xiru ele é nativismo, ele é gaúcho, ele não sai fora da linha.
1: Não.
2: Ele não canta nem sertanejo nem nada, é só gaúcho.
3: Tirou ignorante, velho.
2: Tá aí, Beninha. Ele é assim, acabou a história. Ignorante. Tirou até o ignorante, pronto. Não, você vai tocar um baile, você pede banda, ele fica brabo. É só música gaúcha.
1: Mas ele tem que entender que.
2: Não. Né? Ele é gaúcho só, é só CTG, é só galponeiro.
1: O bicho é galponeiro.
2: Não adianta, ele fica bravo e pedir uma banda.
3: Tiru é maluco.
2: É, mas não interessa, mas ele é ignorante.
1: Ele é meio fora, ele bateu o pino de centro.
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3: Você se cuide.
2: Vou se cuidar por quê? Nós estamos louco de bem. Pretinho Zóio, da gateada aqui. Vamos lá nos postos Alfa, Marcelo, vamos lá. Ah, depois? Tem o que agora, Anato? Eu tô pedindo que nem surde. É música? Ah, então tá. Vamos fazer o seguinte, então você tá com preguiça?

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3: A felicidade começa na churrasqueira também, né?
4: Não, sim. tu tem um prejuízo hoje numa churrasqueira que não, eu sei, né?
3: Não é questão da prejuízo pôr no molho bom, o problema é olhar pra lata do polaco. Em plena quarta-feira e tinha solo ainda.
4: O buraco velho fica faceiro.
3: Ah, me tratou super bem lá. Ele tava cheio a casa lá.
4: Ó, né? Marafon aqui, olha, estou escutando. Dirigindo, entregando o carro e ouvindo.
3: Então, abraço aí, Marafon. Venda de tudo e tudo, pronto.
4: Não, o bicho tá louco, olha. E tá aí o. Não, e tá aí o polaco. Acabou com o estoque de carne dele.
3: Mas ele tava prevenido. Sabe que eu sou um tigre pra comer carne leão, né? Ele tava prevenido, avisei.
4: Ah, já, sempre.
3: Tinha aquele granizo, aquela costela lá que o meu paladar exige. Ele sabe. E a linguiça sadia, né?
4: Sim.
3: É tranquilo, né? Eu não quero saber de conversa por lá que terminou, faltou. Não vem. Eu quero o produto que acabou a história, né? Se não tem, vai comprar na hora, né?
4: Sim.
3: E, fechado. Não, e casa cheia ali. Meu Deus, cara, tu veja. O pessoal tá rafiando. Tem até sobremesa, nunca tinha reparado. Eu não sou de sobremesa, sou formiga.
4: Mas tu comeu hoje sobremesa ou não?
3: Peguei
4: hoje. O que tu pecou?
3: Tinha uns negócios, a torta de bolacha, sagu, tinha mas não sei o que, uns cremes.
4: Sagu é uma coisa que eu passo.
3: Não é problema teu. Daí, mas eu joguei por cima dos outros ingredientes, tá? dos cremes lá, sabe?
4: Sagu é uma coisa que possivelmente foi uma sogra que criou ele.
3: Mas todo mundo come e gosta, né?
4: Não tem.
3: Não, você é uma exceção, que você é um orelhudo mesmo. Tá, mas,
4: pra que estragar bom. O vinho, gente? Olha.
3: Mas tem vinho de sobra. 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Tô caprichou, né? 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
4: 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Aquele tupo é tudo. Espumando.
3: E erva velha macanuda,
4: né? É gostosa, viu?
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3: 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Ô, Carlão, você não vem com essa palavra de carinho bonito, que não é pro meu programa, né, Ademão?
4: Não, isso tem que ser pro papo da equipe
3: bancada. Manda pro outro programa, outra verdade, rádio. Outro...
4: Aqui é chucrismo.
3: Aqui é tal.
4: Carinho bonito.
3: Nós somos picho velho.
4: Aqui é saber nós de carinho.
3: Nós fetemos moringa.
4: Isso aí, nós somos guapo sem luxo.
3: Nós temos bicheira na barba.
4: Nós comemos bago de touro, né? Nós... Na brasa.
3: Fala por ti. Nós temos...
4: Bago de touro na brasa?
3: Nunca comi.
4: Ah, coisa boa.
3: E não faço questão.
4: Mas tu vai comer lá no acampamento. Eu vou mandar fazer pra ti lá.
3: Inclusive. inclusive.
4: É, nós... Carlão, fazer um bago de touro pro alemão chimia aí.
3: Nós temos cheiro da essência do campo.
4: Cheiro da terra.
3: Nós temos.
5: Tá um bom dia, agora estragou.
4: Nós temos cheiro do nó de pinho, né, alemão chimia?
3: De fumaça.
4: De... Não, cê nota.
3: Nós fetemos moringa.
4: Não,
3: tem esse negócio de ficar fazendo firula?
4: Não, nós sei muito alarido, né?
3: Não, nem sei muito crecrê pra não ser Gregório. Tá.
4: O Bianchi ouviu o quê? Gaúcho negro com o gaúcho da fronteira. Esse Bianchi começa o programa, ele já risca o telefone pra secretário. O que com o meu amigo lá de Caxambu, que é o Laurini, quer? Ó, pediu uma marca boa, tropeiro gaúcho.
3: Passei ontem em Caxambu.
4: Né? Sim, você disse que...
3: Cruzei por lá.
4: É, disse que até tava o pessoal, os bombeiros, até aguardando, fizeram um desfile pela cidade lá, né?
3: Fizemos. Eles me...
4: Abraço aí, Pedrinho.
3: Eu fui por Quatambu e voltei pro Planalto.
4: Isso, porque tu não chegou lá em Planalto, tu é que falar com o...
3: Solvido. O Pete.
4: É, o... Não, o Pete não tava. E em Caxambu também o Edmar, mas o prefeito o Bagual.
3: O Edmar tava envolvido com um monte de coisa, tinha até um caçambão novo na frente da prefeitura.
4: Você deve comprar uns caminhão novo lá.
3: E tá aí o picho
4: velho. E Caxambu tu não chegou?
3: Não, eu só passei lá, cheguei numa casa e fui embora.
4: Caxambu, o prefeito lá fez um pano de cabelo, era feio, ficou mais feio ainda. Mas forte ele.
3: Não, é possível.
4: Nada, é forte, forte ele. Ah, ô, Leonardo.
6: Boa tarde, Perão. Um abraço pra vocês aí, pro Cheirô, pra Belinha. Tô na Té. Gostaria de ouvir a música com o Walter Moraes, do Pingão, fazer para os ouvintes. O senhor é forte, vai passar forte. É 7 e pouco da noite na pele. Forte abraço.
4: Tá bom, então. O que daqui é o que? Não, o Pidão.
3: Walter Moraes?
4: Não, o Pidão é Juiz Correia.
3: É, o Walter Moraes vai tocar agora, que é o de Caúchos e Cavalos.
4: O Walter Moraes, não, acho que não canta, é quem canta é o Juiz Correia.
3: João Luiz Correia, mas vamos tocar também.
4: O Laurinho pediu, se tu, porventura, pediu autorização por passar pro Caxambu. Sim, mas ele é o que lá, xerife?
3: Eu tenho a autorização. Eu pedi pro chefe de polícia.
4: Ah, então tá.
3: Ele me deixou eu passar, eu passei. E tem um abraço pessoal da Alfa, passei no Bosco, tem um tchauzinho e foi embora.
4: Vonê Bocosca, lá no São José do Capinzal,
3: ouvindo nós. Inclusive, um abraço pro pessoal lá da Laticínio Tirolês.
4: Teve lá também?
3: Isso.
4: Então tá, comeu queijo?
3: Não, eu fui pegar requeijão.
4: Requeijão? Gosta de requeijão?
3: Gosto.
4: Ah, é?
3: Mas eles têm queijo também.
4: Sim, claro.
3: O tirolês lá, uma das principais.
4: O mix deles indústria. É completo o mix deles.
3: Principal indústria de leite de derivados para o estado que sai de Caxambu.
4: Isso aí. Fala, meu pessoal da JK Máquinas, um grande abraço. Estão lá cravando o facão no toco. Cleito Pereira, que é gaiteiro por demais. Tu tem veia musical também, né, meu amigo Cleito Pereira? Zuco retornando de Campoerê, a região para Chapecó, no Jamanta Scania, ouvindo nós, né? Que coisa bem buena, né?
3: Mas olha só, não, eles têm bom gosto.
4: Diz o Carlão aqui, mandou umas fotos. 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Tem um polo aqui pro alemão chivê, tem uns loiros lá no meio. Ah, lá, Carlão, velho. Então tá bom. Abraço aí, Carlão. Sucesso de vendas, freguesia da Agropecuária Chapecoense. 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
4: Então tá. Como é que fica?
3: Fica de música. Vamos de marca que o picho velho tá pecando e tem uma lista.

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6: Alô, povão!
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6: Alemãozinho, você é feio assim, tá. Assustado avesso.
5: Ah, tu já botou a música gaúcha lá, alemão? Hein, Natan, já botou a música gaúcha lá, o alemão? Que música é, deixa eu ver. Não. O que tu fez? O que tu fez? Deixa eu ver, toque, vamos ver. O que é isso aí?
7: Isso sim é música! Oh. Isso tava... é música, tô, gente! Tô. Eu cheguei a me emocionar agora.
5: Deixa eu ver. Deixa eu me chorar aqui. Tu botou essa música lá?
7: Mas sim, é louco. Corte e caramelo!
5: É cor de caramelo?
7: Sim, corte e caramelo, essa música.
5: Mata,
7: ali.
5: Pau. Até deveria matar pau.
7: Não, essa música eu cheguei a me emocionar agora, viu?
5: Então tá.
7: É uma voz da Alexandra Ruver.
5: Lá que nós sabão, velho. Só ver o alemão se emocionar, velho.
7: Aí, ó.
5: Essa aí?
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7: Agora que é a parte bonita, ó.
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7: Mas olha, não, isso aí eu acho que eu nasci em Tucunduva.
5: Ô, Natan. E o que tu vai cantar com ela então?
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7: Eu tô tudo arrepiado.
5: Eu tô vendo e vermelho que é um tomate.
7: Eu acho que eu nasci em Tucunduva, olha.
5: Tu tomou
7: na festa da música.
5: Tu tomou vinho de meio-dia, tá tudo vermelho.
7: Não, homem. Eu fico assim, emocionado. Eufórico. Olha, música de banda não tem pra matar.
5: Vamos fazer então gaúcho e banda.
7: Vou botar a
6: pandinha. Concorde assim embaixo.
5: Não, tu não concorda nada.
7: Inclusive, seu Alfredo Lang, ó. Seguinte, vamos instituir que tem que ter pelo menos então na sexta-feira.
5: Vamos não, tem que falar
9: o
5: com o Chiruda.
9: O alemão é minha indicação, mas tem limites.
5: Não, mas aqui no programa tem que falar com o Chiruda.
7: O limite é esse. Tá?
5: Fala com o Chiruda. 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
5: 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Eu joguei a tarrafa na churrasqueira.
7: Uma encheu
5: o prato, mas não tinha mais lugar pra colocar no prato.
7: Uma panqueca é boa.
5: Não, bom, não, peguei, tá muito bom. Amanhã é lasanha.
7: Né?
5: E aos sábados, Alemão Chemia, o Aropolar tá desenvolvendo pros lados também. Também tá lá da churrasqueira todo dia.
7: Não, ele pega, ele bota dois pedaços pra ti e um pra ele.
5: E um pra ele. Verdade?
7: Esses dias eu cheguei a cumprimentar ele, ele não conseguia falar, boca cheia, aí interpreteu mais um...
5: Com papo cheio.
7: Sim, e mais, e daí botou mais um queixinho pra ter.
5: Claro.
6: Eu não posso acreditar.
5: Peguei uma meia peça, de queijo hoje lá, frito lá na que coisa boa, né?
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7: Ele mata pau, viu? Olha, o bicho velho é...
6: Mata pau.
7: Não, sim. Não.
5: Sim, ó. O Polaco mata pau,
7: o
5: sim.
7: O Polaco.
5: Não, na verdade, o ramo dele é... O ramo dele é Lemochimia.
7: Qual que será que é o sobrenome dele?
5: Sei lá se tem sobrenome. Será que tem sobrenome, Alemão?
7: Deve ser terminar com SKI, no mínimo.
5: Ah, com certeza, né? 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
5: Estão ligando aqui, vacho. Kiko, o Ledo, tu tá escutando o programa e ligamos. Ah, goiudo do óleo, você deu peço mesmo.
7: O Ledo, não dá.
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5: E o negócio de banda aqui, ó. Boa tarde, Pera. O Ricardo por aqui. Tô vendo que você vai ter que usar um relho no lombo desse Alemão Chimia, né? Tu tá avacalhando com o programa.
7: Ricardo, tu acha que eu não sei que quando tu vai no xixo, tu gosta de dançar música de pandinha? Tu gosta, não, hein? A música
5: todo
7: de pandinha
5: mundo gosta.
7: É essência.
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7: Ó, o Ledo mandou de novo ali uma mensagem.
5: Mandou, depois bota no ar. 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Meu amigo Fabrício, lá no sítio do Vale, ouvindo a programação lá perto do campo da aviação. Obrigado, amigo velho. Vamos correndo a linha aqui. Um abraço, Zeke. Pessoal daqui, se tão ligado que nem rádio de preso, ó. Meu amigo Claudio lá, da Gambato Tenório, dizendo Perão, bicho da chuva, chega de chuva, meu amigo Claudio, tá certo? Deixa eu ver aqui, falando em grupo Gambato, referência no sul do Brasil, áudio no ar. Vamos ver.
11: Muito bem, Perão. Ouvindo agora o Momento Gaúcho. E tô gostando de ouvir a vinheta aí que o Alemão Chimia tá rodando aí no programa, tá? Um grande abraço. E dizer pra ele que esse mês também é mês de pagar o ITR, tá? Até dia 30 de setembro é o prazo máximo dos agricultores lá recolher e pagar o ITR. Um grande abraço.
7: Ô, Crom Power, deixa eu te falar uma coisa.
5: Tô bom mesmo,
7: próxima vez que tu ligar aqui e mandar mensagem, traga notícia boa.
5: É.
7: Mas pagamento de imposto, isso não pode acontecer. O pessoal ouvindo aqui, tudo faceiro, nós se virando pra fazer um programa legal e tu manda essa mensagem.
5: Mas em pleno mês farroupilha, né?
7: Não, o mês farroupilha não precisa pagar o ITR.
5: Vamos pular pro outubro. O que tem que colher do
7: quê? Inclusive,
5: lá de Alpestre.
7: Viu, o Crompaua? Tu podia, Martessa, me trazer um patulaque, alguma coisa,
5: né? Porque, né?
7: Olha, que eu já gravei mensagem pra ele, ó, e até agora não brilhou nada. Ô, Ledo! O Ledo, e é interessada pra tu ali, Berão. É. Vamos ouvir o Ledo ali, o que que ele botou ali? Alto e no ar.
12: Boa tarde, meu amigo Diego. Popular Alemão Chimia. Como é que tá a vossa pessoa? Viu? Pergunta pro Berão se tá confirmada a presença dele para Oktober de Alpestre e Rio Grande do Sul. Porque daí nós temos que aumentar o pedido de chope, né, se o Berão vem. Ontem eu recebi, então, uma mensagem, uma ligação também da Disfonte de Passo Fundo, nosso amigo Salvino. Ele me perguntou se o Perão estaria na Oktober esse ano, que ele vai ter que. Aí ele vai ter que mandar mais um caminhãozinho pra cá, de Baril. Tá, beleza? Um abraço pra vocês aí.
5: Ledo, se tiver o evento, nós vamos!
7: Sim!
5: É só ter o baile, o Oktober?
7: E outra, Oktober tem The Shopping?
5: Sim, eu sempre fui.
7: Então tem que ter
5: o... Eu só não vou se tiver fechado as porteiras.
7: Tem que ter o reserva.
5: Não,
7: Ledo, um abraço.
5: Aí eu chego lá em Alpestre, o Ledo me dá... É passaporte que chama, alemão?
7: É o passaporte.
5: Pra estacionar a diretoria, tudo,
7: ele bota, não? Ele bota aquelas fitinhas na praça,
5: não, e tu pode entrar. Não, e pra estacionar também.
7: Olha, bicho, velho, tu é
5: conhecido. E toma o shopping a noite toda sem pagar nada.
7: Mas olha o...
5: Apesar que quem passou o shopping os últimos anos foi o doutor Valdir, esse prefeito lá. Sim. O pessoal já tá com o saldo do doutor Valdir lá. Então, Ledo, tendo Oktober e a feira, nós tomamos lá, né?
7: É, tomamos lá.
5: Então isso. Tá. Áudio no ar.
13: Boa tarde, Perão. Tudo certo? Estamos aqui na tua cidade, alguns 16, 17 pacientes. Acho que vamos sair de noite aqui da Sergipe, ó. Mas tá me escutando na programação aqui. Depois eu dou uma bem boa pra nós aí. Beleza?
5: Ô, Vamir Beno, motorista da ambulância de Entre Rios. Quando você vai voltar pra Entre Rios, conta os passageiros, os pacientes, pra não deixar um aqui, né?
7: Tu tem que ter um manifesto de viagem, a lista. Não vai me deixar esquecer as pessoas.
5: A pessoa, tu chegar em Entre Rios, tem que voltar, homem.
7: Meu Deus, chegar em Entre Rios, faltou dois.
5: Meu amigo Fernando, como né, lá na Formosa do Sul, passando de trator case e assistindo o Momento Gaúcho, tia. Um abraço aí, Fernando. Esse tem nome e sobrenome. Deixa eu ver aqui, amanhã lá no Zequiel tem ovelha, gado e porco. Tem churrascada lá no Zeque amanhã. E quem vai assar pra nós é o Catanduvas, popular Catanduvas, né? Então tá bom.
7: Esse ali, ele...
5: Olha! O pessoal tá mandando... Patrão Gabá tá nos ouvindo, Alemão Chimia.
7: Ah, não, agora, peraí que agora eu vou até mudar a voz.
5: Aqui. Ah,
7: meu Deus! Não, este homem tem darimba.
5: É um guapo sem luxo, não, né?
7: Ele é o bicho, velho, olha.
5: Tá na hora de marcar uma viagem pra Bento, pô, tu vai junto conhecer lá.
7: No avião dele.
5: Mas claro que eu não sei. Claro que eu não,
7: mas podia uma Artessa agora aproveitar aqui, né?
5: Não, ele marca e ele avisa daí.
7: Aí a gente vai, sim, e volta.
5: Fizemos... Tu quer sentar na janela?
7: Eu vou junto.
5: Mas tu não vai, tu não, viu? É convidada, amor.
7: Mas eu vou até na asa do avião.
5: Até na asa do avião, tu
7: se
5: vai?
7: Se precisar.
5: Então
6: vou
5: tá.
6: Vou junto, sim. Parem de reinar.
5: Um abraço aí, patrão Gabato.
7: Um abraço, tudo de bom,
5: cidadão,
7: felicidades.
5: Bem quisto na sociedade. Bem
7: quisto. O senhor e o doutor Alfredo Durangue, inclusive se o senhor expirar, saúde.
5: Referência em venda de automóveis no sul do Brasil.
7: Esse é picho, velho.
5: Vende mais que pastel um dia de carreira.
7: A parte boa de entrar lá no Campato.
5: Que tu sai dirigindo.
7: Não, e tu sai sonhando. É muito bom, viu? Tu sonha em realizar,
5: né? Eu vou lá quase todo dia, tu sabe. Eu já não embarco mais nos carros novos, não quero mais sair de dentro.
7: Mas
5: não,
7: tu...
5: tá louco, homem?
7: Mas tu tá na hora de trocar o teu chapiraca ali, né?
5: Mas nós troquemos, isso aí é dois palitos. Áudio no ar.
14: Boa tarde, meu amigo Pedro.
5: Olha o polaco, certo? Aí. Completou.
14: Bom, então, na verdade, assim, o meu nome, sobrenome é Claudir Koroleski.
7: Ó, eu falei?
14: Sobrenome aí é Koroleski. De origem polonesa. 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
14: 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Então, meu sobrenome aí, pra quem quiser saber, por que que me chamam de polaco? Porque eu sou Koroleski.
5: Duralex.
14: Feito, Brique.
7: Feito.
14: Fechou, pastel.
7: Abraço. Ô, tudo
5: polaco,
7: bom.
5: Tu manda uma coisa, eu falo a outra aqui, acabou a história, que vale o que eu falo, né, Lemoshimia?
7: É, mas agora a gente já sabe.
5: Eu comi o costelão hoje lá.
7: Mas então...
5: Comi hoje no forno?
7: Não, então fechou, então acorda todo dia.
5: Mas é que ele não tá escutando direito. Eu falei que hoje tava com o Zé, tá desmanchando.
7: Mas
5: que aqui no texto tá ao sal, também tem o translau costelão no fazer. Continua, então.
7: É que também é.
5: Continua.
7: Também é continua.
5: É que o que ele não tá bem.
7: É, não fez o
5: Koroleski.
7: Koroleski. Koroleski.
5: É, fazer com Duralex.
7: Mas certo, deve ser parente. Tem uns quantos assim lá em Descanso.
5: Já com o Ledo tá em Alpeça, o Martinho, dono da Rádio Ponto Norte, tem um dito popular que é de chorar em polaco.
7: Chorar em polaco.
5: O que, que é isso aí? Eu tenho que mandar o Martinho chorar em polaco uma hora dessa. Mandar pra nós uma gravação.
7: Deve ser
5: aqui.
7: Uma coisa.
5: Ledo, diz pro Martinho mandar um áudio aqui chorando de polaco pra nós aí. Por quê? Porque faz segundo uma risada grande, né? Então sim. Tá. Alemão Chimia, vamos bater na marca?
7: Vamos batendo na marca, porque o pessoal tá chato e saco cheio de falação.
5: Não,
7: e depois nós vamos botar um San Marino ali. Vamos de música.

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2: A empresa Planaterra está contratando pessoas com deficiência para trabalhar nas regiões de Santa Catarina e Rio Grande do Sul. 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Entrar em contato pelo telefone 49-3321-1916. Falar com Cassiana.
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18: 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Tope
19: eu
18: tudo,
19: sou
18: né?
19: Taura, velho.
18: Tu aprendeu a fazer mate onde São Miguel do Oeste?
19: Eu aprendi ainda em Itapiranga. A gente toma bastante lá.
18: É, né?
19: Sim, chimarrão pode estar. Itapiranga lugar, né? Pode estar 40 graus que nós estamos tomando mate.
18: Então tá bom. 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
19: É verdade, ele não se cansa.
18: E sempre dando risada.
19: Sempre.
18: Tá, deve chegar algum x-salada na frente, mas tá sempre rindo surutu lá.
19: Não, bicho velho.
18: Um abraço
19: não,
18: lá.
19: E todo dia que tu vai lá tem um amigo diferente. O pessoal da vizinhança ali, vai tudo ali.
18: Claro, tem torresmo, tá? O pessoal vai, né? Daí tu terminou o serviço e daí, Natal? Aí, ó, como é que é? Olhou pra chá, o alto já vai pegando.
19: Né? Grampei e deita o cabelo.
18: Então tá bom. 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Tu colocou uma mazuga de banda lá? Hein?
19: Vamos deixar pra lá.
18: É que o Chiru vai te pegar, cara.
19: O Chiru não pode vir, ele tá detestado.
18: É, mas é demanda.
19: Ah, pô, quando ele voltar,
18: na seleção a gente musical, sim. Tu consegue domar ele daí?
19: Não, eu consigo. Agora eu tenho o aval lá do homem.
18: Do patrão, né?
19: Do patrão, e daí?
18: 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O seu Tasca é muito taura, né?
19: O bicho velho também. Esse ali, ele...
18: E veio a musical.
19: Inclusive, viaja para fora direto, né?
18: Sim, sim, ele viaja para fora. Tá vendo? Ele tem uns jipes lá da Gambato, né? Tem que viajar, né?
19: Ah, os caras da Campato, olha, eu fico assim pensando.
18: Nós temos que ir lá para ele vender para nós.
19: Se eu tivesse um pouquinho mais de dinheiro, eu me polhava.
18: Não, se é pouquinho, tu faz crédito, tu faz fiado, o resto falta um pouquinho.
19: Eu não gosto de fazer fiado.
18: Ah, é? Tu não, quer pagar à vista?
19: Eu sou, eu inclusive ontem teve o.
18: Vamos lá então amanhã.
19: Eu vamos, pago
18: vamos,
19: tudo
18: vamos dar um jeito.
19: Na vista, isso.
18: Vamos dar um jeito, pô. 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
18: Tem que ser solto.
19: Vai ser... Não, mas tem gente que faz aquele lá tudo passa... empapado.
18: Não, ele não tem mais isso aí, né?
19: Tem, já... aquele arroz quebradinho que é especial.
18: Mas aquele é pra carreteiro, né?
19: Mas tem gente que faz.
18: Risoto, no caso, né?
19: Sim, então.
18: Então tá, então, tá bom, meu irmão. Deixa eu ver, Dona Zolaí, Sosvola no Coronel Martins, Tiburcio da Estância Socando Canjica. Vamos tocar.
19: Tá ali,
18: Dona
19: pode botar ali.
18: Dona Carolina
19: Kijesco, um abraço. Botou na marca ali.
18: O nosso amigo Urides do Prado mandou um áudio. Vamos lá.
20: Boa tarde, Pereira. Boa tarde, Lemãozinho. Boa tarde, Dona Belinha. Tô aí mateando, agora escutando o programa aí. Eu faz um ano que eu fui lá no Gambato, Pereira. Faz um ano e pouco já. Faz um 2025, é quase um ano já. E já saí embarcado lá, Bia. Saí embarcado com uma Vulcano lá, saí queimando. 120, 130. Tá bom, né?
18: Imagina com o cheirão.
19: Ele tá falando do Tatoro, Vulcano.
18: É Vulcano, sim, chute.
19: A Vulcano é bonita, né? E tem uma outra lá que não sei se tu viu, ela é a Diesel, que é a Ranch.
18: Ah, sim.
19: Meu. Que caminhoneta!
18: No gambá, tu vai lá, tu fica com o queixo caído, né? Não adianta. Sai brabo e não consegue comprar?
19: Metade, olha, tem
18: e
19: uma.
18: E tem variedade, né?
19: Tem, bastante caro, olha. Tem,
18: vai.
19: Inclusive, olha.
18: Aqui em Chapecó, Fiat, Jeep, Hyundai, Honda, Citroën, aí tem 50 contas.
19: Tu já pensou tem. Se as pessoas fossem lá no Campato e fechassem negócio? Tipo, vários negócios e dissessem assim: ó, não, eu vi lá no Perón que tem carro bom e a gente ganhar um carro.
18: Mas é.
19: Tu já pensou nisso?
18: Mas ele já tinha me dado um daí.
19: Não, de tanto caro que
18: porque
19: já foram.
18: Como é que ele tá bem assim? Graças então, ao meu programa.
19: Então, agora imagina.
18: Graças ao momento gaúcho.
19: Imagina
18: e mais você agora.
19: Acorda comigo.
18: Uma caminhonete.
19: Pelo menos, né? Mas pelo menos um.
18: Uma Vulcano?
19: Não, podia ser até uma Fiorino.
18: Mas com certeza, até um.
19: Um furgãozinho eu queria, precisava.
18: Você é furgãozinho, então
19: eu
18: tá.
19: Eu preciso
18: bom.
19: De um furgãozinho.
18: Então tá. Então, sábado, temos grande macarronada beneficente no ginásio comunitário da Vila Mantelli. né, já está beneficente em prol da cirurgia de estrabismo e miopia de Daniel Lucas. Liga para o meu amigo Thiago, que ele tem veia musical, 989024073. Então, reúna seus amigos, familiares, todo mundo sábado na macarronada beneficente, ali no ginásio de comunitário da Vila Mantelli. É beneficente. Tem que prestigiar. E vai ter música, vai ter dança depois, né?
19: Sim, sempre tem.
18: Vai ser de saltar pica-pau do toco.
19: Eu gosto do que fica atrás do ginásio ali. Do Vila Mantelli. A churrasqueira.
18: Eu nunca tive lá.
19: Churrasqueira.
18: Eles vão trazer os galetos lá para o salão, fica
19: assa tranquilo. Assa lá, entra o cheiro, tem um corretor fora, né? Daí eles estão assando, tu entra, tu chega na botega. Tem os banheiros, a botega, e daí lá no fundo tu vê os bichos velhos, ó.
18: Pilotando a churrasqueira.
19: Meu, que cheiro,
18: como é que é? Bom,
19: meu.
18: Então tá. Ô, dona Teres, eu volto lá na top da Serra Val Grande, estão chimarrando com erva mate e Rei Verde e assistindo nós.
19: Mas pensem em espumante.
18: Ah, Rei Verde, né?
19: Não,
18: é. Abraço, este... dona Teres.
19: Melhor que isso, só uma polacha pintada.
18: Mas ela tem? Ela tem recurso.
19: Crostoli. Crostoli
18: de
19: carne com açúcar.
18: De pão.
19: Crostoli de açúcar e canela.
18: Cueca virada.
19: Sabe aqueles polinhos de pão que é gostoso? Sei. Lá?
18: Ela faz
19: que...
18: também?
19: Meu.
18: Toda vez que eu vou lá, eu ganho pão, queijo dela, com certeza, né? Eu vou com o Ayrton Prado na volta da Fazenda Itatiba.
19: E tu faz um rancho.
18: O Prado, ela cobre, eu ganho.
19: Mas é que tu tem o molho, né?
18: É, claro, eu tenho o molho, bom, né? Alemão, música de banda ou gaúcha?
19: Eu deixei preparado uma baita sequência. Eu queria ver se tu me deixava eu botar pelo menos uma música do San Marino.
18: Meu divino.
19: Da época do Nikon e do Magrão.
18: Chorando. Só uma frase, duas?
19: Só uma ali, ó. Tipo...
18: Colocou já?
19: Bota ali, ó, o Nastan. Bota ali aquela página virada. Só pra nós sentir um costinho ali.
18: Como é que é? O Negão e o Magrão.
19: Que era na época do Negão e do Magrão.
18: Hoje o Jairo Magrão tem a banda dele,
19: né? A banda dele tá grande, né? O ônibus tem
18: dois andares, quatro eixos, né?
19: O Negão também, né? O Negão também. O Negão tava morando em Xaxim esses dias. Olha ali, ó.
18: Isso aí é?
19: Mas olha, isso é música, mas gente. Mas
18: não é música.
19: Não, isso
18: queimar,
19: é música.
18: Vai queimar os equipamentos.
19: Isso é música, pô. Olha.
18: Vai queimar os equipamentos.
0: 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Vai embora, olha.
18: Vai no programa de Alemão do Nelson.
19: Meu Deus, olha que música. Isso,
18: tá, eu, bem, chico, de alemão,
19: eu tô arrepiado, eu chego meia.
18: Olha,
19: isso é música.
18: Você joga no chão, então?
19: Eu dançava e olha, meu, não. Eu fazia um rebuliço.
18: Na cenota. Você tá...
19: Isso é música, Xande. Olha.
18: Só tá lá,
19: as pandinhas do
18: de
19: sul.
18: De barba de bode, vai dançar o quê?
19: Eu vou montar, rapaz, um programa de panda só pra mim. E quero
18: só
19: ver
18: pra ti,
19: se que tu... não pode tocar.
18: E só tu vai escutar.
19: Não! Muita gente que ouve tu também ouve o programa de panda.
18: Eu gosto de banda. Então até que vou nas outubro.
19: Pandinha, mas
18: e quando eu vou nas festas, porque Lobo Formosa com o trio da festa toca,
19: eu gosto de música de panda. E pode ser a sua orquestra continental, orquestra Lanusca. Olha!
18: Tu é de São Miguel,
19: Bruno Montanari, eu morava lá, mas eu nasci em Itapiranga, mas eu acho que eu tenho uma raiz em Tucunduva.
18: Tucunduva, até dos atuais.
19: Isso.
18: Então tá bom.
19: É a festa da música lá.
18: Você foi a emoção agora? Podemos chamar a música gauchesca, que é do programa?
19: Agora eu me acalmei.
18: Então tá
19: vamos
18: bom.
19: Vamos de música e depois a gente volta.

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2: 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Deixa eu ver aqui, vou botar um áudio no ar aqui do nosso amigo Pedro Coelho.
3: Boa tarde, meu amigo Perão, tudo certo? Alemãozinho, Tarabelinha. Estamos aqui parado numa fila, quase chegando em São Miguel do Oeste aí. Eu e minha esposa Irene aí temos visitar um cunhado aí no São Miguel. Eu vi do ligadito que nem era de presa aí no teu programa aí. Aquele abraço.
2: Tá bom, Pedro Coelho. Bom passeio pra região de São Miguel do Oeste, tá certo?
4: Tem que pedir autorização pra ir lá.
2: Não, mas ele já pediu autorização.
4: Comandamos aquela região.
2: Tu já pensou de chegar lá, o cunhado não tá em casa?
4: Não, mas é bom avisar.
5: Alemão Chimia, você não tem jeito mesmo, né? Tenho que dar risada a tarde toda contigo, cara. Quando eu falei pro meu genro Perizinho que você era um alemão Chimia, ele não acreditou, ele riu da minha cara. E ainda me falou que encontrou contigo no shopping do outro dia. Ah, meu Deus do céu, alemão. Fica aí nesse programa, não sai nunca, tá? Devagarinho você vai conseguindo cantar umas músicas de banda. Eu adoro. Principalmente as Oktoberfest. É música de Kerb, é muito boa.
2: A dona Maria Rebelo quer que você canta música de banda logo, acho que vai demorar, né?
4: Não, mas qualquer coisa. Não. Mas eu vou meter ele uma ali, uma hora até essa, vocês não vão nem perceber.
2: Mas tu já largou a receuma ali, como é que é? Cor de caramelo, é isso?
4: Cor de caramelo.
2: Que tu largou ali agora?
4: Sim, cor de caramelo e agora é a página virada.
2: Não, chega hoje, né?
4: Não, mas podia mais uma pra terminar tudo. Mar.
6: Boa tarde, Perão. Boa tarde a todos os ouvintes. Alemãozinho. Perão, assim, ó, gostaria de ouvir a música com o grupo Cordiana, Linda Flor. Se desejar, agradeço aí, desejando a todos um bom restante de semana. E fiquem todos com Deus. Forte abraço. Nelson Mendonça, do Parque das Palmeiras.
2: Valeu, Nelson Mendonça, pessoal do Parque das Palmeiras, o Chasque de Patrão, Fábio Demarco e Sintonia também. Abraço aí, Fábio.
4: Tem uma outra música que é Chasque pra Tom Munhoz, né?
2: Sim, sim.
4: Vamos mostrar, botar ela também.
2: Ah, mas não sei se vai caber tudo. Vamos lá, então.
4: Vamos lá, então. Depois a gente volta. Vamos mais uma sequência.

Ave Maria, cheia de graça, o Senhor é convosco. Bendita sois vós entre as mulheres, e bendito é o fruto do vosso ventre, Jesus. Santa Maria, Mãe de Deus, rogai por nós, pecadores, agora e

0: 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Era só alemão chimia.
1: Graças a Deus, para hoje estamos encerrando o expediente.
0: Ah, um abraço e pro Asco, esqueça, ele mandou aqui um áudio. O irmão do Chu, né?
1: Sim, o irmão do Chu. O Carlos.
0: Carlos Ademar Chu.
1: Motorista.
0: Gente, eu vou ele umas quantas vezes.
1: De caminhão de combustíveis. Tá me devendo aquele pastel. Tamo precisando comer e tomar umas e tamo arriçado, Martins.
0: Então tá. Então vamos agradecendo o patrão lá de cima que nos deu um costado. E assim a ferro e a fogo cumprimos com mais uma etapa da nossa jornada. Estamos indo. Amanhã, 3:30 PM, estaremos de volta, Rio Grande Velho.
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16: 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Minuto do Agro. Uma produção do Sistema CNA Senar.
17: O mercado catarinense de terneiros manteve a trajetória de valorização no primeiro semestre de 2026. Os preços dos animais de desmama encerraram o período com crescimento de aproximadamente 19% em relação aos registrados no mesmo período de 2025, consolidando o segundo ano consecutivo de alta após 3 anos de retração. Os dados fazem parte do levantamento realizado pelo Grupo de Melhoramento Genético da UDESC. O estudo conta com o apoio da FAESC, parceira dos eventos agropecuários de Santa Catarina. Entre janeiro e junho de 2026, foram contabilizados 85 leilões, número ligeiramente superior aos 82 registrados no primeiro semestre de 2025. Minuto do Agro, uma produção do sistema CNA, FAESC, Senar e sindicatos rurais.
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0: Muito boa tarde, estamos chegando com o nosso papo de arquibancada, 18 horas mais... Cadê pra nós tirar da live aqui, né, rapaz? Agora sim, hein? 18 horas e 7 minutos, estamos chegando pra você no oferecimento de Pointer Acessórios, com a gente também Polimed, Medicina do Trabalho, Sofá Novo de Novo, Bramate Osteopatia, 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Voltando às ativas também no nosso velho Facebook. Claro, também pelas plataformas digitais, aplicativos, pelo site, também pela Alexa. 3361-3110, o nosso WhatsApp já está liberado para você fazer a sua participação comigo nesta tarde e noite de quarta-feira, dia 2 de setembro de 2026. Está ele, claro, Diego Grando, que vai conversar com a gente também. E claro, apresentar também o nosso parceiro do Papo de Arquibancada e também que está com a gente aqui para bater aquele papo bacana, trazendo algumas novidades, hein? Não perca esse programa de hoje aí, muitas novidades no nosso Papo de Arquibancada. Diego Grando, boa tarde para você. E aí, tudo certinho? Mais uma vez aí, nosso Papo de Arquibancada. Seja bem-vindo sempre agora, nosso apresentador oficial também do Papo de Arquibancada, né?
1: Oh, muito boa tarde, Drayton, todos ligados aqui na Condá FM 98.9, no Papo de Arquibancada. E hoje, né, nessa quarta-feira, a gente com a expectativa aí de mais dois jogos, dos jogos da volta da Copa do Brasil, das quartas de final. E temos o nosso parceiro aqui, vou apresentar ele depois. Mas acima de tudo, a gente fez um chamamento na rede social, principalmente no Instagram da Equipe Nota 10, para quem já está seguindo a Equipe Nota 10, ou segue lá que você vai ver que nós temos o sorteio dessa camisa. Quem está na live vai acompanhar aqui o sorteio, essa camisa Off 3 2017 com os escudos aqui da Chape campeã da Sul-Americana e também quando a Chapecoense participou da Copa Libertadores da América. 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Quero agradecer meu amigo Guilherme Tiquim, toda a família Tiquim também, que é parceira aqui do Papo de Arquibancada, que nos deu de presente e disse assim: Diegão, sorteia essa camisa, porque essa camisa tem história. Eu acho que todo torcedor nato da Associação Chapecoense de Futebol quer ter uma camisa histórica. E, na minha opinião, é uma das camisas emblemáticas da história da Chapecoense, essa aqui. Pós-tragédia, primeira Libertadores, né, da história da Chapecoense, foi campeã catarinense naquele ano 2017, o Luiz Antônio, fez um gol na Ressacada, estava lá, estava com uma camisa parecida igual a essa. Então, para você participar, manda mensagem 3361-3110 com o seguinte dizer: quero o manto sagrado da Associação Chapecoense de Futebol. Essa promoção é válida até final do mês de setembro. Daí você vai me dizer assim: pô, Diegão, mas então eu não preciso participar agora. Não. Quanto mais você participar, mais chances você tem de ganhar. 3361-3110. Vou voltar aqui, ó, a estender ela aqui para você dar uma analisada. Uma bela de uma camisa, é oficial. O tamanho dela é G, né? G de grande, né? Mas tudo bem, né? Eu acho que nem cabe mais em mim também uma camisa dessa, mas tudo bem. Mas hoje a gente tá aqui para falar muito de Chapecoense, falar de Copa do Brasil. Mas acima de tudo, hoje nós temos um convidado especial, o Everton Rizzi, da Latente Roger. Academy.
0: Roger!
1: Meu Deus, Roger!

0: aqui, conversando com vocês aí, com toda a audiência da Condá FM. E estamos aí, né, com vários projetos, sempre envolvidos com o futebol, né? Estamos com um projeto de análise de desempenho, a gente sabe que muitos ouvintes, aí a maioria dos ouvintes gosta de futebol e muitos têm filhos que jogam futebol, né? Muitos têm adolescentes, crianças, jovens, ou tem sobrinho, ou é o vovó que tem o neto que joga. Então nós, a Latente, ela tem um trabalho que ajuda o atleta a desenvolver. A gente olha muito para o detalhe específico da performance, né? É muito sobre aquele refino, aquele detalhe que faz o jogador ser diferente, né? Então a gente pode estar falando aqui, mas um breve resumo, nós temos mentorias para atleta, consultoria, análise de desempenho através dos jogos do atleta. Para quê? Para direcionar, para dar um caminho para o atleta entender se ele está no caminho certo ou não. O que ele está deixando a desejar? O que ele está errando? O que está prejudicando ele no jogo? Então é nessa linha aí que nós trabalhamos, né?
1: Roger, então, para nós começar o nosso papo de arquibancada e o nosso bate-papo aqui, antes do Drayton chamar as informações da Chapecoense, mas eu quero que tu explique melhor. Então, a Latente, ela é mais ou menos, vamos colocar no popular, é um scout. Faz o scout do jogador, faz com que a performance dele de desempenho, de rendimento, pô, ele correu tanto, já melhorou de uma partida para outra, ele tem que aprimorar o pé direito, o pé esquerdo, ele tem que aprimorar mais sua defensiva, fechar o lado direito, o lado esquerdo. É uma espécie, um exemplo assim, de um scout que faz com que o atleta venha para desenvolver mais. Eu tenho que melhorar, aperfeiçoar, que é a palavra de vocês, né? Me corrija se eu estiver errado, mas o aperfeiçoar o atleta. E esse atleta, ele é de categoria de base ou de profissional?
0: Vamos lá, nós trabalhamos com atletas de categoria de base. Então, o nosso principal objetivo é trazer essa clareza para o atleta que, nos dias de treino, seja na categoria de base, seja na escolinha de futebol, seja até mesmo no profissional, o treinador, ele não tem o tempo suficiente de parar 30, 40 vezes o treino para pegar um jogador pelo braço e falar, ó, olha o teu corpo tá ajustado errado, olha o pé que tu tá dominando. Olha essa bola, não é para você circular, é para você dominar em progressão. Então o jogo, a performance individual, ela pode ser quebrada em muitas microexecuções. Eu sempre falo, não é só sobre dominar a bola, levantar a cabeça e dar o passe. É você estar com o corpo ajustado na diagonal entre quem vai te passar e para onde você vai dar o passe na bola, porque isso facilita o teu movimento de domínio e de arranque. Então esses pequenos detalhes que a maioria dos atletas não tem esse direcionamento, como eu falei, pela falta de tempo, né, no dia de treino para o treinador parar tantas vezes e orientar, nós fazemos isso. Então a gente, como é que funciona? A gente pega o vídeo do atleta, do jogo, né? A gente corta todos os lances e analisa jogada por jogada. E é basicamente assim que funciona. Isso traz clareza, porque eu também já tive escolas de futebol, tive 3 escolas de futebol, eram 500 atletas ativos, era a escola do Azures, inclusive, em Chapecó, Erechim e Xanxerê na época. É impossível, humanamente impossível, você cuidar de um por um num coletivo. Então, o trabalho individualizado, ele dá uma atenção especial para o atleta desenvolver. Né?
1: Hoje em Chapecó, a gente sabe que tem a Chapecoense, tem o Azures próximo, tem o Concórdia também, que tem categorias de base, o Real, né, que é o time, eu sempre falo que é o time do Tenedini, né, mas o Tenedini é o parceiro. E você tem já bastante atletas já nesses clubes aí?
0: Temos, nós já estamos há um tempo com esse trabalho, então dentro da nossa esteira de produtos e serviços, nós temos cursos, que inclusive nós temos uma parceria aí com um treinador profissional, depois nós vamos estar falando mais sobre. Nós temos atletas já da Chapecoense, da categoria de base, atletas do Azures, tem um atleta sub-15 da seleção paraguaia, seleção do Paraguai, que inclusive joga aqui no Azures. Atendemos já um atleta sub-13 do Atlético Paranaense, um sub-15 do Goiás. Então, do Concórdia, um centroavante sub-15. Então, a gente trabalha, sim, com meninos de categoria de base, mas também de escolas de futebol.
1: Era essa a minha próxima pergunta. Por quê? A gente sabe que toda a região é um celeiro aí de atletas que ainda estão performando. E, em tese, eles estão ainda dentro da possibilidade do mundo da bola esquecidos. Ou estão ainda sendo lapidados. Esses meninos, vamos supor, eu estou treinando.

0: Do lá, eu tenho um amigo meu lá, o Marcelo Quinalti, que é da escola do Aprimorar. Pô, o cara treina no Aprimorar, ele consegue, vocês também conseguem fazer esse trabalho com ele, né?
1: Com certeza. O nível do futebol da categoria, eu fui observador técnico olheiro também, por um ano fui observador do Azures, que é um clube formador referência hoje no sul do Brasil, na formação de atletas. O olhar do observador, ele tá muito afiado. Então o atleta não basta ser bom, não basta ter a parte técnica, ele tem que ter o algo a mais. E o algo a mais vem nesses pequenos detalhes que nós analisamos e direcionamos os nossos clientes. Então é aberto sim para um atleta de escola. O atleta de escola tem um jogo filmado? Serve? Ele manda o jogo filmado para nós, a gente analisa, faz um feedback ao vivo com ele, com a família, direciona, pontua, e aí isso traz clareza, porque tem um ponto bem importante, muitas vezes, até no profissional, a gente vê, nem tanto, mas vamos lá, muitas vezes o atleta tá travado. Por que que ele tá travado? Não é por falta de vontade, às vezes é falta de clareza. Então aí, quando a gente direciona, quando ele sabe o que fazer antes da bola chegar, os movimentos saem naturalmente.
0: Né? Eu não fui atleta profissional, longe disso. Trabalhei 1 mês e 21 dias, lesionei o joelho. Depois fiquei 4, 6 meses aí na Chapecoense ali. Mas na minha época, tá doido. Depois passou tudo. Acho que foi o juvenil, passou pra Seara. E o júnior ficou ainda na Chapecoense. Mas isso em 2000, 2001. Então faz muito tempo isso. Mas realmente, porque a gente vê que hoje o processo da categoria de base, o atleta ele tem que estar cada vez mais cedo pronto. Isso para mim é errado. Eu acho que é uma coisa que o futebol brasileiro perdeu muito a sua essência, fez com que nós perdêssemos aquele brilho do futebol nacional, o camisa 7, o 8, o 10, o 11, o 9, que eu cansei de ir lá para fazer um peneirão, o treinador olhava, tá, que número tu é? Daí tu dizia, não, sou o 7, sou o 11, sou o 10. Daí o cara, ah, beleza, então vai lá, vai jogar de ponta direita, de meia, tudo bem, o futebol moderno, o futebol evoluiu com essa modernidade. Para um menino que ele sai do sub-20 para chegar no profissional, que vocês também já devem ter isso, passado por isso, ele tem que virar uma chave muito rápido, dependendo, porque às vezes é o processo natural, ele estoura a idade ou automaticamente ele vem se destacando e ele tem para o pedigree para poder chegar. Só que nesse meio tempo, às vezes, ali que ele se perde. O processo de vocês, o aperfeiçoamento de vocês, faz com que esse atleta, vamos dizer assim, em tese, ele evolua, que ele faz com que a mentalidade dele, eu não vou dizer que é um aprimoramento, né? Faz com que ele tenha mais preparação para chegar.
1: Com certeza, e até antes de eu falar sobre isso, dentro dessa esteira de produtos, nós temos um curso. São aulas gravadas, que inclusive nós temos a participação do treinador profissional Alexandre Galo.
0: Poxa,
1: neste curso.
0: Vida.
1: Que foi treinador da Seleção Brasileira de Base, da Seleção Olímpica, e ele faz parte desse curso, e esse curso é um direcionamento. Então o pai do atleta de 8 até 20 anos, que quer entender todos os processos da base ao profissional, e que responde essa sua pergunta também, que desafios ele vai encontrar quando ele subir, né? Como se portar, a postura, o dia a dia, o que ele tem que evitar, o que ele tem que começar a fazer, a gente tem dentro desse curso. E dentro desse outro projeto, que é a consultoria, também abordamos isso. Por quê? No sub-20, vamos lá, temos 25 atletas. Desses, não é novidade para ninguém que vai chegar 2, 3. Só que ele vai chegar, esses 2, 3 vão chegar num profissional onde tem 25 atletas preparados. Então ele precisa ter a mentalidade correta, além da técnica, a maturidade, entre muitas outras questões aí que a gente pode estar se aprofundando.
0: Legal, legal. Então você ligado no papo de arquibancada, lembre, hein? 3361-3110. Eu quero o manto sagrado da Chapecoense. Vou mostrar de volta aqui para você que está na live do Facebook, também do nosso YouTube, da equipe Nota 10, uma off 3-2017, manda mensagem. Quanto mais você mandar, melhor. A gente já está dando uma brecha para começar no início do mês até no final do mês para você poder participar. Exato. E participar muito. Drayton, contigo.
2: Quanto mais participar, mais chance tem de ganhar, não é só porque você vai participar uma vez ou duas, quanto mais você participar, mais chance você tem de ganhar. A gente vai fazer um breve intervalo aqui, Diego. Já posso comentar aqui quem vai estar com a gente por ligação?
0: Claro, você não, deve.
2: Fala você, por gentileza, rapaz. Ou vamos deixar surpresa?
0: Não, não. O Roger já trouxe o nome dele aqui. É. Então, depois do intervalo, nós vamos ter uma conversa com o ex-treinador e coordenador técnico do Santos, do Azures, enfim, o ex-jogador Alexandre Galo, direto dos Estados Unidos, né?
2: Orlando,
0: que é isso aí. Ele vai participar aqui conosco no Papo de Arquibancada, então fica ligado.
2: Então vamos lá, então, 18 horas e 22 minutos. 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Bramate Osteopatia, porque a vida é melhor sem dor. 18 horas e 23 minutos, um breve intervalo, e na sequência a gente volta com o Papo de Arquibancada, conversando com ele, ex-jogador, técnico Alexandre Galo, diretamente de Orlando, nos Estados Unidos. Tá, fica aí, já já voltamos.
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17: Muito bem, estamos de volta com o nosso Papo de Arquibancada, 18 horas e 27 minutos. 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Falando em Tiquim, lembrando, 3361-3110, você manda pra cá aqui, ó. Quero ganhar o manto do Verdão e você vai estar concorrendo, tá bom? Ao nosso sorteio aqui, tá? Da camiseta 3 da ano 2017 da Chapecoense, tá? O sorteio a gente vai fazer no dia 30 de setembro, mas você, quanto mais você participar, mais chance você tem de ganhar, tá bom? 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E eu estou tentando contato aqui também já diretamente com o Alexandre. Enquanto isso, até que ele me atende aqui, eu vou falando para você as mensagens do pessoal. Muitas mensagens, né? Talvez eu não vou conseguir ler todas as participações, tá? Mas, você que mandou mensagem, você vai estar participando, tá? Fica tranquilo, tá bom? Ó, quem tá com a gente aqui é o Murilo Ruman, tá com a gente. Quem mais aqui? O Martini, é isso? O Martini também tá participando com a gente. Ah, lembrando, pessoal, você que manda mensagem no WhatsApp, manda o seu nome também, tá? Pra ficar mais fácil aqui, pra gente, porque se você colocar só o nome do perfil, talvez no nosso sistema depois só vai o final do teu número. Então, pra gente saber o teu nome e sobrenome também. Então, manda o alô, manda aí que você quer ganhar o manto do Verdão, o manto da Chapecoense, e manda o seu nome também, tá certo? Quem mais com a gente aqui? É a Cecília. Cecília Martini também tá com a gente. Cecília, obrigado pela companhia. Aqui já não tem o nome, né? É Bruno tá com a gente também. Tive que decifrar aqui as letras do rapaz, que é isso. Fernando tá com a gente também, obrigado pela companhia, pela sintonia. A Gé, oi Gé, quem tá com a gente também? A Gi Rampanelli, oi Gi, grande abraço pra você. Tá participando também, né? Aquele abraço pra ti, tá bom? O Diego, você vai conduzindo a conversa juntamente com o Roger por enquanto, que eu estou tentando contato aqui com o Alexandre, ele não tá me retornando ainda, tá? Assim que ele me atender aqui, eu volto pra chamar com vocês, pode ser?
0: Fechou. Né? Bem tranquilo então, Drato. Então você continua mandando mensagem no 3361-3110, WhatsApp da Condá FM 98.9, no papo de arquibancada do manto sagrado da Chapecoense. Tem muita gente me chamando no particular. Ô, Diagão, eu quero também. Mas assim, ó, tem que mandar mensagem no 3361-3110, até porque você vai participar do sorteio. Então, né, depois no final do mês a gente vai fazer o sorteio, vai postar uma foto com o ganhador aí, e aí tranquilo. Quero mandar um abraço pro Guilherme Tiquim, que tá com seus filhos, o Guigui e o Léo, que estão na escuta do programa. E ó, depois eu vou te mandar, tá, Roger, os vídeos dos meninos, do menino dele aqui que tá jogando.
17: Opa!
0: E aí você já dá uma analisada se vale a pena ou não,
17: já, tá? Já vamos dar o feedback.
0: Porque o pai, né, o pai sempre dá. Estamos na linha já? Podemos então? Já tá ao vivo? Alexandre Galo, tudo bem? Consegue me ouvir?
13: Como é que você tá? Consigo, muito obrigado pelo convite aí, vai ser um prazer falar de futebol com vocês aí. Um abraço ao Roger também.
0: Oh, valeu. Alexandre, sou Diego Grando, da equipe Nota 10, Rádio Condá FM 98.9 de Chapecó. Bom, você tem uma linda história no futebol, como jogador profissional e também depois como treinador e também coordenador técnico de várias equipes, incluindo também a seleção brasileira de base. E agora, o Alexandre Galo está morando aonde? Está fazendo o quê? Pelo menos vamos começar o papo assim, até para nós poder se situar, né, Galo?
13: Bom, obrigado, prazer novamente, né, estar falando contigo. Eu estou morando nos Estados Unidos já faz um tempo. Eu tive uma relação aqui, meus filhos estudaram aqui já há bastante tempo. Um ficou morando 12 anos aqui, outro morou 6. E eu tenho uma casa aqui desde 2014. Então era um lugar que eu ia e vinha constantemente, e em 23 acabei vindo definitivo. Foi quando eu recebi o convite do Santos para aquela tentativa do não rebaixamento. Eu cheguei lá em agosto, o time realmente muito mal, fez um primeiro turno bem ruim. Nós fizemos algumas contratações, a manutenção do Marcelo foi... O Diego Aguirre era o treinador, acabei saindo com o Diego Aguirre. E aí seguimos com o Marcelo Fernandes, é uma campanha de 48%, que é uma campanha de oitavo colocado no brasileiro, mais ou menos, da Série A, mas mesmo assim o time não conseguiu permanecer na Série A. E depois do descenso, o presidente Marcelo Teixeira foi eleito e pediu para que eu continuasse, fizesse uma reformulação. Nós fizemos uma grande reformulação e, graças a Deus, no ano de 24 nós somos campeões brasileiros da Série B, e eu fiquei até o início de janeiro de 25, quando chegou o CEO para o clube, né? Eu era o diretor executivo, e ele quis assumir também o lado do futebol. E aí foi quando eu saí do Santos, mas tenho um carinho muito grande e um respeito por tudo que aconteceu, e ter devolvido o Santos também ao lugar que ele merece, que é sempre estar na Série A. Então, desde esse período, eu acabei voltando para cá um pouco. Novamente fui convidado para ser CEO do Botafogo da Paraíba. Eu fui convidado pelo pessoal que tinha comprado a SAF, entrei com uma pequena participação no equity também do clube, e fiquei lá por aproximadamente uns 6 ou 7 meses, e acabei saindo de lá e voltei, estou aqui agora nos Estados Unidos. Antes desse começo, tive no Azures, né, nesse período inicial de ano aí, com o Robson e com o irmão dele, que são pessoas maravilhosas, que eu gosto muito. Eu conheci o Robson já há bastante tempo. E o time estava vivendo um momento difícil de rebaixamento aí no campeonato Paranaense, e acabou que eu vi, acabamos classificando em primeiro lugar na série e acabamos saindo para o Operário. E logo depois disso eu também iria voltar para os Estados Unidos quando começou a Série D, Ele pediu ele que permanecesse um pouco mais, aí, mas logo em seguida, por tudo também que estava acontecendo no aspecto técnico, não houve tanto investimento, eu já sabia disso, eles já tinham me falado sobre isso, eu acabei conversando com eles, acabei saindo e voltando e estou aqui nos Estados Unidos agora desde então.
0: Ah, legal, legal. Todo mundo sabe do teu carinho, do teu apreço do Santos, você jogou lá, foi treinador, enfim, uma bela história, enfrentou a Chapecoense aqui também em 2024. Mas o Santos também vive um momento difícil agora, né? Mesmo, não sei se é o teu time do coração ou não, respeito a tua, não precisa opinar aí, mas o que você tá vendo desse campeonato brasileiro da Série A, principalmente, Galo? Eu vejo num nível técnico muito baixo. E isso será que é o reflexo de categoria de base ou o reflexo do futebol nacional, na tua opinião?
13: Bom, primeiro não é meu time do coração, mas é um time que mora no meu coração, né? Porque quando você joga, quando você trabalha em todos os clubes que você trabalha, esses clubes ganham um pedaço do teu coração aí, porque você acaba tendo um carinho, um respeito muito grande. Eu sou natural oriundo de Ribeirão Preto, time do meu coração, eu nasci dentro do Botafogo de Ribeirão Preto praticamente. Joguei lá todas as categorias de base por 11 anos e é o time do meu coração. Mas o Santos tem um carinho muito grande por ele, como tem pelo São Paulo, pelo Atlético Mineiro e tantos outros clubes que eu joguei e que eu também trabalhei. Eu acho que a questão do futebol brasileiro passa por uma crise técnica muito grande, né? Muito intensa. Isso aí é um reflexo claro do que aconteceu na própria Copa do Mundo, que é o topo da pirâmide, né? Eu acho que nós temos muitos problemas na formação de atletas, a gente perdeu um pouquinho a nossa característica, deixamos de trabalhar efetivamente os trabalhos técnicos, né, os trabalhos analógicos, onde você acaba trabalhando muito a condição individual de cada atleta, né, em troca disso para trabalhos táticos com jovens atletas, então você deixa muito de ter aquele desequilíbrio que o jogador brasileiro sempre teve, foi o grande lance, né, o man-to-man, um contra um, todo o europeu, todo o pessoal da Ásia busca no jogador brasileiro. Ele conseguia isso com treinos técnicos específicos, com uma falha no piso. Inclusive, quando a gente era jovem, nós jogávamos na rua, jogávamos em... Ah, não, mas hoje todo mundo tem que treinar num bom piso e fazer os trabalhos técnicos específicos. Sim, o pessoal é europeu, mas não o brasileiro. O brasileiro tem uma outra característica, que é uma característica de enfrentamento individual, de ser não só objetivo em direção ao gol, mas também ter aquela facilidade de ter novas situações dentro do jogo, né? Em cima de grandes jogadores que nós tivemos, como Ronaldinho, Ronaldo Fenômeno, Neymar e tantos outros, que a grande habilidade deles foi sair de momentos difíceis com habilidade técnica. Esse foi sempre o fator número um para o futebol brasileiro, foi sempre tão requisitado no mundo inteiro. E nós perdemos um pouco essa característica, porque essa formação passou a ser uma formação extremamente técnica, né, voltada a uma formação que estava sendo feita há muito tempo na Europa. Então, assim, eu acho que para tudo na vida você precisa ter um equilíbrio. Então, eu acho que desequilibrou um pouquinho a balança dessa formação, você diminuiu um pouquinho o ritmo dos trabalhos individuais, de uma qualificação técnica do atleta, um posicionamento corporal, uma leitura de jogo, uma mudança de sistema. Então, uma série de fatores que eu acho que deixou-se um pouco de trabalhar e dificultou um pouquinho a nossa formação. É difícil hoje você, na base, aí você tá revelando camisas 10, principalmente, ou centroavantes de muita qualidade também. Eu acho que o Brasil passa por uma dificuldade que eu acho que a CBF tinha que tomar essa frente e ser a protagonista dessa mudança aí, tentar fazer com que os clubes entendessem que você diminuir o número de jogos e aumentar o número de treinos específicos, você qualifica mais o seu atleta, você faz com que o seu atleta se torne um jogador melhor. Então isso tudo é uma coisa que eu acho que a CBF tinha que capitanear.
0: Não, legal, legal. Estamos falando com o Alexandre Galo, direto de Orlando, dos Estados Unidos. Prazerzaço estar falando contigo aí, Galo. Eu tô aqui com o Roger, que é teu parceiro aí num projeto. Explica pra nós aí. Sim. Como surgiu esse projeto juntamente com o Roger e qual a finalidade desse projeto que tem você aí como, vamos dizer assim, um mentor, né, do projeto Galo.
13: Então, na verdade, o Vino Roger é uma capacidade muito grande e nós temos outro parceiro que é o Mano, que é também um cara extremamente apaixonado por futebol, muita experiência na categoria de base, muita experiência nesse trato com o atleta, né? Então, nós queríamos criar uma situação em cima disso tudo que eu te falei, onde o atleta ele vai saber o que ele tem que fazer realmente desde quando ele chega num clube, para fazer o teste, quando ele chega, como esse teste é visto de dentro do clube para fora, qual é a condição que ele tem que ter para que ele possa chegar e permanecer no clube, e aí permanecendo no clube, quais são as atitudes e a pessoa que ele quer, tem que ser também para que o clube permaneça com ele, quando ele chega ao profissional, que é um próximo degrau, também ele entender quais são as ações que ele deve tomar, qual é o tipo de cuidado que ele tem que ter, porque o atleta não é só a sua capacidade técnica. O atleta é um combo de situações que faz com que ele chegue lá no profissional. A gente sabe que o funil, a boca é muito larga, mas a saída é muito estreita. São poucos que conseguem chegar. E muitos desses, eu vi durante ao longo da minha carreira, como o Roger também viu e o Mano também, muitos jogadores de qualidade ficarem pelo caminho por não, às vezes, se atentarem a pequenos detalhes. E a gente vai se apegar a esses detalhes específicos para justamente ajudar não só os meninos, mas ajudar os pais também que vivem esse calor também do menino tá indo, tá fazendo o teste, passou no teste, vai permanecer no clube, qual é a ideia, a intenção, porque não é só um sonho do atleta, né? É um sonho da família, é um sonho dos pais, hoje que os atletas, que esses meninos se tornem jogadores profissionais e possam chegar até o alto rendimento.
0: Ah, legal, legal. Eu tô com um cara aqui que ele vai te dar um oi, né? Porque, pô, tá o Roger aqui, ele não vai trocar uma ideia contigo aí, Galo, seria sacanagem da minha parte, Roger.
18: Não, muito bacana, bem, o professor, acho que ele explanou de forma cirúrgica o trabalho que nós fazemos, é trazer essa orientação para os pais, para os atletas, desde o início, desde o momento que o menino está na escolinha, né, na base, os movimentos, as ações dentro de jogo que vão fazer ele se destacar, ser captado por um observador, e uma vez que chega, todo esse processo aí dentro da base. E aí o Galo, né, passou, viveu todo esse processo e vem como mentor, né, então a gente fica muito grato, né, muito feliz de ter tido essa oportunidade também de conhecer o professor e hoje está possibilitando aí atletas a desenvolverem através do nosso projeto.
0: Legal, legal. Galo, quero te agradecer aí, primeiramente, você ter aceitado aqui falar conosco com a equipe Nota 10. E eu vou te fazer uma pergunta, porque o meu celular não para de mandar mensagem seguinte. Uma chapecoense liga pro Alexandre Galo para pedir para ele, convidando ele para ser um diretor de futebol, um executivo de futebol pro projeto que é 2027, infelizmente, uma Série B. O Galo aceitaria pelo menos ouvir uma proposta, sim ou não?
13: Sem dúvida, claro, a Chapecoense, além da cidade ser uma cidade maravilhosa, é muito receptiva, é um time que tem que estar na Série A. A Chapecoense é uma força de Santa Catarina, tem um poder muito grande, e eu sei que é um clube que se organizou, né, passou por um problema gigantesco, a gente sabe de tudo que aconteceu aí, mas seria uma honra ouvi-los, né, como também com qualquer grande clube do futebol brasileiro, eu encaixo a Chapecoense nisso. Eu acho que o futebol de Santa Catarina já esteve num estágio bem, bem maior do que está hoje, né? Com vários clubes na Série A, tinha uns momentos aí que tinha Figueirense, Avaí, Chapecoense, o próprio Criciúma, e eu acho que o futebol, a cidade é um polo muito forte, a torcida ela é vibrante, né? Então eu acho que a Chapecoense sim, cabe estar sempre com o pensamento de estar na Série A, porque é uma grande equipe, uma grande camisa, e para mim, claro, seria uma honra também.
0: Ah, valeu. Alexandre Galo, muito obrigado, vou liberar você aí, que eu já tomei um pouco do teu tempo aí, você tá numa cidade fantástica, maravilhosa aí, muito obrigado, e quando você estiver aí pela região, já é convidado aqui pela equipe Nota 10 a estar presente aqui na Condá FM, tá? Valeu, muito obrigado, hein, Galo?
13: Muito obrigado a vocês pela oportunidade, deixa um abraço a todos e ao Roger, e sempre falar de futebol é sempre bacana, sempre muito bom, e a gente sempre sente falta, né? Estamos aqui, mas eu estou correndo muito, conversando com muita gente do futebol aqui também, e sempre atrás do que é o que a gente ama, né? Estou há muito tempo nisso e a paixão realmente é muito grande, e se falar de futebol é sempre muito gostoso. Muito obrigado pelo convite mais uma vez.
0: Valeu, valeu. Falamos então ao vivo com Alexandre Galo, ele que já foi ex-jogador, técnico, coordenador técnico, coordenador da seleção brasileira.
18: Treinador da seleção.
0: Treinador da seleção brasileira, diretor do Santos. Então, uma figura aí muito conhecida no cenário nacional e também internacional. Drayton, então segue aí para nós falarmos dos nossos patrocinadores e também pagar o nosso intervalo.
17: Vamos lá, que precisamos fazer o intervalo, né? Agora também com essa questão do horário político, a gente precisa cumprir com os nossos deveres, tá? Vamos fazer o seguinte, eu vou chamar o intervalo aqui até pra gente dar mais tempo, porque o Roger também tem muita coisa pra contar pra gente ainda, tá? 18 horas e 44 minutos, espera aí, ó. É 2 minutos e a gente volta com o nosso papo de arquibancada.
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17: Muito bem, estamos de volta com o nosso Papo de Arquibancada, 18 horas e 49 minutos, sempre no oferecimento de Pointer Acessórios, Polimed, Medicina do Trabalho, Sofá Novo de Novo, Bramate Osteopatia, Academia Force Evolution, Via Porto Ram, Transportes Tiquim e Latente, programa de desenvolvimento individual para atletas. Ó, nosso WhatsApp que a gente tá bombando, tá? Todos os nomes aí que estão participando já estão no sorteio, tá? Fica tranquilo. Deixa eu aproveitar para mandar um grande abraço pro nosso coordenador Cleiton César, também que tá com a gente, ouvindo a gente aí também, já mandou aquela mensagem bacana no grupo lá também. Deixa eu rapidamente aqui, ó, quem tá com a gente? O Silvonei tá participando, só vou ler um nome para fazer rapidinho, tá? Ó, não tem o nome aqui, mas deixa eu ver. Lembrando, pessoal, coloque o nome, tá? O Jonatas. Você não precisa abrir o perfil aqui, depois precisa digitar o nome, então se você mandar o teu nome fica muito mais fácil, tá? O Jorge Leandro de Souza tá participando, o Tuti também tá com a gente, o Gilson, quem mais aqui, rapidamente aqui, o Roberto Carlos, rapaz, tá com a gente, quem mais aqui? O Alex, fala Alex, tamo junto, aquele abraço. Danimar dos Santos também, a Jana, oi Jana, quem mais aqui, mais uma aqui, ó, Vicente Esperotti tá com a gente também, né, tem muitas mensagens aqui, seu Gilmar Bernardi lá de Xaxim também participando com a gente, 3361-3110, você manda aqui, ó, quero ganhar o manto oficial da Chapecoense, né, quero ganhar esse manto especial, o manto sagrado do Verdão, manto sagrado da Chape, e você participa, lembrando que é somente no horário das 18 às 19, tá, você pode participar todos os dias da semana, quanto mais você participar, mais chance você tem de ganhar. Pra gente falar um pouco sobre Chapecoense, que treinou hoje pela parte da manhã, tivemos a coletiva de imprensa também do lateral direito Heitor, onde ele prospectou aí, falou um pouco sobre a sua chegada na Chapecoense. Não vamos trazer o recorte aqui hoje, amanhã a gente fala um pouco mais sobre isso também, tá? Mas o Heitor aí sempre agradecendo, né, a Chapecoense por abrir as portas pra ele, vem muito feliz aí, espera sempre entregar sempre um pouco mais aí na lateral direita, basicamente foi o que ele falou também, né? Chapecoense e Diego que treinou hoje pela parte da manhã, Bolazia que está de volta, né? Foi liberado do departamento médico, já treina com a equipe, já pode estar à disposição também do técnico Rafael Lacerda para o próximo domingo contra o Corinthians. Não sei se vai como titular, não sei, não teve esboço de time ainda, provavelmente amanhã, que é quinta-feira, ele já começa a treinar um pouco mais fechado, esboçando já um time também, porque domingão tem jogo, né? Tem Corinthians e Chapecoense, com transmissão, claro, aqui da equipe, nota 10.
0: Não, com certeza, Chapecoense que tem o retorno aí do Camilo, que eu acho que é uma peça também, fundamental também no meio de campo da Chapecoense, não poderia jogar contra o Grêmio e ainda tomou o terceiro cartão amarelo, conseguiu unir o útil ao agradável e está apto para enfrentar o Corinthians, que vem pressionado, o Corinthians que hoje lá teve uma notícia que o Ministério Público de São Paulo está tentando ver que o Corinthians tem uma dívida que foi jogada muito mais alta lá no seu estádio, né? Apurando uma cobrança indevida do financiamento da arena. Então tem algumas coisas muito mais no administrativo do que no futebol, porque no futebol o Corinthians não conta com três jogadores para enfrentar a Chapecoense, o goleiro Hugo Souza, o zagueiro Gabriel Paulista e também o volante Ranieri. São três peças importantes aí no esquema do técnico Fernando Diniz, que na minha opinião a Chapecoense, na minha visão, joga esse resto do Campeonato Brasileiro de sangue doce. É difícil, 14 pontos, tudo bem que os últimos colocados ali estão cada vez mais dando brecha ou dando um sonho, né, para o torcedor da Chapecoense, mas acredito que é difícil realmente. E hoje à noite a gente tem mais dois jogos da volta das quartas de final da Copa do Brasil. Lá, né, no Barradão em Salvador, quem conhece o Barradão sabe que é difícil jogar lá,
17: canhado. 2-0 Vitória.
0: Então olha ali, tu falou Vitória, eu também falei do Vitória, que ganha o Vitória. Então tem Vitória da Bahia contra o Vasco da Gama. Primeiro jogo, o Vasco ganhou 1-0 com um jogador a menos, né? Teve um lance polêmico lá, se sim ou não, para expulsão. Foi expulso, mas mesmo assim o Vasco da Gama venceu. E também, hoje, às 21h30, tem o jogo da volta de Santos e Palmeiras na Vila Belmiro. Santos poupando o jogador, Neymar e tal, até porque o Santos encara no domingo o Internacional fora de casa. E o Santos, ele tá jogando apostando todas as suas fichas, principalmente...
17: Tinha que ter pedido pro Galo um palpite desse jogo, pra ele, o que ele ia dizer.
0: Mas o Palmeiras fez 3-0 no primeiro jogo, ao natural, eu assisti os dois jogos. O Palmeiras foi superior, poderia ter metido 5-6 no Santos ao natural. Realmente tem um desnível técnico muito grande, mesmo que eu acho que a equipe do Santos foi muito bem no mercado. visando realmente uma permanência acima de tudo na Série A. E também tem a Sul-Americana, que o Santos está classificado também para as quartas de final. Bom, quero agradecer o Roger por estar aqui conosco nessa quarta-feira, falando sobre futebol, falando seu projeto. Roger, tuas considerações finais aí no Papo de Arquibancada.
1: Bom, agradecer mais uma vez a participação, a audiência super qualificada e estamos aí, né? Prontos para trabalhar com atletas de Chapecó, de região, para desenvolver. Então, todos aqueles que tiverem interesse em saber tudo isso que nós passamos aqui hoje, em poder ouvir do professor Alexandre Galo, direcionamentos, dicas, os detalhes para chegar da base ao profissional... São dois caminhos. Primeiro, segue nosso Instagram, latente_academy. 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Ou também no WhatsApp, 499-9115-9770. E lá a gente vai poder estar direcionando os atletas. E, como eu sou de Chapecó, eu tenho uma oportunidade muito bacana também. Toda terça-feira, das 7 às 8, eu pessoalmente tenho um trabalho individual aqui no Complexo Esportivo do Esplanado. Então eu faço esse trabalho no campo para atletas. Então aquele atleta que está interessado, que quer saber mais, que quer ir para o campo trabalhar esses detalhes individuais, também tem essa possibilidade aqui quem mora em Chapecó. E, bom, pra finalizar, não posso deixar de mandar um abraço.
0: Eu ia dizer, tu tá esquecendo o principal.
1: Tá toda a família, ó, e a família é grande, vamos lá. Vou começar por casa. Pai e mãe, Gilmar Rize, a Fátima Rize. Pai aí desde muito cedo indo no estádio, inclusive, eu fui jogar nos Estados Unidos. É muito engraçado, tava lá nos Estados Unidos, meu pai no jogo. E eu joguei por muito tempo lá, 5 anos. Mandei um abraço pra ele na Condá FM. E ele escutando o radinho no jogo.
0: Pô, legal.
1: Não, mas ele falou que depois daquele dia ele nunca mais voltou no estádio. Se emocionou ali porque eu não estava mais, a gente sempre juntos, né?
0: Uh-huh.
1: Mas enfim, bacana. Um abraço aí pro meu pai, sempre me apoiou, minha mãe. E pros tios. Vamos lá, família Rize, Neymar Rize, Dilar Rize, Dilce e Dircilene Rize, que estão lá em Nova York, moram lá.
0: Legal.
1: Dirlene Rize, então toda a família acompanhando, e minha esposa, né? Sem ela não chegaria a lugar nenhum. Daniela Rize, um beijo.
0: Não, valeu, valeu. É isso então?
1: É isso aí, acho que foi todo mundo dali.
0: Eu quero agradecer você mais uma vez, ouvinte da Condá FM, do Papo de Arquibancada, que esteve conosco até agora, mandando mensagem no 3361-3110 para participar do sorteio do manto sagrado da Chapecoense. E agora eu vou chamar ele, nosso coordenador Cleiton César, que vai terminar esse brilhante programa com seu comentário. Draito, é contigo, um abraço,
2: tamo
0: junto.
2: Tá certo, 18h56, valeu Diegão, valeu Roger pela parceria, as portas estão sempre abertas para você aí, Alexandre Galo também participar com a gente, o pessoal dos nossos parceiros aqui da Latente 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de Desenvolvimento Individual de Atletas. Ó, 3361-3110, gente, muita mensagem, tá? Não consegui ler todas, mas não se preocupe, tá? Amanhã você pode participar de novo, na sexta-feira de novo, até o final do mês aí pra você concorrer, tá bom? A essa camiseta 3 aí, uniforme 3 da Chapecoense 2017, tá bom? Agora tem ele, o comentário de Cleiton César. A gente retorna amanhã, a partir das 13 horas, com o nosso Resenha Nota 10. 18 horas, o Papo de Arquibancada Especial Grenal, amanhã, né? Com informações também, claro, da Chapecoense, e aí às 20 horas a nossa transmissão aí de Grêmio e Inter, o jogo de volta então das quartas de finais da Copa do Brasil. Já já tem ele, Moisés Padilha, e o Super Noite. Desejo a todos uma ótima noite de quarta-feira, aquele abraço, fiquem bem, fui!
3: Olá, Drayton, amigos do nosso Papo de Arquibancada, um abraço para você, pro Diego e para todos. Gente, quem assistiu ontem o jogo pela Copa do Brasil, o Clássico Mineiro, Atlético Mineiro e Cruzeiro, notou o quão é diferente o jogador de alto nível disputando uma competição com jogadores que não têm tanto nível quanto ele. Estou me referindo diretamente ao Fred. Ah, de repente ele fica apagado aqui e ali, mas na hora de decidir, aparece. O passe para o gol de empate do Atlético Mineiro, foi dele. O gol foi dele, num chute muito preciso da entrada da área. Olhem como é diferente realmente o futebol se tratando de qualidade individual. E essa individualidade realmente faz a diferença. Mas para isso, os grandes dirigentes precisam conhecer e muito do futebol e saber em quem investir. É o caso do Atlético Mineiro. Montou um grande time. Pega Internacional ou Grêmio na rodada semifinal da Copa do Brasil. Inter e Grêmio que se enfrentam amanhã com transmissão da equipe Nota 10. Futebol é assim, meus amigos. Futebol é qualidade e não tem outro jeito. Por falar em qualidade, eu vou voltar a falar de nossa casa, Associação Chapecoense de Futebol, que enfrenta o Corinthians no próximo final de semana. Quais são as chances da Chapecoense? Se jogar o que jogou contra o Grêmio na última rodada do Campeonato Brasileiro, a Chapecoense poderá sim retornar de São Paulo com um bom resultado. Porque a gente já vê uma Chapecoense melhor postada, embora ainda com algumas deficiências na chamada qualidade de definição, da qualidade de comprovar no momento que está de frente para o gol. É isso que está faltando. Mas que a Chapecoense tem melhorado significativamente, ah, isso tem e é inegável. E isso é bom a gente poder falar. Ah, mas para esse ano dificilmente vai resolver alguma situação? Eu sei que é bastante difícil ou praticamente impossível resolver até se tratando de permanência numa Série A de Campeonato Brasileiro, mas que se comece já a pensar na próxima temporada e disputar uma Série B. Se mantiver um grupo que está hoje, a comissão técnica que está hoje, a Chapecoense poderá entrar no próximo ano, mais uma vez como grande favorita a conquistar o título estadual e mais uma vez como grande favorita numa Série B de um acesso para a Série A de Campeonato Brasileiro. Mas tem que manter. E que, fora de campo, ninguém atrapalhe. Porque vou te contar, né? Tem muita coisa que acontece fora de campo que, infelizmente, acaba atrapalhando lá dentro. E isso não pode acontecer. Que a Chapecoense tenha, pelo menos, a inteligência para amenizar algumas situações fora de campo. E que elas não consigam lá interferir diretamente nos jogadores. Falta o grande líder de grupo? Eu ainda acho que falta, porque eu vejo assim, quem é o grande líder? Giovanni Augusto, será? Anderson, goleiro, será? Doma, talvez seja, mas a gente não pode precisar quem é o grande líder da Chapecoense. Então acho ainda que falta esse grande líder. Mas aos poucos a Chapecoense vai se encontrando, aos poucos a Chapecoense vai arrumando a casa do futebol e aos poucos a Chapecoense vai fazendo com que o seu torcedor possa voltar a acreditar, principalmente a partir de 2027. Porque essa temporada, infelizmente, não temos tanto para comemorar. Um abraço, Drayton, e amigos ligados no nosso Papo de Arquibancada.

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19: 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Temperatura está em 17 graus neste momento, umidade relativa do ar em 74%, depois do papo de arquibancada. Que programa esportivo e... que baita programa, hein? Fantástico, parabéns! Parabéns ao Diego Grando, ao Triton, aos convidados, à equipe Nota 10. Baita programa esportivo no fim de tarde. E agora... a responsabilidade é continuar, é segurar essa audiência qualificadíssima com a, claro, contando com sua participação. A partir de agora também, claro, no nosso 3361-3110, linha direta, canal direto com aqui com o estúdio. Hoje, amanhã nós teremos transmissão esportiva. Tem o jogo da volta da Copa do Brasil. Do Grenal, né? É isso mesmo, produção? Me ajuda, que eu ultimamente não estou acompanhando muito o esporte. Mas é isso aí, né? É amanhã então transmissão esportiva. E aí não tem programa. Então hoje eu vou fazer um super mix, tá? Vou fazer um super mix hoje até lá na hora do mate. É 2 de setembro, segundo dia, mês 9, 2026 é o ano. 245 dias no calendário gregoriano, 246 em anos bissextos. Nós temos 120 dias ainda para fazermos a diferença nesse ano de 2026. Aqui no dia de hoje na história está marcando o seguinte. Hoje, quem é que está marcando? Cadê as tacinhas comemorativas? Está ali, me alcance aqui. Hoje é dia do repórter fotográfico, é isso, produção? É dia do repórter fotográfico, mas tem mais. Dia do repórter fotográfico, importante profissional, nos dias de hoje. Estou hoje com o aparelho de telefone celular, né? Todo mundo virou fotógrafo, mas espera aí, segura onda, não é bem assim. Hoje é dia do fotógrafo profissional, esse sim. E a fotografia não é só, tirei um retrato. Vai muito além, né, gente? Barbaridade. É uma profissão realmente que eu admiro, sabe? Esses profissionais da fotografia. Os profissionais da fotografia, quem faz vídeo, quem produz, né? Videotapes, produções aí para mídia de internet, para mídia televisiva, para mídia de eventos. Então, a todos vocês, nosso abraço, nosso carinho, nosso respeito. Hoje é dia do florista. É a arte de executar composições de flores, folhagens e plantas para todas as ocasiões da nossa vida, bem como para assinalar datas importantes e efemérides. Olha que legal, que bacana. Blumenau, em Santa Catarina, está de parabéns. Hoje é aniversário de emancipação político-administrativa de Blumenau. Pujante, né, gente? Barbaridade. Blumenau, hein? Blumenau, linda cidade. Do estado Barriga Verde. Tem história, nossa Blumenau. Me parece que tem mais de 200 anos, é isso? Já nós vamos dar uma conferida, né? Quantos anos está fazendo Blumenau no dia de hoje. E hoje é mais um dia para ser feliz, então aumente o volume do seu rádio e vem participar conosco no nosso canal de comunicação 3361-3110, linha direta com o sucesso. 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E agora vamos ao show de sucessos. Lembre-se, hoje é Super Mix. É o misturadão, tá, gente? Aqui, ó, misturadão, aquele temperinho legal. É quarta-feira, quartou no colo da noite com Thales e Tiago.

0: Alice Thiago no colo da noite. Primeiro sucesso do show da noite. 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
0: Olha aqui, ó, Moisés Padilha comunicando, a voz oficial do seu rádio. É super mix hoje, tá, meu povo? Homem até... Não, peraí, Candeeiro da Fazenda, Tião Carreiro e Paraíso.

0: Marmelo, Marcão.
1: Pessoal, só deixa eu dar um recadinho aqui, ó. A participação ali para concorrer ao manto da Chapecoense é só no programa esportivo, tá? Só durante o programa papo de arquibancada. Após o horário do programa, aí é somente as participações do programa Supernoite, tá bom? Porque senão amanhã vão se perder. As mensagens irão se perder, tá bom? Então, aí eu peço por gentileza, com todo respeito aos ouvintes que estão participando, e eu também vou participar, também estava vindo para a emissora, ouvindo o papo de arquibancada, falei, mas essa eu vou participar também, e amanhã vou mandar o meu recado também, mas é claro, é só durante o programa, tá bom, gente? Terminou o programa, papo de arquibancada, aí amanhã quando retorna o programa, volta a participação, tá? Participação para concorrer aí ao manto sagrado da Chapecoense anunciado pela nossa equipe Nota 10, tá bom? Só para orientar aqui o nosso povo, com todo respeito, com todo carinho, e eu também vou participar, tá? Mas agora é o programa Super Noite, não vale, porque se você mandar mensagem agora, durante o programa, a produção lá do programa Papo de Arquibancada vai se perder, na verdade, a sua mensagem, vai se perder ao longo dos dias, tá? Então, só durante o programa a sua participação para concorrer ao manto sagrado da Chapecoense. Eu também vou participar. 7h16. Vamos lá, vamos ouvir agora, só para orientar o nosso ouvinte querido. Tião Carreiro e Paraíso, Candeeiro da Fazenda. A gente está recebendo aqui inúmeras chamadas e quem não quer ganhar, né? Imagina só.

0: Gargantas de Ouro do Brasil, Milionários é Rico, Águas da Saudade. Eita, coisa mais boa do mundo, são 7h21. 17 graus a temperatura.
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0: Sete e vinte e cinco, vamos até a nossa estação de rádio, comunicações aeronáutica, serviços de proteção, controle de tráfego aéreo, trazer as informações do nosso e também dos principais aeroportos pelo país. Marcos de Freitas, controlador de voo. Tudo bom, amigo? Seja bem-vindo, boa noite.
19: Boa noite, amigo Moisés Padilha, amigas e amigos ouvintes da Supernoite da Conda FM. Aqui quem vos fala é Marcos, diretamente da área de proteção ao voo do nosso aeroporto de Chapecó, para passar as condições operacionais dos principais aeroportos do país. Começando pelo Rio Grande do Sul, Uruguaiana, operando em condições visuais, 23 graus. Pelotas, 17 graus, operação visual. Em Bagé, operando em condições visuais, 23 graus. Em Passo Fundo, 19 graus, operação visual. Em Porto Alegre, na capital, 21 graus, também em condições visuais. Já no Paraná, Foz do Iguaçu, 25 graus, operação visual. 24 graus em Londrina e operando em condições visuais também. Maringá, operação visual, 25 graus. Na capital Curitiba, 15 graus e operando em condições visuais. Já em São Paulo, Campinas, 22 graus, operação visual. em Congonhas, operando em condições visuais também, 15 graus. Guarulhos, operação visual, 17 graus. No Rio de Janeiro, no Santos Dumont, operação visual, 22 graus. No Galeão, 22 graus, operando em condições visuais. E na capital Brasília, na capital federal, bastante nebulosidade, mas operação visual e 27 graus. Aqui em Santa Catarina, Joinville, operação visual 19 graus. Navegantes, 19 graus, também condições visuais. Em Florianópolis, operação visual e 18 graus. Chapecó, aqui em Chapecó, no nosso aeroporto aqui de Chapecó, estamos com operação visual. No momento, temperatura de 18 graus e umidade relativa do ar em 62%. Um grande abraço a todos, fiquem com Deus, tenham uma excelente noite e até amanhã. Tchau, tchau.
0: Valeu, valeu, valeu. Ótima tarde, ótima noite, bom descanso. E bom trabalho e bom descanso também, amigo Marcos de Freitas, controlador de voo do nosso aeroporto de Chapecó. 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Abraço ao seu Gumercindo aí na trilha do Pitoco. Alô, seu Gumercindo. Tudo bom, dona Neucia, família Figueira. Aí na linha São José do Capinzal, meu amigo Santo. Alô, meu amigo Santo Olinha, aquele abraço. Dona Delfina, seu Lírio, aí na Coca-Cola, aquele abraço, obrigado pela companhia. Jair Bresciani e Dona Tere, aí no Alto Cambuim, Nova Itaberaba, em todos os lugares, perto, longe, todo mundo curtindo, todo mundo participando aqui. A Dona Guta está confirmando a audiência aqui também, uma ótima noite. Meu amigo Sony, aqui da Sony Car, no bairro Bomital, Moisés, estamos aqui em casa fazendo um carreteiro e tomando uma caipirinha e curtindo a Condá FM. Roda Mulher Maravilha, abração a todos. Encontrei meu amigo Sony Cara ali no Clóvis Romanzinho, né? No Super Romanzinho, na Tapajós, no bairro Universitário, agora finalzinho da tarde, pouco antes do trabalho. Abraço, amigo Sony, tudo de bom. Dona Maria tá por aqui também. Vai mandando o seu alô.
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20: Boa noite, Moisés.
0: Boa noite.
20: Não sei se roda ou não roda hoje essa música. Com Tonico Tinoco.
0: O quê?
20: Canarinho Mencioneiro.
0: Ah, você não ouviu o programa desde o início, né?
20: Acho que esse é o nome da música, não tenho certeza. Mas
0: vou ter puxar a orelha.
20: Sou grata se rodar, tá? Abraços, beijos.
0: Abraço, dona Maria. Não ouviu o programa desde a abertura, né? Vou ter puxar a orelha. Hoje é Super Mix, tá bom? Hoje é Super Mix. Então é todos os ritmos. Mauro Elvis, Moisés, grande Moisés, roda pra nós. Tony Jones, a música Ai Ai Ai. She's a Lady. É isso mesmo. Tony Jones. Vamos providenciar aqui, seu Mauro. Vai mandando o seu alô, alô, alô. Boa noite.
21: Boa noite, mas eu sou Tadinho.
0: Fala, seu Adelino.
21: Sou na escuta do programa aí. Pedi uma música do Lourenço Lourival. Três namorados. Vai ser pra tu que tá na escuta. Um abraço, uma ótima noite.
0: Tudo de bom, seu Adelino. Uma ótima noite. Tudo que não vão os releões da música sertaneja. 7:30 da madrugada. Ótima noite de quarta-feira para você. Bom demais estar na melhor companhia, fazendo a trilha sonora da sua vida. Música e informação, informação e música. É na Condá FM.

0: A participação e indicação do seu Mauro Alves, Tom Jones, cantor galês, She's a Lady. 7h41, aí um popzinho no meio das sertanejonas, do chonado e chorado vai bem também. Sabe por quê? Hoje é Super Mix. Por quê, Moisés? Amanhã não vai ter programa, tá, gente? Amanhã tem transmissão, aí é o segundo jogo da Copa do Brasil, Grenal, né? Segundo jogo da Copa do Brasil, transmissão da nossa equipe esportiva. Agora são 7h42. Olha pro relógio. E não perca a hora, 7h42. A temperatura está em 17 graus. 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
11: Muito prazer, uma ótima noite para você. Quarta-feira, são 7h46. Bom demais estar na sua companhia. Aqui pela Condá FM, música e informação. A marca do jornalismo líder. Daqui a pouquinho tem informações do jornalismo com o André De Lázari. Moisés, boa noite, tudo bem? Estamos aqui na escuta passando só para registrar a audiência. Grande Google, provavelmente está com as netas, com a netaiada, né? Abraço, amigo, obrigado pela companhia. Tudo de bom, bom descanso. 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Aí sempre na... brilhando, né? Brilhando por dentro, por fora, limpeza interna, externa, e aí ajuda na conservação do veículo e fica bonitaço no pedaço. 7h48, confirmando a audiência, dona Delfina, mandei o alô anteriormente, né? Então, confirmando a audiência aqui para a dona Delfina, o amigo seu, o seu Lírio, também aí no Belvedere, bairro da Coca-Cola, muito obrigado, tá? Seu Chanete tá por aqui também, trabalhando durante o dia e à noite, final da tarde, início da noite, rádio ligado, ouvindo a programação da Conda FM e fazendo aquela gastronomia diferente, hein, seu Chanete? Vai mandando seu alô!
12: É hora, é hora.
0: Isso aí, Moisés Padilha. Toma aí, sempre se divertindo aí.
11: Boa, é isso aí.
0: Trabalhando durante o dia e no fim de tarde uma carninha, uma cervejinha e vamos em frente.
11: Vamos que vamos.
0: É isso aí, boa noite, boa noite. Uma hora dessa você vem me visitar o... Temos que fazer aquele churrasco na sua presença aí.
11: Aí sim, aí falou a minha língua. Ó, vamos combinar uma hora que não tiver programa, né? Uma hora que não tiver programa, de repente eu vou combinar com o amigo, vou aí sim, passar umas horas com os amigos aí. Quarto de Mansão Musical JM.

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0: 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Chamando, vamos até a nossa Central de Jornalismo trazer informações com o André De Lázari. Alô, alô, André, boa noite.
2: Olá, Moisés Padilha, e a você que acompanha o Super Noite na Condá. Nesta semana, a Superintendência da EFAP da Prefeitura de Chapecó está realizando a roçada das rotatórias, trevos e canteiros das avenidas Atílio Fontana e Ernesto de Marco, além da Rua Vitório Rosa, da Área Verde do bairro Vederte, da Praça do Loteamento Dreher, do Cemitério da Linha Tomazelli e do Centro Comunitário do Loteamento Alice. Outra equipe está fazendo o conserto e recolocação de placas de sinalização. Também foi realizada a limpeza de bueiros e a desobstrução com hidrojato na Avenida Leopoldo Sander. A Associação das Câmaras Municipais do Oeste de Santa Catarina esteve presente ontem em Chapecó no ciclo de estudos sobre emendas parlamentares promovido pelo Tribunal de Contas de Santa Catarina. O encontro foi realizado na ONU Chapecó e integra uma programação que percorre as regiões Oeste e Meio-Oeste. Representando a associação, o presidente Jucimar Ribeiro de Mello acompanhou a programação e reuniu agentes públicos para discutir aspectos relacionados à gestão, execução, transparência, rastreabilidade e fiscalização das emendas parlamentares, com o tema Governança na Execução de Emendas Parlamentares, Planejamento, Transparência e Rastreabilidade. O ciclo busca ampliar o conhecimento de gestores e servidores e contribuir para uma aplicação mais segura e eficiente dos recursos públicos. A relevância do tema também pode ser observada no volume de recursos destinados às regiões. Somente neste ano, os municípios do Oeste e Meio-Oeste catarinense receberam R$417 milhões em emendas, distribuídos em 2.500 operações. O encontro contou com a participação do conselheiro e presidente do Tribunal de Contas de Santa Catarina, Erneus de Nadal, que destacou a importância da transparência e da participação da sociedade no acompanhamento da aplicação dos recursos públicos. E a Secretaria de Segurança Pública da Prefeitura de Chapecó informa que amanhã será realizado o isolamento do estacionamento da Avenida Getúlio Vargas entre as ruas Marechal Floriano Peixoto e Antônio Celistre de Campos, das 6 às 11 da manhã, e o isolamento de uma pista da avenida, no sentido norte, das 9 às 11 da manhã. No local em frente da Praça Coronel Bertazzo, será realizado o ensaio para o desfile cívico de 7 de setembro. O fechamento é para garantir a segurança dos alunos. Em caso de término do evento antes do horário programado, será realizado imediatamente a liberação da via. Como rotas alternativas, a Prefeitura indica as avenidas Nereu Ramos e Fernando Machado. Mais informações amanhã, às 7h30 da manhã, no Primeira Hora, comigo, Gladir Azambuja e Eduardo Prado. Uma boa noite a todos. Do jornalismo da Condá FM, André De Lázari.
0: Obrigado, André. Ótima noite. Obrigado pelas informações. 8h04. 16 graus a temperatura.
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17: No programa Super Noite, da sua rádio preferida com da FM, é setembro, segundo dia do mês de setembro, e a primavera está chegando, nova estação, já estamos na transição, e as comemorações, celebrações culturais, tradicionalistas, acampamento Farroupilha, aqui com o apoio do Grupo Condá de Comunicação, Rádio Condá FM, tá chegando, né? Está chegando a hora. E aí teremos inúmeras atrações. Vamos começar aqui no programa também a trazer aí, atualizar, né? Atualizar aí as atrações do nosso acampamento Farroupilha desse ano. Aí teremos já na estreia, né? Na sexta-feira, dia 18 de setembro, o Mano Lima. E aí segue, né? Segue aí no sábado aí vai, daí teremos Walter Moraes, show baile com os Vaquianos. Na abertura, além de Mano Lima, teremos aí o show baile com Velhos Tauras, o amigo Johnny Camargo e companhia, o Preto e todo o povo aí desse conjuntaço tradicional gaúcho, né? E aí, claro, nós vamos atualizando aí todas as informações. Falando em conjuntaço, em tradicionalismo, no próximo dia 20 de setembro, exatamente no dia do gaúcho, lá na Serrinha, nós teremos aí um grande evento, mais um evento que vai parar a SC-480. Vai ter aí no CTG Estância Velha, missa crioula às 10 horas, ao meio-dia, almoço de patrão. E à tarde aí, arrasta-pé naquele grandioso com Juarez Boita e Grupo. Tá todo mundo no convite. É no próximo dia 20 de setembro, exatamente no dia do Gaúcho, Juarez Boita e Grupo, lá no CTG Estância Velha, na Serrinha. Tá todo mundo no convite. Mandar um abraço, mandei anteriormente, vou repetir novamente aqui, mandar um abraço para o amigo Gumercindo Figueira, para a dona Neuci, família Figueira. Alô, amiga Simone, aí na trilha do Pitoco, tá chegando aí a primavera, verão, temporadas e etc e tal, e aí começa, né, gente, embora na trilha do Pitoco ali, é o ano inteiro, né, gente, é o ano inteiro. Tem sempre visitas da região, visita de todo o Brasil e visitantes, turistas aí de fora do país também, né? Na trilha do Pitoco. Um abraço, Simão, um abraço, meu amigo seu Gumercindo, dona Neuci, família Figueira da trilha do Pitoco, na linha São José do Capinzal. Sempre estão conosco aqui também, nos prestigiando. 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

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Esperando que você esteja tendo uma ótima noite de quarta-feira. De um jeito. Estamos na meiuca da semana. Aproveite a sua vida. Aproveite cada instante. Lembre-se, a vida é agora. Esperando se você esteja passando por algum problema, por alguma dificuldade também, que você consiga, que você supere todos os seus problemas e alcance todos os seus objetivos com saúde plena. É o nosso desejo aqui no programa Super Noite. São 8h17, já é hora do mate, né, Piazinho? Isso. Vamos dar uma conferidinha na previsão do tempo, para ver como é que fica o nosso tempo aí pro restante da semana.

Ana, tem como você abrir ali para mim? Abre o teleprompter ali para nós. Isso. É isso aí. O Climatempo é isso? Climatempo.com.br. Então, para amanhã, quinta-feira, tem o seguinte: amanhã é sol o dia todo, sem nuvens no céu. Muitas nuvens à noite, mas não chove. Não há previsão de chuva para amanhã. A temperatura estará em 12 graus a mínima, 24 a máxima. Sexta-feira, sol com algumas nuvens, chove rápido durante o dia e a noite, mas é pouquinha coisa, 2,9 milímetros. De repente chove lá na IFAP e não chove no centro do Chapecó ou vice-versa. De repente chove no Palmital e não chove no Universitário. 2,9 milímetros é pouca coisa, né, gente? 15 graus a mínima, 22 a máxima para sexta. Sábado, sol com muitas nuvens e pancadas de chuva à tarde. Muitas nuvens à noite sem chuva, mas é 0,8 milímetros, praticamente uma garoinha, né? Uma garoinha aí, pouquíssima coisa mesmo. E lembrando que é aqui para grande Chapecó essa previsão aqui, tá? 11 graus a mínima no sábado, ó, caiu mais a temperatura aqui, 16 a máxima. Aí domingo a temperatura declina ainda mais, 8 graus a mínima e 15 a máxima. E um dia de sol com névoa fraca ao amanhecer. Vai ter predomínio de sol brilhando no domingo. Dia propício aí para as atividades ao ar livre, tá? Só que a temperatura aí no início da manhã, a mínima será de 8 graus. São informações do climatempo.com.br. 8h19, vamos para a hora do mate? Vamos para a hora do mate, então. Oferecimento. Ah, sábado, lembrando, claro, preciso fazer o chamamento aqui, Piazinho, muito bem lembrado. Sábado, a partir das 14h, eu apresento o Super Sabadaço. 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Eu já havia anunciado que iria apresentar o programa Som da Terra, do meu amigo Mauro Becker. Só que houve umas alterações. Então o Mauro vai apresentar aí o programa Alô Prado no sábado de manhã. Mauro Becker vai apresentar o programa Alô Prado no sábado de manhã. E apresenta também o seu programa, o Som da Terra, nesse sábado normalmente, tá? Houve uma alteração, esse sábado houve uma alteração, então, na programação, na escala de locutores, tá bom? Na escala de locutores. Então, o programa Alô Prado será apresentado pelo Mauro Becker neste sábado. E também, normalmente, ele apresenta o seu programa Som da Terra e eu entro na sequência às 14h com o Super Sabadaço, certo? Vamos pro Ordo Martidão, 8h21.

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0: Olha pro relógio e confira a hora. São 8h30. 8h30 da noite. E a temperatura está em 16 graus.

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4: 8h34.
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4: Muito bom estar com você, uma ótima noite de quarta-feira. Estamos na meiuca da semana, amanhã é quinta-feira, amanhã tem transmissão esportiva nesse horário. Não teremos o programa Supernoite amanhã, tá? Teremos transmissão, tem aí o jogo da volta da Copa do Brasil, Grenal. E transmissão da nossa equipe Nota 10. Meu amigo Gilvandro Caquinho tá por aqui. Fala, Caquinho, boa noite.
18: Fala, Moisés, boa noite.
4: Vai mandando o seu alô. Manda.
19: Hora de alô.
18: Fala, Moisés. Boa noite.
4: Boa noite, é seu Gilvan.
18: Tudo certo, não?
4: Maré mansa.
18: Seguinte.
4: Oi.
18: Toca aí o Tiburcio da Estância, o Xota da Maconha.
4: Que é isso?
18: Oferece ali pro Valdomiro, Dona Mercedes aí.
4: Ô, seu Valdomiro.
18: Temo eu e a filharada aí, a minha esposa Jéssica na escuta. Beleza? Um abraço. Tudo é bom aí. Deus abençoe, até mais.
4: Valeu, um abraço, Caquinho. Um abraço, amigo Gilvado. Família inteirinha curtindo a programação. Tiburcio da Estância.
2: Opa, Magri! Que você entenda como homenagem mais recente.

0: WhatsApp.
1: Divórcio da... da Estância, na hora do mate, na Condai FM. Abraço aí pro o nosso amigo lá do Olhos d'Água, é o seu Pedro, né? Abraço, seu Pedro, obrigado pela companhia, pela participação. Conosco aqui no programa Super Noite, são 8h39, já estamos indo aí para a parte finaleira do programa. O amigo Cleomar mandou uns vídeos aqui, e é de gastronomia, hein? Barbaridade aí, ó. Aí é de fundamento, hein? Aí é um churrasquito de fundamento, hein, seu Cleomar? Ali, ó. E o som bombando na Condar. Aí sim, valeu, aproveitem, bom apetite e obrigado pela companhia. Meu amigo Nelson Kronbauer, sábado tem show de bandas, né, Nelsinho? Como é que tu tá, meu amigo? Seja bem-vindo, boa noite.
2: Muito boa noite, meu amigo Moisés. Passando para dizer que estamos mateando aqui, vou te mandar a foto da cuia do mate, ouvindo esse baita programa. E de lambuja, gostaria que tu rodasse para nós, Me Comparando com o Rio Grande. Quem toca é Os Farapos, uma música linda para ouvir agora, nesse momento aí. Tá bom, meu irmão? Grande abraço e parabéns pelo programa.
1: Valeu, amigo Nelson. Sábado, 18 horas, tem show de banda.
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1: Vamos ouvir então com o Iedo Silva, Me Comparando ao Rio Grande.

0: Enzo Silva me comparando ao Rio Grande. Tá com da FM Super Noite. Ó. Oh, meu povo, não, em plena quarta-feira fazendo aquele churras especial, hein, meu amigo velho? Buenas.
1: Aí, Moisés, ó, tamo aí, ó. Quarta-feira estamos pensando o que vamos fazer de sexta até terça, que segunda é feriado.
0: Ah, vai ter entretenimento, né?
1: Vamos ter que se programar para fazer mais umas boias. Se der tempo, vou ler uma dos monarcas aí para nós. Beleza? Boa noite, tudo bom para vocês aí? É o alemão da Mecânica Veirich aqui.
0: Valeu, abraço amigo alemão, a todo o povo aí da Mecânica Veirich. Obrigado pela companhia. E claro, a trilha sonora aí, tá bombando a churrasqueira lá, hein? Bah, que aí ficou bonito. Aí é de fundamento, hein, Gauchara? Aí sim é de fundamento, é coisa. Por isso que eu digo, né? Nosso povo sabe viver, né? Nosso povo sabe viver, trabalha, trabalha e trabalha muito, trabalha de sol a sol, levanta cedo e dorme tarde. E mais sabe aproveitar os bons momentos também. Isso que é bacana, isso que é legal. Assim que é a vida, assim que tem que ser, né, gente? Sempre com equilíbrio. O que já é esse prefixo musical, maestro? É na estrada. Com esse prefixo musical estamos colocando ponto final em mais um programa Super Noite. Mas vamos, nós vamos ouvir os monarcas mateando e pitando, pitando e mateando. Fechou o programa então, Piazito. Amanhã folga pro menino Moisés. Folguinha pro menino Moisés. Mas nossa equipe, nota 10, nossa equipe de esportes estará transmitindo a segunda partida pela Copa do Brasil no Grenal. E você acompanha tudo aqui no detalhe com a equipe Nota 10. E aí na sexta, estaremos de volta a partir das 19 horas, num oferecimento da Leve com o programa, né? Com o programa Super Noite. 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Vamos ouvir os monarcas. Aí nós temos o espaço reservado aos nossos apoiadores na grade de programação comercial e também os spots obrigatórios da política, né? Do horário eleitoral obrigatório. E depois tem a Voz do Brasil. Ah, não, mas antes. Aí, logo depois dos monarcas, nós vamos ouvir o Momento Espírita. E aí, a Voz do Brasil, logo depois. Um grande abraço, ótima noite de quarta-feira. Aproveite, porque a vida é agora. Valeu, meu povo. E fique sempre com a Condá FM, a sua companhia. 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

O mundo gira. Há dias em que tudo parece no lugar, como se nada fosse se alterar. As pessoas, os hábitos e até as certezas nos tranquilizam. Porém, de repente, algo muda e o coração se desorienta. O mundo gira e com ele giram também as nossas experiências. O que tem que chegar, chega, mesmo que não seja no tempo que esperamos. Por vezes, o que surge não vem como resposta, mas como desafio, trazendo oportunidades de aprendizado e crescimento. A vida não se equivoca nos caminhos que nos apresenta. Mesmo quando não entendemos, há um propósito em cada encontro, reencontro, despedida. Quem tem que ir, vai. Ainda que queiramos reter, segurar. Há despedidas que doem, silêncios que ecoam e ausências que pesam. Mas quem parte não representa a perda definitiva. É somente a vida reorganizando espaços, retirando quem cumpriu sua função para que outro desafio possa se instalar. Lembramos de uma família que por muito tempo não conseguiu aceitar uma ausência. Todos os dias à mesa das refeições, um lugar permanecia preparado. O prato, o copo, a cadeira. Tudo como se aquela pessoa fosse voltar. O silêncio daquele espaço dizia mais do que qualquer palavra. Era o amor tentando negar a partida. O tempo passou. O lugar continuava intocado, não por falta de coragem, mas por excesso de saudade. Então, alguém chegou suavemente e sugeriu uma nova forma de sentir. Não era esquecer. Era transformar a ausência em presença interior. Não era apagar a dor, mas lhe conferir outro significado. Aos poucos, a família entendeu que o amor não se prende à matéria, que quem partiu não deixou de existir, apenas seguiu adiante. E que continuar vivendo era também uma forma de honrar o afeto. O lugar à mesa deixou de ser um vazio, passou a ser memória viva, gratidão e saudade que aquece. O afeto verdadeiro não se perde. Os laços reais se mantêm, ainda que mudem de forma. O que não encontra mais lugar se despede, porque a vida sabe, em silêncio, ajustar os caminhos. Perdemos e ganhamos todas as horas, mesmo sem perceber. Entretanto, nem toda perda é derrota, nem todo adeus é fim. Algumas despedidas são libertações necessárias. Outras são convites ao amadurecimento. E há aquelas que nos ensinam a olhar a vida com maior profundidade. É a vida se renovando em movimento constante. Somos nós crescendo a cada experiência. Mesmo que o coração ainda doa, algo dentro de nós se altera. E o mestre Galileu nos deixou um consolo que atravessa os tempos. Não se turbe o vosso coração. Portanto, não nos perturbemos diante das mudanças que não controlamos. Não nos desesperemos ante as partidas, porque nada acontece sem finalidade. Quem nos chega, traz aprendizado. Quem parte, abre espaço. Quem permanece, não pode ser deixado de lado. O mundo gira. A vida segue em seu ritmo perfeito. Talvez haja saudade. Talvez exista silêncio. Talvez permaneça a dor. Cabe-nos compreender que nada se perde. Tudo em nossas vidas se transforma em experiência, em memória, em crescimento. E assim seguimos um passo de cada vez, cada dia.

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17: Olá, boa noite.
18: Boa noite para você que nos acompanha em todo o país.
17: Quarta-feira, 2 de setembro de 2026.
18: Vamos aos destaques do dia.
17: Remédio para infarto e AVC no SUS.
18: Sancionada a lei que determina a oferta de trombolíticos nos serviços de urgência e emergência. Pablo Mundim.
19: Hoje, a aquisição dos trombolíticos é feita pelos gestores locais e, a partir da nova legislação, o Ministério da Saúde vai definir estratégias para aprimorar essa oferta e qualificar o atendimento.
17: Preparação para o El Niño.
18: Medidas de prevenção aos efeitos do fenômeno climático foram apresentadas a gestores estaduais e municipais de todo o país. Márcia Fernandes.
3: Para lidar com os efeitos do chamado Super El Niño, estão sendo adotadas medidas nas diferentes regiões do país.
17: Atenção na hora das compras para casa.
18: Anvisa proíbe produtos de limpeza sem registro sanitário por representarem riscos à saúde. Cleide Lopes.
5: Antes de colocar um produto no carrinho, vale fazer uma conferência rápida no rótulo. Se não há identificação clara do fabricante, lote ou instruções de uso, é melhor desconfiar.
17: Hoje na apresentação, eu, Luciana Vasconcelos e Luciano Seixas.
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17: Sancionada a lei que prevê a oferta de trombolíticos para tratamento de infarto e AVC na rede de urgência e emergência do SUS.
18: Esses medicamentos podem ser usados para dissolver coágulos de sangue, os trombos, que entopem as artérias ou veias.
20: As doenças cardiovasculares são a principal causa de morte no Brasil. São cerca de 400 mil mortes por ano, mais de 1.100 por dia. Em casos de infarto e de alguns tipos de AVC, o tempo é decisivo para salvar vidas e reduzir sequelas. Com a nova lei, medicamentos trombolíticos serão ampliados na rede de urgência e emergência do SUS, incluindo as unidades de pronto atendimento, as UPAs. Segundo a médica e professora de emergências do Hospital de Clínicas da USP, Ludmila Abraão Ajar, a medida será fundamental para salvar vidas.
21: Quando nós levamos o trombolítico, que é essa medicação tão poderosa, para a população que precisa, nós estamos salvando vidas e estamos devolvendo os pais e as mães de famílias para suas casas, com uma menor ocorrência de incapacidade, de sequelas e de problemas que vão tornar toda essa família inviável para uma vida social.
20: O tratamento pode ser indicado em casos de infarto e AVC isquêmico, sempre depois da avaliação de equipe de saúde e de acordo com os protocolos médicos. No caso do infarto, o medicamento pode ser utilizado principalmente quando um procedimento mais complexo, como a angioplastia, não está disponível no tempo recomendado. A nova lei prevê medidas para melhorar a disponibilidade dos medicamentos na rede pública. O ministro da Saúde, Alexandre Padilha, destaca que hoje a aquisição dos trombolíticos é feita pelos gestores locais e que, a partir da nova legislação, o Ministério da Saúde vai definir estratégias para aprimorar essa oferta e qualificar o atendimento.
22: Vamos levar para